0: nega fazer os testes quando solicitado, ainda continua valendo?
1: Continua assim, Luciana. Neste caso, o motorista continuará sujeito à multa e suspensão do direito de dirigir por 12 meses. Mas o Manual Brasileiro de Fiscalização de Trânsito foi atualizado para detalhar e padronizar a atuação em casos de recusa ao teste. Para o condutor que não realizar o procedimento, a norma estabelece como cada situação deve ser registrada e determina que, em uma mesma abordagem, não sejam lavrados simultaneamente autos de infração por dirigir sob influência de álcool ou outras substâncias psicoativas e por se recusar ao exame. Nos casos de acidentes que resultem em óbito, o motorista será obrigado a fazer exame para detectar álcool ou outras substâncias psicoativas.
2: Luana, foram criadas novas penalidades ou infrações com a medida?
1: Foram não, Luciano. A atualização da Lei Seca não altera ou cria novas penalidades, apenas regulamenta os critérios de fiscalização e de comprovação de infração. A norma atualiza procedimentos vigentes desde 2013 e também estabelece o modo de identificação de outras substâncias psicoativas. As novas regras entram em vigor após a publicação da norma no Diário Oficial da União. Os equipamentos para exames toxicológicos poderão ser usados imediatamente após a publicação, a depender apenas da disponibilidade e da existência de equipamentos certificados conforme os requisitos estabelecidos pela resolução. Luciana e Luciano, volto com vocês.
0: Muito obrigada, Luana Karen, pelas informações ao vivo aqui na Voz do Brasil.
2: Mais de 1 milhão de ligações já foram recebidas este ano pelo Ligue 180.
0: A Central de Atendimento à Mulher é gratuita e recebe denúncias, pedidos de informações e dá orientações relacionadas à proteção da mulher.
3: O Ligue 180 recebeu 1.035.647 ligações de janeiro até julho deste ano, o equivalente a 4.884 chamadas por dia. A Central de Atendimento à Mulher é gratuita e serve não apenas para denúncias, mas também para pedidos de informação e orientações sobre os serviços da rede. O Estado de São Paulo liderou os atendimentos no primeiro semestre, com mais de 106 mil ligações recebidas. Em seguida, vem Rio de Janeiro, Minas Gerais, Bahia e Rio Grande do Sul. Estela Bezerra, secretária nacional de enfrentamento à violência contra mulheres, aponta qual tem sido o papel deste canal.
4: O canal 180, ele tem uma importância de demonstrar à população o como a consciência, a conscientização sobre violência contra as mulheres tem ampliado. Antes você só considerava violência contra as mulheres, feminicídio e agressão física. Hoje você tem denúncias de violência psicológica, que é a primeira no ranking das denúncias. A gente tem denúncias de violências digitais, que é uma violência nova, contemporânea, né, que não se percebia dessa maneira.
3: A violência psicológica respondeu por 35% das mais de 98 mil denúncias recebidas pelo canal nesta primeira metade do ano. Em seguida, vem a violência doméstica, com mais de 24 mil ligações. Também foram registrados casos de violência moral e patrimonial. Se você é mulher e está sofrendo algum tipo de violência ou conhece alguém nesta situação, ligue 180 ou envie uma mensagem pelo WhatsApp. WhatsApp 61 96 10 0180. O serviço funciona 24 horas, 7 dias por semana. O atendimento é feito em português, inglês ou espanhol e ainda na língua brasileira de sinais. Reportagem Graziela Mendonça.
2: Estão abertas as inscrições para uma capacitação online em inteligência artificial voltada para mulheres à frente de pequenos negócios.
0: A iniciativa oferece 5 mil vagas, sendo metade delas para mulheres negras.
2: As atividades começam em 1º de setembro e vão tratar do uso da inteligência artificial em áreas como gestão, planejamento, marketing, vendas, atendimento ao cliente, análise de dados, produtividade e inovação.
0: Ao final do curso, 50 negócios poderão ser selecionados para receber um investimento inicial destinado à implementação dos projetos desenvolvidos durante a formação.
2: As interessadas podem se inscrever até o dia 20 de outubro no portal do Ministério do Empreendedorismo, da Microempresa e da Empresa de Pequeno Porte.
0: E professores da educação básica de todo o país podem realizar cursos sobre inteligência artificial, IA, de graça.
2: A formação continuada está disponível no ambiente virtual de aprendizagem do Ministério da Educação, AVAMEC.
5: Os cursos tratam desde os conceitos básicos de IA até a aplicação das ferramentas em atividades de sala de aula. Cada participante pode organizar o próprio ritmo de estudos e há formações voltadas para o ensino fundamental e para o ensino médio. Entre os assuntos abordados estão uso pedagógico da IA, criação de recursos digitais, planejamento de atividades e o uso responsável das ferramentas. Os conteúdos também tratam de temas como autoria, pensamento crítico, proteção de dados, segurança digital e avaliação das informações produzidas por ferramentas de inteligência artificial generativa. Os cursos variam entre 20 a 180 horas de duração. Para se inscrever, basta acessar o AVAMEC, fazer login ou criar uma conta na plataforma. O endereço é avamec.mec.com. gov.br. Priscila Machado, para a Voz do Brasil.
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7: Olá, meu nome é Ana Júlia Toches e a minha pergunta é: eu devo começar pelas questões fáceis ou difíceis no Enem?
0: Quem responde é o professor de matemática Marcelo Almeida, que aproveita para dar mais dicas para se sair bem na prova.
8: Olá, pessoal. Estou aqui para trazer para vocês uma dica muito importante. Você que está se preparando para as provas do Enem que estão aí chegando e precisa aumentar sua nota em matemática. Muitas vezes o estudante se apega nas questões difíceis e acaba perdendo muito tempo em resolução dessas questões. Dica: questões fáceis e médias. São as questões que vão aumentar em muito a sua nota em matemática. Acertem questões fáceis, acertem. Não erre uma questão fácil. E em matemática, onde a gente vê essas questões? Estatística básica. Média, moda, mediana, gráfico, interpretação gráfica, são questões que muita gente, por achar que é fácil, acaba deixando de estudar. Então, dica, pegue as provas anteriores e faça todas essas questões. Tenho certeza que vai dar bom demais.
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2: Duas novas canetas emagrecedoras à base de semaglutida foram aprovadas pela Agência Nacional de Vigilância Sanitária, Anvisa.
0: Uma das canetas é genérica, produzida por farmacêutica brasileira.
2: A semaglutida é um medicamento que age de maneira similar ao hormônio GLP-1 e, com isso, reduz apetite, diminui as taxas de açúcar no sangue e tem sido amplamente utilizado para o controle da obesidade.
0: Com a queda da patente do primeiro medicamento comercial à base de semaglutida, a agência tem analisado e liberado pedidos de laboratórios para produzir medicamentos similares e genéricos.
2: Em conversa com a Voz do Brasil, a diretora da Anvisa, Daniela Marreco, explica como é o processo de análise para esses pedidos e os riscos do uso de canetas falsificadas. Acompanhe.
9: Diretora Daniela Marreco, da Agência Nacional de Vigilância Sanitária, é um prazer ter a senhora conosco aqui na Voz do Brasil. Bom, vamos começar então explicando para o nosso ouvinte como é que funcionam esses processos de registro, quanto tempo em média eles duram?
10: Os processos de registro de medicamentos realizados pela Anvisa, eles têm como base avaliar aspectos essenciais do medicamento, que é a qualidade, a segurança e a eficácia daquele medicamento. A gente também verifica, no âmbito dessa análise, as boas práticas de fabricação, ou seja, se a empresa fabricante daquele medicamento cumpre as boas práticas durante o processo produtivo. Esse prazo de avaliação, ele depende não só do tempo que a Anvisa leva para avaliar toda essa documentação que é apresentada pela empresa, mas também do prazo que as empresas precisam para cumprir eventuais questionamentos que sejam feitos pela agência.
2: A Anvisa baseia toda a sua avaliação em documentos apresentados pelos laboratórios interessados no registro, né? Ela pode pedir algum tipo de complementação nas pesquisas, por exemplo, para atender aos quesitos de eficácia ou de segurança?
10: Com certeza, isso acontece na maior parte dos casos após a avaliação da documentação que é inicialmente apresentada pela empresa. Caso fique qualquer dúvida ou qualquer necessidade de complementação dos dados que foram apresentados, a Anvisa faz solicitações adicionais para o laboratório fabricante para que ele complemente a documentação de qualidade ou a documentação de segurança e eficácia daquele medicamento para que a gente possa, ao final do processo, ter certeza em relação ao cumprimento de todos os critérios necessários para dar segurança à população ao uso daquele medicamento que foi aprovado pela agência.
9: Agora, no caso de princípios ativos como o da semaglutida, já tinha um medicamento prévio com registro e a patente dele caiu. Isso torna mais fácil conseguir o registro das novas medicações em relação, por exemplo, a medicamentos que ainda não tem nenhum no mercado?
10: Sim, sim. São processos de avaliação diferentes. Quando o medicamento é novo, é inédito no país, a empresa precisa, além da documentação de qualidade, ela precisa comprovar também a segurança e a eficácia daquele medicamento por meio de estudos clínicos. Então, é um dossiê com dados adicionais que envolvem a realização dessas etapas de estudo clínico. No caso dos medicamentos que são cópias ou que são similares a um outro medicamento registrado, nós vamos comparar esses novos medicamentos ao medicamento de referência, esse medicamento anterior que já tinha registro na Anvisa. Então, eles vão poder apresentar provas comparativas, é uma caracterização bastante extensa em termos físico-químicos, mas de forma comparativa ao medicamento que já comprovou esses aspectos de qualidade, segurança e eficácia. Então, sim, nós podemos dizer que é um processo um pouco mais fácil para essa comprovação dos critérios técnicos necessários para o registro.
2: Diretora, já existem muitos vídeos na internet circulando, falando sobre novos princípios ativos que seriam ainda mais eficazes que a semaglutida e a tirzepatida, que são os dois mais utilizados atualmente, né? Seria o caso da retatrutida, que provocaria uma perda de peso mais rápida e ainda maior. Esse princípio não está aprovado ainda no Brasil, né?
10: Isso, perfeito. A retatrutida ainda não tem um pedido de registro aqui na Anvisa, é um medicamento que se encontra ainda em etapa de estudo clínico, então nós não podemos afirmar nem qualidade, nem segurança, nem eficácia em relação a esse produto. A gente precisa aguardar que ele complete o seu desenvolvimento clínico, que ele seja submetido para análise da Anvisa, para aí sim a gente ter qualquer conclusão em relação aos efeitos desse produto.
9: Agora, diretora, junto com o sucesso das canetas, veio também, claro, como sempre, as falsificações, a entrada no país de versões de marcas que não passaram pelo processo de registro na Anvisa. Quais são os controles que a Anvisa faz e quais os riscos de o consumidor usar esses medicamentos que não tenham passado por esses controles?
10: A Anvisa tem intensificado muito durante esse ano de 2026 a fiscalização em relação a esses produtos, que são produtos irregulares, produtos que, como você colocou, não passaram pela avaliação da agência, com o objetivo de proteger a saúde da população para que não utilize esses produtos. Em relação aos riscos, como são produtos que não passaram pela avaliação da Anvisa, a gente não consegue saber quais são as substâncias, qual é a composição daquele produto, quais são os critérios de eficácia, ou seja, aquele produto vai realmente funcionar quando foi utilizado pelo paciente, qual é a população que poderia utilizar aquele produto e, principalmente, quais são os riscos para as pessoas que utilizarem esses produtos que não tiveram uma avaliação pela Anvisa. Então, consideramos, sim, bastante perigoso e, em termos de segurança, para o paciente utilizar produtos que não estão regularizados, pode, sim, trazer um risco à saúde das pessoas.
2: Se a pessoa quiser conferir se uma determinada marca, algum medicamento está aprovado pela Anvisa, como é que ela deve proceder? É possível fazer a consulta no site da agência, por exemplo?
10: Sim, é possível. No site da Anvisa existe um mecanismo de busca consulta de produtos regularizados. Esse site de consulta, ele é dividido de acordo com todas as categorias de produtos que a agência regula. Se a pessoa buscar na parte de medicamentos, ela pode digitar ali o nome comercial do medicamento, ela pode digitar a substância ativa. Existem vários critérios de busca que o cidadão pode utilizar para conseguir conferir se aquele medicamento está de fato registrado e regularizado no Brasil. Além disso, o medicamento também, quando o paciente adquire aquele produto, ele vai ter um número de registro identificado na caixinha do medicamento, número de registro na Anvisa, e por meio desse número, a pessoa também consegue no nosso site localizar se o produto é ou não um produto regular perante a agência.
9: Muito bem, nós conversamos com Daniela Marreco, diretora da Agência Nacional de Vigilância Sanitária, Anvisa. Muito obrigada, diretora, pela sua entrevista aqui à Voz do Brasil.
10: Eu que agradeço.
0: A aproximação entre o Brasil e os países do Sudeste Asiático está no centro da agenda do secretário-geral da ASEAN, Cao Kim Hong, em Brasília.
2: Em reunião com o ministro das Relações Exteriores, Mauro Vieira, foram discutidas formas de ampliar o comércio, os investimentos e a cooperação em áreas como transformação digital, segurança alimentar e sustentabilidade.
11: Comércio, investimentos, transformação digital, segurança alimentar e sustentabilidade estiveram entre os temas tratados durante a visita do secretário-geral da Associação de Nações do Sudeste Asiático, Cao Kim Hong, a Brasília. Hong foi recebido nesta terça-feira no Palácio do Itamaraty pelo ministro das Relações Exteriores, Mauro Vieira. Segundo o chanceler brasileiro, o encontro tem como objetivo aprofundar a relação política e econômica do Brasil com os países do Sudeste Asiático e ampliar a cooperação com a ASEAN e seus Estados-membros.
12: O comércio Brasil-ASEAN tem crescido a uma média de 13% a cada ano desde 2020. Nesse ritmo, o intercâmbio comercial deverá ultrapassar aquele com parceiros tradicionais do Brasil, como os Estados Unidos ou a União Europeia, num futuro próximo. O Brasil já exporta mais para a Indonésia, para o Vietnã e para a Malásia e Tailândia do que para a França.
11: Fazem parte da ASEAN 11 países: Brunei, Camboja, Indonésia, Laos, Malásia, Mianmar, Filipinas, Singapura, Tailândia, Timor-Leste e Vietnã. Em 2025, o comércio entre o Brasil e países do grupo somou mais de 38 bilhões de dólares. O bloco foi o quinto maior parceiro comercial do Brasil, atrás de China, União Europeia, Estados Unidos e Mercosul. Mauro Vieira destacou ainda que a visita faz parte da estratégia brasileira de diversificação das parcerias externas e de fortalecimento da presença brasileira em diferentes regiões do mundo.
12: O aprofundamento da relação com a ASEAN está em plena sintonia com as prioridades da política externa brasileira. A diversificação das parcerias econômicas, o estreitamento dos vínculos com regiões que são destino importante de nossas exportações, a coordenação em temas multilaterais e o fortalecimento da cooperação Sul-Sul.
11: Esta é a primeira visita de um secretário-geral da ASEAN ao Brasil. Além do Itamaraty, a agenda também inclui encontros com outras autoridades dos ministérios, além de contatos com representantes empresariais e acadêmicos brasileiros. Reportagem Gabriela Noronha.
0: Começou hoje o pagamento da parcela do Bolsa Família referente ao mês de agosto.
2: Os depósitos vão ser realizados até o dia 31 de agosto.
0: O calendário segue de acordo com o dígito final do NIS impresso no cartão dos beneficiários.
13: Os repasses do Bolsa Família de agosto começam nesta terça-feira, dia 18, e vão até o dia 31. O valor médio do benefício este mês é de R$ 678,35. O pagamento é feito de acordo com o último dígito do número de identificação social, o NIS, que cada família tem no cartão do programa. Recebem primeiro famílias com o NIS terminado em 1 e assim sucessivamente até o NIS final 0, no no dia 31 de agosto. Para receber o benefício, as famílias devem atender aos critérios do programa, manter o cadastro único atualizado e cumprir as condicionalidades nas áreas de saúde e educação. Para verificar a situação do benefício, extratos e valores, o beneficiário pode consultar os aplicativos do Bolsa Família e Caixa Tem. O Disque Social pelo número 121 também está disponível para atendimento ao público. A ligação é gratuita de todo o Brasil. Reportagem Érica Brás.
2: Lembrando que o pagamento é unificado às famílias que vivem em locais em situação de emergência ou calamidade pública decretada pelo governo federal.
0: A partir de hoje, já podem ser atualizadas as informações do indicador de capacidade municipal.
2: As informações são utilizadas para acompanhar diferentes aspectos da capacidade do município na área de proteção e defesa civil.
0: Os municípios têm até o dia 31 de outubro.

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1: CNJ lança a cartilha Remuneração de Magistrados e Magistradas.
2: TSE esclarece que é falso que a urna eletrônica exibe a mensagem confirma o seu voto.
1: STJ valida a eliminação de candidato a policial penal com histórico social incompatível.
2: Boa noite, eu sou Leandro Bezerra.
1: E eu sou Walter Lima.
2: O Conselho Nacional de Justiça lançou nesta terça-feira a cartilha Remuneração de Magistrados e Magistradas, Dúvidas Frequentes.
1: O material detalha a decisão do Supremo Tribunal Federal sobre o tema e as medidas do CNJ para fiscalizar e dar mais transparência aos pagamentos da magistratura. Repórter Carolina Chaves.
3: A publicação reúne o histórico de normas e traz um formato prático de perguntas e respostas com links diretos para a legislação. A cartilha está disponível no site do CNJ para acesso de toda a sociedade. Durante a reunião, o presidente do CNJ e do STF, ministro Edson Fachin, fez um pronunciamento.
4: Criamos o Observatório Nacional de Integridade e Transparência. Ampliamos os mecanismos de controles, disponibilizamos dados em volume sem precedentes e temos agora um contra-cheque único a caminho e todas as rubricas conhecidas e uniformizadas.
3: O ministro Fachin destacou que o judiciário está aberto ao controle social, mas ressaltou que questionamentos legítimos não podem ser confundidos com campanhas de descredibilização.
2: STJ considera válida a eliminação de candidato em concurso público para o cargo de policial penal.
1: Mesmo sem condenação criminal definitiva, havia registros policiais, processos arquivados e o inquérito em andamento. Fátima Uchoa.
5: Após ser eliminado do certame, o candidato impetrou o mandado de segurança. O juízo concedeu liminar para que ele participasse do curso de formação, mas o Tribunal de Justiça do Rio Grande do Sul revogou a medida, o que o levou a interpor recurso no STJ. E a segunda turma decidiu que foi legal a exclusão. Para o relator ministro Marco Aurélio Belize, o histórico comportamental do candidato é incompatível com o padrão ético e funcional exigido para o cargo pretendido e quanto a funções ligadas à segurança pública, que exigem padrões éticos mais rigorosos, a análise da vida pregressa deve ir além dos antecedentes criminais, abrangendo também a conduta moral e social do candidato.
2: É falso que a urna eletrônica exibe a mensagem confirma o seu voto.
1: Eleitor não precisa esperar essa frase para apertar a tecla verde na hora de votar. Fábio Ruas.
6: A frase confirma o seu voto não aparece na tela da urna eletrônica. A mensagem que afirma isso e está circulando pelas redes sociais é falsa. A mensagem enganosa diz que se a eleitora ou eleitor apertar a tecla confirma antes da suposta frase aparecer na tela, o voto será anulado. Isso não acontece. A Justiça Eleitoral informa que a urna não tem qualquer mecanismo que anule o voto por esse motivo. É importante não confundir. A mensagem que aparece na tela antes de concluir cada voto é confira seu voto e não confirma o seu voto, como alegam as publicações falsas.
2: Advogado da Caixa consegue restabelecer salário que foi reduzido após ação trabalhista contra o banco.
1: Para a Justiça Trabalhista, houve indícios de retaliação. Repórter Rafael Silva.
7: O advogado entrou com ação na Justiça do Trabalho pedindo redução de jornada para 4 horas por dia, conforme prevê o Estatuto da Advocacia. A Caixa concordou, mas reduziu o salário do empregado. Ele alegou retaliação por parte do banco e pediu a manutenção do salário em nova ação judicial. O Tribunal Superior do Trabalho reconheceu a represália e manteve a decisão de restabelecer o salário do advogado. Para os ministros, a Caixa agiu de forma abusiva ao alterar a jornada e diminuir a remuneração sem respaldo legal. A decisão foi unânime.
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2: A você, uma boa noite.
1: E até amanhã.
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9: Eu sou

0: Paula Groba.
1: E eu sou Humberto Pinheiro.
0: E estes são os destaques de hoje do Jornal do Senado, que começa agora.
1: Política de combate à violência contra a mulher pode ser votada no próximo esforço concentrado.
0: Projeto que proíbe cotas em residências médicas divide opiniões no Senado.
1: Eleições 2026. Candidaturas femininas ao Senado crescem e chegam a todos os estados.
0: Boa noite.
1: Boa noite.
0: O combate à violência contra a mulher pode ganhar uma nova estrutura nacional, com mais integração entre os serviços públicos e garantia de continuidade das políticas de proteção.
1: É o que prevê um projeto do senador Paulo Paim, do PT do Rio Grande do Sul, que está em regime de urgência para votação no plenário. A proposta deve ser votada no próximo esforço concentrado. As informações com o repórter César Mendes.
2: O projeto do senador Paulo Paim, do PT gaúcho, que cria a Política Nacional de Enfrentamento à Violência contra a Mulher, busca respostas mais efetivas para as vítimas, continuidade nas políticas e um maior controle social para a proteção dos direitos das mulheres. Relatora, a senadora Damaris Alves, do Republicanos do Distrito Federal, explicou por que é tão importante transformar em lei as ações destinadas ao combate da violência de gênero no país.
3: Para que haja continuidade, que ninguém interrompa a política pública de enfrentamento à violência contra a mulher.
2: Damaris se comprometeu com Paim a encaminhar a votação do projeto na CDH no próximo esforço concentrado, no início de setembro, e diz que vai levar ao presidente do Senado, Davi Alcolumbre, o pedido de urgência com a sugestão de que o texto seja votado em plenário durante os 21 dias de ativismo pelo fim da violência contra a mulher, de 20 de novembro a 10 de dezembro.
0: E pequenos criadores terão mais opções para alimentar os rebanhos por meio do programa de venda em balcão. Além do milho, a Conab poderá adquirir sorgo, caroço de algodão, farelo de soja e farelo de milho.
1: Após a aprovação pelos senadores, foi sancionada pelo presidente da República a lei que amplia o programa de venda em balcão para alimentação animal. Um dos objetivos é facilitar o acesso de pequenos criadores e cooperativas aos estoques públicos de ração. Repórter Pedro Pincer.
4: O Poder Executivo sancionou a lei que altera o programa de venda em balcão e a Lei de Política Agrícola de 1991. A proposta foi aprovada pelo Senado antes de virar lei. A nova regra amplia a lista de produtos que podem ser adquiridos pela Companhia Nacional de Abastecimento, a Conab, para a alimentação animal. Entram nessa lista milho, sorgo, farelo de soja, farelo de milho e outros produtos, com preço de até 25% acima do mínimo vigente no estado onde ocorrer a compra. A relatora no Senado, senadora Tereza Leitão, do PT de Pernambuco, explicou a importância da medida para o setor.
5: É muito importante para o momento atual que nós vivemos com a ameaça dos impactos climáticos provocados pelo El Niño. Ele faz uma adaptação dos instrumentos consolidados a esses novos desafios climáticos e de mercado, quando o acesso à alimentação animal é decisiva para mitigar perdas. Ele fortalece a produção e a renda rural, amplia a capacidade de resposta do Estado e contribui para a segurança alimentar do Brasil.
4: A lei estabelece limites mensais de compra de 27 toneladas para pequenos criadores cadastrados no Sistema de Cadastro Nacional de Produtores Rurais e demais agentes e de 80 toneladas para cooperativas e associações de agricultores familiares.
0: E virou lei a medida provisória aprovada pelo Congresso que ocorreu regiões afetadas por desastres naturais.
1: Os recursos destinados somam 350 milhões de reais. A reportagem é de Herman Kulitz.
6: O crédito extraordinário de 350 milhões de reais cobrirá ações emergenciais de proteção e defesa civil em regiões atingidas por desastres naturais, como excesso de chuvas ou seca e estiagem intensas no início de 2026. Os fenômenos afetaram aproximadamente 5 milhões de pessoas nas 5 regiões do país. A relatora da proposição, senadora Tereza Cristina, do Progressistas de Mato Grosso do Sul, deu parecer favorável à medida, em solidariedade aos que sofreram os prejuízos. Por isso, defendeu a distribuição equilibrada do dinheiro por todas as regiões.
7: Diante de desastres que já atingiram milhões de brasileiros, socorrer as vítimas é dever do Estado. Por isso, meu voto é pela aprovação deste crédito de 305 milhões de reais, porque responsabilidade fiscal fiscal, antes de ser controle de despesa, é também sensibilidade com quem perdeu a casa, a lavoura e o meio de vida.
6: Os recursos poderão ser usados para assistência humanitária e restabelecimento de serviços essenciais.
0: E o presidente do Senado, Davi Alcolumbre, acompanhou o presidente Lula nesta segunda-feira em uma visita a um navio sonda da Petrobras em Oiapoque, no Amapá. A agenda ocorreu após a Petrobras anunciar a presença de petróleo em um poço exploratório na bacia da Foz do Amazonas.
1: Alcolumbre destacou o potencial de geração de riquezas para o país e defendeu que os brasileiros decidam sobre o futuro da exploração de petróleo na região. Segundo ele, os recursos do petróleo podem contribuir para a educação e a saúde públicas, além de gerar emprego e renda.
8: Nós sabemos o que a riqueza do petróleo é transformada para a vida das pessoas, sobretudo com os recursos do Fundo Social que vão para a educação pública brasileira e para a saúde pública brasileira.
0: O projeto de lei que proíbe a adoção do sistema de cotas no ingresso dos programas de residência médica foi alvo de debate na Comissão de Direitos Humanos.
1: Na audiência pública interativa, senadores, representantes de ministérios e de conselhos discutiram se as regras de acesso à formação acadêmica devem valer também para a seleção da especialização. Repórter Douglas Castilho.
9: O autor do requerimento para a reunião, senador Paulo Paim, do PT do Rio Grande do Sul, se manifestou contra o avanço da proposta, lembrando que é um defensor histórico das ações afirmativas no Senado Federal.
10: A política de cotas não é um privilégio, é simplesmente um instrumento de correção de desigualdades históricas e de ampliação de oportunidades. Não estamos discutindo apenas uma regra de seleção para programas de residência. Estamos discutindo que país queremos.
9: O autor do texto, o senador doutor Irã, do PP de Roraima, também se afirmou partidário das medidas de equidade, mas acredita que a existência desse tipo de política na graduação já cumpre a função de reduzir desigualdades, devendo prevalecer a partir dessa etapa a pura avaliação de competência.
11: Quando a gente entra na faculdade, a gente tem as mesmas oportunidades, os mesmos professores, e hoje com a internet, com a democratização do conhecimento, depois disso tudo, a gente ainda tem cota para fazer residente? Não.
9: O projeto já recebeu o relatório favorável do senador Márcio Bittar, do PL do Acre, e encontra-se pronto para a votação na comissão.
12: Eleições 2026.
0: O número de mulheres na disputa por uma vaga no Senado cresceu nas eleições de 2026. São 69 candidatas, o maior número das três últimas eleições.
1: Mas mesmo com o avanço, elas ainda são minoria entre os concorrentes. Neste ano, as mulheres representam 22% das candidaturas ao Senado. O repórter Alexandre Campos mostra como está a participação feminina nessa disputa.
13: O número de candidatas representa 22% do total de candidaturas registradas neste ano. Para mudar esse cenário, o Senado, além de analisar projetos que visam aumentar a participação feminina na política e combater a chamada violência política de gênero, também lançou o Guia da Candidata, um manual com linguagem clara e prática, traz orientações sobre diversos pontos durante o processo eleitoral e sobre o caminho para ocupar espaços de poder com segurança, informação e autonomia. Em sessão especial em março deste ano, a então senadora e procuradora da mulher no Senado, Augusta Brito, lamentou a necessidade de uma publicação como essa.
14: A política não é neutra. Mulheres enfrentam dificuldades maiores de acesso a financiamentos, às redes de apoio, à visibilidade, bem como são alvos mais frequentes de ataques, de desinformação e de violência política.
13: Dos atuais 54 senadores em final de mandato, 32 vão tentar a reeleição. Quanto à idade, 3 candidatos têm mais de 90 anos e 20 têm menos de 40. No critério cor-raça, 2 afirmaram que são amarelos, 192 brancos, 4 indígenas, 88 pardos e 29 pretos.
1: Com trabalhos técnicos de João Lira, o Jornal do Senado fica por aqui. Acompanhe agora as notícias da Câmara dos Deputados. Boa noite.
0: Boa noite e até amanhã.
15: Jornal Câmara dos Deputados. Câmara cria símbolo para conscientizar a população sobre doenças raras.
16: Avança a proposta que institui Dia Nacional sobre Climatério e Menopausa.
15: Deputados devem regulamentar a produção celular de proteínas animais.
16: O projeto prevê verba específica da primeira infância no orçamento público.
15: Boa noite. Já está pronto para entrar na pauta de votações do plenário da Câmara, projeto que prevê detalhamento de recursos da primeira infância no orçamento público. A repórter Paula Bittar traz mais informações sobre a proposta.
17: A Comissão de Constituição e Justiça da Câmara aprovou um projeto que torna obrigatória a inclusão de quadros específicos no orçamento público para detalhar os recursos destinados à primeira infância, ou seja, a crianças de 0 a 6 anos de idade. De acordo com o projeto, os quadros deverão ser anexos à Lei Orçamentária Anual e ao relatório resumido da execução orçamentária e discriminar as despesas em educação, saúde, assistência social e ações intersetoriais que tenham como beneficiárias diretas crianças de até 6 anos e suas famílias. A autora da proposta, a deputada Laura Carneiro, do PSD do Rio de Janeiro, afirma que a criação do quadro Orçamento Criança é mais um passo no sentido de garantir políticas públicas para essa faixa etária.
18: Sem recursos, sem garantia de orçamento, dificilmente as políticas públicas podem ser levadas a cabo. Então, não adianta a gente criar legislação, a gente ter a vontade política, se a gente não tiver os recursos necessários para implementá-las. E a fiscalização dessas políticas se faz através do orçamento. Então, garantir a existência desses recursos, o levantamento desses recursos, os dados, são absolutamente necessários à política de proteção à infância e adolescência brasileiras.
17: A proposta que torna obrigatória a inclusão de quadros específicos no orçamento público para detalhar os recursos destinados à primeira infância ainda precisa ser analisada pelo plenário antes de seguir ao Senado. Da Rádio Câmara, de Brasília, Paula Bittar.
12: Educação.
16: Ayrton Faleiro, do PT, celebra a expansão do ensino superior no Pará. O congressista registra a criação de novas unidades federais no estado e o envio de verbas para apoiar a cultura e o esporte amador na região.
15: O legislador defende as políticas e programas como o pé de meia para garantir a conclusão da educação escolar e o ingresso no ensino superior. Ayrton Faleiro cumprimenta os mais de 100 líderes juvenis com quem se reuniu para traçar ações de apoio à educação e ao esporte.
16: Santim Roveda, do União, comemora a liderança do Paraná no IDEB, mantida nos resultados de 2025. O deputado atribui o desempenho aos investimentos do governo estadual na estrutura das escolas, na alimentação dos estudantes e na qualificação dos profissionais da educação.
15: Santim Roveda também cita a climatização das salas de aula e a oferta diária de proteína animal na merenda, entre as medidas adotadas pela rede estadual. O parlamentar ainda destaca a seleção técnica de profissionais para as chefias dos núcleos regionais de educação.
16: Inácio Arruda, do PCdoB, comemora os resultados da educação pública no Ceará. Segundo o parlamentar, 80 das 100 melhores escolas públicas de ensino fundamental do país estão no estado, conquista que ele atribui a políticas de educação e ao trabalho de professores e municípios.
15: Inácio Arruda também ressalta iniciativas como a ampliação das escolas de tempo integral e a formação e valorização dos professores. Ele cita municípios como Sobral, Coreaú, Cruz, Pires Ferreira e Pedra Branca, entre os que possuem escolas de destaque.
16: General Girão, do PL, critica a política de aprovação de alunos adotada no Rio Grande do Norte. Ele conta que estudantes do ensino médio podem avançar de ano mesmo reprovados em até 6 disciplinas, o que, na avaliação do parlamentar, engana os resultados da educação no estado.
15: General Girão questiona os resultados divulgados pelo IDEB para o Rio Grande do Norte, afirmando que os indicadores de matemática e português pouco avançaram. Para ele, a política adotada pelo governo do estado não representa uma melhoria efetiva na qualidade do ensino.
12: Saúde.
16: A criação de um Dia Nacional de Conscientização sobre o Climatério e a Menopausa avançou na Câmara, com a aprovação da proposta pela Comissão de Saúde. Quem informa é a repórter Júlia Lopes.
19: A Comissão de Saúde da Câmara dos Deputados aprovou um projeto que cria o Dia Nacional de Conscientização sobre o Climatério e a Menopausa, a ser celebrado em 18 de outubro. A proposta da deputada Ana Paula Lima, do PT de Santa Catarina, busca ampliar a informação sobre os sintomas, impactos e tratamentos desse período, além de incentivar as mulheres a procurarem acompanhamento médico. O climatério é uma fase de transição que antecede e inclui a menopausa. Com a queda hormonal, podem surgir sintomas como ondas de calor, insônia, alterações de humor e dores nas articulações. Especialistas destacam que o tratamento deve ser individualizado de acordo com a necessidade de cada paciente. Para a deputada Ana Paula Lima, muitas mulheres passam por essa fase sem identificar os sintomas e sem receber orientação adequada.
20: É que muitas mulheres passam por essa etapa e elas não são identificadas e elas precisam fazer a reposição hormonal, se assim desejarem e se assim forem orientadas pelo médico que faz a assistência.
19: O projeto também prevê ações de conscientização, como palestras, seminários, campanhas nos meios de comunicação e redes sociais, além da distribuição de materiais informativos. Além da proposta, a Comissão de Saúde também aprovou a criação da Subcomissão Especial de Climatério e Menopausa, para aprofundar o debate sobre o tema. O projeto que institui o Dia Nacional de Conscientização sobre o Climatério e a Menopausa segue agora para análise na Comissão da Mulher. Da Rádio Câmara de Brasília, Júlia Lopes.
15: O projeto prevê a instalação de bebedouros e pontos de água potável em locais públicos de grande circulação, como praças, parques e áreas de lazer. O autor da proposta, Paulo Teixeira, do PT de São Paulo, afirma que a medida amplia o acesso gratuito à água e estimula hábitos saudáveis de hidratação.
16: Paulo Teixeira acrescenta que a iniciativa ajuda as cidades a enfrentar os efeitos das ondas de calor, priorizando áreas vulneráveis e locais com grande exposição a altas temperaturas. O texto ainda incentiva o uso de garrafas reutilizáveis para reduzir o consumo de embalagens plásticas descartáveis.
12: Segurança Pública.
15: Aloysio Mendes, do Republicanos do Maranhão, foi indicado para presidir a comissão especial que vai discutir a redução da maioridade penal para 16 anos. Apesar de ser favorável à proposta, o deputado afirma que guiará os trabalhos com isenção e responsabilidade.
16: Aloysio Mendes informa que o colegiado ouvirá autoridades e especialistas antes de votar a proposta. Segundo ele, mais de 80% da população apoia a redução da maioridade penal, rejeita a impunidade e cobra medidas mais duras contra crimes cometidos por jovens.
15: Juliana Cardoso, do PT de São Paulo, cobra a votação de projeto que criminaliza a misoginia, já aprovado pelo Senado e com regime de urgência na Câmara. Ela afirma que a proposta busca responsabilizar condutas de ódio, ameaça e humilhação dirigidas às mulheres por sua condição de gênero.
16: Juliana Cardoso alerta que a violência contra a mulher também se manifesta por ataques e intimidações, inclusive no ambiente digital. A parlamentar pede ao presidente da Câmara e aos líderes partidários que incluam a matéria na pauta do plenário.
15: Carol D'Artora, do PT do Paraná, defende a criminalização da misoginia para ampliar a proteção das mulheres contra discursos de ódio, ameaças e perseguições. A deputada apresentou proposta para punir práticas machistas no ambiente digital em complemento à matéria já em tramitação.
16: Carol D'Artora argumenta que a violência contra as mulheres muitas vezes começa antes da agressão física, com manifestações de ódio e intimidação. A parlamentar avalia que o combate a essas práticas nas redes sociais ajuda a prevenir formas mais graves de violência de gênero.
12: Justiça.
15: Fernanda Melchiona, do PSOL do Rio Grande do Sul, defende a revogação da lei da alienação parental. A congressista acredita que a legislação pode ser usada para revitimizar mulheres que denunciam violência ou buscam o pagamento de pensão alimentícia.
16: Por isso, Fernanda Melchiona cobra a votação do projeto que revoga a lei e critica um recurso apresentado na Câmara que impede o texto de seguir para o Senado. A deputada também defende a aprovação de uma proposta que criminaliza a misoginia.
15: Soraya Santos, do PL do Rio de Janeiro, celebra o papel dos advogados na defesa de direitos e na reparação de injustiças. A parlamentar ressalta iniciativas para ampliar o acesso à justiça e garantir proteção a grupos vulneráveis.
16: Soraya Santos também destaca a chamada Lei Júlia, que assegura a suspensão de processos por 30 dias para advogadas após o nascimento de filhos. Ela cita ainda uma iniciativa da OAB para oferecer assistência jurídica a vítimas de violência, idosos e filhos de vítima de feminicídio.
15: Rui Falcão, do PT de São Paulo, apresentou o projeto para permitir que advogados públicos federais aposentados votem e sejam candidatos no conselho que administra os honorários da categoria. Hoje, esses profissionais não participam da escolha dos representantes do colegiado.
16: Rui Falcão argumenta que os aposentados também são afetados pelas decisões sobre a distribuição dos honorários. O deputado afirma que a mudança amplia a participação de mais de 4 mil profissionais nas decisões do conselho.
3: Agricultura.
15: A Câmara analisa um projeto de lei para regulamentar a produção celular de proteína animal. A ideia é incentivar a pesquisa na área apontada como uma alternativa ambientalmente mais sustentável para a produção de alimentos. Quem informa é a repórter Maria Neves.
21: A Comissão de Defesa do Consumidor da Câmara analisa projeto do deputado Jorge Goten, do Republicanos de Santa Catarina, que prevê a criação de regras para pesquisa, produção e comercialização de alimentos por meio de cultivo celular. As normas devem valer também para os derivados e subprodutos desses alimentos, assim como para o incentivo à pesquisa no setor. Jorge Goten explica que a produção celular de alimentos envolve a multiplicação e a maturação de células-tronco em laboratório, resultando em produto com as mesmas características de carnes convencionais de origem animal. Pelo texto aprovado, o Executivo Federal deve criar as regras para cultivo celular de alimentos por meio de regulamentação da nova lei. Essas normas devem garantir a sanidade, inocuidade e sustentabilidade dos produtos, assim como a saúde do consumidor. A regulamentação também deverá garantir que a produção minimize os riscos de contaminação ambiental. O texto já foi aprovado na Comissão de Ciência, Tecnologia e Inovação, onde o relator, deputado Dr. Zacarias Calil, do MDB de Goiás, ressaltou que o Brasil é o maior exportador mundial de proteína animal. Segundo ele, o país responde por cerca de 28% das exportações de carne bovina no mundo e por aproximadamente 31% das carnes de aves.
22: Ao combinar rigor técnico com flexibilidade regulatória, o texto garante que o país esteja preparado para competir também no nascente mercado de alimentos cultivados com qualidade, segurança e credibilidade internacional.
21: Zacarias Calil argumenta ainda que o projeto responde a uma demanda global crescente por fontes alternativas de proteína que conciliem eficiência produtiva, segurança alimentar e responsabilidade ecológica. Segundo ele, o impacto ambiental causado pelo sistema alimentar vigente responde por 34% do total de emissões globais de gases do efeito estufa. O deputado cita ainda um estudo internacional que compara os impactos ambientais da produção tradicional de carnes e de proteína cultivada a partir de células. O levantamento apontaria redução de até 92% no aquecimento global e gasto de água 78% menor. De acordo com o autor, deputado Jorge Goten, no Brasil, a indústria de fontes alternativas de proteínas conta atualmente com pouco mais de 100 startups. Ainda segundo o parlamentar, esse mercado já atraiu cerca de US$ 600 milhões em investimentos. Pela cotação atual, esse valor corresponde a quase R$ 3 bilhões. Da Rádio Câmara de Brasília, Maria Neves.
16: Dilceu Esperafico, do PP, destaca a importância da produção de suínos para a economia de Toledo, município localizado no oeste do Paraná. O deputado afirma que a cidade lidera o PIB agropecuário do estado há 13 anos, impulsionado pela suinocultura.
15: Dilceu Esperafico ressalta que a força da atividade também se reflete na tradicional festa do porco assado no Rolete, marcada para 13 de setembro. O parlamentar aponta que o evento divulga Toledo e valoriza a produção agropecuária da região.
3: Direitos Humanos.
16: A Câmara aprovou a criação de um símbolo nacional para conscientização sobre doenças raras. A repórter Paula Bittar acompanhou a votação.
17: A Comissão de Constituição e Justiça da Câmara aprovou uma proposta que reconhece o laço multicolorido como símbolo nacional da luta pelos direitos das pessoas com doenças raras no Brasil. O símbolo terá 5 cores: rosa, lilás, azul, verde e amarelo. Segundo o texto, as pontas começam em rosa e passam gradualmente pelo lilás, azul e verde até chegar ao amarelo no centro do laço. O uso do símbolo será opcional e sua ausência não prejudica o exercício de direitos e garantias previstos em lei. As doenças raras, embora individualmente pouco prevalentes, afetam milhões de brasileiros, conforme destaca a relatora na comissão, deputada Silvia Cristina, do PP de Rondônia.
2: Mais do que um símbolo, esse laço representa milhões de brasileiros que convivem diariamente com o desafio do diagnóstico tardio, da dificuldade de acesso ao tratamento e, muitas vezes, da invisibilidade. Segundo o Ministério da Saúde, cerca de 13 milhões de brasileiros vivem com alguma doença rara. São mais de 7 mil doenças raras descritas, das quais aproximadamente 80% tem origem genética e 20%

0: que reconhece o laço multicolorido como símbolo nacional da luta pelos direitos das pessoas com doenças raras no Brasil, segue para o Senado, a menos que haja recurso para análise pelo plenário. Da Rádio Câmara de Brasília, Paula Bittar.
1: Transportes. Fausto Júnior, do União, cobra do governo federal a recuperação da BR-230, a Transamazônica, para garantir o escoamento agrícola e o transporte no sul do Amazonas. De acordo com o parlamentar, trechos entre Sucunduri e Apuí estão quase intrafegáveis.
2: Fausto Júnior argumenta que a falta de asfalto isola comunidades, impede o acesso a serviços especiais e gera pobreza. O parlamentar cobra a união da bancada amazonense por melhorias na Transamazônica, assim como ocorreu na mobilização pela BR-319, que liga Manaus a Porto Velho.
1: Projeto de doutor Ismael Alexandrino, do PSD de Goiás, obriga postos de combustíveis com 3 ou mais bicos de gasolina a disponibilizar uma bomba com gasolina E10, que tem até 10% de etanol. O parlamentar explica que o objetivo é oferecer uma alternativa aos veículos antigos.
2: Dr. Ismael Alexandrino também inclui no texto que o preço da gasolina E10 não seja superior ao da gasolina comum, com diferença máxima de 5%. Ele argumenta que muitas motocicletas e automóveis no Brasil ainda não são adaptados a combustíveis com maior concentração de etanol.
1: Economia. Relator do projeto do Simples Nacional e um dos principais articuladores do MEI, Luiz Carlos Rauli, do Podemos do Paraná, critica o baixo desenvolvimento do Brasil, atribuindo o desempenho a falhas de gestão e as políticas econômicas de governos de centro-esquerda.
2: Ao protestar contra os indicadores sociais, Luiz Carlos Rauli ressalta que, apesar de ser a 10ª economia mundial, o Brasil ocupa a posição 84 no Índice de Desenvolvimento Humano. Para ele, é preciso diversificar o setor produtivo e desburocratizar tributos para gerar emprego e renda.
1: Adriana Ventura, do Novo de São Paulo, critica o pagamento de salários acima do teto constitucional no serviço público. A congressista afirma que benefícios adicionais e outras vantagens elevam a remuneração de integrantes do Judiciário, do Ministério Público e de órgãos de controle.
2: Adriana Ventura cobra do Congresso medidas para limitar os chamados supersalários e reduzir privilégios no funcionalismo. A parlamentar argumenta que esses gastos comprometem recursos públicos que deveriam atender às necessidades da população.
1: Termina agora o Jornal Câmara dos Deputados, produzido pela Rádio Câmara, com trabalhos técnicos de Everson Urani e apresentação de Márcio Aquiles Sardi e Val Monteiro. Boa noite.
2: Uma boa noite para você. A Voz do Brasil volta amanhã.
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3: 22 horas.
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Muito bem, amados e diletos ouvintes, está entrando agora no recesso do vosso lar mais uma audição do programa Libertação Além das Fronteiras. Programa este, um órgão oficial e informativo pertencente às igrejas do Evangelho Santo, Igreja Pentecostal Deus é Soberano. Ministério este que tem a sua sede localizada na rua Anselmo, Santa Catarina, esquina com a rua São João del Rei, no bairro São Lucas, cidade de Chapecó, estado de Santa Catarina. Ministério e programa a cargo, responsabilidade também fundador, presidente, pastor Valdecir Fedrigo. Mas o grande líder deste ministério é o nosso Deus, o Todo-Poderoso. Nesta noite maravilhosa de terça-feira, quem tem o imenso prazer de cumprimentar a todos com a mais perfeita graça e paz de nosso Senhor e Salvador Jesus Cristo, é o vosso irmão em Cristo, cooperador Everton Antônio. Fique conosco no prosseguimento desta programação, aonde estaremos anunciando os endereços das congregações pertencentes a este ministério, ouvindo testemunho de milagres e maravilhas, louvores a Deus e o Senhor Jesus também na oração da fé, abençoando a tua vida. Está no ar a partir de agora, programa Libertação Além das Fronteiras.

É isto mesmo, amados e diletos ouvintes. Pode ser hoje, não sabemos, né? Só sei que estamos esperando a vinda do nosso mestre amado, o nosso Salvador Jesus Cristo. Eu quero aqui fazer um convite especial já para amanhã, pela manhã, no templo sede da Igreja Pentecostal Deus é Soberano, aonde amanhã pela manhã será realizado o círculo de oração, a partir das 7 horas com mais 30 minutos, o templo sede da Igreja Pentecostal Deus é Soberano, já de portas abertas para receber a todos. Todos que comparecerem serão abençoados pelas potentes mãos de nosso Senhor e Salvador Jesus Cristo. Amanhã pela manhã, ouvintes, né? O endereço da tua vitória está na rua Anselmo Santa Catarina, esquina com a rua São João del Rei, no bairro São Lucas, cidade de Chapecó. É o endereço do templo sede da Igreja Pentecostal Deus é Soberano, uma igreja onde Deus tem abençoado todos que comparecem. E amanhã pela manhã será realizado o círculo de oração a partir das 7 horas com 30 minutos da manhã. Então você que pode, venha, compareça, porque o Senhor Jesus tem vitória para a tua vida, para a tua casa, para a tua família. Prossegue a oração, né? Até 8 horas com mais 40, aliás, com 30 minutos, né? Depois, pregação da palavra, uma breve pregação, oração pelos dons excelentes da divina revelação. E depois, ouvintes, né? Você voltando para a tua casa, abençoado, tocado pelas mãos gloriosas do nosso mestre Jesus Cristo. Amanhã pela tarde também no bairro Passo dos Fortes vai ser tremendo. Amanhã preparação de campanha. Olha aí então você que reside aí no bairro Passo dos Fortes, bairro Vila Real, bairro Desbravador também ali muito próximo, né? Bairro Valvila então, ali também bem próximo. Você não pode ficar de fora, porque amanhã, a partir das 13 horas da tarde, da 1 hora da tarde, né? Para você compreender bem, a Igreja Pentecostal Deus é Soberano, lá no bairro Passo dos Fortes, já vai estar de portas abertas para receber a todos, né? Todos que comparecerem. Olha só, amanhã vai ser a preparação da campanha, o anjo do Senhor e a espada de fogo, né? Esta campanha que está baseada no livro de Êxodo, capítulo 23 e versículo de número 20. Amanhã pela tarde, então, o endereço da tua vitória no bairro Passo dos Fortes. Anote aí, ouvinte. Anote aí para você comparecer e receber de Deus a tua grande vitória. Nossa Igreja Pentecostal Deus é Soberano, no bairro Passo dos Fortes, está localizada na rua Montevidéu. Rua Montevidéu, número 2341E, esquina com a rua Guairacá. Venha, compareça, porque o Senhor Jesus, ele tem grandes bênçãos preparadas para a tua vida. Faça essa campanha. Essa campanha é uma campanha de justiça divina, né, ouvintes? Campanha onde o anjo do Senhor vai pelejar pela nossa vida e nós vamos receber de Deus a grande vitória. Vai estar ali a nossa irmã, a cooperadora Evanete, com as demais obreiras, para receber a todos e Deus garantindo vitória sobre a tua vida. Igreja Pentecostal Deus é Soberano, uma igreja aonde Deus manifesta o seu poder e o Espírito do Senhor garante milagre sobre a nossa vida.

0: És tudo que eu tenho, joia de valor. Esse Deus é maravilhoso. Que louvor bonito, né, irmãos? Louvor tremendo. Olha só o que a Bíblia vai dizer. Livro do profeta Isaías, capítulo 43, versículo de número 2. Segure essa palavra pro teu coração. Olha só. Quando passares pelas águas, estarei contigo. E quando pelos rios, eles não te submergirão. Olha só. Quando passares pelo fogo, não te queimarás, nem chama arderá em ti. Porque eu, o Senhor teu Deus, o Santo de Israel, o teu Salvador, dei o Egito por teu resgate, a Etiópia e Sebá por ti. Este é um Deus de promessa e maravilha. Irmãos, eu quero aqui agora ouvir com todos esse testemunho onde essa irmã, né? Nesta festividade maravilhosa que esteve sendo realizada há um tempo atrás ali no bairro Santo Antônio, ela recebeu o grande milagre da mão de Deus. Vamos ouvir agora esse testemunho aonde esta irmã recebeu a bênção das mãos de Jesus.
1: A bênção então, irmã, que a senhora recebeu das mãos do Senhor Jesus.
2: A minha bênção que eu venho contar para os irmãos, a gente tem que acreditar em Deus, né? Olha, Deus. Dia primeiro nós tivemos um encontro de louvor aqui na nossa igreja. E daí a irmã Ivanete, Deus usou ela, que tinha uma irmã ali, que Deus ia dar um coração novo para ela. E era eu, né? Eu ia dormir sufocada, eu me acordava e ia dormir de novo. Mas Deus estava ali do meu lado, eu ia dormir profundo e Deus ia me colocar um coração novo. E eu acreditei na minha fé.
1: E a irmã sentiu que recebeu um coração novo.
2: Eu recebi um coração novo.
1: Melhorou, irmã.
2: Melhorei até no meu caminhar.
1: Que maravilha, olha aí, irmã.
2: Aí o meu filho chegou lá em casa.
1: Olha aí, que maravilha.
2: Daí eu fui levar uma neném na escola e eu cheguei sufocada, né? Daí ele disse, que é isso, minha mãe? Tá cansada? Eu disse, sim, meu filho, a mãe tá cansada demais. E aquele dia eu recebi a vitória.
1: E daí a partir daquele dia não sentiu mais, irmã? Olha aí, que maravilha.
2: Não tenho, eu posso caminhar ligeiro, fazer meus deveres, né? Mas eu tenho meu coração novo aqui dentro de mim.
1: Mas Deus revelou a vitória, irmã.
2: Deus revelou. Tá vendo?
0: Olha aí, amados ouvintes, um coração novo essa irmã recebeu. Ela foi curada. Sabe por que ela foi curada, ouvinte? Aleluia, glórias a Deus. Eu fico assim maravilhado, irmãos, né? Porque aonde Jesus ele passa, milagres acontecem. Igreja Pentecostal, Deus é soberano. Jesus tem manifestado o seu poder e abençoado muitas vidas.

É isto mesmo, amados ouvintes, aonde Jesus ele passa, o milagre não é depois, o milagre é na hora, porque ele é um Deus de momento, aonde a pessoa se humilha e alcança a sua piedade. É isto mesmo, essa irmã ali do bairro Santo Antônio, né? Foi alcançada pelas mãos do Senhor Jesus. Jesus curou ela, fez um grande milagre. E amanhã, ainda pela noite, né, eu quero fazer um convite já especial também, lá para a congregação do bairro Santo Antônio. É isto mesmo, vai ser ali o segundo dia desta campanha poderosa, o anjo do Senhor e a espada de fogo, aonde pela noite, a partir das 6 horas da tarde, a congregação ali do bairro Santo Antônio, já de portas abertas, para receber a todos que comparecerem, vão ser tocados pelas mãos do nosso mestre querido. Vai estar ali na oportunidade o servo de Deus, presbítero Tiago Abreu, para pregar a palavra, orar por milagres, por maravilhas, por libertação. Jesus na frente com toda certeza, garantindo a grande vitória. O endereço da Igreja Pentecostal Deus é Soberano, no bairro Santo Antônio, então, está localizada na rua Caetano Roberto Panaroto, número 577D, esquina com a rua Pernambuco, atrás do Colégio Dilso Tiquim. É muito fácil de encontrar. Ali está então o endereço da tua grande vitória. Amanhã pela noite no bairro Santo Antônio, repetindo, rua Caetano Roberto Panaroto, número 577D, esquina com a rua Pernambuco. Venha, porque o Senhor Jesus tem uma grande vitória para a sua vida.

0: Jesus.
1: É, o primeiro dia que eu entrei nessa casa aqui, eu tinha um problema muito sério de cabeça, né? Anos e anos, não tinha remédio que me orasse. Eu entrei aqui, aquele pastor que estava ali, ele me revelou que eu tinha um
0: câncer. Deus revelou para ele o câncer?
1: É, que eu tinha um câncer na cabeça.
0: Câncer na cabeça.
1: E graças a Deus, depois daquele dia, nunca mais me deu.
0: Recebeu o milagre, irmão.
1: Recebi.
0: Tá feliz com a vitória? Que maravilha. Amém?
1: Amém.
0: Graças a Deus pela vitória.
2: Olha aí, amados ouvintes, curada do câncer, aleluia, glórias a Deus. Eu sei que você aí na casa também fica imaginando, como que pode, né? Uma pessoa ali desenganada, uma pessoa com câncer, ela receber assim, de uma hora para outra, um milagre. É Jesus, ouvinte, é Jesus que faz milagre. É Ele que está te chamando, é Ele que está convidando você. Não perca tempo, não fique aí na casa, não fica aí fazendo sala para visita, não. Venha, compareça. Igreja Pentecostal, Deus é soberano. É uma igreja de poder de Deus. É uma igreja onde Deus Ele tem usado os obreiros, presbíteros, as obreiras, né? O pastor é uma bênção, os obreiros são uma bênção, né? Os jovens, todos os irmãos, membros da obra de Deus, são pessoas de oração. É por isso que Deus cura, é por isso que Deus liberta, é por isso que Deus garante a nossa vitória.

isto mesmo, amados ouvintes, e este evangelho, quando é pregado, ele tem um efeito tremendo. A palavra de Deus é algo muito maravilhoso. Eu quero fazer um convite especial ainda para o dia de amanhã, muitas concentrações, né, no dia de quarta-feira. Amanhã no bairro Esplanada, aqui na cidade de Chapecó. Olha aí, atenção você que reside aí no bairro Esplanada. Vai ser tremendo o que Deus vai fazer. Na quarta-feira passada foi maravilhoso, muitas pessoas ali compareceram, né? Muitas pessoas mesmo, estava uma bênção tremenda. Primeiro dia da campanha. E neste próximo dia de quarta-feira, amanhã, vai ser o segundo dia da campanha. Campanha essa intitulada Vinde a Mim, todos os cansados e oprimidos, e eu vos aliviarei. Livro de Mateus, capítulo 11, e versículo de número 28. Amanhã, a Igreja Pentecostal Deus é Soberano, lá no bairro Esplanada, vai estar de portas abertas para receber a todos a partir das 6 horas da tarde para oração, né? Anote aí o endereço do milagre, tá? Bairro Esplanada, Rua Jardim Europa, número 1943. Lá no bairro Esplanada, anotou aí? Vai estar na oportunidade ali a jovem Kathleen pregando a palavra. Deus tem usado ela no louvor, nos milagres, né? Na oração da cura divina. E não vai ser diferente. Amanhã, Deus estará usando a jovem da casa de Deus e estará operando milagres sobre a tua vida, tá certo? Compareça. Igreja Pentecostal, Deus é Soberano. Amanhã, às 6 horas da tarde, de portas abertas. Prossegue na oração, no máximo 7 horas com 30 minutos, já dando início na primeira parte, louvores a Deus, e logo após a serva de Deus assumindo o Santo Altar para pregar a palavra, orar pela vida de todos, no segundo dia desta campanha, livro de Mateus, capítulo 11 e versículo de número 28. Eu quero mandar uma saudação aqui aos irmãos lá na cidade de Palmas, estado do Paraná, que estão nos ouvindo. Nosso irmão Pedro Ivo, Deus abençoe a sua vida, irmão. Nós vamos orar pela sua vida, vamos orar pela sua família. Também a Fernanda, né, que está nos ouvindo ali. Deus abençoe vocês aí, tá? Daqui a pouquinho, quando for 10 horas com 50 minutos, nós vamos fazer a oração da fé. E Jesus, com toda certeza, vai aliviar todo o fardo e vai garantir a grande vitória. Eu quero aqui anunciar o telefone aqui da Rádio Condata, certo, ouvinte? Eu quero convidar você, prepara aí um papel agora, prepara aí uma caneta, até que você vai preparando aí, nós vamos ouvir um pedaço desse louvor que está tocando aqui de fundo, e depois nós vamos passar o telefone aqui da Rádio Condá, para você ligar e fazer o teu pedido de oração.

Morada no céu, maravilha é o poder de Deus. Olha só, ouvintes, eu quero anunciar aqui agora então o telefone da Rádio Condá. Muitas pessoas que estão nos ouvindo lá no estado do Rio Grande do Sul, saudação a todos os amados ouvintes do estado do Rio Grande do Sul que estão nos ouvindo lá em Nonuai, os irmãos de Nonuai, os irmãos ali também da cidade de Palmeiras das Missões também que estão nos ouvindo, né? Deus abençoe os irmãos ali no Rio dos Índios também, saudação aos irmãos aí, Deus abençoe a todos os irmãos lá em Trindade do Sul, Deus abençoe os irmãos, Deus abençoe mesmo, tá certo? Vamos anotar aí agora então, você que está na tua casa, pega na mão aí então o papel, a caneta, o lápis, como você queira, anote aí agora o telefone aqui da Rádio Condá, você vai ligar aqui, já está ali o servo de Deus, presbítero Paulo, jovem Wagner também ali atendendo a todos que ligarem aqui para fazer o pedido de oração. Liga aqui, tá? O telefone aqui da Rádio Condá, lembrando para você que está em outro estado nos ouvindo, o DDD é o 49, tá certo? Então antes de você ligar, vai ter que colocar o DDD. O DDD é o 49. O número é o 3361-3110. Anotou aí? Vou repetir, anote aí. 3361-3110. O DDD é o 49, tá certo, ouvintes? Liga aqui, faz o teu pedido de oração e o Senhor Jesus vai abençoar a sua vida.

Eu quero aqui fazer um convite também maravilhoso para ainda o dia de amanhã, na noite, melhor dizendo, né, de amanhã, aonde lá na cidade de Xaxim vai ser o segundo dia desta campanha maravilhosa, aonde Deus tem abençoado muitas pessoas, né, ali em Xaxim, muitas pessoas mesmo têm comparecido, né, e no dia de amanhã não vai ser diferente, tá certo? A Igreja Pentecostal Deus é Soberano, lá na cidade de Xaxim, ela está localizada no bairro Guarani. Então você que reside em cidade de Xaxim, nos interiores aí da cidade de Xaxim também, eu quero aqui também daqui a pouco já, daqui a pouquinho já ouvir um testemunho, aonde essa pessoa recebeu um grande milagre, e amanhã pela noite lá na cidade de Xaxim não vai ser diferente. Então você que está aí na tua casa, o endereço do teu milagre para a cidade de Xaxim amanhã é no bairro Guarani, a rua Ricardo Panizzi. Rua Ricardo Panizzi, número 1467. Anotou aí? Então venha. Agora é só comparecer, e você comparecendo, o compromisso é com Deus. E aquele que tem compromisso com Ele, Ele não nos deixa do lado de fora sem receber o milagre. O milagre, ele é certo. Quando você sai da tua casa e vem para a Igreja Pentecostal, Deus é Soberano, você já pode vir convicto. Venha já com a certeza de que você vai voltar para a tua casa regozijando das maravilhas do nosso Senhor Jesus. Eu também quero lembrar aos irmãos aqui da cidade de Chapecó, todos que estão nos ouvindo, né? Nos sítios, nas aldeias, nos vilarejos, enfim, nos bairros, aqui no centro também, né? Vai ser amanhã pela tarde, então muitas pessoas que não trabalham pela tarde, amanhã pela tarde, melhor dizendo, na quinta-feira, né? Pela tarde, haverá um culto maravilhoso no templo sede da Igreja Pentecostal, Deus é Soberano. Vai ser o segundo dia desta campanha, Deus abre esse mar. Do que você precisa, ouvinte? Você já colocou a mão na tua consciência? Você já olhou até mesmo no espelho, né? Já fez um check-up da tua vida? Já perguntou para você o que você precisa? O que você necessita? Eu tenho certeza que se você perguntar para você mesmo e você mesmo responder para si próprio, você vai dizer: eu preciso do milagre, eu preciso de uma porta aberta, eu preciso de uma providência no meu casamento, na minha família, no meu trabalho. Em alguma área você precisa do agir de Deus, que Deus venha abrir esse mar. E nesta quinta-feira, a partir então da 1 hora da tarde, né? Pela tarde então, na quinta-feira, o culto no templo sede. A partir da 1 hora da tarde, a igreja já de portas abertas para receber a todos, e todos que comparecerem vão ser abençoados. Vai estar na oportunidade a serva de Deus, a nossa irmã, cooperadora Ivanete Fedrigo, esposa do nosso querido pastor Valdecir Fedrigo. Ela vai estar ali pregando a palavra de Deus, louvando o nome do Senhor. Jesus vai estar usando a vida dela ainda mais, de uma forma muito especial. Assim como Deus tem usado, ainda mais Deus vai usar. E você que comparecer vai receber de Deus a tua grande vitória. Venha, compareça, porque o Senhor Jesus tem milagre para a sua vida.

0: grande é o Senhor Jeová, porque Ele é um Deus forte, tremendo e poderoso. Olha só, que louvor maravilhoso, né, ouvintes?
1: Você não está sozinho, Ele abre o caminho.
0: Ele abre o caminho para você passar. Com toda certeza, aquele que comparece na igreja pentecostal, Deus é soberano, recebe a grande vitória. Vamos ouvir agora, ouvintes, um testemunho aonde esta irmã estava enferma, né? Mas ela fez um voto, ela lembrou que tinha um voto lá na casa, e ela fez um voto e através do voto ela recebeu o milagre. Vamos ouvir agora esse testemunho aonde esta pessoa foi alcançada por Jesus.
2: Vamos receber essa irmã que vai contar a bênção. Conta a bênção, irmã, então, que a senhora recebeu das mãos do Senhor Jesus.
3: A bênção que eu recebi, eu estava com muita dor na cabeça, em cima, parecia que vinha furo em cima, latejava. E ali a pouco começou no olho também, me doía lá no meio da cabeça, e o olho, não podia abrir o olho. E assim, a luz acesa, eu começava a lagrimar o olho, assim, parecia que estava chorando, mas ardia. Daí eu pensei, meu Deus, eu sirvo um Deus tão grande, né? Eu tenho um envelope ali, eu vou fazer um voto na igreja e eu vou lá dar o voto. E dormi, sabe, pensando assim, orando, orando, né? Graças a Deus, dali em diante não senti mais nada, tô curada em nome de Jesus.
2: Que maravilha, né, moço? Lembrou do voto, irmã? Fez o voto?
3: E graças a Deus fiquei curada.
2: Olha só que maravilha, tá feliz com a vitória. Palmas, bem.
0: Olha só, amados ouvintes, aquele que crê no poder de Deus, ele recebe. O que me chama a atenção, ouvinte, sabe o que é? É que nesse ministério, Deus ele faz milagre no voto, faz milagre no dízimo, faz milagre na oferta, faz milagre no pedido de oração, faz milagre na oração dos servos de Deus, ele faz milagre na revelação. É tanto milagre, é tanta bênção, é tanta vitória, que o povo conta milagre de todas as maneiras que recebeu. É tremendo, não é verdade? É maravilhoso. Eu quero aqui fazer um convite especial para a noite de quinta-feira. Olha só, os irmãos aí do bairro Quedas do Palmital, vamos estar com todos os irmãos aí no bairro Quedas do Palmital, nesta próxima quinta-feira, na congregação ali, a Igreja Pentecostal Deus é Soberano, no bairro Quedas do Palmital. Você que reside aí então, e quiser anotar agora aí o endereço então da Igreja Pentecostal Deus é Soberano, anote aí para você comparecer e receber de Deus a grande vitória. Está localizado então na rua Olivo Lago, número 541, bem próximo da Avosc, bem, é quase em frente com a Avosc. Então você que se fizer presente, nós vamos estar louvando a Deus ali com o violão, orando por revelação, pregando a palavra de Deus, não a nós, ouvintes, né? Mas aquele que vai na nossa frente é o que garante a nossa grande vitória. Compareça, porque o Senhor Jesus tem milagre para a tua vida. A partir das 7 horas da noite, né? Das 6 da tarde já a igreja de portas abertas, tá certo? A partir das 7 horas em diante, oração no altar, logo após, às 7:30, a primeira parte, louvores a Deus e o nosso Senhor Jesus garantindo a grande vitória.

O poder de Deus é fogo para queimar pecado. Aquele que entra neste fogo, ele fica transformado. Maravilha, né, ouvintes? Ele fica transformado pelo poder de Deus. Olha só, eu quero fazer um convite todo especial ainda para a noite de quinta-feira, a partir das 6 horas já da tarde, a Igreja Pentecostal Deus é Soberano, lá na Grande EFAP, né? Lá na Grande EFAP, então, a Igreja Pentecostal Deus é Soberano, ela está localizada no loteamento Elias Galon. Então, você que reside aí na Grande EFAP e você quiser comparecer na Igreja Pentecostal Deus é Soberano, anote aí agora, porque nós vamos anunciar aqui o endereço da obra de Deus lá na Grande EFAP, tá certo? Lá na Grande EFAP, então, a Igreja Pentecostal Deus é Soberano, ela está localizada no loteamento Elias Galon, na rua Pedro Balerini, número 238D, esquina com a rua Célia Basso. É muito fácil de encontrar. Para você que reside ali, então, na Grande EFAP, no próximo do bairro Vila Páscoa, ali então, né, loteamento Vila Páscoa, para cima da Vila Páscoa tem o Colégio Ciro Susnoski. É entre o bairro Vila Esperança, o bairro Vila Páscoa, tem ali o Colégio Ciro Susnoski. Atrás do Colégio Ciro Susnoski, na esquina de cima, está localizada a congregação da Igreja Pentecostal Deus é Soberano. Venha, não fique de fora, compareça, porque Deus tem grande bênção para a tua vida, tá certo, ouvinte? Repetindo o endereço, rua Pedro Balerini, número 238D, esquina com a rua Célia Basso. Venha, compareça, porque Jesus tem vitória para a tua vida. Eu quero também aqui chamar a atenção dos irmãos que estamos ouvindo aí na cidade de Arvoredo. Deus abençoe a todos os irmãos aí que estão nos ouvindo. Os nossos irmãos ali da família Menin, nosso irmão Augusto, nossa irmã Salete também, cooperadora da Casa de Deus, né? Obreira da Casa de Deus. Deus abençoe aos amados ouvintes. Também eu quero aqui já anunciar o endereço da Igreja Pentecostal Deus é Soberano, lá na cidade de Arvoredo. Vai ser neste próximo dia de quinta-feira, tá certo, ouvinte? Dia de quinta-feira, a partir das 6 horas da tarde, a igreja já de portas abertas para receber a todos. Então, você que reside aí na cidade de Arvoredo, o endereço do teu milagre é na Rua do Comércio. O número é o 205, Rua do Comércio, número 205, compareça, se faça presente, porque o Senhor Jesus tem milagre para a sua vida. Também vamos lá aos irmãos da cidade de Nova Erechim que estão nos ouvindo aí. Deus abençoe o presbítero Tiago Abreu, nosso irmão cooperador Douglas, toda a sua família, as obreiras também ali da Casa de Deus, né? Deus abençoe aos amados ouvintes da cidade de Nova Erechim. Lembrando aos ouvintes aí da cidade de Nova Erechim que a Igreja Pentecostal Deus é Soberano, ela está localizada na rua Presidente Juscelino Kubitschek, número 42, em frente ao novo centro comunitário, antiga rodoviária. Então vai ser neste próximo dia de quinta-feira, a partir das 6 horas da tarde, a igreja lá de portas abertas para receber a todos, e todos que comparecerem serão abençoados pelas mãos poderosas de nosso Senhor e Salvador Jesus Cristo. Compareça, andamento de campanha, o livro da grande vitória, se faça presente, porque o Senhor Jesus tem milagre para a sua vida.

alma anseia pelo Senhor a cada instante, ouvintes. É isso mesmo, né? Que maravilhas, né, irmãos? É como eu falava aí com uma pessoa, né? No dia de ontem, né? Eu falei assim, eu não vejo a hora de partir com Jesus. E essa pessoa falou pra mim, não diga isso, essa pessoa está nos ouvindo, né? Não diga isso. Eu falo, irmão, sabe por quê? Porque é quando nós estamos com a nossa vida diante de Deus, nós não temos prazer pelas coisas dessa terra, por andar nessa terra. A nossa alegria é viver com a nossa vida cheia do Espírito Santo de Deus, com a nossa vida diante de Deus, porque aquele que anda diante de Deus, ele sente Jesus a todo momento. Ele anda pensando em Jesus, ele deita e já deitando na sua cama, ele já dorme ali com aquele sentimento de dever, de ter que levantar na madrugada para orar. Levanta pela manhã, apresenta um jejum a Deus, ele anda na rua pensando em Deus, ele louva a Deus, ele fala de Jesus, ele fala das maravilhas, o prazer dele é falar de Deus. Anelamos por herdar o reino do céu. Aquele que anda com Jesus dessa maneira, o prazer dele é morar com Deus. Eu não vejo a hora de partir com Jesus, ouvintes. Eu não vejo a hora, porque ele me tirou das drogas, me tirou da perdição, eu estava perdido, mas ele me tirou das trevas e fez da minha pessoa um pequeno vaso nas mãos do Senhor, para louvar e engrandecer a Ele e dizer para você que Ele tem poder. Eu quero fazer um convite maravilhoso, sim, todo especial. Vai ser neste dia de sexta-feira, o templo sede da Igreja Pentecostal Deus é Soberano vai estremecer pelo poder de Deus. Vai ser tremendo o que Deus ele vai fazer. Neste dia de sexta-feira, a Igreja Pentecostal Deus é Soberano, templo sede, já de portas abertas, a partir então das 6 horas da tarde para oração, prossegue na oração até as 7 horas da noite, logo após a primeira parte, é no máximo 7 horas com 30 minutos, estará assumindo o Santo Altar de Deus, pastor presidente deste ministério, pastor Valdecir Fedrigo, vai estar assumindo o Santo Altar para pregar a palavra, para orar pela vida de todos, o nosso mestre Jesus Cristo, usando a vida do seu filho, e Deus vai fazer muitas maravilhas, sim, como Deus ele tem usado o seu servo, não vai ser diferente. Você quer anotar aí agora o endereço do teu milagre? Então anote aí agora, anote aí, não fica de fora. Você que reside aqui na Grande Chapecó, vai ser tremendo, você não pode perder, compareça. Igreja Pentecostal Deus é Soberano, templo sede, está localizado na rua Anselmo Santa Catarina, esquina com a rua São João del Rei, bairro São Lucas, cidade de Chapecó. Se faça presente, porque o amor de Deus é tão grande, mas tão grande, que o apóstolo Paulo disse lá em Romanos capítulo 5, que aonde abundou o pecado, superabundou a graça de Cristo. Aonde abundava os vícios, as maldições, as desgraças que esta vida proporciona para aquele que está distante de Jesus, transborda da graça de Deus a partir do momento que nós se humilhamos perante as mãos do Senhor Jesus. Pode você hoje estar desesperançado e pensando que Jesus te esqueceu, que ele te abandonou, que você não tem mais jeito, que não dá mais para você, mas eu quero dizer para você, ele te ama. Ele te chama, ele quer você na obra dele. Você que parou, você que distanciou do evangelho, volta para Jesus enquanto há tempo, porque ele quer fazer uma obra na tua vida.

Ele te ama, ele te chama e ele te quer. Mas ele não quer você só por momentos, ele quer você para sempre. Ele quer você com ele quer andar com você, ele quer te ajudar. Você pode andar por este mundo não achando saída, como diz esse louvor, né? Mas quando você se humilha para Jesus, ouvintes, olha só, Deus ele te tira do mais profundo lamaçal. O segredo é usar a fé, é acreditar, irmãos, né? Acreditar que Deus ele tem vitória para a nossa vida, ele tem providência para a nossa vida, a todo momento que nós buscamos de Deus. Eu quero aqui já também convidar a todos, né? Já vai preparando ali uma vasilha com água, uma peça de roupa do teu ente querido. Já vai preparando e já vai colocando aí próximo do rádio, porque nós já vamos entrar com a oração da fé, tá certo? Prepara aí o coração agora, porque chegou o momento da oração da fé para você receber de Deus a tua grande vitória.

soberano Deus e maravilhoso Mestre querido, nesta hora gloriosa, meu Senhor Jesus, eu quero agora entrar em oração juntamente com os milhares de ouvintes do programa Libertação Além das Fronteiras. Eu quero apresentar cada ouvinte que ficou conosco até esse momento, Senhor Jesus. Meu Deus e meu Pai, eu quero apresentar a cada pedido de oração que chegou até aqui nesse momento. Eu quero apresentar, meu Deus maravilhoso, esta pessoa que está, Senhor querido, ouvindo esta programação, seja em viagem. Esta pessoa que ligou o seu rádio, talvez por um acaso, mas não é um acaso, não é algo, Senhor, de destino, como diz o ser humano lá fora que não tem um entendimento espiritual do Senhor. É a tua mão poderosa trabalhando. Foi o Senhor que preparou esta oportunidade para que esta pessoa que estava desanimada, desacreditada, desesperançada, pensando que tudo já tinha terminado, o Senhor preparou essa oportunidade para essa pessoa. Para essa pessoa ouvir, ó Deus, os anúncios aqui concernentes à tua obra. Eu quero apresentar os irmãos, ó Deus, ali do estado do Rio Grande do Sul. Eu quero apresentar, Senhor, sim, a vida também de nosso irmão Pedro Nunes, lá na cidade de Saltinho. Eu quero orar pela vida do Josué. Eu quero orar pela vida do Eliseu. Eu quero apresentar a vida da Ana Paula nas tuas mãos também. Meu Deus, eu quero orar pela vida do Claudinei, nosso irmão Claudinei, toda a sua família. Meu Deus, eu quero orar pela vida do Enos também. Quero orar pela vida do Ronald. Eu quero apresentar a vida da nossa irmã Naira. Eu quero orar pela pequena Vitória, pelo nosso irmão Lenilson também. Eu quero orar pela vida do Lenilson também. Meu Deus, eu quero apresentar esta família. Eu quero orar pelos familiares dos teus filhos lá no estado do Maranhão. Eu quero orar, meu Deus, pela vida de nosso irmão Carlos, a nossa irmã Clarice, lá na linha do Faxinal do Irani também, que estamos ouvindo lá na cidade de Xanxerê. Abençoa, meu Pai, esta família. Eu quero orar pela vida de nossa irmã Maria Tereza, lá na cidade de Vicente Dutra, no estado do Rio Grande do Sul. Peleja por esta tua filha, meu Pai. Estende as tuas mãos sagradas em prol desta família. Esta pessoa que não perde uma programação deste ministério. Meu Deus, esta vida, esta alma, o Senhor tem plano de salvação com ela. Prepara, meu Deus, tudo para que chegue a tua obra nesta cidade. Para que chegue a tua obra, Senhor, ali, meu Deus, também. Ah, Senhor, na cidade de Nonoai, aonde os irmãos ali estão nos ouvindo. Eu quero orar pela vida de nossa irmã Carmelinda Ramos. Eu quero orar pela vida de toda esta família, a qual ela nos pede a oração agora. Eu quero orar pela vida do Leonardo, toda a sua família. Eu quero orar pela vida da Thalita também, toda a família desta mulher. Eu quero orar pela vida do Fábio. Eu quero apresentar a família do Fábio nas tuas mãos, Senhor. O Senhor conhece esses ouvintes. O Senhor conhece esta pessoa. O Senhor sabe o que esta mulher, por nome de Flávia, que ligou aqui pedindo oração, visita esta família, meu Deus. Cobre com teu sangue poderoso. Eu quero apresentar a vida de nosso irmão Pedro Ivo, lá na cidade de Palmas, do estado do Paraná. Eu quero orar pela vida da Fernanda. Eu quero apresentar, Senhor, aquela criança também, a pequena Maitê. Está nas tuas mãos essa criança. Cobre com teu sangue esta família, meu Deus. Arranca, Senhor, esse espírito de opressão, esse espírito de angústia, de tristeza, que tem dominado o coração desta mulher. O teu sangue tem poder para alcançar a tua grande vitória, meu Deus e meu Salvador amado. Eu quero orar pela vida da Carice. Ah, Senhor, esta mulher que foi atropelada e sofreu esse traumatismo craniano, meu Deus, eu quero orar por ela agora, Senhor. Visita ela agora, aonde quer que esta mulher esteja, seja no hospital. Ah, Senhor Jesus, visita agora. Cobre com teu sangue, Senhor. Dá o grande livramento. Peleja pela vida dela de uma forma especial, meu Deus. O teu
sangue tem poder. O teu sangue tem poder para fazer milagre. Faça milagre nessa vida, meu Deus. Senhor, toca agora onde ela estiver. Toca agora, Jesus, faz a obra. Ah, meu Deus, esta criancinha, sim, é uma criança, meu Deus. Mas o teu sangue tem poder para dar vitória. Visita ela agora. Eu quero orar pela vida da Ligiane. Eu quero orar pela vida do Anderson. Eu quero apresentar a pequena Heloísa, o Elias. Eu quero orar por esta família lá na cidade de Guatambu. Visita-os, ó Deus, agora. O teu sangue tem poder para fazer milagre. Eu quero apresentar a vida de nossa irmã Oraceli Rodrigues, ali na cidade de Trindade do Sul, ali no estado do Rio Grande do Sul, meu Deus. Pai, visita esta mulher que não perde uma programação deste ministério. Leva, meu Deus, a vitória para a sua vida. Leva, meu Deus, um milagre para a sua família. Eu quero orar pela vida do nosso irmão presbítero Tiago Abreu. Eu quero orar pela vida do pastor Valdecir também, a sua esposa, nossa irmã, cooperadora Ivaneste Fedrigo. Abençoa teus filhos, ó Deus, que estão orando pelo crescimento desta obra, que estão orando para o Senhor preparar a nossa vida, preparar os obreiros, preparar as obreiras. Senhor, eis-nos aqui para a tua vontade, Senhor. Capacita-nos para a glória do teu santo nome. Alamasturi calamana surianda labaia. Lamanderaio calabastericama lamasteia. Espírito de Deus, essas almas que estão ouvindo agora, vai de encontro com a vida do teu filho presbítero João Carlos, a nossa irmã cooperadora Cássia, a pequena Betina, esta criança, meu Deus. Toca com o teu sangue poderoso lá dentro da minha casa, lá no meu lar, Senhor querido. Abençoa a minha esposa Débora, abençoa a minha filhinha Kemily, abençoa a minha filhinha Isabela também. Eu quero orar pela vida de nossa irmã Juscelene, lá em Clevelândia, no Paraná. Eu quero apresentar a vida do nosso irmão Enio também, que estão ouvindo esta programação. Meu Deus, cobre com teu sangue. Eu quero orar agora por todas as vasilhas com água que estão ao lado desse aparelho receptor. Toca agora, meu Deus. Agita as águas como o Senhor fazia lá em Betesda. Meu Deus, começa a enviar o anjo agora nesta casa para levar a paz entre o casamento, a alegria na vida do jovem que estava perdido nas drogas. Liberta o jovem. Liberta o perdido. Liberta, Senhor, o acamado das enfermidades. Faz uma obra tremenda, meu Deus, para que esta pessoa venha ligar aqui na programação ao decorrer desta semana, para testemunhar que foi alcançada. Meu Deus, eu quero orar pelos cancerosos. Eu quero orar pelos aidéticos. Eu quero orar por esta pessoa que sofre desta enfermidade chamada ranceníase. Eu quero orar por esta pessoa que está com tuberculose. Eu quero orar por esta pessoa que está com o câncer que é uma enfermidade que mata dentro de pouco tempo, mas o teu sangue tem poder para curar e fazer milagre. Repreenda o câncer agora, meu Senhor. Repreenda as doenças agora. Repreenda, Senhor, esta enfermidade chamada diabetes que está alterada na vida desta pessoa. Começa a tocar agora, meu Salvador querido. Começa a fazer milagres além do que o homem pode ver, além do que a medicina pode imaginar, porque a medicina, ela foi deixada pelo Senhor, mas como eu, como este irmão que está nos ouvindo, ela também é limitada. O teu sangue tem poder para fazer milagre. Visita cada casa, visita os presidiários, visita a vida do Jader neste momento, visita a vida dele agora, meu Pai, visita agora, liberta este jovem, faz uma obra completa, cobre com teu sangue, meu Deus, a cada alma, a cada vida, Senhor, cada criança, meu Deus, agora eu coloco nas tuas mãos. Passa teu sangue, Senhor querido, e faz a grande obra, entregando a sua grande vitória, em nome de Jesus, amém e amém, Senhor Jesus.

Muito bem, amados ouvintes, chega ao término mais uma audição do programa Libertação Além das Fronteiras. Programa este que é um órgão oficial e informativo, pertencente às igrejas do Evangelho Santo, Igreja Pentecostal Deus é Soberano, qual tem a sua sede localizada na rua Anselmo Santa Catarina, esquina com a rua São João del Rei. Ministério este a cargo, responsabilidade também, presidente, pastor Valdecir Fedrigo. E nesta noite, quem tem o imenso prazer de se despedir de todos com a mais perfeita graça e paz de nosso Senhor e Salvador Jesus Cristo, é o vosso irmão em Cristo, cooperador Everton Antônio. Que Deus abençoe o presbítero Paulo, jovem Wagner, também ali na técnica de som, e todos os ouvintes sejam agraciados com a gloriosa paz de nosso Senhor Jesus Cristo. Que Deus abençoe a todos. Programa este, Libertação Além das Fronteiras. Deus abençoe a todos os ouvintes.

0: 23 horas e 4 minutos. 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
1: Duas horas e 39 minutos.

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Com essa música, a nossa homenagem ao nosso irmão e companheiro Francisco Castilhos. Foi tão importante a sua participação nos Mirins, através do seu talento, da sua dedicação, do seu entusiasmo, que nós sentimos a sua presença nas músicas que fazemos e que cantamos. Pelos caminhos que só Deus sabe e Ele nos mostrará, quem sabe voltaremos a compor e a cantar juntos as nossas maneirinhas. Homenagem dos Mirins e do nosso guru musical, Oscar Soares.

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Bom, meus amigos de Santa Catarina, Rio Grande do Sul e Paraná, região sulina, buenas gaúchos do meu Brasil e além fronteiras. Agora são 5 horas e 3 minutos, 5 e 3, chegando para mais um programa aqui na querida cidade de Chapecó. Terra da Chapecoense, terra do acampamento Farroupilha, terra dos velhos tauras, vários CTGs, grupos de danças, piquetes e invernadas, comunidades e associações que fazem um social tão bem que alegra todos nós. Com a coordenação da Rose, supervisão da Raquel e direção do Dr. Alfredo Lang, estamos começando o programa de hoje. E se você não me conhece, sou Johnny Camargo, cantor do grupo Velhos Tauras e comunicador do Galpão Farroupilha da Condá FM 98.9, né? Essa rádio que faz parte da sua vida, vou sempre lembrando pra você aqui. Amigos de todas as horas são raros, mas são muito necessários. Ambos amigos são importantes. É sinal de que estamos vivos e plantando o bem. Por isso, valorize aqueles do tempo antigo e aos novos, sempre dê atenção. Continue te afirmando-te, este aqui de porta aberta é o nosso galpão. Nosso contato neste horário, até pertinho das 7 horas, é o WhatsApp da rádio 3361-3110. O meu pessoal, para qualquer hora, é o 99954-3718. Seja para um fandango, seja para anunciar aqui no nosso programa, no nosso horário, esse é o nosso telefone, viu? É o da produtora JB, é o oficial, é a empresa que faz o acampamento Farroupilha de Chapecó desde 2019. Com muito orgulho. 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E já vamos começando quarta-feira, é diferente, né, gurizada? O que tem quarta-feira, Johnny? Quarta-feira é dia de tocar. Só a gauchada de Chapecó, dos bairros, do centro, em volta, por aqui. E das cidades vizinhas aqui, esses nossos amigos que fazem música com muito carinho há muito tempo. Alguns que deixaram só a história, outros que continuam na batalha. E são 5 horas e 6 minutos e a gente começa com Velhos Tauras. É, e vamos indo, né, gurizada?

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1: Mas claro que sim, né? 5:09, agora 5:09. Quero dar um bom dia especial e mais tranquilo agora pra você. E tá ligando o rádio, que tá fazendo mate, que tá fazendo café, que tá lidando pra lá e pra cá. E o rádio ligado. Muito obrigado, viu? A você que tem esse jeito de levantar e já ligar o rádio, né? Às vezes tem gente que até fica na cama escutando o radinho. E também é sensacional, viu? Eu me lembro de quando era novo. Eu ligava na rádio Record de São Paulo, na Tupi, na Globo, do Rio de Janeiro. E ficava ouvindo aqueles locutores e imaginando como é que era a vida desses camaradas, né? Ficava imaginando o que eles falavam no ar, aquela alegria que contagiava a gente. E ficava, às vezes, até altas horas da madrugada ouvindo as músicas, o estilo, as coisas que os caras faziam. Sensacional, né? O rádio é uma companhia para qualquer hora, para qualquer momento, né? Com certeza. Olha a nossa pergunta da semana. Eu preciso falar da nossa pergunta, porque você ainda não participou por aqui. Qual a música gaúcha que você quer pedir cantando? Valendo o churrascão do Visa, que é sensacional, mais 3 litros de chope da Lasberg. Faça isso no 3361-3110. E você vai deixar toda a produção aqui da Rádio Feliz, viu? Faça isso, e daí concorra. Concorra ao nosso prêmio, viu? Olha, a Valsa da Saudade dos Velhos Tauras é uma música que está subindo muito bem no YouTube. Então, se você quiser ver, foi feita com muito carinho, um dos melhores trabalhos que fizemos. Você vai lá no YouTube e escreve Velhos Tauras, Valsa da Saudade. Aí vai aparecer essa e várias outras que a gente já tem por lá, viu? Mas essa a gente tem um carinho especial, é a música de trabalho agora. Então se você puder dar uma olhadinha lá, dá uma olhadinha lá, viu? Chegando por aqui agora, este grupo que marcou a região aqui da cidade pertinho de Nonoai, chamado Os Costeiros. E essa valsa é muito especial. Tocamos na semana passada, tocamos, mas vamos tocar de novo, viu? 5:11. Os Costeiros por aqui. O nome da marca é

0: 5:15, Os Costeiros, Amanhecer no Pampa. Que marca bonita, é ou não é?
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0: Estamos de volta, né, gurizada? Estamos de volta, 5 horas e 17 minutos, vamos seguindo por aqui. E hoje nós vamos começar a fazer um teste com a nossa turma aí que tá ouvindo a gente já. Vamos começar a rodar áudio no primeiro horário aqui. Vamos ver se o pessoal participa já mais cedo, né? Se já tem gente acordada. Vamos ver como é que é esse negócio. Vamos ver se já tem gente acordada de verdade aí. Deixar bem baixinho a trilha aqui. Vamos olhar aqui, vamos ver. Vamos ver quem é que... Quem já tá por aqui? Deixa eu ver.
1: Bom dia, meu amigo.
0: Bom dia? Aí só me deu bom dia. Mas que tal? Bom dia pra ti também. Tá certo, vamos ver quem mais aqui. Vamos lá, já vamos começando a conversar com essa indiada aí, ó.
2: É isso bom aí. Bom dia, velho Tauro.
0: Bom dia.
2: Na fazenda onde eu nasci.
0: Já tá cantando, ó.
2: Ali mesmo eu fui criado, na escolinha da fazenda, aonde fui matriculado. A filha do fazendeiro sentava bem do meu lado. Juramos nós dois casar e um do outro ser amado.
0: Aê! Vamos aplaudir essa turma! Já começou cedo! É isso aí, gurizada! Já começou cedo o barulho por aqui! Quarta-feira! Sua linda! Começamos por aqui já conversando com essa indiada. São 5h19, agora já tem gente mandando áudio. Que coisa linda! Olha! Vamos conversando com a indiada, vamos trocando ideia. A nossa pergunta é: qual música você quer pedir cantando? Valendo, churrascão do Visa, que é sensacional, mais 3 litros de chopp da Lasberg. Vou dizer pra ti, viu? Quem manda por primeiro tem mais chance de ganhar. Tem mais chance. Vamos olhando uma marca aqui bem legal. Hoje é quarta-feira, viu? Quarta-feira é dia das músicas dos nossos artistas aqui, locais e das regiões bem pertinho aqui, viu? Gauchinhos do Sul por aqui agora, vamos lá! Coisas do meu rincão, esse é um clássico. Vamos escutar com os gauchinhos do Sul então, 5h20 agora. Não perca a hora por nada, viu, tchê? Mas de jeito nenhum.

0: As coisas do meu rincão, quem que não se acostuma, né? Os gauchinhos do sul, alô meu amigo, alô meu amigo, alô meu amigo Aldorino do Brasil do Nascimento. Alô Dalmiro, tudo certo por aí? Mas claro que sim, tudo certo. 5h23 agora.
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0: Vamos lidando, né, gurizada? 5h24, pra você que tá por aqui, muito obrigado, nosso muito obrigado. Olha, já tem gente chegando cedito. Quem tá chegando por aqui pra conversar comigo? Vamos ver, vamos lá. Deixa eu apertar aqui o negócio aqui que eu tô aprendendo aqui. Vamos lá, vamos ver quem fala comigo.
2: Bom dia, Johnny, aqui é o João da Linha Faxinal do Sosa.
0: Bom dia, tchê.
2: Johnny, eu vou cantar a música. Vaneira do Peão Ajustado, Grupo Carqueja.
0: Olha aí,
2: rapaz. Não é que eu trabalhei tanto, mas foi do jeito que eu sabia.
0: Uh-huh.
2: Pra viver dentro do campo, você ter fazenda com nome de santo, nem ser herdeiro
0: Carqueja?
2: Desses, Maria.
0: Ai, Joãozinho.
2: Um forte abraço, meu amigo Johnny, um bom dia.
0: Bom dia. Bom dia pra você, gurizinho. Tá certo, quem mais? Vamos apertando aqui os botões, vamos aprendendo a lidar com essa coisa arada por aqui. Vamos ver quem mais fala comigo.
3: Bom dia, Johnny. Aqui é a Valentina do
0: Faxinal. Fala, Valentina. Cedo,
3: Rosa.
0: Né? Isso aí.
3: Johnny, hoje eu vou cantar a música Velhos Tauras, oh. Amigo do Tempo Antigo.
0: Olha aí, amigo do tempo
3: parceiro
0: antigo.
3: Parceiro velho.
0: Falei aí.
3: Sou franco e te digo.
0: Se tiver peleia, conta comigo.
3: Lá no meu rancho, tu tens abrigo. Irmão das cruzadas do tempo antigo.
0: Aê!
3: Johnny, tenha uma ótima quarta-feira e um forte abraço.
0: Pra você, Deus abençoe. Olha, que felicidade que estamos aqui, né, tia? Mas pensa nos caras felizes, é nós, hein? E vamos ouvindo devagarzinho, já tem bastante áudio, já tem bastante gente cantando. E que coisa boa, né? Que coisa boa. 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E o pessoal já chegando por aqui. Que alegria, viu? Que alegria. Vamos agora então para o grupo Hábito Gaudério, também daqui. Olha a marca Rancho do Molita. Deixa os homens tocar, deixa os homens cantar.

0: É o hábito Galdério, gurizada. Rancho do Molita. Pensa numa marca de fundamento também.
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0: E vamos lidando, né, gurizada? Vamos lidando. 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Vamos lá, vamos ver quem que fala comigo, vamos ver quem fala comigo agora, vamos lá. Alô?
2: Bom dia, Johnny Camargo.
0: Bom dia.
2: O Rosseto.
0: Fala,
2: Paulinho. Quilombo.
0: Opa!
2: É, agora estamos pro lado de Quilombo.
0: Azar, deixa eu ver.
2: Eu e a minha esposa ali estamos tomando chimarrãozinho.
0: Que coisa linda.
2: Já, eu não dormi essa noite, passei a noite inteira acordado.
0: Olha aí.
2: Fazendo fogo para receber os piruzinhos.
0: Olha aí,
2: sete rapaz. 7 horas da manhã já chega.
0: Lidando, né?
2: E nós estamos... Ah. Mas eu sempre 5 horas na cozinha escutando o programa dos velhos Tauro.
0: Mas que coisa boa.
2: Programa muito bom, viu? Parabéns, viu, Johnny?
0: Muito obrigado,
2: meu irmão. Estamos sempre escutando o programa de manhã.
0: Muito obrigado.
2: E música eu não te peço porque já sorta já. A valsa da saudade já tá bom. Já não precisa mais outra, viu?
0: Valsa da
2: um
0: saudade.
2: Um abração. Ficou tá muito certo. Boa. Parabéns.
0: Daqui a pouquinho
2: parabéns,
0: vamos
2: parabéns
0: tocar.
2: Parabéns mesmo. Ficou boa mesmo. Um abraço.
0: Fique abraço. Com Deus. Abraço, meu irmão. Daqui a pouquinho a gente toca a Valsa da Saudade, com certeza. Vamos lá ver quem fala comigo mais. Vamos lá.
3: Bom dia, amigo.
0: Bom dia.
3: Johnny Camargo.
0: Bom dia.
3: Estamos já ouvindo o seu programa. Muito, muito obrigado.
0: Obrigado, eu.
3: Vamos cantar a musiquinha dos Bertucci.
0: Manda lá.
3: Oh,
0: manda lá.
3: Baile da Serra.
0: Isso, Baile da Serra. Vai lá.
3: Tô concorrendo teu prêmio aí, tá bom?
0: Vamos lá.
3: Parabéns pra ti, tá?
0: Vai cantar, não?
3: Pegou na gaita e cantou essa melodia. Dei um baile que fui a pouco dia. Fui lá na serra em casa do Mané, arrumei um milho. Tinha um companheiro que era
0: o meu irmão.
3: E o gaiteiro, um gaúcho resolvido na
0: pista.
3: Começou a cantar. Tocou um shot pra dançar, segurado. Só assim o rimado já começou a cantar.
0: Ai.
3: Uma morena do corpo enfeitiçado, da olhando pro meu lado e eu com ela fui dançar.
0: Ai, zá, bicho, velho. Tive que aplaudir várias vezes aqui. É isso aí. É isso aí. Vamos seguindo em frente. Olha o João mandando foto do chimarrão aí. Que bicho, velho. Cedo já com a vovó. Cedo com a vovó aí, viu? É, vamos lá. Vamos bolhando marca agora, né? Tchê Cacareco da Cidade de Maravilha pra o mundo, velho. Olha que marca de fundamento daquela gurizada ali também. 5h34. Vamos gritando, vamos prosseguindo. Pode ir mandando seu áudio cantando. E aí você concorre ao prêmio, que é sensacional. Churrascão do Visa e 3 litros de chopp da Lasberg, o chopp oficial do acampamento Farroupilha.

0: Tchê Cacareco por aqui, que coisa linda, né? 5h37, os meus amigos, esses eu conheço de perto, né? Os que tocam na quarta-feira, a maioria eu conheço de perto, gurizada de fundamento, esses são de maravilha. 5h37 agora.
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0: Música. E vamos lidando, 5h42, 5h42, obrigado você que já acordou, que já tá participando, que já tá mandando áudio. Quem pede, quem manda áudio cantando, já tá valendo pro sorteio, viu? Já tá valendo pro sorteio, quem manda áudio cantando. A nossa pergunta é, qual música você quer pedir cantando, né? E valendo churrascão do Visa, que é sensacional, mais 3 litros de chopp da Lasberger, o chopp oficial do acampamento Farroupilha, de 18 a 27 de setembro. É, manda aqui no 3361-3110, viu? Vamos seguindo por aqui, olhando marca. Mas antes vamos ver quem já tá mandando aqui. Mais gente mandando. Vamos pegar aqui, vamos clicar aqui, né, tio? Vamos lá.
13: Alô. Bom dia, Johnny Camargo.
0: Bom dia, meu Deus do céu. Tudo certo.
13: Desde as 5 da manhã, tomando chimarrão, escutando teu programa.
0: Aê, obrigado.
13: E hoje é o Augusto aqui do Universitário.
0: Aham.
13: Hoje eu queria escutar aquela música lá. Velho casarão, já quase Itapera. Na grande figueira, sombreando o telhado. Ela falasse, contava a história. Quem me plantou há um século passado.
0: Aê! Vamos aplaudir essa turma. Coisa linda, viu? Ó, hoje eu não posso tocar essa, por quê? Porque hoje é o dia dos artistas da cidade, né? Que é quarta-feira, pessoal aqui de pertinho, São Domingos, Maravilha, Campoerê, Nonoai, Concórdia, por aqui. E os da cidade, né? Nós temos muita qualidade aqui na nossa cidade também, viu? Então já sabe, né? Então hoje não dá, mas já fica registrado aí pra semana que vem. Ah, quer dizer, pra semana que vem não, pra amanhã, né? Amanhã já dá pra tocar Velho Casarão, com certeza, pra ti, viu? Mas obrigado por participar. Cantou? Caiu no sorteio. É, deste jeito. Então vamos seguindo por aqui agora. Deixa eu ver, tem mais um. Tem bastante gente já. Que coisa boa. Vamos ver o que é que veio aqui isso.
14: Fula aqui no sorteio.
0: Deixa eu ouvir de novo.
14: Fula aqui no sorteio.
0: Como é que é?
14: Fula aqui no sorteio.
0: Pra participar do sorteio, tem que cantar um pedaço de uma marca, viu? É, senão não vai pro sorteio. Deixa eu ver quem mais aqui. Quem mais? Vamos lá.
15: Bom dia, Johnny.
0: Bom dia.
15: Beleza, amizade. Quarta-feira, hoje, dia do sofá.
0: Isso é verdade.
15: Já boa. É verdade. Beleza, Johnny. Então hoje a música vai ser Nas roupas velhas do pai.
0: Olha aí.
15: Queria que a mãe fizesse uma mala de garupa, uma bombacha e me desse. Queria buenas alpargatas,
0: olha
15: um cachorro companheiro pra ajudar a tocar. Vacas no
0: meu peito.
15: Sorriu.
0: Aê! Daí sim, o povo cantando cedo por aqui comigo. E que coisa linda, né? 5h45 é hora de marca agora. Cantiga de Versialma. Esses também são bons, hein? Aí o violão chegando.
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0: de Versialma, Estância Água Santa, coisa linda, rapaziada, mas
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0: E vamos seguindo por aqui, tranquilo, faceiro, quarta-feira, dia de tomar um chimarrão e falar dos artistas da nossa querida cidade de Chapecó e região, né? Os nossos artistas de pertinho, aqueles que, né? Sabe como é que é, né? 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Um abraço especial a toda essa turma. 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Ah, aí sim, né? Então vamos olhando, conversa com a turma por aqui? Claro que sim, vamos ver aqui. Ah, vamos ver quem tá cantando por aqui agora. Vamos ver se tem cantoria aqui. Vamos lá, vamos ver se tem cantoria. Alô?
2: E aí, Johnny, com chuva hoje então, começamos bem. Vejo uma música com a Juscelie Borsoi. Artista da nossa região.
0: Aqui é verdade. Estão
2: aplaudindo esses artistas nossos,
0: claro,
2: aí.
0: Claro que sim.
2: São muito, muito de bom incentivo aos jovens aí.
0: Isso aí. E você vai cantar uma, não? Não vai cantar. Ah, só queria lembrar da marca. Vamos ver se já chama aqui a Juscelie Borsoi aqui, com certeza. Aliás, Juscelie Borsoi, que vai estar no acampamento Farroupilha na segunda-feira, logo depois do show do Erlon Pericles. E o importante, você não paga nada para entrar no acampamento Farroupilha, viu? Não paga nada, prestou atenção? 5h52 agora, deixa eu ver quem mais aqui, quem mais? Vamos ver.
3: Eu vou cantar. Adeus, Mariana, que já vamos embora. Aham. Peguei a minha roupa e saí porta fora.
0: Olha aí.
3: Lá que eu sortei.
0: Agora sim, viu? Agora sim. Agora valeu, né? Bom dia, hora do mate, bom trabalho ao amigo do rádio. Ô, seu Nelson, né? Como é que tá o senhor? Tranquilo? É, e tem que estar tranquilo, né? Mas, boi na sombra já, né? É isso aí. Um abraço pra essa querida turma lá do Vaquianos, do CTG Vaquianos, também do Sangue de Farrapo, do Coxilha do Quero Quero, né, do Herança Gaúcha, do Índio Condá. A gente vai lembrando de cabeça assim, né? É, Recanto dos Tropeiros, já falei. A do Tangará também, que é um local de música gaúcha, de eventos também sensacionais. Um abraço para toda essa turmada de CTG aí, né? CTGs de fundamento da nossa querida cidade, né? Mas que coisa boa, que coisa linda. Um abraço então pro seu Nelson Necla aqui, representando essa turmada toda, viu? Obrigado pelo carinho. Deixa eu ver quem mais aqui, quem mais. Deixa eu ver aqui. Peraí, que tem mais um aqui chegando.
4: Bom dia, Johnny Camargo.
0: Fala, tchê.
4: Como é que tá esse menino? Vai ter bem. Café no bule lá na casa da vizinha.
0: Olha aí.
4: Ela me falou que hoje vai ficar sozinha. Eu vou pedir pra ela café com bolachinha. Se não me der café, eu quero outra misturinha. Essa música vai pro gaiteiro Orides Prado.
0: Orides Prado.
4: Toca e canta essa música aí. Orides Prado. Um abração.
0: Quem tá mandando esse abração é o Aldorim do Brasil do Nascimento. É o homem que fez a história dos gauchinhos, é o homem que abriu as portas para mim na música aqui em Chapecó. Eu que estava chegando do Rio Grande com 12 para 13 anos, com uma vontade louca, medonha de tocar e cantar. E estamos até hoje aí cantando, né? Muito obrigado pelo carinho. Já tocamos gauchinhos agora há pouquinho, gauchinhos do Sul. E quarta-feira que vem vamos tocar o Café no Bule, mas com certeza, viu, Aldorindo? Com certeza. Pode escrever aí, viu? Deus nos abençoando e estando sempre com saúde. E vamos abraçando os amigos também por aí. Olha, agora aqui o pessoal tá chegando com mais áudio, muito obrigado, pode ir participando, quem canta concorre ao prêmio, mas agora é hora de Integração Gaudéria por aqui, ó. 5h54, o nome da marca é Meu Peito Tapera. Deixa o homem cantar, esse é bom demais, viu? Ah, lembrando que sábado agora tem estreia por aqui, viu? É Alô Prado, que é o guitarrista dessa banda aqui também, né? Nosso amigo Pradão vai estar por aqui a partir de sábado às 8 da manhã, estreando Alô Prado, ele e o Filipex.

0: Integração Gaudério, meu peito tá pera. 5h58 agora. Bom dia pra você que ligou o rádio agora.
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0: E começou a chuva por aqui também, viu? Não é diferente aí onde você tá, viu? Se você mora perto de nós aqui, não é diferente. Vamos boleando, vamos conversando. Qual é a música que você quer pedir cantando por aqui, valendo o churrascão do Visa, que é sensacional, mais 3 litros de chope Dallasberg. Gurizada, é isso aí. Então vamos lá. Hoje nós estamos aqui aprendendo mais uma ferramenta nova aqui, então vamos falando com a turma daqui a pouquinho mais, mas agora eu quero rodar um pedido de um amigo nosso aqui que lembrou muito bem. Temos que tocar também essa daqui, ó. Juscelio Borsoi e grupo.
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0: E o Célio Borsói Grupo vai estar lá no acampamento Farroupilha de Chapecó.
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0: É, gurizada, é isso aí, 6:02 já, barbaridade. Já estamos de volta por aqui, gurizada.
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Bom dia, gente amiga, bom dia, povo de Deus, povo de fé, manhã abençoada de quarta-feira, estamos chegando em sua casa, em seu lar, formando este momento especial de bênçãos para a sua vida e para toda a sua família, clamando ao Senhor. A palavra de Deus diz: clamas a mim e responder-te-ei, e anunciar-te-ei grandes coisas, coisas grandes e firmes que você ainda não sabe. Portanto, minha gente, daqui a pouquinho vamos clamar pelo socorro de Deus, pela ajuda do céu, por aquele que tem todo o poder, que pode sim levantar o caído, fortalecer o fraco, tirar das trevas aquele que está num caminho de trevas, de dor, de angústia, de aflição, e trazê-los de volta à luz. Um pouquinho estaremos pedindo ao Deus do céu que derrame graça e bênção sobre a sua vida.

Gente amada, daqui a pouquinho estaremos orando e pedindo a bênção de Deus sobre a vida de todos que estão ligadinhos conosco. 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

Minha gente querida, sexta-feira é dia de caminhada da fé, a caminhada dos milagres aqui na Igreja Quadrangular Sede, no bairro Passo dos Fortes, às 9 da manhã, às 14 horas e também às 19h30. Sexta-feira, 3 horários, 3 oportunidades muito especiais de bênçãos para a sua vida e para toda a sua família. Venha formar conosco na novena dos milagres, a novena da sexta-feira, 9 semanas, 9 vezes, no compromisso com Deus. Deus se agrada de voto, Deus se agrada de propósito. Deus, ele ouve o clamor de uma mãe, de um pai, de uma pessoa que precisa de uma bênção, do milagre. Sexta-feira, programe-se, veja o que você pode fazer para não perder a caminhada da fé. 9 da manhã tem novena, tem caminhada da fé, 14 horas a caminhada dos milagres também na novena, e às 19h30, 3 horários, qualquer um dos horários que você puder estar presente, venha, porque a palavra de Deus, vida com abundância para nós. Olha só, também, minha gente, domingo, 8h30 da manhã, e às 19 horas, 2 horários no domingo. Bênçãos sobre bênçãos para nossas vidas, para nossa família. Levante-se, haja e seja um vencedor em nome de Jesus. Que me...

Daqui a pouquinho estaremos orando, pedindo o socorro do céu, socorro divino para as nossas vidas. Nós sabemos, minha gente querida, meu povo amado, que tempos muitas vezes difíceis, de lutas, de batalhas, a gente enfrenta na nossa vida, mas existe um Deus que Ele é presente no dia, na hora, no momento da angústia. O Senhor não desampara aqueles que o buscam, aqueles que pedem, aqueles que clamam. O Senhor nosso Deus não desampara os seus filhos que precisam dEle, que buscam a Ele. Buscar-me-eis e me achareis, quando me buscardes de todo o vosso coração, serei achado de vós, diz o Senhor dos exércitos. Dentro de momentos, na oração poderosa da fé em favor da sua vida. Grandes coisas o Senhor tem feito por nós, isso estamos alegres, dizia o salmista. Isso que eu posso dizer também a todos os que nos acompanham neste dia, nesta manhã. Grandes coisas o Senhor tem feito por nós, por isso estamos alegres. O Senhor é aquele que nos dá a alegria de uma nova vida, a alegria de um novo dia, de um novo amanhecer, a oportunidade de buscarmos a Ele de todo o nosso coração e Ele revelar-se a nós através dos milagres, das curas, das maravilhas. E agora chega o momento de nós, que deve ser: clamas a mim e responder-te-ei, anunciar-te-ei grandes coisas e firmes que ainda não sabes.

0: Soberano Pai, em nome de Jesus, oramos e abençoamos agora todos aqueles em nome de Jesus que nos acompanham nesta manhã, esperando do Senhor uma graça, uma bênção, um milagre, que a glória, a graça e a bênção do Senhor alcance desde o menor até o maior, grandes e pequenos, todos sejam agora alcançados pelo poder da cura, pelo poder, meu Deus, do milagre, da libertação, toda tristeza, toda doença, nesta hora sai desta vida, sai desta casa, da vida deste homem, desta mulher, toda dor, toda enfermidade, todo mal, toda obra maligna em nome de Jesus está sendo repreendida agora e nós declaramos que a bênção poderosa de Deus Pai, Deus Filho e Deus Espírito Santo seja na vida de todos, grandes e pequenos sejam abençoados, os noveneiros de saltar, meu Deus, participando da caminhada da fé, sejam, meu Deus, poderosamente alcançados desde já e que a bênção e a mão do Senhor se estenda para abençoar a todos, em nome de Jesus.
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4: Ai, ai, olha aí, a gaita. Tamo de volta, 6h23. Tamo de volta, gurizada. Vamos lidando, vamos proseando, vamos trocando ideia. Eu sou o Johnny Camargo, cantor nos Velhos Taros e apresentador do Galpão Farroupilha, aqui na Condá FM 98.9, 50 anos, fazendo parte do seu dia. Esta rádio é sensacional, é fenomenal, sabe por quê? Porque vocês estão do outro lado e vai mandando o seu áudio, vai cantando pra nós. Quem canta seus males espanta, por isso que a gente cada pouco vai repetir essa ideia aqui, viu? Essa pergunta. Qual música você gostaria de pedir cantando? É, pode ser gaúcha, pode ser qualquer estilo, viu? Valendo o churrascão do Visa, que é sensacional. Valendo também os 3 litros de chopp da Lasberg, que é o chopp oficial do acampamento Farroupilha. Você já sabe, né? 3361-3110. Quem manda áudio primeiro já tem mais chance. Olha, a partir de agora nós vamos começar a rodar áudio já desde as 5 horas da manhã pra você ter chance, viu? É porque tava ficando muito áudio sem a gente ouvir. Aí a produção falou, não, vamos começar mais cedo. Só tocar áudio depois das 6 não dá. Então, você pode mandar mais cedo, viu? 5 e pouco aí você já pode mandar seu áudio, viu? 5 e 1 nós já estamos aqui. É, no ar, né? No ar. Porque chegamos aqui 4 e pouquinho, viu? Então vai mandando seu áudio aí, cantando, pra você concorrer a esse prêmio que é sensacional, viu? 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Vai mandando o seu áudio, já tá empilhando de áudio de novo aí. Daqui a pouquinho, na volta, nós já vamos... Tá, vamos bolhar os áudios com a turma, viu? Essa marca aqui foi pedida pra nós e o pessoal já organizou, já colocou no sistema aqui da rádio também pra gente tocar. É uma canção que participou do Balseiros da Canção Nativa. Nome da marca? Nas Entrelinhas do Matear. 6h27, vamos ouvir.

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1: Estamos de volta, estamos seguindo. 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E vamos por aqui agora, o que vamos fazer? Vamos conversar com essa indiada aqui. Vamos conversar com essa indiada aqui, ver se dá... Bah, já tem bastante gente, mas que coisa boa, né, tchê? Que coisa boa. Vamos ver.
2: Júnior, canta a música aí, Paulinho.
1: Fala, Paulinho.
2: Vai a chalana,
1: aí, ó.
2: Bem longe se vai, cantando as ondas do rio Paraguai.
1: Paraguai.
2: A chalana vem querer
1: aumenta a linha do...
2: É por aí.
1: Vamos aplaudir. Isaac, cantador, velho. Paulinho Pintura, vamos ver quem mais aqui. Tem áudio aqui? Vamos lá.
3: O Cararo.
1: Opa!
3: Maria dos Índios.
1: Fala, homem do céu.
3: Manda um bom dia abençoado por Deus para vocês, tudo nós, todos, né? Da rádio, quem tá na escuta.
1: Amém.
3: Nem que chova.
1: Chover faz parte, né?
3: Grande abraço. Grande. Deus na frente sempre.
1: Deus na frente
3: Aleluia,
1: sempre.
3: Aleluia, vem.
1: Amém. Quem mais fala comigo? Vamos lá.
4: Bom dia, Johnny Camargo. Eugênio Lemes, da linha Boa Vista. Muito obrigado por atender meu pedido ontem.
1: Olha aí.
4: Hoje eu gostaria de escutar carinho. A música Morena dos Olhos Verdes com o Porca Véia.
1: Mas é morena pra todo lado.
4: Já te agradeço. Tenha um ótimo dia.
1: Não vai
4: um
1: cantar
4: bom, um
1: pedacinho?
4: Cheio de saúde e paz. Deixa... Você e toda a tua família. Que Deus abençoe você nesse dia e esse programa que tu apresenta.
1: Muito obrigado, seu Juninho. Eu já tava aqui com os aplausos pra aplaudir o senhor. O senhor não cantou um pedacinho. Canta um pedacinho de uma marca pra nós. Quem canta seus males espanta, sabe como é que é, né?
5: Fala, senhor.
1: Opa!
5: De Daniedes.
1: Ô, John.
5: De Benguele.
1: Ô, Benguele, velho. Diga, Benguele.
5: Nunca mais esquece esses momentos.
1: Mas de que jeito?
5: Tô passando pra te deixar um forte abraço aí.
1: Obrigado.
5: Parabenizar você aí pelo teu programa.
1: Muito obrigado.
5: Muito bom ter a tua companhia aí todas as manhãs.
1: Muito obrigado.
5: Uma ótima quarta-feira, você e todos.
1: Não os vai ouvintes. Cantar uma?
5: Aquele abraço.
1: Mas, Dani, daí tu não me ajuda, meu louco, pra aplaudir você. Os aplausos pronto que tu não... Ah, tá louco. Tem que cantar um, homem do céu. Olha, chegando por aqui agora, Tradição Serrana, nossos amigos lá, que gravaram lá no Joel, né?
6: É grupo Tradição Serrana.
1: São de São Domingos, essa gurizada aí. Deixa os homens cantar, 6h35.

0: Olha aí, tradição serrana, avô campeiro, marca de fundamento. Gurizada ali de São Domingos.
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0: E vamos seguindo, né, gurizada? 6h38. Qual música gaúcha você quer pedir cantando? Pode ser sertanejo, pode ser bandinha, pode ser qualquer uma, tá valendo tudo, viu? Pessoal, liberou aqui. Qual música você quer pedir cantando pra concorrer o churrascão do Visa, que é sensacional, mais 3 litros de chopp da Lasberg no 3361-3110. Deixa eu falar pra você o seguinte, ó, dia 23, domingo agora, acontece a 8ª cavalgada do CTG Macanudos da cidade de Seara. Café às 7 horas da manhã, 8h30 saída, 12 horas churrasco com acompanhamentos. Às 14 horas, domingueira com velhos tauras para gastar sua lada bota. Informações 999-23-90-98. Dia 12 de setembro tem baile de bala de garupa na comunidade de São José Operário. Início do baile 21 horas. Alô, seu Jairo, achou que eu ia esquecer, né? Tô lembrando aqui do seu telefone 999-680109, mesa para 4 pessoas, 150 conto. É, tá barato esse baile, viu? Baile Bondi, baile Bondi. Em 4 você compra uma mesa por 150 conto. Não sei nem fazer conta, mas não dá nem 40 pila. Não dá nem, que fosse 40 daria 160, lá no Rio Grande fazia conta assim. Então, não dá nem 40 pila por pessoa e você vai escutar o Hábito Gauder, do nosso amigo Boita, do nosso amigo Arielto. Tocamos agora há pouco uma deles aí, né? É, dia 13, na comunidade Vista Alegre, tem macarronada. Cardápio, macarrão com 2 tipos de molho, frango assado e acompanhamentos. Levar pratos e talheres, viu? Mas você também pode levar pra casa, viu? E às 14 horas tem matiné com o grupo Musical 4 Estação. Musical 4 Estação. Crianças até 10 anos não pagam, viu? Informações com o seu Carlos no 988-527171 e com o Celso 988-416918. Dia 13 de setembro também tem festa em honra à Nossa Senhora das Dores e comemoração dos 80 anos da linha Rodeio Bonito, com a seguinte programação: 10 horas missa, 12 horas churrasco e às 14 horas tem matiné por lá. Vamos lá, vamos lá, vamos lá. Dá tempo ainda de ouvir mais uns áudios aqui. Nossa Senhora, empiou de áudio aqui, ó, meu Deus do céu. Ah, que tal? Nossos amigos, tudo por aqui. Tudo por aqui lidando comigo aqui. Vamos ver quem tá falando aqui.
2: Bom dia, sou Davino. Ô, seu Davino. América.
0: Como é que tá o senhor?
2: A minha música é Baile dos Cabeludos.
0: Canta aí.
2: Um dia deste passado, nós resolvemos sair. Eu e o compadre Teixeira e o Portela de Lavi. Fomos assistir um baile existia por ali. Ah. Um baile de cabeludo que vocês vão morrer dele.
0: É, seu Davino! Aí sim, hein? Aí eu dou valor, que nem diz aquela moça lá.
3: Bom dia, Johnny.
0: Bom dia.
3: Bom dia, amigos da Índia Condá.
0: Bom dia.
3: Aqui é Marli.
0: Fala, dona Marli.
3: Ir para no sorteio também.
0: Aham.
3: E a música hoje é essa aqui.
0: Vamos lá.
3: Éramos

0: Ah. Diga, meu filho, pra onde vai?
1: Pode cantar.
0: Não respondi, só dei um beijo. Ah. E abracei meu velho pai.
1: Mas é aquele pedaço agora.
0: Um abração pro João e pra minha amiga Valentina, meu faxinal dos Rossos.
1: Olha
0: pra
1: aí, toda minha família. Mas que coisa linda. Tamo tudo alinhado. Coisa linda, né, tio?
2: Bom dia, meu amigo Johnny.
1: Bom dia, meu Deus. Fala, meu do céu.
2: Nós estamos indo, né?
1: Claro.
2: Sem chuva.
1: Sempre indo.
2: Nós temos que ir, né?
1: Sempre pra frente. É isso aí. Vai cantar ou não?
2: Então, quando chove, nós vai de carro.
1: Vai de carro.
2: Escuta o amigo. E quando não chove, nós vai de bicicleta. E daí não escuta o amigo.
1: Aham.
2: Valeu, querido. Me abraço. Todos de bom.
1: Achei que ia cantar, homem. Ficou me devendo uma pra próxima, pra amanhã. Amanhã me canta um aí, pelo amor de Deus, viu? Ótima quarta-feira, Johnny. Quem gosta de trabalhar nos ouvintes, como é que é? Arruma serviço. Irineu da Silva. Não entendi muito. Como é que é? Quem gosta de trabalhar, nós, ouvintes, arruma serviço. Irineu da Silva, ótima quarta, Johnny Camargo. Não entendi muito, mas vou tentar entender daqui a pouco. Quem mais?
3: Bom dia, Johnny Camargo.
1: Bom dia.
3: Ótimo programa, Isabel. Lá vai a Xalana, bem longe.
1: Olha aí, André, coisa linda.
3: Buscando
1: remanso
3: no Rio Paraguai.
1: Fala em coisa linda.
3: Xalana, sem querer, tu aumenta a minha dor. Nestas águas tão serena vai levando, meu amor.
1: Vamos aplaudir essa turma! As credas, hein? Que gorizada medonha, vamos ver quem mais aqui tá.
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1: Aham. A estrela d'alva vem... Canta de novo.
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1: Agora sim! Vamos olhando a marca por aqui. Esse grupo fez sucesso, foi um estouro, marcou história. Era de São Miguel do Oeste. É a música que o Bruxo Campeiro faz 5 dias que tá tentando tocar. Vamos tocar aqui. É... Santo Chão com os nativos. 6h45, não perca a hora por nada, tio.

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1: Esse silêncio é só pra você olhar pro rádio, ih, acho que acabou a luz. Ou acabou a pilha, né? Bateria, sei lá. Não, não, é que às vezes aqui tem uns probleminha aqui que eu não aprendi ainda, mas tamo aprendendo, fica quieto. O rádio, quando fica quieto, alguém tem que falar, né, tia? O cara diz, vai falando, então tá. Vamos falando por aqui, ó. Vamos ver quem tá falando comigo.
2: Camargo, que é exibe, me coloca no sorteio.
1: Como é que é? Não entendi.
2: Camargo, que é exibe, me coloca no sorteio.
1: Pra participar do sorteio, tem que cantar um pedacinho de uma marca, de uma música que você conheça. Eu até ajudo, eu falo, ó, quando não lembrar de nada, canto parabéns a você. Tá valendo também, viu? É, daí participa do sorteio, senão não tem jeito, viu? São regras aí, daí temos que seguir, né? Quem mais?
3: Bom dia, Johnny. É o Wilson de Oliveira passando aí, ouvindo esse maravilhoso programa, né?
1: Fala, seu Wilson.
3: Ontem cantei aí pra você, né? Uhum. Churrasco Bom Chimarrão, você não passou aí
1: tá
3: pra
1: vendo?
3: Mim, né?
1: Tá
3: hoje
1: vendo?
3: Eu vou cantar outra, então.
1: Canta outra. Canta
3: olha
1: outra.
3: O tranco da Morena Rosa. É bocada de Jibatão. Ponta da madeira e a sua madeira olhando pro chão. Um abraço.
1: Aê! Viu? Agora nós começamos, deixa eu lhe falar, agora nós começamos a partir das 5 horas já rodar áudio, porque fica muita gente sem tocar, e o senhor reclamou com razão, daí gravei a música, não tocaram a minha música, cantou outra hoje, foi, tá no sorteio, viu? Tá no sorteio, vamos indo.
4: Bom dia, amigo Jones.
1: Bom dia.
4: A música hoje é Amigos do Tempo Antigo.
1: Essa é boa.
4: É um conjunto aí, muito famoso aí, que tá na área aí, tal do...
1: Os Velhos Tauras.
4: Os Tauras.
1: Velhos Tauras.
4: Os Tauras?
1: Não é tão famoso, então, não sabe o nome.
4: Eu não entendo muito de música, não sou muito cantor, sou mais é produtor, né?
1: Boleia.
4: Só escuto rádio.
1: Boleia.
4: Mas essa aí é Amigo do Tempo Antigo.
1: Ah, então tá bom. Vamos aplaudir igual. Escapou o botão aqui, vamos aplaudir igual. Dá um cantor. Aqui estão dizendo, Carolina Kinjerski, só mandando que tá chovendo. Beleza, tá chovendo mesmo, viu? Tá chovendo aí, aqui tá chovendo também.
5: Claro que também, Jonathan.
1: Alô?
5: Mandar também essa música, né?
1: Mas tá baixinho.
5: Para os amigos aí da Devosque, todos que estão participando aí.
1: Pessoal da Devosque.
5: Inclusive eu que estou aí também.
1: Tá participando.
5: Sendo selecionado, né? Para participar do Parajás.
1: Olha que coisa linda. Então o pessoal da Devosque que tá participando do Parajasque e o pessoal que pediu antes também aqui. Então nós vamos rodar, viu? Vamos rodar aqui. Valsa da Saudade com os Velhos Tauras. Vamos rodar com muito carinho. Obrigado pessoal que tá participando dos Parajasque aí, viu? Vamos seguindo. Na volta já tá na hora de ir embora, gente. Barbaridade. Mas nem começou, já terminou.

0: Tá bonita essa gaita, né? Tá bonita essa gaita dos velhos tauros, mas temos que seguir em frente, né, piazada?
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0: Ei, de vinheta, mas tá exibido esse cara. Meu Deus do céu, não era assim, ó, meu céu. Tu não era assim. Tem cuida, viu, Pia? Tem cuida, senão o trem pega. Vamos agradecendo todo mundo que participou por aqui. Muito obrigado pelo carinho. Muito obrigado, gurizada. O pessoal do Primeira Hora já tá aí. Diz, tá, não vai sair do rádio, então vai ficar aí até meio-dia, pelo jeito, tocando música. Um abraço pro Chiro Pompeu, que pediu uma marca, disse que não era nem pra rodar o áudio dele. E não dá mais tempo mesmo, então não vamos rodar. Mas pediu uma marca ali, eu não conheço, não achei. Então um abraço pra ti. E vamos agradecendo aqui com carinho todos vocês que cantaram. Quem participou e não cantou, não vai pro sorteio, viu? Só pra esclarecer, mas pode participar, não tem problema. 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É hora de deixar vocês na companhia do Primeira Hora. Informações, notícias, comentários, tudo do esporte também. Te convido para continuar aqui na Condá. Aqui é bom demais, né? Já vem aí os profissionais do Jornalismo Líder. Lembrando que sábado agora, 8 horas, tem estreia. Alô Prado por aqui, viu? Desejo que você tenha um dia protegido junto aos seus. Sempre com os cuidados de Deus. Volto amanhã, se Deus quiser. É claro, Ele vai querer. Tchau, tchau.

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0: dia, bom dia, bom dia para você! Com a graça de Deus, nós estamos de volta, tendo a oportunidade de colocar no ar o nosso Primeira Hora, o nosso programa da manhã, através da Condá FM 98.9, é de Chapecó, para toda uma grande região de audiência. Agora 7:01, 7:01, a hora certa, a verdadeira marcha do tempo. Vamos marcar o dia de hoje, vamos lá. Hoje é meiuca da semana. Hoje é quarta-feira, 19 de agosto de 2026. É o dia 231 deste ano. Faltam 134 dias para o ano novo. Nós estamos na hora oficial do Brasil, do inverno brasileiro. E a lua é lua quarto crescente a partir das 11h46 da noite de hoje. Aqui na frase bíblica. Saiu pelas 9 horas da manhã e viu outros na praça sem fazer nada. E lhes disse, ide também vós para a vinha, e eu vos darei o que for justo. Mateus 23, 4. A frase do dia, a frase de São Felipe Neri. Longe de mim o pecado e a tristeza. Santos do dia, João Eudes, Sisto III e Luiz de Tolosa. Dia Mundial do Fotógrafo e Dia da Fotografia. Dia do Ator. Dia Nacional do Historiador. Dia do Ciclista. Dia Nacional de Luta da População em Situação de Rua. E assim nós estamos de volta, com o compromisso de iniciar o nosso programa até às 8h40 num oferecimento. 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São empresas que estão com a gente e movimentam o seu programa da manhã.
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0: Primeira Hora. Programa da manhã que vem e que chega na apresentação de Eduardo Prado, André De Lázari. Os trabalhos técnicos é dele, Lucas Pavi. Proprietários, diretores, departamento comercial e todos os demais profissionais da Condá FM. Estamos aqui prontos para abraçar você, dizer bom dia e muito obrigado pelo carinho da audiência.
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0: E você vem, você participa, 3361-3110. Quem é você? Aonde você ouve o programa, mande o recado para cá, 3361-3110. Você participa também, nos ouve, nos assiste através do Facebook e do YouTube. É só procurar aí, Rádio Condá FM 98.9. Então está valendo a informação a partir de agora e você que ajuda a fazer o programa. 7:06, eu falei 7:06, a hora certa, a verdadeira marcha do tempo. André De Lázari, bom dia, bem-vindo.
2: Bom dia, Eduardo Prado, bom dia, Lucas Pavi, e a você que nos acompanha na Condá. As manchetes do Primeira Hora de hoje: a ação do Ministério Público resulta na condenação de 6 pessoas por atos de corrupção e favorecimentos ilícitos relacionados a procedimentos de trânsito em Chapecó. A adolescente é apreendido após incêndio em quiosque no Parque Eldorado, em Chapecó. Ministério Público promove roda de conversa com mulheres vítimas de violência doméstica em Chapecó. Estas e outras notícias a partir de agora, no seu Primeira Hora. Previsão do tempo conforme a plataforma Wind, neste momento em Chapecó, 18 graus. A máxima deve chegar aos 25. Não era para chover, mas já choveu e podem ocorrer, portanto, mais garoas nas próximas horas ainda. No centro de Chapecó, estamos vendo que volta a chover neste momento, conforme a câmera do portal Chapecó. Apenas 40% de precisão para a previsão de amanhã, mas é o que temos conforme a plataforma Wind. Mínima de 14, máxima de 21 graus, com pancadas de chuva durante a tarde e início da noite, com risco de temporais, alerta amarelo já previsto pela Defesa Civil, acumulado de 10 milímetros, com rajadas de vento que podem chegar aos 50 km por hora. E aí haverá uma queda importante nas temperaturas e um período de dias frios a partir da sexta-feira. Mínima de 10, máxima de 16 graus na sexta, mínima de 8, máxima de 18 no sábado, sol entre nuvens, sem previsão de chuva.
0: E assim vai, né, meu caro André De Lázari? Eu acredito que hoje, já daqui a pouco, já começa. Lá pro centro já tá mais limpo, tu viu antes ali? A imagem que vinha do centro, aqui é o Goiuei, né?
2: É o Goiuei.
0: Aqui é o que vem do Rio Grande do Sul, então segue essa instabilidade, né? O que era destacado já pelos meteorologistas, né? Que as cidades mais próximas do Rio Grande do Sul, a gente ia ter essa garoa. E o aeroporto também, né? O aeroporto também está com bastante nebulosidade neste momento. Mas em outras câmeras que a gente vê, vamos ver o centro de Chapecó aí, Lucas Pavi, por favor, coloca no ar para o nosso povo que está assistindo o programa poder dar uma olhadinha como é que está uma parcial do centro de Chapecó. Está carregado de nuvens também, né? Mas com a possibilidade, quem sabe, de algumas aberturas no decorrer do dia. Mas por enquanto a realidade é esta que nós acompanhamos, né? 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
2: Um quiosque com cobertura de palha foi incendiado no Parque Eldorado, em Chapecó, por volta das 5h30 da tarde da segunda-feira. A Guarda Municipal foi acionada após receber uma denúncia pelo 153, informando que 5 ou 6 crianças estariam ateando fogo em barracas de palha. Ao chegar ao parque, a guarnição constatou que uma das estruturas com cobertura de palha havia sido queimada. Durante a averiguação, algumas pessoas foram abordadas pelos agentes, entre elas estava um adolescente de 14 anos. Conforme o relato da ocorrência, o adolescente admitiu ter iniciado o fogo no quiosque e, diante dos fatos, ele foi apreendido em flagrante e levado à central de plantão policial. Por volta das 11 da noite de ontem, uma guarnição da Polícia Militar, ao fazer policiamento de rotina na Avenida Willy Bart, iniciou abordagem a uma moto Honda CG-125. Com a aproximação da guarnição, o condutor fugiu da abordagem, sendo perseguido, não acatando as ordens de parada, e na rua José Bernardi, já no bairro São Gotardo, o condutor abandonou a moto e foi abordado em meio a um potreiro. Após a abordagem, foi constatado que este condutor, um homem de 42 anos, tinha agressividade, olhos avermelhados, resistindo a todo momento à ação policial. E então foi constatado que ele estava embriagado, além de ter as infrações cometidas por causa do trânsito perigoso, da condução perigosa.
0: Sim.
2: O homem foi preso em flagrante e levado à delegacia de polícia. Agora uma situação que é a principal manchete do programa de hoje. Abro aspas. A gente tem que saber fazer de tudo nesta vida, até as falcatruas.
0: Será?
2: Fecha aspas. Essa é uma mensagem obtida durante as investigações que revelaram a existência de uma associação criminosa voltada à obtenção de vantagens ilícitas em procedimentos de trânsito em Chapecó. Após uma ação penal movida pelo Ministério Público, 4 mulheres e 2 homens foram condenados, com penas que variam entre 2 e 9 anos de reclusão. A sentença foi publicada na quinta-feira passada. De autoria da 10ª Promotoria de Justiça da Comarca de Chapecó, a ação penal do Ministério Público relatou 13 crimes, incluindo 7 situações de uso indevido de acesso restrito para atender a interesses de terceiros, clientes de um despachante. Valendo-se da condição de funcionária pública, uma servidora terceirizada da Circunscrição Regional de Trânsito de Chapecó se tornou peça central no esquema. Além dela, foram condenados pela justiça o proprietário e 3 funcionários do despachante e um empresário do ramo de comércio de veículos e cliente do negócio, condenado por um episódio de 2017. A decisão da 2ª Vara Criminal da Comarca de Chapecó reconheceu a tese do Ministério Público e considerou os atos de associação criminosa, corrupção ativa e passiva, inserção de dados falsos em sistema de informações, violação de sigilo funcional e falsidade ideológica. As investigações começaram após uma denúncia anônima, encaminhada à supervisão da Ciretran de Chapecó, relatando possíveis irregularidades. A partir das informações, o Núcleo de Inteligência de Fronteira de Chapecó realizou diligências preliminares que resultaram na instauração de um inquérito. Depois, com autorização judicial, A investigação incluiu interceptações telefônicas e telemáticas que possibilitaram identificar os envolvidos e reunir provas sobre a atuação do grupo. Conforme fundamentado pelo Ministério Público e reconhecido na sentença, entre novembro de 2017 e julho de 2020, 5 dos 6 condenados integravam uma associação criminosa estável e estruturada, voltada à prática de crimes contra a administração pública. O outro réu, o empresário do ramo de veículos, foi condenado por participar de um episódio de corrupção relacionado à transferência de um veículo de seu interesse em 2017. No contexto da associação criminosa, uma servidora terceirizada da Ciretran exercia um papel central no esquema ao usar o seu acesso a sistemas e procedimentos internos em prol da finalidade criminosa do grupo. Ela foi condenada a 7 anos e 8 meses de prisão em regime semiaberto e 6 meses de detenção em regime aberto, além do pagamento de um salário mínimo, 1,1 salário mínimo.
0: Uhum.
2: As provas reunidas evidenciam o contato corriqueiro e a relação de confiança entre os réus, em especial entre a servidora e uma funcionária do despachante que atuava como articuladora e interlocutora dos interesses da empresa. Ela foi condenada a 7 anos e 8 meses de prisão em regime semiaberto, mais 6 meses de detenção em regime aberto e o pagamento de 1,1 salário mínimo. No esquema atuavam ainda o proprietário, administrador e outra funcionária. Juntos, eles desempenhavam funções como intermediar contatos, coordenar demandas e operacionalizar as ações necessárias para concretizar os crimes. O proprietário foi sentenciado a 8 anos e 8 meses de prisão em regime inicial fechado, mais 10 meses de detenção em regime semiaberto e 1,4 salário mínimo de multa. Também condenada, a administradora do despachante recebeu pena de 5 anos e 8 meses de prisão em regime inicial semiaberto e 10 meses de detenção em regime aberto, mais o pagamento de 80% de um salário mínimo. A outra funcionária, que intermediava as demandas do grupo e exercia funções operacionais na execução das irregularidades, recebeu pena de 3 anos de reclusão em regime inicial aberto e 10 meses de detenção, além do pagamento de 30% de um salário mínimo de multa. A sentença estabeleceu a substituição da pena dela por medidas restritivas de direitos de prestação de serviços comunitários e prestação pecuniária. Entre os mecanismos relatados na investigação policial, estava o uso indevido de credenciais de acesso vinculadas a ex-estagiárias do Ciretran, permitindo a consulta de informações restritas e a realização de procedimentos que não poderiam ser acessados por usuários comuns de despachante. A investigação reportou que, dessa forma, foram realizadas 1.146 consultas a partir dos computadores do despachante. Segundo demonstrou a 10ª Promotoria de Justiça de Chapecó, a funcionária pública recebia ofertas de presentes para agilizar e aprovar procedimentos de interesse particular da empresa beneficiada, caracterizando vantagem indevida. Entre novembro e dezembro de 2017, ela recebeu mensalmente a quantia de R$ 100,00 para garantir agilidade no processo de transferência interestadual de um automóvel. O veículo em questão pertencia ao empresário do ramo de veículos condenado. Ele teve a pena de 2 anos e 8 meses de reclusão, convertida em prestação de serviços comunitários e prestação pecuniária. Outro episódio que consta na ação do Ministério Público narra que em julho de 2018, o proprietário do despachante colocou declarações falsas em um requerimento elaborado por ele endereçada ao Ciretran, incorrendo no crime de falsidade ideológica. Para isso, outra ré, que era funcionária dele, utilizou as credenciais de uma estagiária do órgão de trânsito. Cabe recurso para os 6 réus quanto às suas condenações, mas o que fica de toda essa história é que por muito pouco, por tão pouco, acabou se fazendo uma lambança que prejudicou o atendimento ao condutor que precisa dos serviços do Ciretran durante um bom tempo em Chapecó.
0: Lamentável, né, meu caro André? O pior que eu digo para você, que você tem ciência, não é o primeiro caso,
2: não é,
0: dentro de órgão público, e não vai ser o último. Né? Não vai ser o último. Então, aquela situação, pelas vantagens que a gente vê, às vezes nem por muito dinheiro. mas por reles, pequenos favorecimentos ou pequenos itens presenteados e assim por diante. No mais, os que precisam que esperem. É assim que funciona, né?
2: É.
0: E se isso fosse só aqui, eu até que diria para você que me daria por satisfeito, se fosse um caso único. Mas rode esse nosso Brasil. É o que nós mais vamos encontrar, infelizmente. Infelizmente.
2: Eu vou preservar o nome dos réus, apesar de que temos acesso ao nome dos seis, mas podemos falar das empresas envolvidas. O Ciretran, a servidora terceirizada do Ciretran que fazia parte do esquema, foi contratada pela Ondre Pisbe, e o despachante que liderava esse esquema era o despachante central aqui do município de Chapecó. Bom, como a mensagem de boas-vindas, foram recepcionadas as mulheres que participaram da roda de conversa promovida pelo Ministério Público de Santa Catarina na tarde de ontem, no Tribunal do Júri do Fórum de Chapecó. Realizada pela 12ª Promotoria de Justiça da Comarca, com o intuito de aproximar a instituição das mulheres que estão em acompanhamento por causa de casos de violência doméstica, a atividade ofertou acolhimento, escuta, informação e troca de experiências. As participantes do encontro tiraram dúvidas a respeito de direitos e puderam conversar diretamente com a promotora de justiça Marcela de Jesus Boldori Fernandes. A representante do Ministério Público esclareceu mecanismos da Lei Maria da Penha e os tipos de violência identificados no contexto doméstico e familiar. Outros tópicos abordados foram as medidas protetivas de urgência, os meios legais de proteção das vítimas e as restrições que podem ser impostas ao agressor. Em Santa Catarina, o Ministério Público atua continuamente tanto em conscientizar sobre a importância do combate à violência contra a mulher, quanto na repressão desse tipo de crime. No Agosto Lilás, essa atuação se intensifica com debates, fóruns, rodas de conversa, capacitações e encontros institucionais.
0: Muito bem, estamos aqui, 7h27, na hora certa, abraçar o seu Dirceu Maróstica, que diz bom dia, gurizada, valeu, seu Osmar Grando e esposa também com bom dia, Giovana Estrapasson, bom dia, bom dia, bom dia, Dona Dolores Zubner, bom dia, Edenir Schneider, bom dia, Marli Geisel, bom dia, e ela disse assim, ó, um abraço para todos os amigos e amigas de Chapecó e Cordilheira Alta. Estou em Cordilheira Alta, na casa da mãe, bacana. Mauro Miguel Almeida, bom dia. Maria Napivoski, bom dia. A Senira de la Libera, bom dia. Hilário Carvalho, bom dia. Luiz Fernando, bom dia. O seu Hilário Miosso também com o bom dia. O Sidney Rettinger abraçando o povo e desejando aquele bom dia especial no começo do programa. 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Perdão, de Chapecó e região. 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

0: 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Fatura, meu caro Lucas Pave. Fatura e a gente já volta!
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5: E assim nós vamos. Se ligue no tempo, se ligue na hora. 22 minutos nos separam das 8 horas da manhã nesta quarta-feira.
6: Bom, o nosso ouvinte Edmar Lima enviou imagens que são da Rádio Campinas de Imbituva, que fica na região de Ponta Grossa, no Paraná. Na BR-373, no município de Imbituva, ocorreu um gravíssimo acidente. Essa é uma notícia de proporção nacional, que envolve uma carreta com placas de Erechim, aqui perto, e um ônibus. 21 pessoas morreram na madrugada de hoje nesse acidente no quilômetro 210 da BR-373. Quatro pessoas ficaram feridas e foram encaminhadas a hospitais de Ponta Grossa. O micro-ônibus seria da Secretaria de Saúde da Prefeitura de Imbituva, mas está sendo ainda apurada essa informação pelos veículos de comunicação ali da região dos Campos Gerais, né? Uhum. Que Ponta Grossa é Campos Gerais do Paraná. Também houve outro acidente bastante grave agora, no início da manhã, a 4 quilômetros do primeiro acidente, também com morte. Então, uma situação bastante complicada, dois acidentes, 22 mortes nesse trecho da BR-373 em Imbituva, nos Campos Gerais do Paraná, numa questão de apenas horas.
7: Não tem como dizer que o que sobrou era um micro-ônibus, cara. Porque simplesmente você não vê nada, você não vê chassi, você não vê rodado, você não vê pneu, você vê um pedaço de algo muito estranho, retorcido, que parece a frente de um veículo, e um teto. Só. Sobrou isso aí. Sobrou um pedaço da frente do veículo e o teto. O resto simplesmente desintegrou. Desapareceu.
6: Inacreditável.
7: Rapaz, eu já vi acidente feio com um veículo de transporte coletivo. Agora, imagem igual essa que está na nossa tela, não me recordo, cara. Não me recordo. Porque normalmente fica a noção do que é o veículo, né? Pelo menos pelo tamanho, a estrutura. Aí não sobrou nada, cara. Tem um pedaço da frente e o teto. E depois é um amontoado de coisas que você nem distingue bem que coisas são. Rapaz.
6: Rapaz, é um micro.
7: É um micro-ônibus.
6: Bom dia, Eduardo e André. Se for possível divulgar que o Wanderson da Rosa perdeu todos os documentos dele e os documentos em nome de Claudete Martins Garcia. Então, a carteira de motorista é em nome de Gilmar Garcia, foi perdida entre o posto Milão e o loteamento Auri Bodanese. Quem encontrar pode ligar no 93300-9461. 93300-9461. Documentos em nome de Claudete Martins Garcia e Gilmar Garcia. Na tarde de ontem, a Polícia Civil, por meio da Delegacia de São Domingos, cumpriu mandado de prisão temporária expedido contra um homem de 20 anos. O investigado era um dos alvos pendentes de captura referentes à operação policial deflagrada no dia 29 de julho, voltada ao desmantelamento de um grupo criminoso atuante no município. De acordo com o que foi apurado até agora no inquérito policial, o suspeito desempenhava um papel relevante na estrutura criminosa local, atuando no armazenamento e na distribuição de drogas e na guarda e ocultação de armas de fogo pertencentes ao grupo. As investigações apontam ainda a atuação da associação criminosa na cooptação e utilização de adolescentes para a venda ilegal de drogas na região. Diante dos fatos e da necessidade de garantir a eficácia da colheita de provas, a Polícia Civil pediu ao Poder Judiciário medidas cautelares devido aos crimes de tráfico de drogas, associação para o tráfico e posse ou porte ilegal de arma de fogo. O Ministério Público deu parecer favorável, o Poder Judiciário decretou os mandados e a prisão temporária, então, fica por até 30 dias vigente e a Polícia Civil avança para a fase final desta investigação no município de São Domingos. Também tivemos um atropelamento ocorrido em Guatambu, no final da manhã de ontem, envolvendo uma adolescente de 13 anos que teve sinais de traumatismo crânioencefálico moderado e contusão pulmonar. Ela foi levada de helicóptero e está internada no hospital regional. Uma mulher de 56 anos e uma adolescente ficaram feridas após uma batida traseira entre dois carros por volta das 10 para 7 da noite de ontem na BR-280 em Dionísio Cerqueira, nas proximidades do trevo do distrito de Idamar. O atendimento foi realizado pelo Corpo de Bombeiros. A ocorrência envolveu uma batida traseira entre um Volkswagen Saveiro de cor branca e um Fiat Palio de cor prata. Quando as equipes chegaram ao local, os dois veículos estavam sobre a pista. O condutor e o passageiro de Saveiro saíram ilesos. A condutora do Palio, uma mulher de 56 anos, teve dores na panturrilha, no tornozelo esquerdo e no rosto. A adolescente que estava com o passageiro do Palio teve dor no braço direito, na região próxima ao ombro. As duas mulheres foram levadas ao hospital de Dionísio Cerqueira para atendimento médico. Por volta das 9 da manhã de ontem, a Polícia Militar atendeu uma ocorrência de descumprimento de medida protetiva de urgência no bairro Floresta, em Dionísio Cerqueira. A guarnição foi acionada após a vítima informar que o ex-companheiro, contra quem possui a medida protetiva vigente, estava em sua casa. Diante da situação, os policiais realizaram buscas na residência e localizaram o homem em um dos dormitórios. Após a abordagem e busca pessoal, não foram encontrados objetos ilícitos, mas em consulta aos sistemas foi confirmada a medida protetiva. Diante dos fatos, o homem foi preso em flagrante e levado à delegacia de polícia. E por volta das 3 da tarde de ontem, a Polícia Militar atendeu uma ocorrência de descaminho na rua Rui Barbosa, nas proximidades da fronteira com a Argentina. Durante rondas de fiscalização e combate aos crimes transfronteiriços, a guarnição viu um veículo que saía da região de fronteira apresentando uma grande quantidade de bebidas alcoólicas. Diante da situação, foi realizada a abordagem e foram localizadas 68 garrafas de vinho de procedência argentina sem o devido desembaraço aduaneiro. O condutor do carro, um homem de 46 anos, informou que atua como representante comercial e que estaria levando as bebidas para um evento empresarial no Rio Grande do Sul. Diante dos fatos, o homem foi preso em flagrante e levado junto com a mercadoria à Receita Federal de Dionísio Cerqueira.
7: Está aí, André de Lázari, as informações, aqui os fatos das últimas horas, os relatórios policiais, que à medida que o programa evolui, ele avança. Esses relatórios também vão chegando aqui nos nossos estúdios. 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Faltando 11 para as 8.
8: Continuamos com a participação dos nossos ouvintes. Temos aqui o Francisco Mesnerovics perguntando: bom dia, gostaria que vocês falassem para as ONGs que apoiam os cachorros abandonados de quem é a responsabilidade quando eles mordem você. E não vamos mostrar as imagens que recebemos, mas da perna do seu Francisco sangrando e sangrando muito, mordida feia de cachorro que ele recebeu ontem. Vamos aqui orientar o ouvinte a que registre o boletim de ocorrência sobre o assunto e também procure o NAPA da Prefeitura de Chapecó para orientação. Então é uma situação...
7: Que coisa de louco, né, cara?
8: Coisa de louco mesmo. Também temos a participação do nosso ouvinte Vilmar Antônio Prestes. Bom dia, paz, André e Prado. Acidente na rótula da Borges de Medeiros com a rua Pequim neste momento. Averiguamos que o Corpo de Bombeiros ainda não foi acionado para lá.
6: Não foi assinado nenhum contrato novo também lá no Corpo de Bombeiros, tá? O quadro continua o mesmo por enquanto. Mas no contorno viário oeste temos outro acidente nesse momento também, Prado. Uma batida entre carro e moto com uma pessoa ferida, já para o lado do bairro EFAP, do contorno viário oeste. Aqui já foi colocado a localização exata. Vamos dizer ali que temos o acesso da rua Ventura Migliorini, uns 500 metros à frente para quem vai sentido BRF. Fica por ali esse acidente. Para quem está no sentido BRF aeroporto, há um pouco de lentidão no trânsito. No sentido contrário, não há prejuízo. Então, apenas uma das duas faixas prejudicada por causa deste acidente de trânsito ocorrido no contorno viário oeste em atendimento neste momento,
7: certo, certo,
6: pelo Corpo de Bombeiros. Temos agora o boletim, o relatório da Polícia Militar de Chapecó, que acaba de chegar à redação. Na tarde de ontem, a Polícia Militar prendeu um homem de 23 anos por tráfico de drogas no bairro Bela Vista. Durante rondas, a guarnição recebeu informações sobre um veículo estacionado nas proximidades de um estabelecimento comercial, do qual estaria exalando forte odor de maconha. A informação também indicava que havia um homem e uma criança dentro do carro. Os policiais foram até o local e localizaram o veículo com as características informadas. Ao perceber a presença da guarnição, o condutor tentou deixar o estacionamento, sendo abordado em via próxima. Durante a abordagem, os policiais viram uma sacola contendo maconha e uma caixa de papelão no banco dianteiro do passageiro. Questionado, o homem informou que também tinha drogas dentro da caixa. Lá estavam 6 quilos, 288 gramas de maconha e dentro do veículo havia R$ 1.824 em dinheiro, além de US$ 25 e 500 pesos. Só que daí não fala se é peso argentino, uruguaio, chileno, colombiano, enfim. Foi constatado ainda que a criança que estava no carro era filho da atual companheira do abordado. Diante da situação, o conselho tutelar foi acionado, a criança ficou então aos cuidados do conselho tutelar. O veículo, que estava com licenciamento atrasado, foi apreendido e o homem, preso em flagrante e levado à central de plantão policial. Voltando a falar sobre aquele atropelamento da adolescente de pré-adolescente de 13 anos em Guatambu. O relatório da Polícia Militar que chegou agora para nós diz que, na verdade, ela seria uma criança de 11 anos.
7: Certo.
6: Então, a guarnição da PM foi acionada. Constatou que a criança tinha desembarcado do ônibus escolar e logo após atravessado a avenida pela frente do veículo. E a criança desembarcou acompanhada de outras duas meninas. O condutor do automóvel, um homem de 38 anos, relatou que transitava pela avenida João Moreira Filho, viu o ônibus parado, reduziu a velocidade e na sequência a criança surge na frente do carro.
7: Puxa,
6: o motorista tentou desviar, mas perdeu momentaneamente o controle do automóvel e ali ocorreu o atropelamento. O SAMU também prestou atendimento. Lembramos que esta criança de 11 anos continua internada no Hospital Regional aqui em Chapecó. Uhum. E o condutor fez o teste do bafômetro e provou que não estava embriagado. Então, ele foi colaborativo com a ocorrência e, infelizmente, acabou tomando esse susto e tendo esse trauma aí de atropelar uma criança, imagine.
7: É, não é fácil.
6: Não é fácil. Mas este, então, é o relatório referente ao dia de ontem da Polícia Militar de Chapecó, Prado.
7: Muito bem. Hora certa para você, 6:08, 6:08. Vamos ver quem chega. Quem chega aqui, né? Chegou a Vanusa Talgatti e disse bom dia. A dona Maria Leni dos Anjos, bom dia. Estou na escuta aqui na Fazenda Zandavale, em Guatambu. Mas que bacana! Edenise Finco, bom dia. Manda um abraço para o meu pai Reumildo, que está sempre acompanhando o programa. Em Fernando Machado, Cordilheira Alta. Um abraço aí, então, a Edenise Finco e ao pai dela, o seu Reumildo, aí em Fernando Machado, Cordilheira Alta. Um abraço! O Dani Neckel acompanhando a gente aí também. Bom dia, amigos. Estamos trabalhando e na escuta. Valeu, Dani Neckel. Obrigado. A dona Iraci Vailões, bom dia. O Nelly Massaia. Nelly Massaia, bom dia também. É o pessoal com a gente na internet aí no YouTube. YouTube, né? É, Dona Marley Daliasti, bom dia. É bacana abraçar esse povo. 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André de Lazari, depois do intervalo comercial.
8: Depois do intervalo tem o esporte. Encerra o bloco aí com o pedido de um ouvinte sobre vistorias, cuidados aí, assim que a chuva der uma trégua, né? Porque hoje, pelo jeito, não vai dar. Da linha Kilian, dá uma olhada aí, o pessoal da Prefeitura de Guatambu, como está a situação da estrada da linha Kilian, principalmente no acesso à linha Dois Irmãos. Ali a situação está um pouco complicada, conforme a nossa ouvinte que mandou mensagem ainda ontem e não conseguimos atendê-la. Então, muito obrigado pela participação. Depois dos comerciais, tem o esporte com os detalhes sobre a cerimônia de abertura do Parajasque hoje à noite no Parque DEFAP.
7: Ótimo. Roda e a gente já volta e você não sai daí.
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7: Vamos lá. Pontualmente, 8 da manhã.
8: Vamos então às informações do esporte.
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8: Começamos com os destaques do Parajaski, a trajetória de uma campeã olímpica do vôlei brasileiro e a história de Jackson Follmann estarão entre os destaques da abertura oficial dos jogos hoje em Chapecó. Mariane Steinbrecher e o ex-goleiro da Chapecoense participam da programação preparada para a cerimônia marcada para 7 da noite no pavilhão 3 do Parque de Exposições do Amor Lunardi. A solenidade integra a 19ª edição dos Jogos Abertos para Desportivos de Santa Catarina, disputados desde a última sexta-feira e que se encerram neste domingo. Cerca de 2.200 atletas de 74 municípios participam das competições em 14 modalidades. Chapecó recebe os jogos pela quarta vez e conta com sua maior delegação na história da competição, formada por cerca de 250 para-atletas, Chapecó no caso. Além das participações de Mariane Follmann, a programação da noite prevê a entrada das delegações, apresentações locais e show nacional da família Lima. Medalhista de ouro com a seleção brasileira nos Jogos Olímpicos de Pequim em 2008, Mariane construiu uma carreira de 23 anos no voleibol profissional de alto rendimento. Também disputou os Jogos Olímpicos de Atenas em 2004, quando o Brasil terminou em quarto lugar. Pela seleção, conquistou ainda o ouro nos Jogos Pan-Americanos de 2011, em Guadalajara, prata na edição de 2007 no Rio de Janeiro, prata no Campeonato Mundial de 2006 e títulos no Grand Prix Sul-Americano, Copa Pan-Americana e Montreal Volley Masters, entre outras competições. Recebeu premiações individuais como melhor atacante e melhor jogadora da Copa Pan-Americana de 2006 e melhor jogadora do Grand Prix temporada 2008-2009. A carreira em clubes incluiu passagens por equipes brasileiras e do exterior, entre elas Osasco, Rio de Janeiro, São Caetano, Praia Clube, Bauru, Fluminense, Pesaro na Itália, Fenerbahçe da Turquia e o Jakarta Pertamina Energy da Indonésia. Entre as conquistas estão 4 títulos da Superliga, além da Liga Italiana, da Copa SEV e da Supercopa da Itália. Após a carreira nas quadras, passou também a atuar como empreendedora e palestrante. Inclusive, ela dará uma palestra na UNOESC em Chapecó, aberta ao público hoje, 14h, no campus da UNOESC. Já Jackson Follmann chega à cerimônia com uma história diretamente ligada a Chapecó. Ex-goleiro profissional, ele está entre os 6 sobreviventes do voo Lamia 2933. Depois de encerrar a carreira no futebol, passou a desenvolver atividades como palestrante e cantor. Em 2019, Follmann venceu o programa Popstar da TV Globo, experiência que ampliou sua atuação na música, interesse que mantinha desde a infância. Atualmente, também atua como embaixador do Parabank, que é um banco digital, Prado, só para pessoas com deficiência. É uma startup que já há alguns anos vem se destacando no país. E também ele é palestrante que faz apresentações combinando música, humor e relatos da sua trajetória. A participação dos dois convidados antecede mais 4 dias de disputas dos Parajask e as competições seguem, portanto, até domingo. E nós aqui da Condá FM ficamos diretamente envolvidos com a cerimônia de abertura de hoje, porque a mãe da Dona Osmilda, que é a nossa tia, que cuida aqui dos serviços gerais, que faz o melhor café de Chapecó para nós todos os dias, terá o nome dela inscrito no troféu de terceiro lugar da classificação geral do JASC a ser entregue no domingo. A mãe de Dona Osmilda da Silva foi uma para-atleta importantíssima para Chapecó, principalmente nas primeiras edições do Parajask nos anos 2000. Portanto, uma justíssima homenagem a essa grande para-atleta,
6: como tantos outros para-atletas que também serão homenageados e que vão se destacar com toda certeza, Prado, nesse evento. Então, fica o convite. Hoje, 7 horas da noite, estacionamento gratuito dentro do parque, inclusive. Todos os caminhos levam ao Pavilhão 3 do Parque de Exposições Valmor Lunardi. Prestigie a cerimônia de abertura do Parajasque com show nacional e com muita emoção. Vamos agora falar da Chapecoense, que enfrenta o São Paulo em casa. Domingo, 6:30 da tarde, e com a transmissão da Condá FM. As últimas informações do Verdão, com movimentação de mercado. Ederson Vilas Boas, bom dia.
18: Ótima manhã, boa quarta-feira para todos aí do Primeira Hora, chegando com as informações da Chapecoense, agradecendo sempre a Jaques Farma de Guatambu, a Chapecoense que se prepara para o jogo desse domingo contra o São Paulo, 18:30 na Arena Condá. Os atletas se reapresentaram ontem, depois da folga da segunda-feira, no CT da Água Amarela e iniciaram esta preparação. Tem treinamento daqui a pouco, 10:30 também no CT da Água Amarela. Uma informação que ontem foi confirmada pela diretoria da Chapecoense é que a Chape fechou a contratação de mais um reforço para essa temporada. O meio-campista colombiano Dylan Borrero, 24 anos, ele que firmou vínculo até dezembro do ano que vem. Ele chegou ao futebol brasileiro em 2020, contratado pelo Atlético Mineiro. Após 3 temporadas na equipe mineira, ele seguiu para os Estados Unidos, onde jogou pelo England Revolution entre 2022 e 2024. O atleta voltou ao Brasil em 2025 para atuar pelo Fortaleza e, mais recentemente, estava no futebol colombiano atuando pelo América de Cali. Então tem mais um reforço para o decorrer do Campeonato Brasileiro e existe já a possibilidade desse jogador estar à disposição para o jogo desse domingo contra o São Paulo. Claro que tem questão de documentação, o atleta já assinou o contrato, já fez as avaliações médicas que tinha que fazer e já está então à disposição do Rafael Lacerda. Basta saber se os documentos todos estarão disponíveis no BID para que ele possa então estrear nesse domingo, caso o Rafael Lacerda precise. Ontem quem concedeu uma entrevista coletiva foi Iago Felipe, ele que estreou exatamente contra o Bahia na última rodada. E o Iago Felipe falou sobre esta estreia e também sobre essa posição que ele atuou no meio de campo, ao lado do Giovanni Augusto, fazendo aí um quarteto no meio de campo, ele jogando um pouco mais avançado do que a posição que ele costuma jogar, que é um segundo volante, ele jogando como um terceiro homem de meio de campo e chegando à frente ao lado do Giovanni Augusto.
19: Tive o privilégio de jogar com o Giovanni Augusto logo no início da minha carreira, quando eu subi no Figueirense e também no Goiás em 2019. É um jogador que dispensa comentários, um líder técnico, tático e tem sido peça fundamental na Chapecoense em algumas temporadas já. Tem um característico um pouco diferente da dele, ele é um cara mais de último terço, né? Um cara que é um pifador, que encontra os atacantes, que chega também na área para finalizar. Eu sou um cara mais construtor, mais por trás. Tenho que fazer essa bola chegar nele para que ele possa alimentar os nossos atacantes. Então a minha característica é mais um pouco atrás para que possa dar esse suporte pro Giovanni.
18: O Iago Felipe também falou sobre o jogo desse domingo. Como fazer para ter um bom resultado diante do São Paulo. São Paulo que jogou ontem pela Copa Sul-Americana, não vai ter a semana toda não de preparação. Teve o jogo ontem, tem jogadores que estarão desgastados. Então é uma situação de que a Chapecoense pode ter, digamos assim, uma vantagem diante dos paulistas. Mas o Iago Felipe fala sobre esse confronto do domingo.
19: Esse jejum incomoda, com certeza. É o que o Lacerda, quando eu cheguei aqui, aqui na sala de vídeo mesmo, ele estava passando o trabalho e ele falou que a gente tem que fazer aquilo que precisa ser feito, não aquilo que a gente quer. Então é isso que eu tenho falado também ali no vestiário, que a gente precisa fazer aquilo que é necessário para ganhar, não aquilo que a gente quer. Então assim, claro que a gente quer um jogo mais confortável, às vezes quer ficar com a bola, quer propor o jogo, mas vai ter momentos que a gente vai precisar duelar mais, vai ter momentos que a gente vai precisar brigar mais, fazer um jogo mais feio, mas que a gente precisa ganhar.
18: Nesse jogo contra o São Paulo também, um momento importante, o Giovanni Augusto fará o seu 100º jogo vestindo a camisa da Chapecoense. Amanhã eu volto com mais destaques da Chapecoense aqui no Primeira Hora, na informação sempre no oferecimento da Jaques Farma de Guatambu.
6: 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A equipe da Associação de Ginástica Rítmica de Chapecó conquistou o troféu de vice-campeão geral do torneio estadual infantil. A competição ocorreu de 13 a 16 de agosto no Complexo Esportivo da ADE em Florianópolis. Nas disputas por categoria, o conjunto obteve a medalha de bronze. Na modalidade bola nível 3, Isadora Macieschi também faturou o bronze. A comissão técnica foi composta pela treinadora Hilary Gomes e pela auxiliar Isadora Vivian. Todas as atletas da associação competiram com séries consistentes e empenho. O torneio estadual infantil foi mais um compromisso da associação neste mês. Antes, o clube representou Chapecó nos Joguinhos Abertos de Santa Catarina em Blumenau e trouxe 7 medalhas do torneio estadual pré-infantil e da Copa de Conjunto Juvenil e Adulto, ambos na capital catarinense. A agenda de agosto da associação prevê mais um campeonato. Agora, as ginastas chapecoenses disputarão um torneio regional sul em Maringá, no Paraná. As apresentações ocorrerão entre terça-feira e domingo da semana que vem. E os Jogos Escolares da Rede Municipal de Ensino de Chapecó seguem promovendo integração, convivência e aprendizado por meio do esporte. Ao todo, cerca de 1.500 estudantes da pré-escola ao nono ano do ensino fundamental participam da competição, distribuídos em 5 categorias, com modalidades organizadas de acordo com a faixa etária e as características de cada etapa de desenvolvimento. Entre as disputas, a Bocha Adaptada reuniu estudantes das categorias Desbravadores, Colonizadores, Conquistadores do Oeste e Empreendedores. As partidas foram marcadas pela participação e pelo espírito esportivo, proporcionando momentos de interação, diversão e troca de experiências entre os estudantes da rede municipal. Além da competição, a modalidade contribui para o desenvolvimento de habilidades como concentração, estratégia, coordenação e respeito às regras e aos adversários. Na categoria Desbravadores, correspondente do primeiro ao terceiro anos do ensino fundamental, venceu a Bocha Adaptada a Escola Básica Municipal Anita Garibaldi. Na categoria Colonizadores, que engloba o quarto e quinto anos, e na categoria Empreendedores, que engloba o oitavo e nono anos, venceu a Escola Básica Municipal Padre Anchieta. Na categoria Conquistadores do Oeste, que abrange sexto e sétimo anos, venceu a Escola Agropecuária Demétrio Baltzarelli. O tênis de mesa também movimentou os Jogos Escolares da Rede Municipal de Ensino de Chapecó, reunindo estudantes das categorias Conquistadores do Oeste e Empreendedores. Na categoria Conquistadores do Oeste, venceu no naipe masculino a Escola Básica Municipal Alessio Sela e no naipe feminino a Escola Básica Municipal Olímpio Correia Figueiró. Na categoria Empreendedores, venceu no naipe masculino a Escola Básica Municipal André Marafon e no naipe feminino a Escola Básica Municipal Maria Bordignon Destre. E assim fechamos as informações do esporte. A 1h tem o Resenha Nota 10 e às 18h tem o Papo de Arquibancada. Também durante os boletins da tarde podem haver outras informações do esporte. E fica o convite duplo. Domingo tem a transmissão de Chapecoense e São Paulo pelo Campeonato Brasileiro. A bola rola às 18h30 e a pré-jornada esportiva começa às 17h. E na terça-feira, dia 25, o Autódromo Internacional de Chapecó estará aberto à população no feriado municipal para uma apresentação oficial que talvez seja a última antes da inauguração oficial do autódromo, que deve ocorrer em setembro. Então, se você quiser ir ao Autódromo Internacional de Chapecó, terça-feira que vem, a partir das 10 da manhã até as 2 da tarde. Esse é o horário que vai estar disponível para a apresentação oficial à população do Autódromo Internacional de Chapecó, Prado.
7: Valeu, obrigado, André de Lázari. Agora são 8h14, aí você acompanhou o esporte aqui no nosso Primeira Hora da Condá. 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
8: Depois do intervalo, vamos atendendo os ouvintes e repassando outras informações, incluindo uma que, assim, é difícil de opinar, por causa que quando você tem agora o caso do jornalista maranhense que está sendo investigado por ter tocado na ferida lá em algumas coisas do Maranhão que chegam diretamente ao ministro do STF, Flávio Dino, agora o Moraes, junto com ele, está falando que querem voltar a exigir o diploma de jornalista para exercício da profissão. Vamos detalhar esse assunto depois dos comerciais.
7: Vamos lá, depois do intervalo.
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2: Hora certa para você, 8 horas mais 26 minutos.
8: Temos a participação de ouvinte falando também sobre a situação de cães aqui em Chapecó. Alô, bom dia.
5: Bom dia, equipe da Rádio Super Condá, aqui é a Rose Claire do bairro Bom Pastor. Quero desejar para vocês um dia muito abençoado para vocês aí e dizer que, Eduardo, ali na rua João Aurélio Turati, com a Crevelândia, também tem uns cachorros de porte grande, tem uns 4 cachorros não de porte grande, e essa semana eles derrubaram nós da moto com meu marido.
7: Eita!
5: Tá difícil passar ali, os cachorros avançam e tá muito perigoso ali. Queria que os responsáveis, né, tomar uma atitude e verificar ali e dar um jeito nessa situação aí, porque desse jeito não dá, né? Beijos pra vocês aí, fiquem com Deus.
7: É uma situação bem complicada, né? Você acaba sendo vítima de uma situação que advém de uma irresponsabilidade que nós já citamos muitas vezes aqui no programa, né? Temos essa ciência de muitos motociclistas que são derrubados pelos cães na rua, até muitas vezes, algumas vezes, vamos dizer, nem pelo cão avançar contra a moto, mas pelo cão ficar na rua perdido, que ele não sabe se ele vai para frente, se ele vai para trás, e daí para onde você vai com a moto, o cão vai também, você tenta voltar, o cão volta também, blum, caiu, se machucou, né? Aí os casos aonde os cães atacam e mordem e derrubam, como foi o caso de derrubar esse casal de moto, como foi o caso de morder o cidadão que mandou mensagem anteriormente e a gente falou aqui. E é o resumo, gente, da irresponsabilidade. Irresponsabilidade de pegar a tutela de um cão, pegar o cuidado para atender, para criar, para manter o animal e simplesmente deixá-lo a própria sorte. Quando você está em casa, o cão está por casa. Quando você está no trabalho, o cão está na rua. Está totalmente errado. Se você não tem aonde deixar esse animal com segurança, não tenha o animal. É simples, é rápido e é prático. Não tenha onde deixar o animal. Se quando você não está em casa, ele fica na rua, não tenha o animal. Encontre alguém que o adote. A gente sabe quando a gente tem a condição de ter um animal de estimação ou não, gente. Isso não é uma brincadeira, isso não é uma recreação. Eu tenho a consciência de que hoje eu não tenho como ter aonde eu moro um animal de estimação. Por quê? Porque eu não tenho tempo para cuidá-lo. não tenho tempo para cuidar, não tenho tempo para dar atenção, não tenho tempo para isso. Então, não tem o animal. E ponto final. Se a gente partir desse raciocínio, nós vamos melhorar e muito a questão dos bichos abandonados. Tanto na cidade, quanto no interior. Só que, até que isso não ocorra, a realidade é essa que a gente está vendo. Animais abandonados pela irresponsabilidade do ser humano. Pessoas levando tombo de moto por causa dos animais abandonados. Pessoas sendo atacadas e mordidas porque o animal está abandonado na rua. E aí como é que fica? Quem paga essa conta? Quem paga a conta do cidadão mordido? Quem paga a conta do casal todo ralado e da moto quebrada? É, gente, a coisa é muito romântica, é muito bonita em certas situações. Sim, só que tem a realidade que a gente não pode virar as costas. Agora,

0: questões de dois estados e fechou-se a trágica história, né? Porque não sabíamos o estado de saúde também do caminhoneiro de Erechim. Então, a nova informação oficial, BR-373, Ipiranga, do lado de Imbituva, Ipiranga, região dos Campos Gerais do Paraná, que tem como capital dessa região Ponta Grossa, 23 mortes e 5 pessoas feridas nesse acidente da BR-373. Também temos uma informação que daí é passível de discussão, mas é bastante interessante. Ontem, durante o julgamento da primeira turma do Supremo Tribunal Federal, o vice-presidente da corte, ministro Alexandre de Moraes, disse que é hora de rever o diploma de jornalismo e regulamentar quem se diz jornalista no Brasil. Moraes afirmou que está na hora de refletir sobre a questão do diploma e citou que a quem acorda e diz que a partir de hoje é jornalista e passa a ofender pelo blog, para ele não é jornalista. Ele defendeu uma regra de transição para quem já exerce a profissão e regulamentação como em qualquer outra carreira. Flávio Dino acompanhou a discussão. Importante lembrar que estes dois ministros não estavam no STF em 2009, quando caiu a obrigatoriedade do diploma. Então, no caso, seria a reforma da decisão tomada pelo próprio STF em 2009. Eu sou a favor, obviamente, da volta da obrigatoriedade. O problema é quem propõe a volta e como isso será feito no Supremo Tribunal Federal, com a questão de ideologização do judiciário extremamente mais forte do que há 17 anos atrás, quando derrubaram o diploma de jornalista, coisa que o tempo mostrou que jamais deveria ter sido feito. Essa é a minha opinião sobre o assunto.
1: Muito bem. 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Muito bem, deixa eu ver se tem alguma coisa a mais aqui. Não dê momento, era isso aqui. Só eu fiz o patrocínio antes para a gente contemplar o patrocinador, para não correr o risco. Sobre esse fato que você levantou a respeito do diploma de jornalista, todas as pessoas que nesse meu tempo aqui em Chapecó, principalmente pela exposição da TV, me procuraram para fazer entrevistas, principalmente 99% das pessoas, alunos de jornalismo, todos ficavam espantados quando eu dizia que eu sou defensor

0: do diploma de jornalismo, e você sabe disso.
1: Sim.
0: Mesmo não sendo jornalista formado. E eu sempre disse, eu estou aqui por um descuido da natureza. Esse lugar não é meu. Eu estou aqui por um descuido da natureza. Porque fui sendo convidado e, de alguma maneira, estudei, não sou formado, mas fui buscar conhecimento para desenvolver a profissão. Conhecimento técnico, conhecimento teórico, conhecimento da ética profissional. E procurei aplicar isso até hoje na minha profissão, mas sempre deixei claro que eu tinha e tenho a ciência de que o diploma é o mais correto. Você não pode exercer uma profissão se você não é credenciado a ela. Eu tenho o meu registro, que a lei me concede, como jornalista por tempo de experiência. Eu tenho registro como jornalismo por tempo de experiência pelos 34, 35 anos de serviço na comunicação. Quando comecei lá com 15 para 16 anos. E eu venho de um tempo em que o rádio só falava no microfone quem era radialista credenciado, que passava pelo curso, a preparação do curso de radialista, que era oferecido pelo Sindicato dos Radialistas. Eu venho desse tempo. Você não falava no ar se você não tivesse o teu DRT, que eu tenho até hoje. E eu penso que, sem esse guerre-guerre do que está acontecendo agora, porque está pegando porque falaram mal dos homens, né? Vamos deixar claro.
1: Vamos falar.
0: Então os ministros estão pegando porque o cara falou mal deles lá e mostrou umas coisas que não tava, né?
1: É.
0: Mas, por via de regra, o médico tem que ser diplomado e credenciado. O advogado tem que ser diplomado e credenciado. E assim vamos a todas as outras profissões. Por que o jornalista não? Sim, tem que ser diplomado e credenciado para exercer a profissão. Caso contrário, que não a exerça. Ou que vá buscar qualificação. Que você consegue hoje de diversas formas. No banco tradicional do ensino diário na universidade ou através do EAD. Vá buscar qualificação, meu irmão. Ninguém impede você de se qualificar. Aí você consegue limpar um pouco esse nosso setor que está extremamente poluído.
1: E se poluiu durante 17 anos, para despoluir talvez leve mais tempo do que isso. Eu não confio no que for proposto até o julgamento, se tiver julgamento para mudar isso aí. Regra de transição, questão, eu falo de eu tenho diploma e tenho registro no Ministério do Trabalho.
0: Certo.
1: Certo? Assim, tá bem duvidoso. Por quê? Como o Prato falou, é levantado pelo caso Luiz Justo.
0: Sim.
1: Não é levantado por outra coisa, né? Quando toca na ferida, ai, ai, ai, ai, ai. Sala de debates. Hoje o debate é sobre regularização fundiária.
0: Certo.
1: Raquel Lang receberá representantes da Regular, que é uma das patrocinadoras do programa, uma empresa que presta serviços de regularização fundiária, e também representantes da Diretoria de Habitação da Prefeitura de Chapecó. Abraço, Prado.
0: 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Vamos dizendo obrigado ao nosso Deus pela oportunidade que nos deu de passarmos esse momento juntos, comunicando, integrando comunidades e sempre fazendo novos amigos. E amanhã, semi-sexta, 7 da manhã de volta com mais um programa.
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0: Faltam 13 minutos para as 9 horas da manhã. Bom dia, Chapecó. Bom dia para você que acompanha a programação aqui da Conda FM 98.9. Como a gente lembra todas as manhãs, nos acompanha aqui o estúdio, né? As imagens do estúdio pelo YouTube e pelo nosso portal de notícias, o Clique RDC. Dia instável hoje na capital do Oeste. A promessa de chuva era só para amanhã, mas hoje, mínima de 17, máxima de 23 graus. Já caiu um pouco a temperatura e vai haver chuva rápida durante o dia e a noite. E vamos lá, vamos a um tópico que é muito, muito, muito presente nas cidades brasileiras: regularização fundiária. Aqui no Brasil, ela é regida, sim, por uma lei federal. A lei federal é de 2017. Mas a aplicação dessa lei, ela enfrenta, na média das cidades brasileiras, grandes obstáculos. Os principais desafios, eles remontam o quê? A burocracia. São processos longos, burocráticos. Eu falo da média nacional do que se entende, né? A falta de recursos técnicos e financeiros de muitos ou da maioria dos municípios que não focam nisso e deveriam focar. Os riscos em áreas que são consideradas de preservação permanente ou as chamadas áreas de risco, e quanta cidade brasileira que desafia isso de uma forma assustadora, né? E temos, não faltam exemplos. Enfim, o Brasil produziu imensas áreas de ocupações chamadas informais ou irregulares. No tempo, no antes do politicamente correto, a gente dizia favelas, e muitas comunidades, que é o termo atual, ainda se intitulam assim. Eu moro na favela, né? A nova roupagem nos diz: eu moro em uma comunidade. E aí basta olhar Rio, São Paulo, para entender grosso modo do que a gente está falando. O que é que isso impacta, né? O impacto é na vida do cidadão que reside numa área irregular e no ritmo da cidade. Por quê? Os moradores, eles ficam sem documentos. Aquela velha história, o que quem não registra não é dono, é verdadeira, é fato, né? O imóvel não está em sua posse. Portanto, ele vai ter dificuldade, por exemplo, na obtenção de crédito, né? Se você não tem nada, você não tem um lastro, como é que você vai obter um crédito? Você vai ter dificuldade no quesito de herança. Se você não é dono, como você vai deixar para seus filhos? São questões que têm que ser exercitadas. As áreas irregulares, elas não contam com o mínimo, que são os serviços básicos de oferta de água, captação de esgoto, iluminação, ruas decentes, né? É outro ponto. E, finalmente, para as cidades, o crescimento desordenado, a pressão, né, sobre estruturas públicas, quando elas nem existem, porque aí se criam novas necessidades, aí tem que se correr atrás de sanar essas necessidades. Eu não sei qual é a ótica disso, porque é uma discussão tremendamente interessante com os dois lados do balcão, setor público e setor privado. Mas a gente viveu por muito tempo esse sentido de... Existe o termo gentrificação, né? Se empurra a população mais humilde para a periferia e se toma conta do que tem valor no centro. Isso também, não sei mais nem se está... É um dos hypes, se está hypando isso ou se não. Mas a gente sabe que existem todas essas questões. O saldo é... Bora seguir fazendo porque depois se dá um jeito, aquela aposta, né, do brasileiro, a gente faz, depois a gente vê como é que fica, ou não, ou bora começar a fazer da forma certa, porque a gente tem que apostar em planejamento, segurança e dignidade para todo cidadão. Pergunta de milhões de dólares. O debate começa depois do intervalo comercial. Voltamos já.
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3: Um minutinho faltando para as 9 horas da manhã, hoje a gente tem uma oportunidade muito singular aqui. Geralmente, o interlocutor de um determinado assunto, ou de 99,9% dos assuntos, ele tem uma gênese, digamos assim, uma origem. Ah, regularização fundiária é função da prefeitura, o negócio está errado, vai ter que ficar certo. É mais ou menos isso que se pensa, né? Por outro lado, Temos a iniciativa privada que diz o que podemos fazer por você, como você chegou a essa situação e o que é possível de forma legal fazer para que a sua situação se torne melhor. No sentido que eu falei, de você não ter apenas a posse, mas você ser o dono efetivamente, legalmente, né? De você se sentir seguro. Na região sul, olha que curioso, na década de 1980, quando começou a vinda e o brasileiro descobriu o cartão de crédito, a pior região para os bancos trabalharem era o sul do Brasil. O pessoal era interiorano, mão fechada e não queria saber de cartão de crédito. Ou eu tenho dinheiro para comprar ou eu não compro. Rio, São Paulo, cidades maiores, foi um fenômeno muito acelerado. E eu guardo isso porque era um termômetro, né? O sonho do brasileiro é a casa própria. Júlio César Signori, diretor de Habitação e Regularização Fundiária de Chapecó. O sonho do brasileiro, ou vamos diminuir, né, a nossa abrangência, o sonho do chapecoense ainda é a casa própria? Seja bem-vindo.
7: Estar de fato ou estar de direito? Bom dia,
3: eis
7: dona
3: a questão.
7: Raquel.
3: Tudo bom, bem? Giorno,
7: bom dia, Winter. Bom dia, Chay. Dizer que é um prazer sempre estar aqui no seu programa. Falar sobre as ações, sobre os programas, sobre os projetos desenvolvidos pela Prefeitura Municipal de Chapecó através da Diretoria da Habitação e da Regulação Fundiária. Estamos à disposição de vocês. Nós evoluímos muito. O Winter, que está no outro lado do balcão, e a Chay sabe disso. Quando sentamos e tivemos a oportunidade, sou uma pessoa que sou cargo de carreira faz mais de 35 anos dentro da Prefeitura Municipal de Chapecó. Digo assim, e sou muito grato pela oportunidade que tenho e tive também. Digo assim, a gente evoluiu. No quê? Quando sentamos com o ex-prefeito João Rodrigues e com o atual prefeito Valmor Scolari, quando deram a oportunidade para nós, de fazer acelerar, fazer andar, entendeu? Nós temos que desburocratizar. Então, assim, nós tínhamos 3 técnicos, e eles sabem disso, que eles estão lá na ponta, na área da privada, e já a gente dobrou a capacidade. Hoje nós temos 6. Nós temos 6 técnicos. O que, que são os técnicos? Você que está no outro lado aí da linha. São seis engenheiros, arquitetos. Nós não tínhamos um consultor jurídico, que antes que tinha que tudo ter que referendar através da procuradoria jurídica. Então nós tiramos a carga deles e trouxemos para dentro da diretoria. Hoje nós temos o Dr. Gustavo, que faz um excelente trabalho, juntamente com nossos técnicos, nossos assistentes sociais, nossa equipe de monitoramento, nossa equipe administrativa, entendeu? Que sou muito feliz por isso, tá? Então, tipo assim, a gente tem uma visão. Eu já tive lá, fiquei 12 anos como gerente de aprovação de projetos na área do parcelamento do solo, da área regular. Agora nós estamos aqui no outro lado da ponta, quando já passei pela diretoria de habitação e tive a oportunidade de estar voltando também hoje, e estou trabalhando na área da regularização fundiária. Onde que? Vai lá e fala com a dona Ivani, lá do PSH, lá que fazia mais de 20, 25 anos que estavam de fato e não estavam de direito, nós já entregamos as escrituras para elas. As pessoas falam escrituras, mas são matrículas, quem não registra não é dono, entendeu? E eles estão
3: no
7: registrados.
3: Mundo, no mundo do papel, na pastinha do cartório, cor-de-rosa aí, e verdinha, entendeu? Da década de 70, vinha bem grande. Quem não registra não é dono.
7: Viu? Eu não estou entregando um papel para as pessoas. Eu estou entregando dignidade, eu estou entregando segurança jurídica. E vocês que trabalham nisso, vocês sabem disso. E eu quero entregar muito isso aí. Quando sentamos com o prefeito, com o Valmor agora, semana passada, o que que tu precisa de mais, entendeu? E nós vamos fazer mais por isso, entendeu? Nós temos quase 2 mil lotes a ser regularizados.
3: Tá. Mas entre aí vem, privado. Olha a questão, 2 mil lotes. Chapecó vai completar 109 anos.
7: Uhum.
3: Tem gente que ama o termo marco regulatório e tem gente que odeia. A gente vive nesse mundo entrincheirado. Ou o marco regulatório é fundamental, ou o marco regulatório é algum tipo de genocídio, de alguma forma vai resultar numa coisa muito horrível.
7: Uhum.
3: Mas o marco é autodescritivo. Até um momento onde não havia legislação, em N casos, em N frentes, tem o do saneamento básico, tem da terra indígena, tem de toda forma, e aí temos uma advogada aqui, uma causídica para nos ajudar nesse momento. O que é? É um expediente legal que diz, até aqui aconteceu, foi assim. A partir daqui, vamos nos aprimorar. Eu não tenho preconceito com esse termo. Eu acho que é um termo técnico que em muitas frentes do desenvolvimento é necessário. Aí eu quero dar bom dia para Chayane Winter, ou Winter, como a gente chama aqui, o alemão é Winter, né? Que é advogada, que atua no setor privado. Eu não vou nem entrar ainda na questão do público. Mas, Chayane, o que que a gente, Chayane, né? O que que a gente tem que entender dessa questão? Até ontem podia, hoje não pode mais. Olha, são 2.000 terrenos irregulares. Eles existem há 20, 30 anos ou essa, existe uma continuidade nesse movimento e aquela fé do brasileiro? Primeiro eu faço, depois eu dou um jeito. É tudo em grandezas, é tudo macro. Bom dia, seja bem-vinda.
8: Bom dia, obrigada. Primeiro eu queria agradecer o convite, é uma honra estar aqui conversando contigo, tá? Então, a REURB, ela não é um passe livre, né? Para você fazer o que você quiser. Ela tem um marco regulatório para um dos institutos. Para um jeito de regularizar, ela tem um marco regulatório que é lá a data de dezembro de 2016, né? Pra, fora isso, tem outros institutos que se pode usar. Ela foi criada essencialmente para ser uma lei muito democrática. Por que que ela é uma lei muito democrática? Porque a gente tem N tipos de irregularidades ao redor do país. Por exemplo, aqui em Chapecó ou no Oeste Santa Catarina, nós temos muitos chacreamentos ou comunidades.
3: Sim.
8: Aí a gente vai pegar lá em Porto Alegre, por exemplo, nós temos muito direito de laje.
3: Direito de laje.
8: Direito de laje.
3: Lá, tradução.
8: Que é quando as pessoas construíram, fizeram um puxadinho em cima da casa de alguém, de um parente.
3: Sim.
8: Então elas querem o quê? Ter a matrícula daquele pedaço delas, daquele segundo andar, tá?
3: Uhum.
8: Então, assim, é isso. Aí a gente tem, vamos colocar aqui, onde que a gente viu, pai? No Acre, que o pessoal tava fazendo REURB em área de, com palafita? Lá pra cima,
3: olha só.
8: Entendeu? Então, também, eles estavam entregando, por meio da REURB, casas de palafita. Lá em cima da água. Por quê? Porque cada estado, cada região tem uma particularidade muito diferente. Então, ela é um salvo conduto para te fazer o que você quiser? Não. Parcelamento irregular de solo sempre foi crime. Desde a...
3: Crime? É pesado assim dizer que... Porque veja, olha o termo, né? Olha o que, que nos traz o direito e olha o que, que a gente, via de regra, normaliza. É um crime o parcelamento irregular?
8: Perante a legislação de parcelamento de solo, sim.
3: E a gente pensa que é algo mais tranquilo, aconteceu, foi uma contingência. Não, vamos, seguimos a aula.
8: O parcelamento, a pessoa que parcelou, sim, ela tá. Tanto que hoje a gente tem um Ministério Público extremamente atuante nessa área. Para impedir que os novos parcelamentos, ou para impedir esse salvo conduto que foi dado. Mas não é assim, eu estava lá em 2016 e só em 2016, lá até dezembro de 2016, senão depois não tenho o que fazer, eu fiquei ali num limbo. Eu estou irregular, mas eu tenho a minha propriedade, a minha posse ali, né? Então, ela tem outros jeitos de regularizar. O melhor jeito, o jeito mais completo, mais legal, é esse do marco temporal. Mas existem outras ferramentas.
3: Eu quero ir explorando isso, porque veja, a gente se debate muito porque é uma questão sensível. Essa condição acontece, primeiro, de forma histórica. Você citou o exemplo aí, o direito de laje, nunca tinha ouvido falar. Uhum. A gente tem chacreamento nas zonas rurais. Quem já ouviu falar no Laudêmio e nas áreas de marinha, vai para o Rio, vai para todo o município. Uhum. Litorâneo, primeiro se faz historicamente tudo errado, né? Não estou falando das primeiras colônias de pescadores, porque elas brotaram, mas estou falando daquela questão meio que desenvolvimentista, década de 80, década de 90,
8: sim.
3: bora construir.
8: Uhum.
3: Uma confusão com a aquiescência das gestões de então, com o entendimento que aquilo era desenvolvimento, avança sobre toda a faixa, avança sobre a área de preservação. Né? Sim, se você está pensando em Balneário Camboriú, sim, você acertou. Já pensou chegar lá e botar toda aquela beira-mar abaixo? Dizer, aqui não podia, o bicho pegou? Não dá, é óbvio, entende? Aí o Brasil se adapta. Mas nessa confusão toda, Roberto Winter, bom dia, seja bem-vindo. O público de vocês, porque nós imaginamos também o seguinte, a falta de regularização, a ocupação de áreas irregulares, ela ocorre por quê? Falta de dinheiro, fatores sociais e históricos de muitas décadas anteriores que conduziram a população mais pobre a isso, porque literalmente ou isso ou nada. A gênese das... Eu vou falar favelas, porque eu sou desse tempo e não quero ferir ninguém. É só uma questão de, olha, favela ou comunidade. É ruim do mesmo jeito, tem crime do mesmo jeito, não dá dignidade do mesmo jeito, então... Enfim, opção minha. Mas digo o seguinte, as favelas, elas nasceram do quê? A partir da Guerra do Paraguai e da libertação dos escravos. Então, olha a nossa história, que história rica do Brasil, né? Quando fala no setor privado fazendo regularização fundiária, é coisa das elites? Bom dia, seja bem-vindo.
9: Bom dia, Raquel, bom dia, Julinho, doutora Cheyenne, minha filha. Obrigado por estarmos aqui, É um prazer muito grande. Parabenizar o Grupo Condá pelos seus 50 anos, né? Não tive a oportunidade de conversar com o seu Lang ainda. É um prazer realmente nós podermos falar sobre a regulação fundiária. Deixa eu te falar um pouquinho, uma pequena historinha de Chapecó. Lá por 2003, nós vimos um período meio depressivo em Chapecó, né? E em 2004, aí na São João, atravessando a Getúlio Vargas, descendo para Fernando Machado, no meio da quadra, foi feito um palcozinho para um rapaz fazer um discurso político, chama João Rodrigues. Na época, eu me lembro, eu estava lá, ele falou o seguinte: gente, ó, escuta o que eu vou dizer para vocês. Se vocês quiserem ganhar dinheiro, vocês comprem terreno de Chapecó, porque assim que eu assumir, vai haver uma valorização muito grande. E realmente ele não mentiu, isso foi verdadeiro. Houve um boom de crescimento e de valores muito grande, tá? Então, quem tinha dinheiro adquiriu, é evidente, né? Mas sempre tem o ônus e o bônus do processo, né? O bônus foi você comprou e depois pôde vender. O ônus é que encareceu o terreno e aí eu não consegui comprar mais aqui dentro da cidade ou no loteamento. Então, o que é que eu fiz? Eu busquei um terreno mais para fora, onde eu comprei por contrato de gaveta, né?
3: Contrato de gaveta. Isso tem um nome tão sério que parece que vale. O que é o contrato de gaveta?
9: Contrato de gaveta é aquele pedaço de terra que você compra e você faz o contrato de compra e venda. Existe um acordo entre nós, né? É uma posse que você tem e que um dia você vai querer transformar isso em propriedade. Como? De que forma? De que jeito? Então, aí você vai verificar essas leis que vieram para realmente regularizar isso, porque é quem o nosso Julinho fala assim, o município não pode virar as costas, o município tem que encarar de frente essas situações, né? E diga-se de passagem, Chapecó encara isso com muita propriedade, né? Se nós voltarmos mais alguns anos atrás, o setor do Julinho tinha 10 ou 12 funcionários, hoje tem mais de 40 funcionários e tem ainda dificuldade, porque a demanda é muito grande, né? Então, veja que Chapecó cresceu demais, né? E as pessoas estão vindo cada vez mais. Estive falando com um empreendedor, um construtor, ele disse que Chapecó entrega, na média, 700 unidades por ano e chegam em Chapecó 10 mil pessoas por ano.
3: O déficit segue na faixa de 6.800 imóveis? Era isso?
7: Em torno disso.
3: Em torno disso, né, Juninho?
7: Isso aí.
9: Então é mais ou menos isso. As pessoas chegam aqui, elas precisam morar. Daqui
3: as pessoas dão teto, né? Sobre suas cabeças, né? Enfim. Mas e aí essa questão, quem busca uma empresa privada é uma pessoa de posses? Porque a gente imagina sempre o seguinte, isso é com a prefeitura, regularização fundiária é com a prefeitura. Quando começam a surgir essas empresas em Chapecó falando sobre isso, você percebe, não, mas tem algo diferente, não é só o senso comum e aquela ideia que foi construída há algum tempo. Qual é o público de vocês?
9: Em geral. Tanto aquela pessoa que tem menos poder aquisitivo, mas que vai fazer um esforço além da conta para poder realmente transformar aquele sonho, aquele objetivo que ele teve lá atrás, transformar isso em realidade, transformar em propriedade. Ele precisa disso. Nós ainda somos, acabou de perguntar para o Julinho também, nós ainda temos, crescemos com isso, que nós precisamos ter algo na mão, para sermos proprietários.
3: Né? É um valor, eu não sei se já não é um valor mais antigo. Eu acho curioso que a juventude vem subvertendo, né? Hoje a gente tem jovem que não quer a carteira de motorista, acho bem interessante isso. Não, eu vou de Uber, eu estou bem. Hoje tem jovem que diz não vale a pena eu comprar uma casa própria, porque...
7: O neném.
3: Nem. Mais ou menos, tipo assim, a gente entende que há uma mudança de valores, mas é instintivo do ser humano, essa coisa da referência é necessária.
7: Não quero, né?
3: E o público, é um público, ele ele entende, olha como é delicado isso, ele entende que ele não tomou o caminho muito correto no momento? Ele entende que talvez ele foi um pouco displicente, ou que faltou uma certa atenção do pai ou do avô, ou naquela época o que vale é o combinado e está tudo certo?
9: Olha, ele tomou na época a melhor decisão.
3: A decisão que ele podia tomar.
9: Então,
3: simples assim. É isso. Olha, eu vou correr aqui contra o tempo, são 9h14. A gente vai sempre pelo macro, pelas questões maiores. Entender que existe uma ação pública, porque são questões públicas que desaguam e pressionam serviços públicos. Privada, porque as pessoas precisam ter certeza da história que estão escrevendo. Aquela coisa, como é que eu vou deixar para meu filho, como é que eu vou deixar para meu neto, se de repente eu chego à conclusão, não é meu? Né? Ou aquela bomba no inventário, que muitas vezes, né, por mais humilde que seja a família, ou por mais rica que seja a família, vai haver um inventário. E aí? Né? 9h15, muita informação. Hoje é uma aula, gente. Paradinha pro Café Melita, a gente volta já.
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9: Nove horas, 24 minutos, como essa questão é complexa, gente. Por que que eu apelei num primeiro momento para um marco temporal? Porque é a questão mais humana, mais digna da condição humana, é você ter um teto sobre a sua cabeça. Porque o Brasil dormiu décadas em cima de qualquer projeto, né? Tinha o BNH, Banco Nacional da Habitação, tinha a prestação do BNH, até acho que a década de 80, vou apelar aí para o Vinter, o pessoal da velha guarda, existia isso. E depois não existiu mais nada. Então, ou você ia, via de regra, não existia plano de habitação popular para famílias carentes no Brasil. Ele ressurge com o Minha Casa Minha Vida, que foi um revival remodelado a partir de Fernando Henrique, com o aperfeiçoamento do Partido dos Trabalhadores, foi o mérito do Partido dos Trabalhadores. Trazer de volta a habitação popular onde não havia. Porque senão era terra de ninguém. Né? Se você tinha dinheiro, você comprava, senão você favelava. Era assim. Mas aí nós evoluímos, nós voltamos a ter crédito para que o mais humilde conseguisse realizar o sonho da casa própria. Todavia, em paralelo, nós seguimos com essa compreensão de que primeiro eu faço, depois eu... Como é? Tem uma música que fala, né? Primeiro eu faço, depois a gente vê como é que fica, um sambinha que mais ou menos fala muito disso, né? A gente vai e a gente consegue. E eu tenho dois momentos muito interessantes aqui. Tem ação do poder público, porque falamos de uma cidade que tem que oferecer dignidade com estruturas públicas a seus moradores. E temos o braço privado, que pega situações muito complexas e, à luz da lei, tenta regularizá-las. O Vinter disse aqui, eles são a maior empresa de regularização aqui. Regularização fundiária é a terra, é o imóvel que foi construído em cima, é tudo, né? E aí tem duas frentes de ação. O objetivo, eu posso dizer de forma muito inocente, que é termos uma cidade planejada e segura para todos... Ou isso é uma coisa meio pro forma, né? As cidades brasileiras não se planejam, as cidades brasileiras não querem saber. Chapecó tenta fazer de uma forma certa? Ou é ingenuidade da minha parte?
10: Não, eu falo assim, a Raquel. O Vinter é testemunha aqui, a Chay, você que está no outro lado da linha aí. Chapecó evoluiu muito, né? Nós evoluímos muito com estrutura, na parte jurídica. Vocês sabem disso, entendeu? Estes, onde é que tu bloqueia isso? Esse que tu faz, por isso que existe essa lei hoje. E como é bom que existiu, as empresas estão trabalhando, hoje as pessoas que estavam de fato podem estar de direito, entendeu? Aquele lá que era o proprietário da terra, digamos assim, você que está aí, que está me ouvindo, você tem 20 mil metros de terra, ou 30, ou 40, ou 50, vendeu pro tio, pra tia, pro Pedro, pro Paulo, pro João, entendeu? E jamais ia ser regularizado isso aí, entendeu? Hoje a lei veio para beneficiar. Ah, tá fora dos parâmetros urbanísticos. Tá, entendeu? Muitas coisas estão. Mas eles passam por um processo. Por isso que a reurba é um pouco mais lenta. E isso que a gente tem que entender. Aonde? Vai para o Departamento do Meio Ambiente, daqui a pouco tem sanga, tem uma fonte de água, que nem a gente estava falando em off aqui, entende? Então ele é um pouco mais moroso. Mas vamos falar lá com a dona Ivani, lá do PSH, que deve estar me ouvindo, o seu Assis, que estão lá, que estava há 20 anos aguardando isso. Nós entregamos com o prefeito Valmor Scolari. Nós entregamos 400 escrituras para as famílias que estavam há 15, 18, 20 anos aguardando isso. E nós vamos entregar muito mais, porque nós estruturamos o departamento. Aqui, ó, eles estão testemunha disso. Nós, só da área deles aqui, nós entregamos Monte Alegre. Quantas vezes, quanto tempo essa família estava lá? Há 18, 20 anos, há 25, são testemunha disso. Eu não vim aqui inventar isso.
9: Isso é área.
10: Entregando coisa.
9: Que é área consolidada?
10: Exatamente.
9: Eu acho legal essa explicação. Porque a gente se perde, né? Tipo assim, olha, se tem isso tudo feito, como é que tem áreas regulares com 2, 3, 5 anos? Se o marco regulatório volta 10 anos no tempo, e existe o que é uma área consolidada?
11: Tá. Eu só queria fazer uma observação que eu acho importante. Tu falou antes em planejamento, né? Acho que acima disso, a gente tem que entregar uma cidade digna. E é isso que a ReUrb vem no fim e com o objetivo. É entregar dignidade, porque as pessoas, elas passaram por, como a gente conversou antes, um processo de gentrificação. O pessoal foi morando mais afastado, e tão afastado que eles não têm acesso a serviços públicos básicos. Então, a ReUrb, ela vem, o objetivo dela maior, e que todo mundo enxerga, o que mais enxerga é a escritura, é a matrícula. Uhum. Mas ela regulariza todo o resto. Ela é um conjunto para regularizar qualquer situação ambiental, registral, urbanística, ambiental. Exatamente. E jurídica. Por quê? Porque a gente solucionando tudo isso, a gente vai trazer aquela comunidade, a gente vai urbanizar, a gente estende, ou seja, o mapa do município, que era aquele quadradinho, ele vai estender até aquele pessoal, para que eles tenham acesso à coisa básica, que é, por exemplo, a coleta de lixo. Ou, por exemplo, poder pedir uma pizza.
10: Entendeu? Deu tu ter CEP. Ontem uma pessoa me ligou e disse assim: agora eu sou regularizado, eu tenho CEP no nome da minha rua, eu tenho via pública na frente da minha casa, eu tenho um serviço público que vem, vão trocar uma lâmpada, que antes não tinha isso, entendeu? Eu vivia na escuridão.
9: Ah, hoje e aí, tu tá regularizado. Também essa transformação. As zonas urbanas, rurais,

0: Verdade, e eu sempre, na minha cabeça é muito didático isso de um marco temporal, porque aí a gente vê os movimentos. Se é para levar a dignidade, a gente pensa, poxa, imagino sempre aquela senhora, geralmente, né, que gerencia uma pequeno, um núcleo familiar, que está naquela terra há 20 anos, que conseguiu o direito sagrado ao que era dela. É redondinho, é perfeito. Por outro lado, você pega a especulação imobiliária recente. Em Chapecó, eu andando pelo interior, eu enxergo o que está acontecendo. Isso. Eu vejo, olha ali, eles estão retalhando aquela propriedade, o seu João e a dona Maria envelheceram, perderam a capacidade de trabalho. Cada tempo eles vão lá e vendem um recorte. A pessoa que compra sabe que está comprando, mas aí vem a pressão, não é nem um ano depois. Uhum. Eu quero luz. Eu quero água, uhum. Eu quero escola, eu quero posto de saúde. Como é que resolve isso nas questões recentes? Eu nomino pelo menos três aqui de cabeça que eu assisti acontecer, porque começa uma pressão tremenda, reverbera na vizinhança. Uhum. Aí o Ministério Público é curioso. As pessoas pensam, o Ministério Público nasceu para me defender, é defensor da lei, uhum. Né? E aí o Ministério Público diz, em área irregular, não liga a luz. Uhum. Aí eu descubro que eu não só não sou dono, não sei se descobre, eu acho que eu já sabia que fez meio esquerda a coisa. Mas que para além disso, de não ter feito lá muito certo, fica brabo com as estruturas públicas, porque uhum. Ele descobre que não vai ter luz.
1: É, mas isso aí que isso a gente é uma dificuldade que a gente enfrenta no dia a dia. O Luciano testemunha disso aqui, que trabalha nesta área. Como a gente evoluiu, por isso que eu falo. A gente está bloqueando isso. Ah, a pessoa tem uma área de terra, vendeu para, viu, 500 metros para um, 600, 700, e aí vai indo. Para o Pedro, para o Paulo, para o João, e aí vai. Aí vem na prefeitura pedir a certidão de existência de imóveis, a certidão para ligar água e luz. Viu, tu tem que cobrar de quem tu comprou, meu amigo. A prefeitura não tem culpa disso aí. Tu comprou uma área irregular, tu comprou um direito, o tal do direitinho, viu?
0: Mas, isso aí. É.
1: Mas viu, que bom que tem eles aqui na frente, entendeu? Pra eles fazer a regularização. Só que nós, viu? Ah, viu, ligaram pro cara, estão incentivando. Nós não estamos incentivando nada. Nós estamos bloqueando isso. Você que tá aí na ponta, hoje tu tem vários caminhos do quê? Tu tem informação. Tu vai na diretoria da habitação, tu pode ir lá na SEDUR, tu pode ir no cartório registro de imóveis. Ah, como é que é? Viu? O cara fez um parcelamento do solo correto? Ele é regular? Não, ele é irregular. Daí tu vai lá na prefeitura pra te pedir água e luz pra prefeitura te dar. Viu? Isso é incentivar o parcelamento irregular. Entendeu?
0: Pois é.
1: Nós não. Não, não, não, viu, meu amigo? Vem aqui, vamos lá conversar conosco, nós vamos. E outra, se precisar, a gente denuncia o MP. O promotor é parceiro da gente. Ele pede, viu? Denuncie para terminar com isso.
0: Pois porque é, porque dá a sensação que o cidadão tem de que o Ministério Público vai me proteger, porque eu sou hipossuficiente financeiramente, às vezes sim, às vezes não. Uhum. Ele leva um susto porque descobre que o Ministério Público não permite a ligação. De luz, ele proíbe, pelo menos na última entrevista, eu sempre pergunto sobre isso.
1: Uhum.
0: Com o gerente regional da Celesc, ele diz, olha, o Ministério Público não deixa que a gente faça a ligação em área irregular.
2: É, que eu acho que tem dois pontos importantes que a gente tem que analisar. Um é, eu sempre gosto de falar isso, que é aquela frase do Homem-Aranha, né? Do tio do Homem-Aranha, com grandes poderes vem grandes responsabilidades. Então, assim, é dever... poder dever da prefeitura fiscalizar para que os parcelamentos não ocorram. Porém, nós temos lá, que nem a gente estava falando antes, a dona Maria, que ela se separou, o marido dela sumiu no mundo, e o único jeito que ela teve foi comprar um terreno de 300 metros quadrados no interior para pagar parcelas de R$400 por mês para o proprietário de forma irregular, num contratinho de compra e venda, tá? E por quê? Porque não tinha como ela comprar dentro da cidade. Ela não tinha dinheiro, ela não tinha opções de financiamento, porque ela trabalhava, vamos colocar aqui, de diarista,
0: uhum.
2: Tá? Então, não é assim... hoje, a gente vê que o brasileiro médio, ele encontra dificuldade de comprar. E isso é hoje. Lá atrás era pior ainda, sabe? A gente tinha muito essa dificuldade. Hoje ainda tem. Todas as pessoas que nós atendemos hoje, eles querem resolver um problema, uma situação da segurança, e eles não querem da segurança porque é deles, eles querem, eles pagaram, eles querem de segurança para eles não deixar um problema para os filhos. Eles querem de segurança porque eles ganharam do pai, do avô, e eles querem

0: que aquilo seja deles de fato e de direito. Então, assim, ah, é complicado, a gente tem que analisar as duas vias. Porque é ruim você... o parcelamento irregular, ele é ruim, sim, mas também a gente tem do outro lado uma pessoa que ela só encontrou essa oportunidade. Quando a gente pega os nossos clientes hoje, 96% é essa questão. A gente tem um pessoal que compra para investimento e sabe que é irregular. Existe.
1: É mais raro, né?
0: Mas muito mais raro. A maioria é... A gente entregou, inclusive, uma das minhas maiores dores da Reurb é porque uma das nossas primeiras Reurbs, que é o Rosana 1, o cara, o seu Silvino, ele abriu para nós a casa dele para a gente fazer a reunião lá, conversar, e ele faleceu antes da gente entregar. E ele era uma pessoa que morava lá no EFAP há 30 anos.
1: Uhum. Essas são as questões. Tem questões que são redondinhas, que estão prontas, que é uma questão humanitária. Eu, quando falo de uma forma mais enfática, eu ando 300 metros aqui, eu tenho um caso típico. Uhum. São casas de classe média, gente. Não é ali aquela coisa, olha, uma casinha 3x4, é um pessoal que não tinha alternativa. No outro caso que eu te falei lá, é casa classe média. Não são pessoas que estão naquela coisa, meu Deus, eu tô... Sabe, meu marido me abandonou, eu tenho 3 filhos, eu não tenho crédito. Eu percebo em 3 momentos de cabeça aqui que são pessoas que têm acesso à informação, que sabem, mas que dizem, não, eu não vou pagar aluguel na cidade, eu vou fazer a escolha de comprar um imóvel irregular. Então, a pergunta é essa, para essas pessoas, vai haver uma boa solução?
0: Vai. A Reurb soluciona. Ela não é exclusiva para pessoas que têm hipossuficiência. Ela não traz essa exclusividade. O que ela traz é que a gente pode regularizar núcleos urbanos informais consolidados. Esse é o termo que a lei usa.
1: O consolidado é quanto?
0: É quando tem vias bem definidas, 2 serviços públicos, lotes definidos. E o uso do solo é urbano. Então, é isso que a lei traz. A gente falou antes, como ela é uma lei muito democrática, ela tem um rol ali exemplificativo, ele não é taxativo. Então, assim, eu tenho ali, eu posso ter luz e água. Tem que ser de concessionária? Não tem que ser. Eu posso ter luz de painel que a gente
1: painel
0: instalou
1: solar.
0: Em comunidade, exato, nós todos nos reunimos, e nós podemos ter água de poço. Tá feito.
1: E aí, sabe? Pode perfurar o poço também.
0: O poço precisa da gente, o poço precisa da licença.
1: Exato, porque daí, tipo assim, aí você descobre que não, que não...
0: Mas aí a própria prefeitura fura os poços hoje em Chapecó sem licença, a gente sabe. Então, assim,
1: então veja o nível, veja a complexidade.
0: Só que o que tu vai fazer, Raquel? A gente tem, vamos colocar aqui, por exemplo, a última vez que a gente estava conversando sobre isso, o pessoal da Sede Figueira. Pessoal da Sede Figueira, aliás, se alguém está ouvindo da Sede Figueira, alô, tá
1: alô,
0: chegando.
1: Sede Figueira.
0: Tá chegando a de vocês, tá chegando a hora de vocês. A gente tem lá 5 matrículas grandes que vão virar aproximadamente 100 lotes. E aí eles são...
1: Um loteamento.
2: Loteamento. Isso vai virar.
0: Gigante.
2: Pessoal, então, na informalidade, quanto tempo?
0: Muitos anos. E o pessoal é extremamente organizado. E lá... Porque eles pediram, e porque precisava, e porque já era perímetro urbano, a prefeitura furou um poço, claro, com as licenças, tudo certinho, esse tá tudo ok. Então, por quê? Pra quê? Porque tá lá o pessoal, entende? O que a gente vai fazer? Não vai atender, ignorar a irregularidade, não vai fazer ela sumir. Não tem como.
1: Fato.
0: Não vai. O que a gente pode fazer é ir ajudando enquanto eles vão cumprindo com a obrigação de regularizar. Porque pra trás não vai.
2: Isso aí tem termo de compromisso, né? Isso que a Chay está falando, tem termo
0: é
2: de compromisso. Isso que é importante a gente falar.
0: É verdade.
2: Vamos pegar um exemplo. Há um tempo atrás, o que que era? Pavimentação primária. O que é? Cascalho. Tinha que colocar. Nós entregamos com o prefeito escolar esses dias, o núcleo até era deles aqui, por coincidência, do Monte Alegre. Primeira coisa que foi feita, entregamos a matrícula. Eles chamam de escritura. Digo assim, estavam há 30 anos lá, tem famílias que estavam lá, que nasceram lá, os herdeiros estão lá, os filhos estão lá. É. Aí, primeira coisa que nós entregamos, quando é que vocês vão fazer o asfalto? Viu como é que é a história? Então, o que que a gente faz hoje? Desde quando nós assumimos ano passado, no mínimo, a pavimentação vai ter o quê? Drenagem e calçamento nesses núcleos aqui, privados. Entendeu? Vai ter que ter, sim. Ah, mas
1: também tem outra diferença.
2: Claro, tu foi lá, tu fez todo o parcelamento irregular, viu? Vamos esquecer isso. É. Entendeu? Só que vai aonde? Vai na conta da prefeitura, de você, do cidadão que tem na ponta?
1: A questão é a seguinte, vai na conta do cidadão.
2: Então hoje tu coloca fazer drenagem e a pavimentação, ao menos primária, digamos assim, com calçamento, depois a prefeitura, já que tu já tem a drenagem que é mais cara, tu vai lá e tu faz a pavimentação. Porque o que era cobrado antigamente? Cascalho. Ah, cascalho, o que tu faz? Viu? Na primeira reúrbica que nós entregamos, quando a gente assumiu a diretoria, de pessoas que estavam 25, nem eu falei, 30 anos, o que eles fizeram? Viu? Quando é que tu vai fazer o asfalto? Daí cai na tua conta. Tu que faz a coisa certa e o cara fez errado.
1: Quando eu falei de uma forma muito sintética a pressão sobre os órgãos públicos, é que aquilo que começa de uma forma à revelia da lei, tem o lado que tem gente pensando, meu Deus, eu aqui que gramiei tanto para fazer tudo certo, não precisava ter feito.
2: Por isso que tem que ter contrapartida.
1: São os dois lados, né? Porque aquele que fez na gaveta oficioso, foi bom para ele. Ele conseguiu um imóvel bem mais barato. Agora ele conquista isso. Eu sempre pergunto isso para o prefeito, o prefeito que esteja no poder, eu faço essa pergunta porque Chapecó está explodindo. Então eles sempre dizem, não, para os loteamentos novos, é tudo regrado. Só que eu percebo, pelas minhas caminhadas no interior, que para além dos loteamentos novos, esse é um movimento continuado. Tenho que dizer que em alguns momentos vi placa que foi colocado nesta área, ela tem lá, é proibida comercialização, blá, blá, blá, blá, blá, blá, blá, blá, coisa irregular. Tem ali um senhor que ele tirou, botou a placa de cabeça para baixo, que é para ninguém ver e seguir com o comércio.
3: Sim.
1: Tiram a placa para poder continuar vendendo. E aí o que acontece? Para a população que está lá na sua casinha, pagando IPTU, lá, ela pensa, poxa, mas olha, meu vizinho ali comprou uma chácara e se deu bem. Isso eu recebo muitas vezes dos ouvintes. Qual é o sentido da pressão, da história pessoal, do certo e do errado? Porque é bem legal essa divisão aqui.
3: Mas é por isso que a REURB não é um salvo-conduto. Ela não é um, pode fazer do jeito que tu quer. Tem requisitos de lei. Se você não atinge os requisitos de lei, vai ter que, se não tem essa famosa consolidação, vai ter que voltar atrás. Então, ela tem requisito.
1: Mas aí fica aquela história, não dá para desfazer o que está feito. Eu entendo que a coisa mais sensível, midiática, cruel, que ninguém consegue ver, é chegar uma máquina e botar abaixo um monte de casinha. Isso mexe com todo mundo. A Chayene disse aqui, não dá para desfazer o que está feito. Vocês já se depararam com um caso que, olha, vai ter que desfazer o que está feito ou não? Confia que no final dá certo.
3: É que assim, como que a gente... Acho que vou falar um pouco do nosso trabalho também.
1: Sim, sim.
3: A gente faz uma análise prévia. Se não, isso está fora, a gente faz antes de qualquer coisa, a gente pede documentos e faz uma análise prévia para ver se cabe. Tem gente que não cabe, tem gente que está num limbo. Ah, não cabe na REURB, mas cabe em outra coisa. Antes de qualquer coisa, a gente tem que se perguntar por que essa pessoa está irregular. E aí a gente vai conseguir fazer o diagnóstico para poder dizer o remédio, né? Então, assim, a REURB, ela tem por objetivo regularizar as pessoas que atendem os requisitos da lei. Eles são exemplificativos, você tem que... Como é que eu vou dizer? Você tem que atingir alguns ali, dois, três, e tem que estar demonstrada em laudo a consolidação, que é o que a gente faz, mas ela não é um salvo-conduto para todo mundo. Não é assim, eu vou vender aqui. A gente até teve um amigo teu que te procurou um tempo atrás, né? Que ele pode falar.
4: Ele tem 20 mil metros e ele vendeu, vendeu todo. Só que ele
1: se ele tivesse vendido os 20 mil metros, estava perfeito, redondinho, porque a lei do chacramento prevê 20 mil metros. Não, o problema é vender 20 de mil.
4: Ele vendeu parcelado, vamos que seja 20 de mil. E aí ele disse que não, ninguém pode construir. Aí ele nos procurou para fazer regularização. Quer dizer, não vai acontecer. Não vai acontecer porque a terra está lá, vai voltar tudo para trás. Entendeu?
1: Então existe um movimento.
3: Não tem consolidação.
4: Tem casas lá, a prefeitura não vai demolir 10, 12, 15, 20 casas, precisa de indenização, precisa, sabe? E tem uma outra coisa, a REURB tem uma classificação, o Dr. Chayene pode falar um pouquinho melhor sobre E e S, sabe? Então, nessa questão de pôr calçamento, de pôr algumas exigências que a prefeitura faz, então tem uma série de coisas que precisa ser analisada e que a gente faz isso com antecedência, já demonstra para a pessoa, olha, aqui a prefeitura vai exigir isso. Precisa alargar a rua. Mas já tem casa de um lado e do outro, não tem como alargar. Sabe? Tem como alargar e as pessoas não querem. Aí tem que chegar a ambulância um dia, tem que chegar o bombeiro, sabe? Então são vários requisitos, tem vários estudos que você faz antes de contratar, antes de ser contratado.
1: Essa então, palavrinha, o antes, né?
3: É antes.
1: É, eu fico dividida porque, claro, eu acho que é a primeira vez que eu entrevisto o setor privado. E o que a gente recebe, né, que é pacificado, que vem do setor público é não faça sem procurar a prefeitura, não desafie a lei, não isso, não aquilo. E, ao mesmo tempo, apesar de tudo que virou, informação frequente, eu, quando me movimento, eu percebo, nossa, eu encontro um monte de faça, eu encontro um monte de vambora, e eu fico tentando entender a cidade num todo, né? E aí, às vezes, eu penso, realmente, quem é um loteador que vai lá fazer o arruamento, esgotamento sanitário, pavimentação, iluminação, todos os acessos, ele deve ficar pensando, poxa, tivesse eu só pegado 20 mil metros e vendido 20 de mil, tava sussa, tava de boa.
3: Mas aí não estaria respondendo pelo crime, né? Porque o parcelamento é crime. Hoje a gente tem um Ministério Público extremamente atuante em Chapecó. Uhum. Nós temos clientes que pagaram multas muito grandes pelo parcelamento irregular. Então, tem isso também, né?
2: Faz os TAC daí.
1: Termos de ajustamento de conduta.
3: E tem que regularizar. A obrigação de um deles é regularizar. Entende? Então, assim, o que a gente tem que enxergar é que a gente está falando de realidades. E a realidade, ela não se confunde com uma só. Então, assim, a pessoa que fez... A verdade é uma só, sempre. Mas a realidade das pessoas, ela é diferente. Ou seja, a pessoa que ela optou por comprar, que nem a gente estava falando antes, tem um pessoal de uma classe média, assim. Aí, o que ele tinha para fazer? Ele poderia comprar um apartamento de R$400 mil, de, vamos jogar bem alto aqui, 100 metros quadrados, financiado, que ele ia pagar 600, ou ele poderia pagar 300 por um terreno de R$1.500 irregular, e depois, provavelmente, ele pensou que ele faria um uso capião.
1: Uhum.
3: Entende? E aí, o que ele vai dizer? O que ele vai pensar? Poxa, eu vou criar minha família aqui. Eu tenho dois filhos. Eu vou criar ele fechado num apartamento de 100 metros quadrados.
1: E a pandemia escancarou o chacreamento.
3: Muito.
1: A pandemia foi, assim, o fator de saturação da solução química.
3: Eu não tô querendo passar um pano. Eu tô querendo explicar a situação e como uma pessoa, um pai de família ou uma mãe de família vai encarar. Não é você dizer assim, então vai lá e faça. Não, não pode. Mas o que tem para trás, o que a gente vai fazer? Vai deixar as pessoas irregulares? Vamos deixar eles lá, morando lá para sempre, sem a propriedade, tendo inclusive um passivo, né? Porque aquilo lá que eles investiram um monte, eles não conseguem fazer absolutamente nada. Então, a REURB, ela também gera renda para o próprio município. O município começa a cobrar IPTU onde ele não tinha, entende?
2: Vai fazer intervivos, né?
3: Quando vai fazer, quando a pessoa falecer, vai fazer inventário. Quando vender, vai pagar o ITBI, então, entende? Então, ele deixa de ser um ativo morto, tanto para o município, quanto para o Estado, quanto para a pessoa. E passa a ser uma coisa que pode ser usada. Entende? Ela te dá uma segurança e se você quiser usar aquele bem depois para você, vamos supor, dar ele em garantia para fazer um financiamento, se você quiser...
1: Você tem mobilidade.
3: Perfeito.
2: Porque você segurança dele, jurídica,
3: porque,
2: né?
3: É segurança, entende? Ela No fim e no mais a mais, ela vai entregar para ti dignidade e segurança das pessoas que elas nem sabiam que elas precisavam, que elas poderiam ter. E a gente falou, 96%, 98% dos nossos clientes não são os clientes que têm muito dinheiro ou que eles simplesmente decidiram fazer um investimento naquele bem. Não, são as pessoas que pagaram um terreno extremamente parcelado ali em 10 anos a gente tem gente pagando, tá? E, além disso, elas construíram muito devagar para sair do aluguel.
1: Uhum.
3: Porque, sim, hoje as pessoas mais jovens até pensam em ficar no aluguel. Mas eu acho que a partir do momento que tu constrói uma família, tu precisa e tu busca segurança, né? Para os teus filhos.
1: Olha, é uma prensa tão grande, porque você vê, falando de regularização fundiária, a gente falou de pandemia. Não existe mais um assunto estanque. Quando a gente fala no sonho, na tradição mais interiorana do sul do Brasil, quando a gente fala em variáveis, macro variáveis, a gente chega à seguinte conclusão. Tem um vídeo que está pipocando nas redes e explodiu, porque ele mostra o quê? Até eu fui mais jovem, muito antes que a Chayane, né, que eu fui jovem. Então, o que se tinha a sensação? Não está mais fácil, está mais difícil. Sim. O poder aquisitivo do brasileiro... Menor. Evaporou. Uhum. Aí quando você vê aquela pesquisa, a sociedade, o brasileiro, e isso é pesquisa, gente, não é invenção. Eu acho incrível que uma campanha eleitoral transmuta tudo em outras coisas. É informação de pesquisa. 85% das famílias brasileiras endividadas. Yep. E não é só pelo jogo dos tigrinhos. É porque é para pagar as contas, para pagar o custo de vida. O jogo do tigrinho é bárbaro? É. Mas ele não é, quer se dizer agora não, só deve porque joga no tigrinho. Deve porque não está dando conta do custo de vida. Eu entendo toda essa colocação da Chayane porque já fui jovem numa época em que não tinha. E seria condenada a viver pagando aluguel, ponto. Não tinha uma porta para mim, né? O que às vezes eu fico confusa é... Quando é o baixo poder aquisitivo, quando tem toda essa história... É engraçado, a gente tem assim... Né? Ah, eu concordo. Quando é classe média, eu torço o nariz. Eu não consigo não torcer, porque eu sei que há alternativas mais penosas, mais sacrificadas, mais comprometedoras. Mas daí o meu olhar como cidadã muda. Por que eu me submeti a essa regra? Por que que o outro não se submete?
3: São escolhas pessoais,
1: exato,
3: na verdade, né?
1: Só que
3: porque
1: existe
3: a pessoa
1: um
3: vai...
1: regramento.
3: Não, com certeza, mas a pessoa vai pagar por isso de um jeito ou de outro, no sentido de ela vai morar num lugar irregular onde ela não tem acesso, os acessos que tu tinha. Ela não vai ter asfalto, ela não vai ter um posto de saúde perto, ela não vai ter uma escola perto, ela não vai... Entendeu? Ela tem o ônus e o bônus, como toda escolha. Você, por exemplo, deve ter, então, vamos supor, eu comprei um terreno e eu financiei e eu paguei os juros de um loteamento. Mas o que que eu tinha, então? Eu tinha todos os serviços públicos ativos ali. Aí eu não, eu paguei mais barato de fato, mas se eu precisar ir para o hospital, eu tenho que dirigir 2-3 quilômetros de terra de chão. Entende? A minha casa está cheia de pó. É o ônus e o bônus de cada um deles. E são as escolhas... Como a gente falou, eu quero repetir, a REURB não é um salvo-conduto para te fazer o que tu quer. A prefeitura tem um poder fiscalizador. Eles precisam fiscalizar, o poder dever de fiscalizar para não acontecer os parcelamentos irregulares de solo. E hoje as pessoas sabem que não se pode parcelar o solo, mas antigamente elas não sabiam. A gente teve um dos meus casos mais emblemáticos, era uma senhora que ela parcelou, acho que ela fez 18 lotes, lá na Água Amarela, e quando a gente chegou e falou, olha, o Ministério Público, ela olhou e disse, mas a terra é minha. Eu não sabia que eu não podia vender a minha terra.
1: E a gente se debate sobre
2: falta
1: isso,
2: falta de informação,
1: vezes,
2: né?
1: Tipo assim, a gente se debate, a gente não entende, claro, e eu entendo, mas por isso, pra mim, o tempo, ele é sempre... Eu fico... Quando surge um marco regulatório, pra qualquer pauta, eu me agarro nele. Porque eu acho que ele é uma divisão de águas. Até aqui, sim, a partir daqui, não. Né? O que eu percebo muitas vezes é que a partir daqui não, ele não tem essa eficiência. E aí eu até então só tinha ouvido o lado público, que diz, a pressão sobre a gente é ônus sobre a gente de todas as formas, porque daí eu tenho que fazer um movimento que não estava previsto, reconhecendo algo. Então, hoje vem esse outro lado dizendo, olha, sim, assim, sim, mas não.
3: O poder fiscalizador é da prefeitura, não adianta. Então, assim, a gente não sabia antes que não poderia regular, que não poderia parcelar. A prefeitura, vamos colocar aqui, não só a prefeitura de Chapecó, mas todas. Quem é que tem todo o pessoal para fiscalizar todo o seu terreno? Entende? Quem é que sabia que não poderia parcelar? É uma série de erros, de ensinamento, assim, que foram
1: culturais.
3: Acontecendo. Perfeito, perfeito.
2: Não, e outra, não vamos muito longe. Hoje nós temos uma equipe de monitoramento.
3: Exato.
2: Desculpa. E de fiscalização, tanto nas áreas privadas como pública, que a gente coibiu bastante.
3: Muito.
2: A gente evoluiu muito. E a Chay sabe disso, o Vitor está aqui. Ó,
1: é curioso que aqui, ó, eu vi a pessoa... quando a pessoa está digitando, às vezes eu consigo ler, porque não abri a caixa. E eu já peguei o começo. É, para aumentar meu IPTU, teve fiscalização. Só com essa frase eu já sei o que vem. E para coibir, pode crer, quando eu abrir vai ser isso. Para aumentar o IPTU, teve a falta
3: hoje...
1: do satélite, mas para coibir, área irregular não teve.
3: Não, mas não, a prefeitura... Não.
2: Assim, a gente tem um monitoramento muito eficaz, muito eficiente.
1: Ver o WhatsApp aqui.
2: E tanto que assim, claro, ó, eu quero mandar um abraço aí pra Kate, pro Grife, pro Cadinho, pro Cris, viu, que estão ali na ponta, estão no dia a dia, eles devem estar no trecho agora, um trecho da linguagem popular, que eu digo assim, que tá, eles fazem trecho, ronda, tá, monitoramento e fiscalização, não só das áreas públicas, como privada. Por isso que nós contamos muito com a ajuda da comunidade. Liguem para nós, 3319-1195-1197, ligue, denuncie para nós. Nós precisamos da colaboração. A nossa cidade é muito grande, entendeu? Apesar de toda a estrutura que o prefeito Valmor Scolari deu para nós, entendeu? Ali é boa, é ótima, viu? Aí nós melhoramos muito, nós só tínhamos um fiscal, nós temos 4, e é 5, nós temos monitoramento, nós temos todo o aparato, nós temos todos os equipamentos que precisa. Só que nós precisamos de você. Você que está me ouvindo agora, nos ajude, viu? Isso é muito importante. Eu falo, nós já retomamos mais de 12 imóveis que eram públicos do quê? Pessoas que eram beneficiadas, vendiam, cediam, alugavam, viu? Na IFAP eu fiz um arrastão esses dias. Um arrastão e fiz, eu vou fazer agora no São Pedro também, do quê? Me batem famílias todos os dias na porta, Luciano testemunha disso, hein? Mulheres, chefe de família que tem 3, 4, 5 filhos. O cara foi embora, deixou ela a Deus dará, entendeu? Aí o que? Eu quero trabalhar muito pra ti, muito. O prefeito me deu uma missão e me deu um desafio. Prefeito Valmor, viu? E eu tô indo muito atrás disso aqui. Vocês são testemunha disso.
3: Não, eu duas coisas. Uma, se tu tivesse 30 fiscais, tu conseguiria fiscalizar o município inteiro?
2: É complicado.
3: Não, né? Não, outra coisa, essa pessoa que falou que pro IPTU tá cobrando. A construção dele era irregular. Não era? Por isso que foi feito e por isso que tá cobrando mais IPTU.
1: Ó, vem uma outra discussão que eu nem trouxe, que é aquela história de que foi o STF, foi levado em alguns momentos, que essa atualização cadastral não vai valer, que vai voltar à situação antiga, que se pagou a mais, porque não vai contar o puxadinho. Uhum. Eu nem trouxe
3: Ótimo,
1: isso.
3: Ótimo, perfeito. Mas, por exemplo, a pessoa foi passar o drone ali e viu que ela tinha uma construção. Tava irregular a construção dele, porque se tivesse regular, ele não tinha aumentado o IPTU. Okay?
1: Foi o raciocínio que eu fiz.
3: Ninguém Exatamente. E a pessoa aí. Que. E a maioria das pessoas, dos nossos clientes, vamos colocar de 2 anos e meio pra cá, são clientes que foram notificados pela prefeitura também, que eles aumentaram a fiscalização. Então, estão sendo notificados, a prefeitura está notificando para a pessoa regularizar e fazer o quê? Pagar IPTU.
1: Pagar sobre a área construída.
3: Perfeito.
1: Gente, foi uma revolução aqui, a gente passou uns 3 programas, porque era assim, gente, falaram que era uma garagem, era um telheiro para guardar a lenha. Falaram que era um banheiro, era a casinha do meu cachorro. Foi um movimento muito intenso, né? E aí, claro,
2: mas foi dada oportunidade também para fazer,
1: né? Ano, né? Foi.
2: Isso aí.
1: Foi dada oportunidade. A gente trouxe esse assunto à pauta. Então, assim, eu aqui só reproduzo o que as pessoas falam. O que eu faço aqui é a pergunta, a colocação chega, os pesos, as medidas, o entendimento, o livre-arbítrio, tarará, tá com cada um, né? Agora, o que nós temos que entender, e nessa tecla eu bato, é que tem um vídeo circulando em que um jovem fala sobre essa frustração. As pessoas dizem que não é isso. Não existe mais carro popular no Brasil. Não existe mais casa própria num preço acessível no Brasil. Não existe um custo de vida razoável. Então, esta falta de acesso, que a gente viu os pais terem um acesso mais tranquilo, o meme virou esse agora. Na minha idade, o meu pai já tinha um carro popular e financiou o apartamento. O meme é, eu consegui comprar um creme e um condicionador pro cabelo no mesmo mês. Essa é a provocação do jovem brasileiro. Então, quem não fala essa língua está desconectado da realidade. O alto custo de vida tem retardado o que, para quem a mais tradicional acreditava, era o meu sonho. O que o Winter conquistou aos 25, Cheyenne conquistará aos 30, meu filho conquistará aos 40, porque está puxado. Não enxergar isso, eu acho muito complexo. Pontualmente 10 horas, não vai dar para responder a todo mundo. E vem colocação de toda a ordem, de toda a forma, de quem ama, de quem detesta. E eu as faço com certeza depois do último Café Milita.
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1: Dez horas, 10 minutos. Que conversa polêmica essa. Por quê? O polêmico aqui está em a gente aprender que existe um certo e existe um errado. Existe a pressão econômica, existe a hipossuficiência financeira, existe a miséria, existe a malandragem. É o ser humano ele é múltiplo em todas as frentes da sua vida. Existe uma cultura que é muito assim, vamos fazer e deixar para ver como é que fica. A própria Chayane falou... Eu nem lembrava mais disso, uso capião, não sei nem se ainda existe isso nessa forma legal, se é uma boa aposta, eu vou, eu fico bem quietinho e depois eu pleiteio e uso capião. O que a população entende é muito, o que ressoa é muito isso, e daí eu vou falando as colocações dos ouvintes. O uso capião é uma ferramenta para legalizar, é algo que está pacificado, o que que ele é?
0: Ele ainda é uma ferramenta, ele ainda existe, mas ele é uma ferramenta normalmente mais cara do que a ReURB e normalmente ela vai entregar o quê? A matrícula. Ele não vai entregar os outros benefícios da ReURB. Ele não vai entregar, por exemplo, a regularização da rua, do acesso que você tem hoje. Ele não vai te fazer pertencer ao município se você está numa área rural. Ele não vai fazer toda a solução das desconformidades, ou seja, a solução do que tem de área de preservação permanente ali. Então, ele vai te dar o registro, sim. Mas ele não vai te fazer parte do município, entende? Ele não vai te dar um CEP.
1: Tipo cidadania, de uma forma geral. Eu sou um cidadão, eu tenho acesso a serviços públicos.
0: E normalmente ele demora mais, tá? Hoje o TJ tem demorado mais para entregar um uso capião do que a ReURB.
1: Ok. Ó, o ouvinte diz o seguinte, o Deni, ele fala, e como. São duas perguntas, a outra que eu vi digitando é da mesma natureza. Uhum. E como vamos fazer aqui em Chapecó? Eles cobram pelo tamanho do imóvel. O meu eu pagava 290 e agora veio 1.400. Essa eu entendo que é pra prefe.
2: É, mas daí eu vou te dizer uma coisa pra ti, né? Isso aí teve as pessoas, quem sabe fez um puxado, fez uma melhoria na casa. Fez uma cobertura a mais e esse voo de drone, eu não quero entrar nesse assunto porque eu digo assim, não é da minha área, primeiramente, tá? Mas eu acho que as pessoas tiveram, foi dada oportunidade praticamente de um ano. Para ti ir lá fazer a sua justificativa. Então, não quero entrar nesse assunto aqui, mas tu tem dúvida ainda, vai lá no setor de tributos e conversa lá com a Janete, lá com a Andréia, lá com o Moa, entende? Que não é da minha área, mas digo assim... A gente sabe, foi publicado, foi divulgado amplamente. Quantos programas tu fez disso, Raquel?
1: Eu acho que três.
2: Entendeu? Exatamente. Então, eu digo assim, ó, tiveram a oportunidade agora. Eu não vou entrar no mérito disso, entendeu?
1: É uma questão assim, você sabe, na sua casa, você sabe se você construiu ou não, né? E aí aquela história, se o drone confundiu um canil com um banheiro, você teve o tempo para rever. A questão é que justamente nós temos uma coisa cultural e é curioso, né? Mas é meu terreno, poxa, eu não posso fazer o que eu quero, é meu terreno, eu não posso construir, tudo vira imposto. Sim, é o seu terreno, sim, você pode construir, sim, vira imposto, é a regra, né? Enfim, não há muito mais a que dizer. E sim, se houve, por exemplo, aquele telheiro que falaram, eu tinha um telheiro para colocar a lenha que eu cortei. Você tem a chance, eu acho que ainda pode, não sei se é possível recorrer nesse prazo agora, mas, né, enfim, talvez pro próximo ano. Vai lá, diz, olha, eu fotografei isso aqui, é o chamado telheiro, ou coberto, lembrei o termo, para guardar lenha, não é um aumento na área do meu imóvel. E aí você vai ter aí a justiça tributária feita. Vamos ver aqui, bom dia. Gostaria de mandar aquele abraço para o Julinho, que está fazendo a diferença na habitação de Chapecó. Quem manda é o Carlos Roberto da Silva. Ah, é o Beto do Bom Pastor.
2: Ô Beto, grande abraço para ti. O Beto é uma das situações do quê? Quando nós assumimos a diretoria da habitação, que nos deram a oportunidade, o Roberto era uma das famílias, uma delas, de mais de 70 que nós fomos a campo, de casa em casa, de porta em porta, ver se eles tinham um contrato habitacional. Ou seja, eles estavam de fato e não estavam de direito. Hoje eles têm contrato juntamente com a diretoria da habitação, junto com a prefeitura municipal de Chapecó. Essa era uma das missões que o prefeito Valmor Scolari nos deu também, de regularizar quem está em cima. Passa tudo por um crivo do social, que eu quero mandar um abraço para eles, e para nós assistentes que fazem um brilhante trabalho, entendeu? Que fizeram todo um parecer social em cima que as pessoas já estavam de fato, já estavam de direito, como bem falei, e hoje eles estão, podem bater no peito aí, Beto, e dizer assim, eu moro no que é meu.
1: Ok. Bom, veio aquela, realmente eu abri, a pessoa não se identifica e diz: para cobrar IPTU, o drone funciona, para fiscalizar, cadê? Era, eu imaginei que o complemento era esse, mas acho que a gente já discutiu isso, enfim. Sim. Vou seguindo. Deixa eu ver, o Roberto Silva se identifica aqui. Bom dia, há 4 anos e 8 meses pagamos as escrituras da chácara da linha Tafona. Temos 1.000 metros de terra e não saiu a escritura.
2: Tem que ver o que é o projeto, pode mandar depois no WhatsApp aqui da Raquel me passa, tem que ver, porque tem, o que a gente tem que entender, e as empresas que estão aqui, isso é uma área particular, não é área pública, tá? Primeiramente isso que eu gostaria de deixar bem claro para vocês, tá? Então às vezes está no meio ambiente, tem parte ambiental, então viu, por isso que a ReURB ela está aqui para beneficiar, para ajudar perfeitamente, só que ela tem alguns trâmites, alguns caminhos que elas têm que ser seguidos. Então tem que ver, quem sabe a empresa que fez para vocês, você tem que ver se foi dado retorno no projeto também. Mas viu, passa para mim o protocolo que eu dou uma olhada para ti e dou retorno. Para mim é bem tranquilo sobre isso.
1: Rapaz, 1.000 perdões, assim, trocentas colocações, não vai dar. Já são 10h16, o tempo voou.
2: Vamos tocando.
1: Não posso, eu faço isso todo dia, eu já estou aqui. Eu já estou com a advertência aqui de furto de tempo de programas futuros.
2: Raquel, deixa só, eu quero mandar um abraço aqui pro Márcio. Pro Fogueira, pro Amarildo, pro Flávio, que dão um suporte, um apoio, e pros funcionários da prefeitura que me chamaram no WhatsApp aqui. Vocês fazem um excelente trabalho, eu como servidor público que sou também, aqui que nem vocês, fazem um brilhante trabalho hoje para a comunidade chapecoense. Um abraço, um beijo no coração de cada um de vocês.
1: Ó, teve também agradecimento, parabéns aqui para a empresa regular, muito bem comandada pela Chayene, desculpa, perdão, Chayene, e pelo Roberto, um abraço, quem manda é o Itacir Finco. Teriam muitas outras colocações, de repente a gente faz uma volta, porque
0: obrigada, veja. Seu Itacir.
1: Nossa, caramba, aqui também, no YouTube, teve alguém que perguntou cadê o Face. O Face nos derrubou, caro ouvinte, e a gente tá vendo agora, é aquela história, a gente não impulsiona, a gente não paga impulsionamento, a gente é orgânico. Volta e meia, o Face dá esses ataques e nos tira do ar, tipo assim, se você monetizar, blá, blá, blá. Não, a gente espera e volta daqui a pouquinho, então tivemos hoje só o YouTube e o WhatsApp. Eu quero voltar e aproveitar em mais uns 5 minutos, paciência, mas para a gente então ter... Eu creio que hoje foi uma aula muito técnica, muito clara, muito transparente, do campo das possibilidades. Se a pessoa se identificou em um dos aspectos colocados aqui, nós só falamos de regularização fundiária, não falamos de habitação popular, não falamos dos projetos da prefeitura, mas eu não sei, Júlio, a pessoa... Puxa esse fio da meada buscando a prefeitura, o que ela encontra junto à prefeitura? Porque a pessoa pensa assim, eu vou aparecer, eu vou me complicar, é melhor eu ficar quietinho. Vale o estímulo de dizer, busque de alguma forma, privada ou pública, puxar o fio dessa meada?
2: Com certeza, hoje tu tá de fato, tu quer ter de direito, tu quer ter segurança, hoje tu tem várias ferramentas hoje que tu pode buscar informações... Vem até a diretoria da habitação, da Prefeitura Municipal de Chapecó. A gente trabalha na ala sul da Arena Condá, bem próximo da bilheteria. Nós ficamos abertos das 7 horas da manhã às 19 horas, sem fechar o meio-dia. Você pode até o cartório da Registro de Imóveis, tu pode ter a SEDUR ali próximo do ginásio Ivo Silveira, entendeu? Nós estamos à disposição para quê? Tem muitas famílias que vêm de fora... E são enganadas. Eles não têm acesso à informação. E mesmo você, chapecoense, que é nato daqui, viu? Nós estamos aqui para trabalhar para vocês. Essa é a missão, esse é o desafio que o nosso prefeito nos deu como diretor de habitação que sou hoje. Entende? Nós, Prefeitura Municipal de Chapecó, nós estamos aqui para atender vocês. Vocês que pagam o nosso salário, viu? E a gente é muito comprometido com isso. Nós estamos de portas abertas, vocês podem contar conosco sempre.
1: Sem medo.
2: Sem medo.
1: Gente, assim, é curioso, eu adoro meu ouvinte, porque o que eu não pergunto, ele pergunta. E daí, assim, nesse fecha vai ser o que temos para o momento. Uhum. Olha que interessante. Bom dia. Bom dia aos convidados. Quero fazer uma pergunta. Pretendo comprar uma chácara, mas sei que a maioria das que estão à venda não tem escritura. Nesse caso, posso comprar sem medo e depois regularizar? Para não correr o risco de mais tarde alguém reivindicar o imóvel, que é o fruto do sacrifício dele, da economia? Qual é o conselho, doutora?
0: eu aconselho você a procurar a gente para a gente avaliar, porque às vezes a pessoa vai comprar uma área que já está com uma reurb instaurada, e aí não tem problema nenhum, né? Então, tem que procurar a gente para ver, de fato, vai mostrar para nós o que é, como é que estão oferecendo. Em regra, a resposta é não, tá? Não pode, mas a gente precisa ver qual a situação para poder aconselhar vocês. Eu não posso dizer que não, e aí é uma reurb que já está no registro, por exemplo. Tem,
1: sim.
0: Tem N situações que a gente pode, para bater o martelo, é uma avaliação pontual.
1: Então, sempre aquela história, um pouco de prudência, um pouco de calma, é o que eu penso, às vezes, gente, é a economia da sua vida.
0: E outra coisa, a gente não cobra para fazer consulta. Ah. Então, vá até a regular, a gente vai te dizer, ó, isso aqui dá para fazer, não dá para fazer, o remédio é esse, melhor tu não fazer esse negócio, tem como regularizar, não tem como regularizar, procure outra coisa. Então, a gente não... vá lá, chame a gente no WhatsApp também, que a gente vai fazer essa consulta sem valor nenhum. A gente não cobra nada para poder diagnosticar ali o teu problema.
1: Olha, eu me surpreendi aqui com o nível de participação. Então, a gente já vai deixar marcado uma volta de vocês. Porque eu percebi que é muita questão técnica e são realidades muito diferentes. E para muito além daquilo que usualmente é comum na conversa com a prefeitura, a gente descortinou aqui um outro universo. É que ela falou, cada um com sua história, cada um com... É muita coisa. E muita colocação, para caramba, de dúvidas que a pessoa... Ó, faço, não faço, vou, não sei o quê. Nossa, nem vou entrar. Então, obrigada a você que participou. Eu não atendi, mil desculpas. Eu vou atender de novo. Chayene, advogada. Segundos de finalização.
0: Tá. Eu gostaria de deixar uma mensagem, então, principalmente para quem está ouvindo e convive há anos com algum problema de regularização, tá? Não aceita automaticamente que a ideia de que sempre foi assim e de que não tem o que fazer. Procura entender a situação do teu imóvel. A regularização fundiária, ela é segurança jurídica, é patrimônio e também é um planejamento para as cidades. E é esse justamente o propósito da empresa também, que é utilizar esse conhecimento que a gente conversou um pouco aqui, esse conhecimento técnico e jurídico, para transformar essas situações irregulares que são irregulares durante muitos anos, né, e foram vistas apenas como problemas. E hoje a gente transforma isso em caminhos possíveis de regularização. Porque no final a gente não está falando só de um documento, só de matrícula. A gente está falando de patrimônio, a gente está falando de história das famílias e a gente está falando de segurança para elas.
1: Tem tanta então, coisa
0: é para isso que a gente existe,
1: isso.
0: Tá?
1: Uhum. Procurem regular. Coisa? É você descobrir o caminho. Começa com uma consulta gratuita para você descobrir o caminho correto para você ter todas as seguranças que a gente falou. Não é pensar, ai, tá errado, é melhor eu me esconder e esperar. Não. Tem que ter proatividade, tem que ter a vontade, tem que ter essa coisa assim da boa intenção, né? Diz, ó, eu vou resolver. Sim, vai ter um ônus, vai ter o custo. Sim, eu sei que naquela época eu comprei de uma forma de gaveta e que agora eu vou ter que dar meus pulos para que o que é meu efetivamente seja meu. Acertei, Winter?
3: Com certeza. Raquel, obrigado. Obrigado, Julinho, doutora Chayene, por estar aqui conosco. Enfim. Dizer também o seguinte, Raquel, que eu gosto de muitas coisas, por exemplo, gosto de correr, pedalar, mas tem uma coisa que eu gosto muito de fazer, que é entregar matrícula, sabe? Você vê o brilho no olho da pessoa que recebe, uma matrícula que fazem 30 anos que ela está aguardando, sabe? Você sentir, ela dá um depoimento para ti, que nós temos vários gravados dizendo assim, fazem 30 anos, isso é uma, inclusive era uma área de família que foi passando de avô para o pai, para o neto, e agora nós estamos conseguindo fazer. Então, se tem uma coisa que eu gosto muito de fazer, é entregar matrícula. Muito obrigado, e se tivermos uma nova oportunidade, estaremos à disposição. Um abraço, Dr. Lang, e mais uma vez, parabéns pelos 50 anos.
1: Tá, Ana Maria pergunta aqui, por favor, qual é o acesso, como eu entro em contato com a empresa? Ana Maria.
0: A gente está localizado lá na rua Rio de Janeiro, do lado do Zélia Scharf, tá? Bem pertinho ali, atrás do Royal do Presidente Médici, da 7 de setembro. 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
1: Realmente, então, procurem, porque eu vejo que surgiu muita dúvida técnica, eu vejo que tem muita questão aqui que a pessoa realmente ela diz, ó, eu preciso, como eu faço? Então, aqui foi uma primeira conversa. Uhum. Nada impede daqui um tempo, e com a legislação e as entrevistas políticas, a gente seguir conciliando um pouco a política e a campanha e um pouco o espaço que eu considero aqui um espaço de utilidade pública. É esclarecer, olha aí, ó, Santina, mesma coisa, procure aqui o pessoal. Agora eu tô abrindo, tá vindo um monte de coisa. Mas enfim, deu-se o contato. Uma ótima quarta-feira para vocês. Amanhã é dia dos colaboradores, amanhã é o dia de debate. E sim, daqui um tempo a galera do Regulariza volta e a gente vai fazendo esse caminho até eu me preparo. Menos tempo debatendo, mais tempo fazendo uma consultoria. Boa quarta-feira, até amanhã.
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5: 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Retornamos ao estúdio. Você segue ouvindo a melhor programação do seu rádio pela Condá FM.
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0: Combinar com o tema Cenários de Oferta e Demanda Global: Perspectivas de Mercado de Carnes e Leite. 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
3: Chapecó, 19 de agosto de 2026, quarta-feira. 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E já chegam as notícias do Clique RDC, Rede Digital Condá. E a primeira notícia é interessante e positiva no nosso modo de ver. Até dias passados falamos, né, sobre este endividamento de famílias brasileiras, e a notícia diz o seguinte: Ministério da Fazenda suspende 14 sites de apostas por irregularidades no Brasil. Medidas atingem 6 empresas e impedem novas apostas. Plataformas deverão permanecer acessíveis para que os usuários retirem valores disponíveis. E a notícia é bem efetiva. O Ministério da Fazenda suspendeu a operação de 14 sites de apostas ligados a 6 empresas por descumprimento de normas do mercado regulado. As medidas cautelares foram determinadas pela Secretaria de Prêmios e Apostas e impedem as plataformas de receber novas apostas. Mesmo com a suspensão, os sites deverão continuar acessíveis para que os usuários possam retirar valores disponíveis nas contas. As decisões também determinam o cancelamento de apostas em andamento e a devolução imediata dos valores apostados. As empresas deverão informar a suspensão nas próprias plataformas. O descumprimento das determinações pode resultar em multa diária de R$200 mil. E aí estão aí todos os sites que vamos deixar de lê-los, mas vão aparecer nos próprios sites destas empresas a suspensão. A maior parte das suspensões está relacionada à falta de informações obrigatórias para o acompanhamento das operações pela Secretaria de Prêmios e Apostas. Os dados deveriam ser enviados ao sistema de gestão de apostas, utilizado pelo governo para monitorar as empresas autorizadas a atuar no país. Segundo as decisões, a ausência dessas informações prejudica a fiscalização do setor e pode trazer riscos aos apostadores. Então, tem aí, né, como que um fato que estava se avolumando neste país, com apostas não bem explicadas, e felizmente as ações do governo, no nosso modo de ver, foram muito importantes, porque seguramente terão reflexos em outros, né, em outras plataformas de apostas, e o endividamento das famílias brasileiras, inclusive os beneficiários de auxílios sociais, consumiu grande parte dos rendimentos que deveriam ser utilizados para situações mais prioritárias, como comida e etc. E na vã esperança de arrecadar dinheiro e ser beneficiário da sorte, o que está provado é que o valor e as vantagens financeiras, a não ser a ilusão do apostador, dificilmente se concretizam. Mas as consequências verdadeiramente, quando se faz uma análise matemática, constatar-se-á de que tem grande engodo. Não existe loteria que não lucre. Não existe aposta garantida. Essa ilusão vendida e propagada faz com que ocorram problemas domésticos de alta gravidade, consumindo os parcos recursos, tanto de quem está empregado, mas também de quem depende de auxílios sociais. 10 horas, 44 minutos na capital do Oeste. Temos agora uma outra notícia interessante, também abordada aqui, né? E vamos de divulgá-las, porque são providências que gradativamente estão sendo tomadas ante a gravidade dos acontecimentos. CONTRAN aprova novas regras para fiscalização da lei seca. Lei seca quer dizer, né, bebida ao volante, embriaguez ao volante. E esse fato aqui da notícia, ele até envolve um pouco mais do que o álcool. Né? Que é a nova regulamentação? O Conselho Nacional de Trânsito, CONTRAN, aprovou novas regras para os procedimentos de fiscalização da lei seca. A resolução atualiza normas utilizadas desde 2013 e estabelece critérios para a triagem de motoristas, realização de testes de alcoolemia, retestes e identificação de outras substâncias psicoativas. A Secretaria de Comunicação Social da Presidência da República editou esta nova resolução. Não cria novos tipos de infração. A proposta é padronizar a atuação de agentes do trânsito durante as abordagens. A nova regulamentação estabelece critérios para a triagem dos condutores e para a realização de testes de presença de álcool ou outras substâncias psicoativas. Também foram definidos procedimentos para os casos em que seja necessário repetir uma avaliação. A resolução ainda prevê uma atualização do Manual Brasileiro de Fiscalização de Trânsito, principalmente para padronizar os procedimentos adotados quando o motorista se recusa a realizar o teste de alcoolemia. A recusa continua sujeita às consequências previstas no artigo 165-A do Código de Trânsito Brasileiro. A nova regulamentação, porém, detalha como cada situação deverá ser registrada pelos agentes. em uma mesma abordagem, não deverão ser lavrados simultaneamente autos de infração por dirigir sob influência do álcool ou outras substâncias e por se recusar a exame destinado a verificar esta condição. Quando houver atuação por alteração da capacidade psicomotora, os agentes deverão registrar pelo menos dois sinais observados que confirmem a condição. Claro que não poderá haver abusos, isto é uma defesa também, né, do profissional que está dirigindo, mas que a situação precisa ser e precisava ser melhor abordada, uma vez que a negativa pura e simples até ensejava continuar a viagem. E a demonstração do estado físico está hoje melhor fixada nesta resolução, né? O reteste deverá ser realizado quando algum fator técnico ou operacional impedir a obtenção de um resultado válido. A medida também poderá ser necessária para afastar uma eventual detecção de álcool residual no trato respiratório. Vem aí o tal do bafômetro. O etilômetro, conhecido popularmente como bafômetro, continuará sendo utilizado normalmente nas fiscalizações relacionadas ao consumo do álcool. A novidade está na regulamentação de equipamentos que podem auxiliar na identificação de outras substâncias e como estão sendo utilizadas. Primeiramente, se falava a lei seca que se compreendia pura e simplesmente a dosimetria alcoólica, mas agora é uma certa extensão, porque vamos ver o tal do rebite e tantas outras drogas que estão se multiplicando e que verdadeiramente afeta a condição de um motorista estar dirigindo. E tem sempre consequências. E por falar em consequências, o Paraná registrou ontem um dos piores acidentes com vítimas fatais. 23 pessoas morreram numa colisão entre um caminhão e um micro-ônibus que conduzia passageiros que eram doentes para buscar atendimento médico hospitalar. 23 pessoas mortas. O governo do Paraná, inclusive, dados estes números impactantes, declarou luto oficial no estado do Paraná. Logo, pelas imagens projetadas, viu-se que dois corpos não podem ocupar o mesmo lugar ao mesmo tempo. Alguém tentou uma ultrapassagem, né? As imagens não são tão claras, mas o resultado trágico está aí. 23 mortos em um único acidente. Falei ontem com muito constrangimento que o Brasil trava uma guerra no trânsito, com mais mortes do que as guerras que estão sendo desenvolvidas, lamentavelmente, no mundo. Isto é algo muito preocupante e temos que nos conscientizar de que dirigir tem regras, tem normas a serem cumpridas e deveremos ter uma fiscalização que hoje, com todos os meios que a informática nos concedeu, de visualizar instantaneamente em longos trechos de rodovias, como também do trânsito interno das cidades, procedimentos que não possam ser tolerados. Um acidente com 23 mortes, convenhamos, é algo que constrange a qualquer um que analise este fato como nós o estamos transmitindo hoje. Não é possível isto. Isto não é fatalidade. Isto aí é falta de observância às normas de um bom Código de Trânsito Brasileiro, que é um dos mais atualizados do mundo. Mas nós, os motoristas, insistimos em não nos conduzir como as normas claramente definem neste código. É lamentável. 10h53 na capital do Oeste. Bom, hoje tivemos praticamente um avançar positivo do que ontem comentamos aqui neste mesmo programa. E vou recapitular porque é interessante. Houveram medidas das apostas que consumiam e continuam consumindo valores de tal ordem que afetam a própria vida destes apostadores, mas que, pela propaganda fácil, pela vil esperança, entre aspas, de que possam melhorar a sua vida apostando, isto está mais do que claro e provado, que as apostas acontecem em milionésimos de expectativas com qualquer aposta. Uma aposta, por exemplo, na Mega Sena, tem uma possibilidade de 1 bilhão de oportunidades de perder contra uma única possibilidade de acertar. Mas o que a gente observa é que a Caixa Econômica, né, tem uma renda altamente representativa com apostas. Por quê? Sempre os perdedores são em número maiores e muitas vezes, lamentavelmente, usando recursos que seriam destinados à sua sustentação. Na questão do trânsito, temos realmente uma guerra no trânsito brasileiro. E isso não pode continuar. 10h55 na capital do Oeste. Linha Direta, esta quarta-feira, vai ficando por aqui. Vem na sequência da programação jornalística da Conda FM, Estação 98,9, com Dreito Gabuardi. Bom dia, ouvintes.
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1: Fala, gente boa, muito bom dia, estou chegando. 10 horas e 59 minutos, uma ótima manhã para você de quarta-feira. Hoje é 19 de agosto de 2026 e a partir de agora até as 12h30, até o meio-dia e 30, eu, Drayton Gabuardi, te faço companhia com o nosso Estação 98.9. Mais uma vez aqui, claro, substituindo o titular da programação, Cleiton César. Até na sexta-feira eu te faço companhia com o melhor, tá? A partir de agora, com muita alegria, com muito alto astral, com muita energia positiva, através das ondas a 98.9, através do bom e velho radinho, também através das plataformas digitais, os aplicativos, o site da Condá, também pela Alexa. Que bom ter você com a gente, hein? Que bom ter você comigo nesta manhã de quarta-feira, 21 graus, com céu encoberto em Chapecó, capital do oeste de Santa Catarina. Para você de Chapecó, para você dos bairros da cidade, para você das comunidades do interior, para você do comércio local, uma ótima manhã. Claro, para você também dos municípios vizinhos, para você de Xaxim, você de Cordilheira Alta, você de Coronel Freitas, você de Arvoredo, Seara Chavantina. É todo mundo ligado, né? Com a gente, nossa Estação 98, para você também do sudoeste do Paraná, para você do norte do Rio Grande do Sul e também dos estados mais distantes, né? 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E o nosso WhatsApp, 3361-3110, sempre liberado para você fazer a sua participação, para você mandar sua mensagem de texto, para você mandar sua mensagem de áudio, fazer o seu pedido musical. Eu tenho a imensa satisfação em atender o seu pedido. É, então é aqui, né? É aqui na Condá, o seu futebol toda quarta-feira tá chegando. Nayara Azevedo, bom dia! Bom dia!

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9: Estação 98,9 para você até o meio-dia e 30 comigo, Drayton Gaboardi, te fazendo companhia. Eu te convido a você a participar comigo, 3361-3110, o nosso WhatsApp. Você manda sua sugestão musical, você faz o seu pedido, você manda pra cá o seu alô e eu tenho a imensa satisfação em conversar com você, tá? 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É pra você aí, que dona de casa, pra você que tá de boa agora, né, fazendo aquele almoço pra família, pra você que, assim como eu, está na hora do seu trabalho também, com o radinho ligado. Obrigado pela companhia, pela sintonia. Uma ótima manhã de quarta-feira, hoje é 19 de agosto de 2026, 11 horas e 8 minutos. Vamos no sequência, tá chegando Bruno e Marrone.

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3: Isso, muito bem, bom dia mais uma vez a você ligado aqui na programação da Conda FM. 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
3: 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Retornamos ao estúdio, você segue ouvindo a melhor programação do seu rádio pela Condá FM.
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6: Estação 98,9 para você, 11h27 da manhã. Como passa o tempo rápido, hein, rapaz? 11h27 da manhã. E você comigo até o meio-dia e 30 com o melhor do nosso Estação 98. Com muita música boa, com muito alto astral, com muita energia positiva sempre para você aqui, tá? Olha, eu vou conversar agora aqui com a Marta, é a Marta lá da Neri. 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
7: 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E eu volto aos estúdios do Estação 98,9.
6: Valeu, Marta, valeu. 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O nosso Estação 98 para você até o meio-dia e 30, né? E você pode fazer a sua participação aqui através do 3361-3110 e também pedir a sua música, tá? Bom dia, bom dia, bom dia para Guta Dondoni! Oi, Guta, tá com a gente aqui? Quem mais tem mensagem chegando? Claro, ele não perde uma, né? Fala, João, bom dia!
8: Bom dia, Drayton! Aqui é o João da Linha Faxinal dos Sozas. Drayton, hoje nós levantamos 20 para 5.
6: Opa!
8: Fomos no posto. Agora vamos fazer aquele almoço, Drayton. Um forte abraço, meu amigo Drayton.
6: Valeu, João. Obrigado pela companhia, pela sintonia. Um forte abraço pra você, pra sua avó, pra toda a sua família também, né? O pessoal que não perde um programa. O pessoal

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1: É, tá aí a sequência que você curtiu, né? Essa música lenda criada aí pelo Roupa Nova foi regravada também pela Sandy Júnior nos anos 2000, né? E até hoje essa música aí, rapaz, é sensacional. 11h40 da manhã, 11h41 agora, né? Virou ponteiro agora, 11h41. E eu vou com o nosso departamento de jornalismo, André de Lázari, que sempre traz as informações também no Estação 98.9. André, bom dia, seja bem-vindo!
2: Então, e a você que acompanha o Estação 98.9 na Condá, na manhã de hoje, em apoio à investigação conduzida pela 5ª Promotoria de Justiça da Comarca de Concórdia, o GAECO, por meio do Cyber GAECO, deflagrou a Operação Dark Archive, com o objetivo de apurar um crime relacionado ao armazenamento de material de abuso sexual infantil praticado em ambiente virtual. A operação cumpriu um mandado de busca e apreensão em Concórdia. A medida foi autorizada pela Vara Regional de Garantias da Comarca de Concórdia, após a apuração reunir elementos que indicam a possível manutenção de arquivos ilícitos em dispositivos digitais pelo investigado. Durante o cumprimento da ordem judicial, foram apreendidos equipamentos eletrônicos e mídias de armazenamento que poderão auxiliar na coleta de provas e no aprofundamento das investigações. Os materiais recolhidos serão submetidos à perícia e a investigação tramita em segredo de justiça. A Defesa Civil retirou o alerta amarelo vigente durante a manhã de hoje para temporais isolados com granizo e rajadas de vento nos municípios do oeste catarinense que fazem divisa com o Rio Grande do Sul. Entretanto, um novo alerta amarelo será ativado amanhã entre 3 da manhã e 10 da noite para todo o oeste catarinense. O risco é moderado para alagamentos pontuais, destelhamentos, danos na rede elétrica e queda de galhos e árvores. A SIC apresenta hoje, às 4 da tarde, na Cantina Sesec, em Chapecó, a Mercoagro Lácteos, nova feira criada para conectar negócios, tecnologia e inovação na indústria de transformação do leite. A iniciativa surge em um momento de expansão da cadeia láctea no oeste catarinense e pretende aproximar indústrias, cooperativas, fornecedores, distribuidores, compradores e demais agentes do setor. A nova feira amplia o portfólio de eventos da ASIC, entidade responsável pela Merco Agro, voltada à indústria da carne. Com a Merco Agro Lácteos, a associação busca ampliar a experiência na realização de feiras empresariais. Santa Catarina produz cerca de 3 bilhões e 300 milhões de litros de leite por ano e ocupa a 4ª posição no ranking nacional. O estado concentra 1.186 empresas lácteas em operação, enquanto o oeste responde por 76% da produção catarinense, sustentada por mais de 20 mil produtores rurais. Desde 2020, o número de empresas ligadas ao segmento cresceu 59%, segundo dados do SC Rural e da eDairy News. A proposta da Merco Agro Lácteos é criar um ambiente para geração de negócios, apresentação de tecnologias e atualização profissional. A feira deverá reunir fornecedores de equipamentos e soluções, cooperativas, indústrias processadoras, distribuidores, técnicos, consultores e entidades representativas. A programação também prevê palestras, painéis e demonstrações direcionadas às demandas da indústria. Ao meio-dia e 35, tem o correspondente Condá Drayton.
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1: Tem sim, ele volta com muito mais informações, com certeza. André de Lázaro, nosso jornalista, né, nosso departamento de jornalismo da Condá FM. 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Deixa eu mandar um grande abraço aqui ao pessoal que tá mandando uma mensagem pra gente aqui. Oi, a Santina de Melo, do bairro Passo dos Fortes. Estamos ligados na programação, preparando aquele almoço no fogão, além. Que maravilha, hein? E também aproveitando, né, o climinha de chuva. Tempo nublado, coisa boa, né? Aquele friozinho, fogão a lenha, é perfeito, cara. Coisa boa. E comida de panela no fogão a lenha também é sensacional, né? Ô Santina, obrigado pela companhia, tá? Quem mais com a gente aqui? Fala, nosso parceiro, ó, seu Bazu.
3: Bom dia, meu amigo Clayton.
1: Tudo bem?
3: Tudo certo?
1: Tudo bem.
3: Estamos escutando o programa aí, músicas boas, essa de Edson Hudson. Queria ver se for possível você me largar uma do Edson Hudson também. Porta Retrato.
1: Certo.
3: Música boa também. Valeu, Clayton. Um abraço e uma ótima semana, tudo de bom.
1: E o quê?
3: E vamos em frente.
1: E vamos em frente.
3: Avante com a procissão, como diz o gringo.
1: Avante com a procissão, né? Avante, avante, 11 horas e 48 minutos. O tempo passa, hein? O tempo passa rápido. Deixa eu ter mais um áudio do nosso ouvinte aqui. Oi, bom dia.
4: Bom dia, aqui é o Osvindo Locatelli. Eu queria ouvir uma música com o Dudu Kizalvan. Aquela música lá, Tirador de Elite.
1: Certo. Valeu, obrigado pela companhia, né? Você participou a recém aí e a tua mensagem tinha ficado pra trás, peço desculpa, tá? Mas é a primeira na sequência, eu vou rodar pra você com certeza, tá? Tem mais participação chegando aqui? Vamos ver aqui. Oi, a Carolina Kingerski do Budanese, do bairro EFAP, bom dia! Todos ligados em Estação 98.9, aquele abraço, né? Mandou a foto aí, sopão, é? O que que é? É risoto, sopa, não consegui identificar aqui, né? Mas também tá preparando aquele almoço. Coisa boa, hein, Carolina? Obrigado pela companhia, um forte abraço pra você, tá? É, o risoto na panela de ferro. Ei, que coisa boa, gente. Aí é outro gosto, né? Aí é outro gosto. Vamos de mais música? Tempo passa rápido, hein? 11 horas e 49 minutos. Bom dia pra você.

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14: Pra você até o meio-dia e 30, nossa Estação 98.9, agora em ponto meio-dia. Boa tarde pra você já, né? Pra você aí que tá indo pra casa neste momento, para o aconchego da sua família, para se pôr ao redor da mesa também, para aquele almoço especial com a família nesta quarta-feira. E pra você também aí, né, que já está almoçando, pra você que já almoçou, ou pra você que assim como eu continua no seu trabalho, uma ótima tarde pra você, quarta-feira, 19 de agosto de 2026. 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É o nosso amigo que tá pedindo música com Zezé de Camargo e Luciano, com certeza eu vou rodar, tá? Valeu, obrigado pela parceria. É o Lobo dos Olhos Verdes, que é isso, hein, rapaz? Lobo dos Olhos Verdes, que é isso, sensacional, hein? Quem mais com a gente aqui? Mandou um oi. Oi, é o Emerson com a gente também. Emerson, obrigado pela companhia, um forte abraço. Quem mais com a gente? Bom dia.
7: Bom dia, Clayton.
14: Bom dia.
7: Tudo bem contigo?
14: Tudo bem, Maria, você?
7: Maria Flores da Cunha.
14: Fala, Maria.
7: Aqui do bairro Cristo Rei, ligadinha sempre na melhor programação, passando para desejar uma ótima quarta-feira, que Deus abençoe a todos.
14: Tá certo, valeu, obrigado pela companhia, pela sintonia, um forte abraço para você também, obrigado pela sintonia. Quem mais com a gente aqui é a Ana Albrecht, é isso, Albrecht, tá com a gente, né, uma ótima quarta-feira abençoada para você também. Quem mais, mais uma aqui, ó, a Regina Ferreira, tá com a gente também, Regina, obrigado pela sintonia. Vamos de música? Vou dar uma animada, agora é tarde, 12 horas e 4 minutos, tá chegando o musical JM. 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
6: Para você até o meio-dia 30, estação 98,9, agora meio-dia 18. Ótima tarde de quarta-feira para você. 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Deixa eu mandar aqui um grande abraço para Guta Dondoni, que tá com a gente, né, Guta? Obrigado pela companhia, pela sintonia. E para você aí que transitou entre o bairro Palmital e também o bairro Bela Vista, ó, teve uma motocicleta aí que acabou perdendo a placa no caminho, tá? Então você que encontrou uma placa aí de uma motocicleta, você pode falar com a gente aqui na rádio, tá? Manda aqui, ó, encontrei, e a gente fala aqui com o proprietário, tá? O proprietário da moto aqui é o Ed, né? O Ed acabou perdendo aí a placa da sua motocicleta, certo? Meio-dia e 20, vamos de mais música? Vamos de mais música? Tá chegando o Christian Ralf, tá? Já eu volto para juntos finalizarmos o nosso Estação 98,9 de hoje.

Tá aí a sequência bacana, a sequência da música com o Christian Ralf também, né? Cheiro de shampoo pra você. Que maravilha! 11 horas e 24 minutos pra gente tirar o time de campo aqui, né? Finalizar o nosso Estação 98.9 desta quarta-feira, né? Eu volto já, é hora de dizer até breve, exatamente, às 13 horas eu estou de volta juntamente com a equipe Nota 10 e o nosso resenha hoje também. Claro, 18 horas o papo de arquibancada e amanhã eu tô de volta também na sua companhia com o nosso Estação 98.9, tá? Até na sexta-feira, hein? Até na sexta-feira eu fico com você, ó. 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E eu desejo a você uma ótima tarde de quarta-feira. E até breve, né? Já estamos voltando com o nosso Resenha Nota 10. Agora tem o nosso correspondente Condá. E amanhã, 10h45 da manhã, eu volto contigo com o nosso Estação 98.9. Um grande abraço, um beijo no coração, fique com Deus. Fui!

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6: Boa tarde! Hoje é quarta-feira, 19 de agosto. Seja bem-vindo ao Correspondente Condá. Na mesa de áudio está Nathan Helbing, as manchetes de hoje. Agosto Lilás, Cooper Alfa, auxilia funcionárias vítimas de violência. Agosto Dourado, a importância da amamentação para a mãe e o bebê. Santa Maria Imóveis, muda de nome mais uma vez em Chapecó. Programa Encadeamento Produtivo promove reunião de alinhamento em Chapecó. Estas e outras notícias a partir de agora no Correspondente Condá. Previsão do tempo conforme a plataforma Wind, neste momento em Chapecó 23 graus, a máxima deve chegar aos 24, muitas nuvens no céu, mas não há previsão de chuva ou de mais chuva até o meio-dia de amanhã, quando há risco de temporais durante a tarde e o início da noite, com rajadas de vento que podem chegar aos 50 km por hora, mínima de 14, máxima de 21 graus, precipitação de 10 milímetros. Para sexta, sábado e domingo, não há previsão de chuva, sol entre nuvens na sexta e no sábado e um declínio forte das temperaturas. Mínima de 10, máxima de 16 graus na sexta-feira. Mínima de 8, máxima de 17 no sábado. O mês de agosto é marcado pela campanha Agosto Lilás, um período dedicado à conscientização e ao debate sobre a prevenção da violência contra a mulher. Diógenes Borelli Júnior, assessor jurídico da Cooper Alfa, destacou a importância de levar esse tema para o ambiente familiar, de trabalho e para a sociedade em geral. Segundo ele, muitas mulheres são vitimadas no ambiente doméstico sem sequer terem consciência de que estão sofrendo violência. Um dos marcos centrais da campanha deste ano é a celebração dos 20 anos da Lei Maria da Penha. Para Borelli Júnior, a legislação foi um passo fundamental para o judiciário e demonstra a preocupação do poder público com a proteção feminina, embora ressalte que a lei precisa continuar evoluindo conforme a sociedade se transforma. O advogado alertou para dados preocupantes. No ano passado, a média brasileira era de 4 feminicídios por dia. Embora Santa Catarina apresente índices menores, a situação ainda demanda atenção redobrada. Para aqueles que precisam de ajuda, o especialista listou os principais canais de socorro. O telefone 180 da Central de Atendimento à Mulher, o 190 da Polícia Militar para situações de emergência, o Ministério Público e a Defensoria Pública para orientações e providências legais. Diógenes reforçou que, embora agosto seja o mês marco da conscientização, a vigilância deve ser diária. Ele reiterou a urgência de romper o silêncio para evitar tragédias familiares e garantir que as situações sejam resolvidas pelas autoridades competentes por meios legais. Aprimorar o acompanhamento dos resultados no campo, alinhar as soluções aos novos desafios

0: cadeia produtiva e gerar informações estratégicas para a gestão das propriedades rurais. Com esses objetivos, representantes do SEBRAE, Aurora Coop e cooperativas parceiras estiveram reunidos na manhã de sexta-feira na sede da Aurora, em Chapecó. O encontro integrou as ações de gestão e monitoramento do programa Encadeamento Produtivo Aurora, Coop e SEBRAE e teve como um dos principais focos a apresentação e validação de um novo diagnóstico que será aplicado nas propriedades atendidas pelo projeto. A reunião teve consultores que atuam diretamente no campo e coordenadores das cooperativas envolvidas. A proposta foi apresentar a nova ferramenta, promover o alinhamento entre as equipes e abrir espaço para sugestões antes da conclusão do processo de validação. O trabalho é resultado de uma construção iniciada ainda no ano passado, quando as reuniões de gestão e monitoramento identificaram a necessidade de atualizar a metodologia usada para acompanhar os impactos das capacitações e consultorias. Segundo a coordenadora do programa Conexões Corporativas do SEBRAE, Josiane Minuzzi, esse acompanhamento contínuo é necessário porque os desafios enfrentados pela cadeia produtiva podem mudar ao longo da execução do projeto. Embora grande parte das ações seja realizada diretamente nas propriedades rurais, os resultados precisam estar conectados às necessidades estratégicas da Aurora e das cooperativas parceiras. Um dos pontos considerados nessa reformulação foi o alinhamento com o programa de sustentabilidade das propriedades desenvolvido pela Aurora Coop. Entre os desafios identificados está a ampliação do número de propriedades certificadas, o que levou à revisão dos critérios e indicadores utilizados para acompanhar a evolução dos produtores. A próxima etapa prevê a organização das informações coletadas em uma ferramenta de inteligência em negócios. A proposta é transformar os dados obtidos nas propriedades em indicadores de fácil acompanhamento, permitindo que gestores e demais profissionais envolvidos no programa visualizem os resultados e utilizem essas informações na tomada de decisões. De acordo com Josiane, o novo modelo permitirá acompanhar de maneira mais objetiva os pontos fortes das propriedades, as oportunidades de melhoria e os impactos das soluções aplicadas. Entre os aspectos considerados estão gestão da empresa rural, sustentabilidade, bem-estar animal, condições de vida no campo e sucessão familiar. No ciclo atual, a previsão é atender 900 propriedades rurais por meio das trilhas do programa. Outras 300 propriedades serão contempladas por ações do SEBRAE Tech, principalmente com soluções relacionadas ao melhoramento genético nas cadeias de leite e suínos. Ao todo, são 1.200 propriedades previstas nas diferentes frentes de atuação. Para o gerente de desenvolvimento rural cooperativo da Aurora, Marcos Lopes, a reformulação atende a uma demanda da cooperativa por instrumentos capazes de demonstrar com maior precisão os resultados gerados pelas ações realizadas junto aos produtores. A cadeia de ovinos e caprinos de Santa Catarina entrou em uma nova fase de articulação para ampliar produção, eficiência e acesso ao mercado. Na última sexta-feira, em Chapecó, o SEBRAE apoiou o lançamento da etapa catarinense da expedição Bé Brasil, projeto que prevê cerca de 115 visitas a propriedades, frigoríficos, laticínios, universidades, centros de pesquisa e demais elos do setor. O coordenador da Câmara Setorial de Ovinos e Caprinos de Santa Catarina, Paulo Grejanin, destaca que a atividade se adapta bem à estrutura das pequenas propriedades. Vamos ouvi-lo.
1: A ovinocultura e a caprinocultura são atividades bem antigas no nosso estado, né? Mas o trabalho que está sendo feito agora, envolvendo todas as entidades, ela tem um foco de transformar essas atividades de subsistência ou atividades que não tinham representação econômica nas propriedades, transformar isso em uma atividade econômica, né? Uma atividade que gere renda para o produtor. Muitas vezes ela pode ser a atividade secundária, mas já temos produtores que ela é a atividade principal. Nossa proposta como entidade é realmente fazer com que se desenvolvam os rebanhos, né? Nós temos um rebanho em Santa Catarina estabilizado há alguns anos, com um crescimento pequeno, mas com essa oportunidade que tem de mercado e viabilidade econômica em função de ser uma atividade de alta densidade, que a gente chama, né? Vai bastante animais por hectare, o ciclo reprodutivo curto também, ela cabe bem nas pequenas propriedades. E falando do oeste e extremo oeste de Santa Catarina, hoje nós temos em torno de 42% do rebanho catarinense está na nossa região. A Expedição Bé Brasil é um parceiro nosso, o Luciano Piovesan, que está fazendo todos os estados do Brasil, mostrando como que está a ovinocultura e a caprinocultura de cada estado. Ele já está trabalhando esta semana aqui em Chapecó. Iniciamos por aqui em função da ovinocultura de leite, por ser um destaque a nível de Brasil. Santa Catarina tem um rebanho pequeno, né? Nós somos o 11º estado no ranking de volume de animais. Porém, tem um outro apelo que a gente defende muito, que é a qualidade dos nossos animais, né? Logicamente que quando se produz, sempre se busca melhorar a eficiência do rebanho através do melhoramento genético, né? Mas hoje os animais de Santa Catarina, eles têm uma imagem muito boa a nível de mercado nacional, seguindo o caminho do suíno e da avicultura, né? Com esse status de qualidade de carne, o sistema de produção. Então a nossa aposta é essa, crescimento de rebanho, mas se manter na posição no ranking aí de estado com melhor qualidade de carne ovina e caprina e dos derivados lácteos também.
0: A Vetanco, referência global em saúde animal, reuniu cerca de 120 clientes, amigos e parceiros de negócios na segunda-feira, 10 de agosto, em Chapecó, para a 6ª edição da PigFest. Realizado tradicionalmente na véspera do início do simpósio Brasil Sul de Suinocultura, o encontro exclusivo da empresa promove integração e aproximação entre profissionais que participam de um dos principais eventos da cadeia suinícola brasileira. Nos dias do simpósio, de 11 a 13 de agosto, a Vetanco apresentou um stand com o Bevelab como conceito central da sua comunicação. Inaugurado no início deste mês, o laboratório é resultado do investimento de R$7 milhões da Vetanco e da Dr. Bata em parceria com a Udesc em Chapecó e conta com 343 metros quadrados distribuídos em 8 laboratórios. Amamentar é um processo que envolve nutrição, proteção, vínculo e aprendizado. Também exige adaptação, paciência e apoio. Durante o Agosto Dourado, mês dedicado à conscientização sobre o aleitamento materno, a Unimed Chapecó destaca a importância da informação de qualidade e do acompanhamento adequado para que mães e bebês atravessem esse período com mais segurança e tranquilidade. A cor dourada simboliza o leite materno como padrão ouro da alimentação infantil. Além de fornecer nutrientes essenciais, ele oferece componentes de proteção que acompanham as necessidades da criança ao longo do desenvolvimento. O leite materno possui composição dinâmica e se adapta às necessidades do bebê. Entre seus benefícios estão o fortalecimento do sistema imunológico, a proteção contra diferentes infecções e a contribuição para o crescimento e o desenvolvimento físico e emocional da criança. A recomendação de aleitamento materno é exclusivo até os 6 meses de vida, sem oferta de água, chás, sucos ou outros alimentos. Após esse período, com o início da alimentação complementar, a amamentação pode continuar por 2 anos ou mais, conforme o desejo e as condições da mãe e da criança. Apesar de todos os benefícios, a amamentação pode trazer insegurança, dor, cansaço e diferentes desafios de adaptação. Essa realidade é conhecida de perto por 2 profissionais da Unimed Chapecó. Tanto a médica pediatra, intensivista e cooperada Caroline Pritt, quanto a enfermeira da internação pediátrica Marine Soster, estão amamentando nesse momento. A experiência também transformou a forma como a profissional acolhe outras mulheres. Marinesa afirma que passou a compreender com mais profundidade os medos, as expectativas e as emoções que acompanham esse período, o que enfatizou uma atuação baseada em empatia, respeito e escuta. Nos primeiros dias, muitas mulheres têm dúvidas sobre a produção de leite e sobre a forma correta de o bebê mamar. Dor, fissuras nos mamilos, engurgitamento mamário e dificuldades relacionadas à pega também podem surgir. O cansaço, as alterações hormonais e a adaptação à nova rotina tornam esse período ainda mais delicado. Também persistem mitos que podem gerar insegurança entre as famílias, como a existência de leite fraco, a ideia de que todo choro indica fome ou a crença de que sentir dor faz parte obrigatoriamente da amamentação. Informação adequada ajuda a compreender o que é esperado em cada fase e a reconhecer quando é necessário buscar orientação profissional. A continuidade da amamentação não depende apenas da técnica. Para que a mulher tenha condições de manter o aleitamento, a participação da família pode fazer diferença de maneira concreta. A rede de apoio pode auxiliar nas tarefas domésticas, preparar refeições, cuidar do bebê entre as mamadas, garantir períodos de descanso e oferecer apoio emocional sem julgamentos ou cobranças. Esse suporte ganha ainda mais importância com o retorno ao trabalho. Marinês relata que conciliar a rotina profissional com a manutenção da amamentação é um dos desafios de sua experiência atual. A redução das mamadas ao longo do dia e a necessidade de ordenhar, armazenar e organizar a oferta do leite ao bebê se somam às responsabilidades profissionais, familiares e domésticas. O planejamento antecipado pode facilitar essa transição. Entre as estratégias citadas por Caroline, estão estabelecer uma rotina de ordenha antes do retorno ao trabalho, conhecer as formas corretas de armazenamento do leite, manter as mamadas diretas sempre que possível e contar com uma pessoa de confiança para cuidar do bebê e respeitar a continuidade do aleitamento. Como parte desse cuidado, a Unimed Chapecó mantém um ambulatório de amamentação, que oferece acompanhamento especializado a gestantes e puérperas. O serviço presta orientações individualizadas sobre aleitamento e auxilia no manejo das principais dificuldades que podem surgir nesse período. Entre os atendimentos estão a avaliação da pega e da posição do bebê, o manejo de dor, fissuras e engurgitamento mamário, além do apoio em casos de baixa transferência de leite e outras dúvidas relacionadas à amamentação. A orientação pode começar ainda durante a gestação. Após o nascimento, o ambulatório permanece à disposição das famílias sempre que surgir alguma dificuldade ou necessidade de acompanhamento. Quanto mais cedo houver avaliação, maiores são as possibilidades de corrigir problemas, evitar complicações e favorecer a continuidade da amamentação de forma mais confortável para a mãe e o bebê. O caso que irá a julgamento na comarca de Chapecó nesta sexta-feira, a partir das 9 da manhã, é uma tentativa de homicídio registrada em 26 de abril do ano passado no pátio de um posto de combustíveis no bairro Belvedere. De acordo com a denúncia, passava da 1 da madrugada quando a vítima teria sido agredida pelas costas. Dois socos fizeram o homem cair e, ainda no chão, ele teria sido alvo de tiros, sendo que os dois primeiros disparos falharam e o terceiro não atingiu a vítima. O atirador não foi encontrado. O réu que irá a júri teria sido responsável pela agressão física e teria se envolvido em uma discussão no grupo do WhatsApp, do qual a vítima também faz parte no dia anterior. O processo está em segredo de justiça. 29 anos depois de iniciar suas operações, a Santa Maria Imóveis passa por mudança significativa em sua atuação no mercado da região de Chapecó. Implantada em 1997, com o objetivo de oferecer solução completa no ramo imobiliário, a empresa passa agora a ter a denominação SM Imobiliária e implementar a conexão com seus clientes. Essa mudança, que vai além do nome da marca, envolve também o conceito de atuação na venda de imóveis. Além disso, segue o processo que foi consolidado e anunciado em 18 de agosto do ano passado, quando foi apresentada a nova marca SM Santa Maria para englobar o trabalho como construtora, incorporadora e imobiliária e já com planejamento para cada área ter sua própria identidade. A apresentação da mudança foi feita em evento interno realizado no início da noite desta segunda-feira. Os dirigentes da empresa e profissionais do setor de marketing da SM detalharam aos funcionários da imobiliária o conceito, razões e qualidades da transformação. A oportunidade de maior espaço para crescimento nas frentes de negócios foi destacado pelo vice-presidente Pedro Sordi. Ele especificou que a nova identidade consolida a atuação completa que a imobiliária possui no mercado e acrescentou que está dentro da fase de amadurecimento da empresa em termos de adotar identidade própria e aperfeiçoar seus canais específicos de ação perante os clientes. E a Prefeitura de Chapecó, por meio da Secretaria de Educação, promove nesta semana uma programação de formação continuada voltada aos profissionais da rede municipal de ensino. Os encontros acontecem em diferentes espaços da cidade, entre eles o campus Chapecó da UNOESC, o campus Palmital da UCEF e a Escola Cívica Eli Bellani. Ao todo, cerca de 3.500 profissionais participam das atividades, entre professores da educação infantil, do ensino fundamental e da educação especial, além das equipes gestoras das instituições de ensino. A programação conta com a participação de formadores externos que compartilham conhecimentos, experiências e estratégias que podem contribuir para o planejamento e o desenvolvimento das práticas pedagógicas. A proposta também contempla momentos de troca entre profissionais, favorecendo a reflexão sobre os desafios e as possibilidades do cotidiano escolar. Parte das formações será realizada em formato online. O correspondente Condá termina aqui. 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
7: Muito bem, muito boa tarde para vocês, ligados nas ondas da 98.9 Condá FM. A gente pode ver aí, né, nosso Resenha Nota 10 de hoje de minuto. Comigo, com Beto Bendito, com Michel Bon. É, a equipe Nota 10 aí hoje, né, pra você, com muitos assuntos, né, a gente vai falar um pouco aí sobre Sul-Americana, sobre Libertadores da América, claro, a gente vai falar muito sobre Chapecoense, vamos falar também aí sobre Brasileirão Série B, a disputa acirrada na Série B também do Brasileirão, vamos trazer também aí a entrevista com o Jackson Foman, né, que tava no Parajask também. Primeiramente, quero uma boa tarde os nossos comentaristas da equipe Nota 10. Começa aqui pela minha direita, Beto Bendito, boa tarde, seu destaque para o nosso Resenha Nota 10 de hoje.
8: Boa tarde, Drayton, miniatura do Marlon. Boa tarde, Michel, boa tarde a todos os nossos ouvintes. É, falar aí das contratações, meu destaque vai para as contratações da Chapecoense, inclusive o Dylan.
7: Dylan Borrero?
8: É, Borrero, já está no bid.
7: Está no bid,
8: vai pro jogo, mano.
7: Tá certo, Michel. Bom, boa tarde, seu destaque, Michel.
9: Boa tarde, Drayton. Boa tarde, Beto. Boa tarde, Natan. A todos os ouvintes, uma manhã intensa, uma retomada das atividades, dos jogos do Parajask. Então, o meu destaque vai para o Parajask. Hoje tivemos, pela manhã, visitando algumas praças. Tá bem bacana. As delegações já estão chegando. Ontem foi o dia das classificações funcionais. Também é importante eu dar uma fala sobre isso também.
7: 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O nosso WhatsApp 3361-3110 para você participar com a gente, também para você dar a sua opinião sobre os assuntos que a gente vai pautar nessa tarde do nosso Resenha Nota 10, para você que está ouvindo a gente pelo rádio 98.9, para você também que acompanha a gente pelas imagens aí do nosso YouTube da Equipe Nota 10. A gente veio falando em off antes sobre Sul-Americana, Fluminense, é a noite dos brasileiros ontem e hoje também, são vários jogos aí entre Sul-Americana e também Libertadores da América. Mas, mais uma vez, aí uma polêmica de arbitragem no jogo de ontem de Fluminense e do Independente...
8: Rivadavia.
7: Então, teve um lance polêmico aí, de um pênalti polêmico, onde, na interpretação do árbitro, não foi. Mas aí o VAR veio interferir, chamou para analisar o lance, e aí o árbitro marca o pênalti e aí... O Rivadavia consegue o empate, vai para os pênaltis, mas mesmo assim o Fluminense, com um jogador a menos, Canóbio foi expulso, consegue aí a classificação para as quartas de finais, o Beto Bendito.
8: É, e brilhou mais uma vez a estrela do goleiro de 47 anos, né?
7: Que é isso, hein?
8: Que o cara tá voando. Fábio, por isso que eu falo, gente. Gente, o futebol de hoje, ele tá tão maluco. Tá tão maluco. Quem já viu o Zé Roberto jogando até os 42 e jogando bem... É só o atleta se cuidar, né? É só o atleta se cuidar, treinar, que ele não desaprende. Olha o momento que vive o goleiro do Fluminense, né? Marcando história, quer dizer, ele já tem uma história linda, maravilhosa, né? Mas ontem, no momento que mais precisou, defendendo um pênalti com o pé, fazendo verdadeiros milagres, né? Então, assim, fico muito feliz quando eu vejo um goleiro fazendo boas atuações, se apresentando bem, e principalmente um goleiro, torço muito para os jovens, quando eles estão aparecendo para o futebol, mas o Fábio não tem como você não ser fã dele, né? É um exemplo a ser seguido por todos os goleiros. Eu acho que até muitas vezes foi um goleiro muito injustiçado, né? Foi muito injustiçado o Fábio, mas ele mostrando, os 47 anos, eu acho que é o goleiro mais... no futebol brasileiro, o goleiro eu acho que mais velho...
7: Ele tem 45.
8: 45 anos. 45. Então, desculpa aí a minha falha. Eu achei que era 47. 45 anos, eu acho que é o goleiro mais velho, né? Eu acho que na história do futebol brasileiro que vive atuando... E diga-se de passagem, está atuando, mas está atuando em grande estilo. Está fazendo grandes jogos. Então, eu fico muito feliz. Eu acho que o Fluminense tem que fazer uma estátua pro goleiro,
7: pro Fábio. E a defesa milagrosa dele foi com o dedo do meio, né, o Michel? Bom,
9: pegando esse gancho do Beto, que a pauta, né, falando sobre o Fábio, os resultados muitas vezes eles não definem, né? Digo isso porque o Anderson Talisca ainda deu uma entrevista, né, falando sobre... Ele foi perguntado sobre o que ele achava, se a expectativa dele para a convocação, para a seleção. Olha, eu tô mudando um pouquinho só o rumo, mas é para chegar no mesmo ponto, né?
7: Sim, sim.
9: Falando que se fosse por resultados, ele fez 20 gols na temporada passada e nessa temporada ele já está com 5 gols. E a repórter perguntou para ele, né, se ele estava com expectativa para a convocação. E, cara, eu acho que é aí onde começa a virar a chave, entende? É sempre aquele mimimi, aquela coisa, todo mundo fugindo de falar sobre os fatos. E ele falou para o repórter que não pensava, porque se fosse pelos resultados, ele já deveria ter sido convocado. Pelos resultados que ele vem tendo. E é uma realidade, se um jogador, um atacante, fez 20 gols ano passado, na temporada passada, e essa temporada já está com 5, ele é atacante, o que descredencia esse rapaz de estar participando de uma seleção, ter sido convocado para a seleção, pelo menos, né? E aí a gente vê o Fábio também não foi para a Copa, né? Onde é que eu quero chegar? Eu quero chegar aqui, são os resultados, está aí mais uma vez defendendo o escudo do seu time, né? Da sua empresa, né? Vamos trabalhar assim, né? Estão dando resultado para o seu time, para a sua torcida, e não foi convocado para a seleção. Eu acho que em momento algum da vida dele... Não me recordo dele ter sido convocado para a seleção, mas enfim, são os resultados. Então quer dizer que muitas vezes, cara, não é o que a gente quer, o que a gente pensa, o que a gente vê que é melhor. É sempre em cima, né? Sempre no andar de cima, onde é tudo resolvido. E aí eu já pego o gancho e já falo do pênalti que o Drayton falou. Serão sempre dois pesos, duas medidas. Onde a gente tem uma paixão, porque o futebol é paixão, onde tu vê uma possibilidade de inclusive ganhar dinheiro, Se tá rolando ali, eu tô com meu celular na mão, bah, vou apostar aqui nesses caras, que esse cara vai fazer um gol. E tu vai lá e faz isso na iminência também de te favorecer em relação a isso. Então tá muito complicado hoje o futebol. Futebol não só brasileiro, né? Futebol mundial. Então fica esse descrédito. E em decorrência de tudo, né, que vem acontecendo, se vocês não cortarem, eu vou ficar falando e vou falar já da FIFA, já vou falar da Copa do Mundo, que foi aquela lambança. Mas eu acho que não vale a pena, acho que vale a pena a gente falar sobre o pauta que tu levantou do Fábio aí.
8: Ah, eu estava vendo o lance, né, do Canóbio, a expulsão do Canóbio, né?
9: Deus,
8: teve, infantil, cara, também, né? É, como um jogador da qualidade dele, um jogador já
9: infantil,
8: experiente, né,
9: né,
8: prejudica, né, joga fora basicamente uma classificação, quase jogou fora, né? Se não fosse o Fábio salvar ele e os companheiros, lógico, né, que ainda tiveram força para segurar, mas como, o que leva um jogador a fazer um lance tão escroto, digamos assim, igual ele fez, né?
9: É, daqui a pouco, como acontece muito, né? Ah, eu escorreguei, né? A gente teve agora aqui com o Max Alves a mesma situação. Ele escorregou, foi um escorregão e acabou agredindo, né? Porque aquilo foi a mais, né?
8: Mas bota o escorregão nisso, né? Escorregão, né,
9: meu? Mas Deus aí, do céu, cara, amor de Deus. Tu escorregar é uma coisa, mas se tu não tivesse imprimido tanta força... De repente, tu não teria escorregado. Se o teu colega não tivesse caído também, tu teria moído ele. Aquele cara, ele teria machucado o Max Alves de qualquer forma. Se ele tivesse entrado com o ombro no Max... Porque tivesse a força...
8: Uma perna, teria quebrado a
9: cara,
8: perna.
9: Porque a força que ele imprimiu no contato para quebrar quatro costelas, não foi uma trincadinha não, quebrou quatro costelas. Sim. E uma perfurou o pulmão. Então, cara, nada justifica.
8: E é um lance que, cara, pra você quebrar uma costela, meu amigo, não é assim, tá? Não é assim. Porque ela do jeito que foi ali. E se ele chega a pegar numa perna, eu também acredito que ele teria quebrado a perna, até de repente, até com mais facilidade do que ele quebrou as costelas.
9: Não, com certeza.
10: É, e a origem da falta depois ocasionou também no gol de empate do Rivadavia e ocasionou a disputa dos pênaltis aí, como o Beto falou. É, quase prejudicou a equipe do Fluminense também na noite de ontem, né? Mas além do Fluminense também teve a classificação do São Paulo ontem também, aí, né? Pela Sul-Americana foi também, né? O São Paulo foi 4-1, rapaz. Chuva de gols, né? É, não, 3-1 ontem, e aí no agregado 4-2. Então, São Paulo também classificado e pega nada mais, nada menos do que Boca Juniors. Argentina nas próximas quartas de finais.
8: Mas o Boca também, acho que tá meia boca, né?
10: Tá meia boca,
8: tá
10: só?
8: Tá meia boca também. Tá, acho que o São Paulo, se caprichar um pouquinho, se jogar um pouquinho, né? A gente sabe que o São Paulo tem tradição também, é um time de camisa. Boca Júnior também é. Chega nessa reta final, são competições que aí muitas vezes os jogadores buscam aquela vontade meio que fora da curva. Mas tem tudo para ser um grande jogo, tá? É, em aberto, não é que o São Paulo seja favorito, coisa assim, mas é um jogo que dá para o São Paulo classificar.
9: Não podemos esquecer que é um confronto mundial, né? Um clássico mundial que é Brasil e Argentina, né? É. O Boca ontem ganhou de 4-0 do Deportivo Recoleta.
8: Recoleta.
9: Mas tá ali, ele tava dele, ele se classificou entre os 8 melhores do campeonato do país dele para estar ali. Às vezes a gente fala, ah, mas quem que é o fulano de tal?
8: Quem que é o Recoleta?
9: É, mas aí quando o Mirassol estreou, né? Quando o Mirassol veio pro mundo, veio pra essas competições aí, quando apareceu, quem que é Mirassol? Todo mundo falava. Mas é aquela história que a gente sempre fala, né? O planejamento. Aonde eu quero estar em 2030? Lá, então, tem que começar hoje aqui, ganhar o campeonato do estado, fazer uma boa competição nacional, subir de série, passar, né, daquele gargalo ali, entrar entre os seis. Então é uma coisa muito ampla. Quando a gente fala, ah, mas quem que é o fulano? Ele tá ali, ele se credenciou. Outros tantos não conseguiram. Ah, inclusive, ah, falando sobre o futebol brasileiro, entre outros tantos não conseguiram. Hoje ainda joga, né, Drayton? Hoje ainda tem confrontos brasileiros,
10: tem,
9: né?
10: Hoje tem jogão já. A gente vai falar um pouco mais também sobre os jogos de hoje. Hoje tem Palmeiras, tem Atlético Mineiro e Bragantino. Tem Flamengo e Cruzeiro hoje também, Libertadores e Sul-Americanas. 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O goleiro Fábio, que a gente vinha falando, ele teve convocações aí na seleção brasileira. Em 2003, 2004, onde ele teve parte do título também do grupo, da Copa América. E sua última convocação foi em 2011, quando a seleção estava no comando de Mano Menezes. Foi a última vez aí. Total, ele já tem 1.440 jogos em toda a sua carreira. São mais de... Somente pelo Cruzeiro tem 976.
8: 976
10: só
8: jogos?
10: Só pelo Cruzeiro.
9: Só pelo Cruzeiro.
10: Agora, no Fluminense, são mais de 245 jogos. Beto Bendito, você no auge dos teus 45 anos, sendo goleiro, né, Beto?
8: Olha, eu enganava bem. 45 anos eu enganava bem.
10: Será?
8: Eu enganava, claro que enganava. Dentro das minhas possibilidades, como diz o Diego, né? Eu enganava bem. Eu jogava um amadorzão ainda, né? Agora o Fábio realmente é fora da curva, né? Um goleiro fora da curva. Goleiro que eu sempre fui admirador. Teve alguns momentos ruins da carreira, mas era aquele goleiro que muitas vezes até acontecia. Claro, todo goleiro falha, mas ele conseguia manter a calma. Ele, no momento da falha, da dificuldade, ele conseguia se manter calmo. E isso é um privilégio de poucos, tá? É uma qualidade que poucos jogadores têm. Tá? Poucos jogadores têm. Porque ninguém quer falhar. A gente sabe, por mais preparado que o goleiro esteja, né, ele tem que estar preparado para uma falha. Ele tem que estar preparado para isso. Porque é a parte que pode desandar a maionese, como se fala na gíria, né? Então ele tem que estar preparado para esse momento, que uma hora ou outra vai acontecer. E às vezes é sempre num jogo importantíssimo. Quando é um jogo que não tem muita importância, passa até despercebido. Mas quando é um jogo de muita importância, uma semifinal, uma quarta de final, enfim, ou é um jogo, é um clássico, se isso acontecer, o goleiro acaba... Não é todos que têm o psicológico para aguentar isso. E pode até ter acontecido, mas eu não lembro de ter, assim, visto com frequência o Fábio falhar em jogos importantes, em clássicos, coisas assim. Aliás, difícil, né? Ele crescia, eram os momentos que ele sempre cresce. É como aconteceu ontem. No momento que... Aí vem, se destaca o verdadeiro garoto cinza, como se fala.
10: E o Beto e o Michel também. Mais de 1.400 jogos, 1.440 jogos. 45 anos, quase completando 46 anos de idade, o goleiro Fábio. A gente fala que o goleiro é a segurança da equipe. Se o goleiro não falha, a equipe também é mais tranquilizada. 45 anos é... Diferente, sim. Pesa no sentido assim de, apesar da idade, a característica dele de ser um bom profissional, ajuda ou pela idade já é algo assim que...
8: Ajuda, porque ele está muito bem fisicamente, porque não vai acreditar, não vai pensar você que ele não está, por exemplo, treinando, fazendo o trabalho dele como tem que ser feito. Ele está fazendo o trabalho que é o preparador de goleiro faz para um, faz para ele também. Eu acredito nisso. Porque senão não teria nem sentido, né, um clube do tamanho do Fluminense, de repente, eu vou poupar um pouco o Fábio de alguns trabalhos para estar bem para o jogo. Não, eu acredito que ele trabalhe tanto quanto ou até mais que os outros atletas. É uma idade que não é comum de a gente ver um jogador estar atuando,
10: não
8: é comum, porém vai da preparação dele, vai do ser um jogador regrado, é um jogador que vem, que se cuida desde o início da carreira, tem N fatores. Existem jogadores que extrapolaram, fizeram o cramunhão por aí, chega um certo período da vida que resolve se acomodar. Mas eu sou um cara tranquilo, eu não sou um cara da noite, eu não sei o quê. Mas lá atrás tu pode ter judiado o teu corpo. E lá na frente ele vai te cobrar. E o Fábio, pelo visto, é um cara que pelo visto não, pelo que a gente sabe, é um cara que sempre se cuidou. Sempre se cuidou e trabalhou muito. Então a idade, sim, não é mais uma criança, mas a experiência dele faz a diferença.
9: Nunca se ouviu falar sobre uma história de Fábio, que a torcida chegou algum dia a pegar ele na noite, né? Eu acho que a grande vantagem que eu vejo de ter um goleiro como o Fábio hoje na equipe é uma sustentação, é um pilar essencial para que... E o exemplo que ele dá para os jovens atletas que estão no mesmo grupo que ele, o cara dorme cedo, o cara acorda cedo, trabalha dois períodos, ele tem uma vida regrada, ele tem uma família, a esposa dele é que cuida da carreira dele. Então tem uma realidade diferente hoje que a gente está acostumado no futebol, né? Hoje o futebol, o menino lá vai lá, dá meia dúzia de chute, faz dois, três gols, já os holofotes já viram para cima dele. Dali dois, três anos ele já tá com namoradinha, já não deu aquela, já troca por outra, já tem duas, três. E aí, sabe como é que é, né? Aí tu cansa mais fora do campo do que no campo. Aí não adianta, aí tu tem que render no campo, né? Mas, né, quem sou eu para falar, né? Eu não aponto e não julgo, não tenho essa liberdade nem a capacidade, porque eu sou ser humano, eu também cometo erros, acho que é normal isso. Mas é que já que apontamos, né? Então a gente precisa falar do que é o bom, o exemplo bom que fica, que é isso. O Fábio hoje, ele está nesse nível porque ele se cuida. Ele tem uma regulação muito boa na alimentação, ele tem nutricionista, ele tem um personal que ele contratou para cuidar da saúde dele fora do clube. Então ele se preocupa muito mais com a prevenção.
10: Amor à profissão.
9: Amor à profissão, é isso aí. Aqueles caras que nasceram para fazer isso.
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8: 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Não, me lembrei de um fato agora que acho que encaixa com o que o Ronaldinho Gaúcho falou. Tem um vídeo dele, do Ronaldinho, falou que todo marrento, todo jogador marrento...
10: É gente boa.
8: Os ruins são tudo marrento.
10: É,
8: sim. Né?
10: Sim.
8: Os ruins são todos marrentos. E os craques são tudo gente tudo boa.
10: É verdade.
8: E o Fábio se encaixa nesse jogador bom. Ah, ele é gente boa. Você não vê ele todo cheio de estilo, super valorizando o momento de uma defesa. Não. Ele é um cara simples.
9: Ele tá ali pra fazer
8: gente
9: isso.
8: Gente boa.
10: 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E já a gente volta com mais Resenha Nota 10.
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0: volta com o nosso Resenha Nota 10. 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Inclusive, faz tempinho que a gente não vai lá, né, o Michel? Tá na hora, acho, de reunir a galera aí, né? 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Ó, vamos falar um pouco mais sobre Sul-Americana aí, até porque tem clássicos brasileiros na noite de hoje, na Sul-Americana também. Hoje tem Atlético Mineiro e Bragantino, é o jogo de volta das oitavas de final da Sul-Americana. E o Atlético tem a vantagem aí, né? Venceu fora de casa lá no estádio do Bragantino por 1-0 e agora decide em casa. O Atlético Mineiro também não é aquelas coisas.
1: Mas
0: é
1: favoritíssimo, né?
0: Será?
1: É favorito, favorito. Vai passear em cima do Bragantino hoje.
0: É, no Brasileirão, o Bragantino tá em sétimo, o Atlético tá em oito, né? Em oitavo, então também mas não é muita diferença, né?
1: Hoje o bicho
0: são pega. Os dois com 32 pontos, ou seja, não, também não é aquela... É favorito por jogar em casa? Acredito que sim, tem o resultado a seu favor, vencendo por 1-0. Mas o Bragantino também tem uma força de ataque aí, o Beto. O que tu acha?
1: Eu, sinceramente, eu acho que o Atlético Mineiro hoje é favoritíssimo, né? É um time mais cascudo, é um time, né? Atlético Mineiro hoje vai patrolar o Bragantino.
2: Que foi? Porque é o jogo...
0: Ô, Natan, deixa eu só falar,
2: o jogo lá em Bragantino, o Atlético ganhou, né? 1-0. O jogo foi lá no... Então já tem uma vantagem, né? O Atlético Mineiro realmente, ele tem um time mais equilibrado, né? Então, muitas vezes é aquilo que a gente fala, o que aparece ali na tabela não é o retrospecto, né? Então, a tabela do Brasileirão, a gente sempre se baseia por ela para tomar alguns nortes, né? Para fazer algum tipo de comentário. Mas nesse caso aqui, eu não vejo o Bragantino com uma força de jogo para poder reverter esse... Claro, um gol apenas, né? Apenas 1-0 para jogo de ida. Mas é muito complicado hoje. O Atlético Mineiro vai estar lá com a sua torcida empurrando, então é uma outra realidade. E eu acredito que não vai ter dificuldade não para vencer o Bragantino. Pode até empatar, né?
0: Uhum.
2: Então não consigo enxergar hoje o Bragantino tomando as rédeas desse jogo, propondo o jogo. Eu acho que o Atlético Mineiro vai propor o jogo do início ao fim, até porque tu vai estar diante da sua torcida, né? E já está com um pé na classificação para a próxima fase.
0: Tá certo. Vamos falar agora sobre Libertadores da América, até porque hoje temos brasileiros entrando em campo também. Vamos falar primeiro sobre Palmeiras, né? O Palmeiras aí que joga fora de casa contra o Cerro Porteño. Tudo igual lá, 1-1 também, né? É jogo decisivo também nas oitavas de final. E 1-1, jogando no Bank Park. E agora o Cerro Porteño também decide em casa. É favorito também o Beto por jogar em casa ou o Palmeiras pode ser aí o favorito?
1: Ah, o Palmeiras tem um time grande, né, cara? O Palmeiras é um time cascudo, tá oscilando, tá marcando bobeira aí no Campeonato Brasileiro depois da volta da parada da Copa do Mundo. Mas uma hora ele se encontra. É um treinador do Palmeiras já viveu esses momentos já muitas e muitas vezes, né? Então eu acredito que time por time o Palmeiras é muito superior, tá? Então depende do time voltar a encaixar e fazer acontecer. Palmeiras é, pra mim, o Palmeiras tem a obrigação de vencer.
2: O Cerro Porteño, ele tem aquele estilo de jogo, né? O futebol argentino, né? Eles têm um estilo de jogo. Eu consigo enxergar hoje o Palmeiras né, tropeçando frente ao Cerro Porteño, até pela realidade que o Cerro Porteño vive, né? A gente tem que entender que o futebol argentino, ele tem embora não tendo conquistado a Copa do Mundo, eles têm aquele estilo de jogo que é briguento, né? É torrango, é aquela coisa, né, de, digamos assim, a gente não pode nem não falar que é violento, é um jogo violento, com certeza.
0: Uhum.
2: Teve muitos lances da Copa do Mundo que se o adversário que tomou o encontrão ou o pontapé não tivesse caído ou sentido o golpe e acusado, eles teriam se machucado muito, porque o time argentino bateu demais, a seleção argentina bateu demais, né, nessa Copa do Mundo, e não é diferente nessas competições. Essa competição, a Libertadores da América, é uma competição que muitas vezes foi ganhada na porrada.
0: É, o Cerro Porteño, na fase de grupos, ele enfrentou o Palmeiras em abril, lá no estádio do Cerro Porteño, 1-1. E depois, na casa do Palmeiras, aí o Cerro Porteño venceu por 1-0 também. Então, ou seja, o Cerro Porteño também não é difícil aí, não é difícil de combater também, apesar do futebol tá baixo, ele tá em oitavo no Campeonato Paraguaio, mas é um time que tem camisa pesada, o Michel.
2: Sim, com certeza. Com certeza. Pablo Vegetti, né? Então, são jogadores aí que a gente conhece, que tem uma característica diferenciada. Esses jogadores, no momento que o juiz apitar, tu pode ter certeza que eles vão se entregar, eles vão se doar, não tem essa aí de eu sou atacante, eu vou esperar a bola para eu fazer o meu melhor. Isso aí vai ter pancadaria, isso vai ter envolvimento direto de todo mundo, vai ser que nem aquele futebol de escola, de colégio, daquela gurizadinha de 8, 9 anos.
3: A quarta série quer ganhar de qualquer jeito.
2: É aquilo ali, não adianta. E vai ser aquilo, ó, onde tá a bola vai ter sempre 4, 5 jogadores, não adianta.
1: Do futebol sul-americano, você pega argentino, pega Uruguai, pega Paraguai, principalmente envolvendo esses clubes mais tradicionais, o cara não desiste nunca, entendeu? E eles têm a tendência de crescer contra adversários de melhor qualidade. É mais fácil eles enroscarem com uma equipe mais ou menos equilibrada, parelha com eles, ou até inferior muitas vezes, do que uma equipe maior, porque eles realmente têm essa facilidade de se multiplicar dentro de campo.
2: Tá louco? Olha a Copa do Mundo que eles fizeram. Apanharam, classificaram quantas seleções? Olha o que eles fizeram.
1: Pô, e tudo se encaminhava pra eles. Quando a fase é boa, na dúvida é sempre a favor do time, né?
0: Vou falar sobre, eu acho que o jogo mais esperado dessa quarta-feira também, né? Clássico brasileiro também, nas oitavas de final da Libertadores da América, é Flamengo e Cruzeiro, jogo no Maracanã, às 21h30 hoje, primeiro jogo no Mineirão, 1-1, e aí é o seguinte, né, o Cruzeiro classificou na Copa do Brasil em cima da Chapecoense, Flamengo é segundo colocado no Brasileirão Série A.
1: Flamengo favoritaço.
0: É o que eu ia perguntar, que apesar de ter o fator casa também ao lado do Flamengo, a torcida, mas é um futebol das duas equipes que...
1: O Flamengo cresceu muito, ao contrário do Palmeiras. O Flamengo está buscando a liderança da competição. E já tem um jogo a menos, né? Se não me engano, ele tem um jogo a menos que o Palmeiras.
0: O Flamengo tem um jogo a menos, tem 22 jogos.
1: Então, se vencer, já é líder da competição. Me corrija se eu estiver errado. Tá?
0: Vai ficar líder por saldo de gol. Empata em 48 pontos, mas fica saldo de gols.
1: Ele vive um momento muito bom, o Flamengo. Tá? E o Cruzeiro é um grande time, tem um plantel maravilhoso. Mas aí, meu amigo, tudo pode acontecer, sim, tudo pode acontecer. Mas acredito eu que Flamengo é favorito.
0: Michel, bom.
2: Ah, Cruzeiro vencendo hoje, ele entra na linha de corte para comprar Libertadores, né, do ano que vem. Então, cara, esse jogo de hoje para o Cruzeiro é uma final, né? É uma final, você pode ter certeza que se não for encarado dessa forma aí, o Cruzeiro pode ter problema. O Flamengo tem um plantel, o Flamengo tem grandes nomes, tem. Mas a gente viu times pequenos, em competições assim diferenciadas, em Copas, tirando...

0: Eu não vejo não esse confronto de hoje aí como uma vitória excessiva do Flamengo, não.
1: Tá certo, deixa eu ver o que diz o nosso ouvinte aqui do nosso WhatsApp, 3361-3110. É, se é verdade, é isso mesmo. É o Cerro Porteño, é do Paraguai, né?
2: Paraguai.
1: Isso aí, tá certo.
0: Eu falei, eu relacionei com a Argentina.
1: Isso.
0: Porque é um. O futebol sul-americano é um futebol.
1: Fez alusão, né?
0: Eu fiz uma alusão, é um futebol muito violento, é um futebol muito truncado, né? Onde prevalece sempre a força. Então, só fazendo um parênteses, eu relacionei e acabei não fechando a pauta ali e falando sobre a seleção paraguaia também, que se doaram demais, se entregaram, né? Tanto quanto o Beto falou também, mas é Paraguai sim.
1: Sem problema. Ô Natan, tem duas imagens aí no nosso WhatsApp, acho que é o Daniel Maciel que está com a gente aqui. Pode ser daqui a pouquinho, Natan? Deixa eu falar para a primeira escalação aqui, depois a gente vai colocar essa imagem na live, tá? Para o pessoal ver aí sobre a nova contratação também da Chapecoense. O provável time aí do Flamengo é o goleiro Rossi, Ayrton Lucas, Léo Pereira, Léo Ortiz, Emerson Royal, Eric Pulgar, Jorginho, Arrascaeta, Plata, Samuel Lino e Pedro.
2: Ah, bem ruim.
1: O provável time do Cruzeiro é o goleiro Otávio, Gabriel Rojas, Jonathan Jesus, Fabrício Bruno, Fagner, Lucas Romero, Gerson, Matheus Pereira, Wesley, Arroio e Caio Jorge.
2: Bom time também. Bom time.
1: Não é.
2: Mas eu vejo o Flamengo.
1: Flamengo parece que tem mais peso, né?
2: Mais um time mais equilibrado, mais entrosado. Eu acho que o Flamengo é favoritaço.
0: Podia pegar, fechar os olhos, colocar os 22 nomes que foram falados agora.
1: Fazer um sorteio igual a Copa do Brasil.
0: E colocar, fechar o olho e botar assim, ó. Esse. Só o que precisa aqui pra Chape. Deu, o resto não precisa mais. Não queria nem saber. Qualquer um.
2: O banco, podia dar o banco da reserva deles. O banco da reserva deles aqui, fecha o olho, vai lá e bota dentro do ônibus e traz.
0: Duas equipes que dispensam comentário no sentido de, se eles quiserem jogar um bom futebol, eles vão apresentar e vai ser um espetáculo.
1: Que loucura, hein? E o Corinthians aí, eu não vou com o Memphis Depay, né? Sabe por quanto? Sabe qual que é o custo dele? 135 milhões.
2: Ah, quero ver
1: brincadeira, cara.
2: Quero ver se esse torcedor aí que foi ameaçar o presidente depois do time quebrar e o time não tiver da onde mais tirar dinheiro. Vamos ver se esse torcedor vai arrumar o dinheiro.
1: É, agora ele vai receber 103,7 milhões. Ele aceitou a redução aí da.
2: Nossa Senhora.
1: Ele aceitou, né?
2: Sinceramente.
1: Que humilde ele, né, Beto?
2: É loucura.
1: É humilde, né?
2: Loucura que fazem esses clubes, cara. Deve ter uma grana por trás de tudo, sei lá, que. Né? Que entre. É, nas entrelinhas, deixa quieto, né? Deixa quieto.
0: Não tem como traçar um.
2: Não existe, cara. O time quebrado, morto a pau, vai contratar um jogador por esse valor, cara. O presidente foi obrigado, né? Foi ameaçado se não renovasse. É. E o Memphis também fez muita força pra continuar no Corinthians. Daqui a pouco ele vai ficar. Daqui a pouco vira dono do Corinthians. E aí? Cara, é muita irresponsabilidade. Enquanto
1: a fase do Corinthians também não tá boa, né? No Brasileirão.
2: Cara, mas aí não tá boa no Brasileirão. Não tá ganhando, não tá indo muito bem. E aí, financeiramente, também tá quebrado. Você acha que o Memphis vai fazer toda a diferença? Vai salvar o time do Corinthians? Vai ajudar, mas ele não vai salvar.
0: A diferença real era sair. Porque o time já tá uma draga. É, a equipe já não tá tão, digamos assim, a história da laranja podre, né? A laranja podre, ela vai contaminando e vai destruindo com as outras que estão, eu ia dizer no saco, né? Mas não pode dizer saco, não vai na redinha, com as outras que estão ao redor ali. Então, o que pode acontecer com isso?
2: Não me fale saco, coisa.
0: É os jogadores ali, os colegas do cara dizendo assim, os caras estão fazendo um esforço gigante pra renovar e trazer esse cara aí que, pô... Né?
2: Bota sozinho e vê se joga.
0: Vamos botar ele andar sozinho.
2: Aquele que pensa, eu tô ganhando tanto e não tô recebendo, daí o fulano tá ganhando tanto. E tá.
0: Na hora do gol ali, vou fazer eu, vou tocar pra ele. Vou tentar eu fazer, tocar pra esse louco aí, eu não vou. Cara, a gente não pode se esconder.
1: É verdade, a gente não pode esconder, é a realidade. É o fato que a gente ri porque é a realidade, cara.
0: Se tu pegar uma entrevista do Rivaldo e do Ronaldo, eles falaram isso, cara. O Rivaldo, Ele falou, eu não vou tocar pro Ronaldo.

0: Ronaldo, só vão falar nele, vou eu fazer esse gol. E aí, tanto que foi aquele gol que o goleiro da Alemanha caiu, né?
1: É.
0: E aí defendeu, o Rivaldo bateu, o Rivaldo que chutou o gol pra bola pra fazer aquele gol. O certo seria ele tocar pro Ronaldo, o Ronaldo vinha ao lado dele, tava melhor posicionado, e ele não, ele bateu, ele chutou.
1: Oliver
0: Kahn. O Oliver Kahn espanou e o Ronaldo entrou pra fazer o gol. Aquilo ali não foi uma jogada de pá. Vou ver se vai dar. Não, o Rivaldo não quis tocar pra ele, mas aí, graças a Deus, a bola ainda sobrou pra ele pra fazer o gol.
2: Tá certo. 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Na sequência, a gente vai voltar aí para falar de Chapecoense, das contratações. Eu te convido, vá no nosso YouTube da Equipe Nota 10 para acompanhar com as imagens. Lá tem uma imagem que é bacana, que o Beto vai gostar. Trabalhinho comercial, já veio voltamos.
0: Diego Grande, tá? Depois veio o Diego Grande, tá mandando mensagem aqui. Ele quer participar, que vamos ver aqui também.
2: Diego!
0: Abraço, Diegão!
2: Abraço!
1: Quer um café, Diego?

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6: Melhor jogar do lado do Diego Grando.
7: Será?
6: É melhor
7: eu prefiro.
6: Não sei, não. Como é que vamos jogar do lado do Memphis?
7: Cara, imagina eu jogando do lado do Memphis, errando um passe para um cara que ganha 103 milhões. É. Porra, prefiro jogar do lado do Diego Grando, que além de ser um amigo nosso, não vai brigar, não vai...
6: Tá nem aí, né?
7: Não vai correr muito. É isso aí. Grande Diego Grando, abraço.
1: 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O nosso ouvinte aqui tá pedindo aqui, cadê a mensagem? O Orides Fernando da Silva. Boa tarde, amigos. A Chape fará mais alguma contratação além dessas que já foram anunciadas nesta semana? Olha, o vice-presidente de futebol, ele prometeu duas contratações, né? E as duas aí já foram informadas, né? A princípio, nesta semana pelo menos, né? Com o Miguel e também com o Dylan Borreiro. E falando no Dylan, o Dylan já está no bid também, né? Agora, só que o Daniel Maciel, ele tá falando pra gente aqui, ó. Dylan Borreiro é difícil de falar. Natan, coloca a primeira imagem pra gente aí da sugestão do nosso amigo Daniel Maciel. Oh, Dylan Borreiro é muito ruim, vamos preferir chamá-lo de Beto Carreiro. O que você achou?
6: Credo, tchê!
1: E a outra sugestão do Daniel também é difícil, né? Então vamos chamar ele do quê? Tu, Beto, se tu conhece, ó, Velho Barreiro. É brincadeira, né? É brincadeira nosso.
6: Ali bebi nosso muito velho barreiro aí, já. Rapaz.
1: Viu?
6: Carque.
1: Gostei do capitão, já.
6: Principalmente capitão da caipira, do barreiro, né?
1: É brincadeira. Mas brincadeiras à parte, o Dylan Barreiro já está, então. Ou Borreiro, né? Barreiro. Dylan Borreiro Ele já está no bid, já está pronto aí, que já pode atuar também já contra o São Paulo no próximo domingo. E o São Paulo com essa classificação aí na Sul-Americana, será que poupa? Será que vem com tudo? O que vocês esperam do São Paulo aí contra a Chapecoense?
8: Sinceramente, se o São Paulo pensa aí na sequência, é lógico que contra a Chapecoense, todo o time que tem compromisso para frente, compromisso importante, se tiver que poupar algum jogador, vai ser contra a Chapecoense sempre. Então, provavelmente, o São Paulo, se ele for poupar, ele vai poupar enquanto o Chapecoense.
7: Eu já tenho uma visão completamente inversa, né? Eu acho que se eu tô querendo buscar a posição na tabela de classificação e eu tenho uma Chapecoense, né, pela frente, eu vou lá e com o máximo que eu posso, faço resultado no primeiro tempo e aí sim. Aí eu posso fazer 5 substituições, tirar meus 5 jogadores ali e trabalhar dessa forma. Porque, cara, eu prefiro muito mais vencer de uma equipe, aproveitar de um jogo contra uma equipe que não está tão bem classificada, ou seja, que está na lanterna, do que pegar uma outra equipe para fazer resultado depois no meio da tabela. Uma equipe de meio de tabela, está todo mundo brigando, né? Está todo mundo batalhando para se manter ali, né, e subir.
1: O primeiro jogo do São Paulo contra o Boca Juniors é somente entre os dias 8 e 10 de setembro, ou seja, tem tempo para jogar contra a Chapecoense e recuperar para enfrentar o Boca depois, né?
7: Com certeza, por isso que eu digo, entende? Mesmo, eu te digo mais assim, mesmo com o jogo antes do dia 8, fala assim, 8 de setembro, isto?
1: 8 de setembro.
7: 8 de setembro.
1: Entre 8 e 10, essas são as datas.
7: Se o jogo fosse até antes disso, 2 de setembro, de igual forma, eu não pouparia, não. Eu trabalharia a minha equipe, até porque se eu conseguir fazer com que a minha equipe encaixe cada vez mais, trabalhe cada vez mais junto, dê o resultado, quanto mais resultado positivo, melhor, o resultado vai aparecer mais fácil. Então, se eu trabalho contra a Chapecoense, ainda mais que o jogo é aqui, né? E eu já vou ter essa diversidade no jogo de volta, então eu não pouparia ninguém, trabalharia com o máximo que eu tenho para fazer o resultado no primeiro tempo, e aí no segundo tempo sim, aí no segundo tempo nós teríamos, se fosse no meu time, né, falei nós, aí no segundo tempo sim, daria uma folga para esses jogadores que fizeram o primeiro tempo, que construíram o resultado e com o segundo tempo...
8: Primeiro garantir o resultado, para depois dar o descanso.
1: Claro, o São Paulo está na 12ª colocação do Brasileirão, também não está tão... A vida do São Paulo também não é tão fácil, né? Deixa eu ver aqui, está com 27 pontos. Ah, aí tem o Santos com 25, o Grêmio 25, o Inter 24, ou seja, e o Mirassol, que é o primeiro da zona de rebaixamento, com 23. Se o São Paulo bobear contra a Chapecoense, Grêmio, Inter, Santos ganhar, Mirassol, quem sabe aí...
8: Mas também já começa a aproximar a zona de rebaixamento, né? Mais difícil, né? O São Paulo, eu acredito que desses aí dos grandes, que estão aí com a corda no pescoço, São Paulo ainda é o time que tem... Por quê? Olhando pelo adversário, o próximo adversário. Né? São Paulo vencendo vai a 30 pontos já, desses grandes ele já está com a vida mais tranquila.
1: Ele se iguala ao Botafogo, que é o primeiro na zona de classificação da Sul-Americana, 11º colocado, sobe uma posição.
8: Claro, ele vai ter que vencer a Chapecoense, mas ele está bem mais confortável que os outros.
7: E aí depois desse confronto contra o Chapecoense, eles pegam o Bragantino em casa.
8: Então,
7: e aí? No sábado, entendeu?
8: Então a importância que é o jogo contra a Chapecoense pra ele.
7: Com certeza, é o jogo chave. É um jogo chave. Eu não vou
8: baixar. Tem a possibilidade, como o Michel falou, de repente, de entrar com o que tem de melhor, tentar fazer o resultado pra depois, se tiver que poupar, se ele achar que tem que poupar, né?
7: Vou te dizer mais. Eu acho que o resultado se São Paulo vir aqui levar um ponto, é ruim pra eles. Na atual situação. Não estou menosprezando a Chapecoense, nós estamos falando do São Paulo. Não,
8: estamos falando da classificação do São Paulo, visando que ele é um dos grandes que está ali, né? Não muito distante da zona do rebaixamento.
7: O Luciano, gol do Luciano ontem. Voltou a jogar um bom futebol. Então... É uma pedreira.
8: O Luciano tem seus altos e baixos, né? Mas quando engrena...
7: Quando ele quer, ele joga.
8: Não, e quando engrena, começa... Rapaz, o cara é acostumado a fazer um atrás do outro, hein?
1: O Nelson Neckel tá mandando mensagem que tá dando risada, né? A gente tá brincando que o São Paulo tava com medo, né? Mas é um jogo importante pra Chapecoense, que se vencer vai chegar aí a 20...
7: Sonho meu!
1: 14 pontos, né? Fica alguns pontos atrás ainda do Vasco, que é o primeiro aí, 19º colocado com 22. Tem metade dos pontos só Chapecoense, do 19º colocado também.
8: É que a gente precisa pontuar. A gente não desiste nunca, mas há muito tempo a gente já sabe que qual é o destino da Chapecoense. Porém...
1: Qual que tu acha que é a meta da Chapecoense ser 2026,
8: Roberto? Ah, eu acho que é ultrapassar, é cair de pé, primeiro lugar, é cair de pé.
1: Passar a marca de 2021?
8: Ah, com certeza, esse é o principal objetivo, né? E cair de pé, né? Porque agora com chegada de novos jogadores aí, outras opções aí pro Lacerda, tomara que dê certo, né? E que o time da Chapecoense saia dessa draga. A gente não quer, eu não sonho com classificar. Eu não sonho com a permanência? Melhor dizendo. Uhum. Eu não sonho com a permanência. Mas pelo menos a gente venceu uma partida aqui, dar um tapa num grande lá fora, entendeu? Um incomodar um pouquinho.
1: Depois de São Paulo, o Chapecoense pega o Grêmio lá na arena, do Grêmio.
8: Né? Tem que fazer o crime. Daqui a pouco tem que fazer o crime. Vamos lá. Que dá uma zebra, da Chapecoense engatar aí duas, três vitórias, aí pode até reacender a esperança novamente. Sim. Mas vendo aquilo que está se desenhando, eu sinceramente não vou me enganar a mim mesmo, né? Porque se eu estou falando para o público, eu estou falando para mim. Eu não vou me enganar. Chapecoense, para mim, não tem mais chance.
1: Antes de trazer a... Diga lá, Michel, fila.
9: Não, cara, eu tava pensando na próxima pauta, essa que tu vai falar. Essa aqui é a real. Mas se a Chapecoense nesses próximos dois jogos fizer 4 pontos, essa vitória em casa e o empate contra o Grêmio, não vai mudar a história, mas pode melhorar os últimos capítulos. Eu acho que essa aqui é a grande verdade.
1: Certo.
9: Se nós conseguirmos chegar com confiança, com a torcida de novo do lado, apoiando, incentivando, que já foi um público bem diminuto, né? Tudo certo que o jogo não foi um horário, né, bom, agradável, mas se nós chegarmos ao final do ano com uma confiança que o próximo ano será diferente, a torcida enxergar isso aí, cara, vai ser nós vamos sair na frente da Série B o ano que vem.
1: Tá certo. Agora são 1h55, vamos falar. Eu queria falar pra vocês sobre uma polêmica ontem na Série B, mas eu vou deixar pra amanhã, que eu quero trazer aí a entrevista do Jackson Foman, né? Ele que estará hoje à noite. Se puder me confirmar bem certo o local, Michel, que vai ocorrer hoje a abertura oficial do Parajask, né?
9: Isso, abertura oficial do Parajask hoje no pavilhão 3 da IFAP, 19h30. Então tem um show com a família Lima. O Jackson Foman vai ser o porta-voz, né? O que vai carregar a tocha. Acho que é bacana para a comunidade chapecoense como um todo e região se fazerem presentes, porque tá fantástico. Eu tenho acompanhado algumas praças, eu tive hoje pela manhã vendo o basquete aqui no ginásio de Santa Maria. Eu estive vendo também o tênis de mesa, o ciclismo hoje. O tênis de mesa é no ginásio Ivo Silveira. O ciclismo está acontecendo no Autódromo Internacional. Então, bacana para quem gosta. Para quem gosta de esporte, para quem gosta de torcer, vibrar, apoiar, incentivar, apoie, vai lá conhecer os profissionais. A gente fez aqui o clube, a gente fez o papo de arquibancada aqui faz 30 dias que a gente vem falando sobre isso. Acho que é importante. Perfeito. Que é o momento agora para prestigiar, entender, saber que DA, DI, deficiência auditiva, deficiência intelectual, deficiência visual, deficiência físico, cada um está dentro da sua realidade. Ontem foi o final das classificatórias funcionais, que é onde coloca, que nem foi falado, coloca cada um na sua prateleira, né? Se eu sou deficiente físico, eu vou participar dos jogos com os deficientes físicos. Se eu sou visual, vou participar junto contra os visuais. E essa aqui é a realidade. Só deixa eu passar aqui, Drayton, olha só. 19, hoje iniciou então Bocha Rafa Volo, que está acontecendo lá no ginásio do loteamento Alice. Também cadeiras de rodas aqui, o basquete, deficiência intelectual no ginásio aqui do Santa Maria. Então, pessoal, aí de 19 a 22 de agosto, então está rolando na Bocha Paralímpica, né? Bocha Paralímpica lá na FASU Eventos, ali na Rua Araras. Tá já com a duplicação, tá bacana de chegar, tá fácil, de fácil acesso. Que mais que nós temos aqui? Ginásio da UNO Chapecó, futsal, deficiência auditiva e deficiência intelectual. Então tá acontecendo, começou hoje no ginásio da UNO Chapecó. Goalball, esse aqui é fantástico, né? Aquela 1,30 m de goleira,
7: de altura por 9 metros, a quadra tem 9 metros de largura por 18 metros de comprimento. Então são 3 jogadores de cada lado. Cara, inacreditável. É inacreditável tu, às vezes, tu dizer que não consegue jogar futebol porque tá acima do peso, ou porque não consegue correr, ou porque tá com uma dor. Cara, assistam, prestigiem, ginásio lá então, do loteamento Alice. Tem a Bocha Rafa Volo, deficiente físico, que é lá na sede da ARA, lá que vai para a Água Amarela. É, a Rafa Volo, deficiência individual, na sede da Gromil, antigo Clube Bertazzo lá. Cidade do Idoso está rolando a Bocha Rafa Volo, deficiência visual. Então, cara, a cidade está, de novo, vibrando o esporte. E o mais importante disso, a energia é outra, porque é surreal, a energia é maravilhosa, porque cada praça que tu chega, tu vê os atletas disputando, tu a cada entrega. Eu tive no basquete hoje ali, eu digo, cara, se eu tô ali no meio ali, eu não consigo nem andar, porque, cara, uma velocidade, os atletas, né, buscando a cesta, buscando o colega pro passe, fazendo bloqueio. Ah, fantástico. Convido a todos e parabéns aí à Comissão Central Organizadora.
1: Vamos rodar a entrevista com o Jackson Foma, Natan. Faz o convite também.
10: Primeiro de tudo, é um prazer gigantesco eu estar aqui em Chapecó. É até um pouco diferente, né? Porque hoje eu moro em São Paulo, né? Faz 5 anos. Mas é muito, muito gostoso eu voltar para Chapecó, né? Mandar um grande abraço para todos os ouvintes da Rádio Condá. E falar que é uma alegria muito grande eu poder estar participando dos Jogos para Jask, onde, com toda certeza, tem muitos atletas guerreiros, né? Atletas para desporto ali, onde a gente vai conhecer várias histórias. Eu sempre falo que é uma troca de experiência, assim como as pessoas se conectam com a minha história, eu sei que eu vou me conectar e me fortalecer com a história desses grandes guerreiros aí. Então, para mim, é uma alegria muito grande, com toda certeza, gratidão dentro do meu coração, por estar aqui em Chapecó, voltando à minha casa, né, e voltando aqui nesse grande, grande evento, nesse grande lugar onde fui muito feliz e onde eu tenho muitos amigos. Acho que é muito importante para a inclusão, né? Para você incluir, né, o PCD, a sociedade. Acho que o esporte ele forma cidadãos, ele faz bem para a alma, faz bem para o corpo, faz bem para o físico, para o mental. Então é muito importante, né, essas famílias que hoje talvez estão um pouco desamparadas, um pouco perdidas, não sabendo se colocam ou coloca, né, o seu familiar em alguma atividade de esporte. Eu falo que o esporte ele transforma vidas, ele transformou minha vida. Eu tenho certeza que vai transformar a vida de vocês. Então, tenha coragem, coloque, que eu tenho certeza que vai dar tudo certo. Hoje à noite, Chapecó e região, né, toda a região, a gente convida para vocês virem aqui no Pavilhão 3 da EFAP para a abertura dos Jogos para Jask, né, onde a gente vai conhecer muitas histórias, tem muitos guerreiros ali. Eu tenho certeza que vai ser um grande evento. Então, venha prestigiar esses grandes.
1: Tá certo, aí o convite também do Jackson Fon. A pena que a agenda dele, né, Michel, é bem, bem corrida, né? Então seria um prazer recebê-lo também aqui nos estúdios da Condá.
7: Hoje tem a possibilidade de participar, hoje é final do dia, mas hoje não tem como.
1: Corrida, né?
7: Evento
1: corrida. São 2:14:02 pra gente finalizar o nosso resenha 10 de hoje. Agradecer ao Beto, agradecer ao Michel também. Assim vamos nos ver. Assim, como é que diz o seu Basso hoje, cara? Ele falou um negócio, como é que ele. Ah, esqueci. Como é que ele falou hoje? Matou a pau o áudio dele, cara.
8: Ferro e a fogo, que nem diz o Perón, né?
1: Ele falou. Deixa eu ver se eu consigo rodar o áudio dele aqui, cara.
8: Assim vamos. A ferro e a fogo se despedindo mais uma vez.
1: Meu Rio Grande amado. Tá tudo certo. Então tá bom. Às 8 horas hoje tem papo de arquibancada, Beto Bendito.
8: Tem papo de arquibancada com a apresentação dele de Michael.
1: Ah, é? Tá certo. Então já ao vivaço o convite.
7: Pô, convite ao vivo não tava legal. Convite ao vivo
1: tá valendo. Abraço, Beto.
8: Abraço.
1: Abraço, Michel.
7: Abraço.
1: Abraço. Já tem Marlon Luiz com o Tarde Radar. A gente volta às 18 horas. Papo de arquibancada amanhã. Resenha nota 10.
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0: Tô chegando! Mais um Tarde Radar na Condá FM. Alegria, alegria, energia positiva sempre. Vamos pra mais um programa cheio de música top, a sua participação. Aqui é diversão garantida comigo no comando, Marlon Luiz por aqui, te mandando aquele abraço. Eu sei que você tá me ouvindo porque a Condá tem 50 anos de alegria, 50 anos de história pra contar. E o nosso Tarde Radar faz parte, vamos para mais um? Você é meu convidado, minha convidada especial. Mais um Tarde pintando por aqui, você participa sempre. Sucessos de verdade você ouve aqui nesse programa que sempre te abraça, né? Com da FM, Tarde Radar comigo é parceria certa. 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Vamos que vamos para mais um programa? Então, a partir de agora, só sucessos por aqui.
1: Hugo e Guilherme.
2: E Cadê Gilmar?
1: É nóis.
2: Simbora.
1: Sextou, bebê.
2: Ao vivo no pé. 1, 2, 3, vá! Escuta essa história aqui, ó.

0: ser bom lá longe.
1: Você tá doido.
2: Chuva e chuva e chuva. 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

Que maravilha! Você curtiu mais uma sequência musical do nosso Tarde Radar. Espero que você tenha gostado, hein? Fica aí, fica tranquilo. Tem muito mais Tarde Radar por aqui. Nosso Tarde bombando. 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Esse é o nosso Tarde Radar.

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0: Muito bem, mais uma sequência musical aqui do nosso Tarde Radar finalizada. Gêneros musicais por aqui, pop, samba, sertanejo, né? Sertanejo atual, sertanejo antigo, mas você faz parte desse programa. Bandas também, bandinhas também. 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Mais uma sequência musical finalizada com sucesso aqui no Tarde Radar, sempre com a sua companhia.

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1: Olá, Marlon Luiz, e a você que acompanha o Tarde Radar aqui na Condá. Estamos na sala de reuniões da Prefeitura de Chapecó e ao meu lado está Gisela Visotto, que até esta tarde é presidente do Conselho Municipal de Assistência Social de Chapecó e que continuará integrando esta nova gestão de 2 anos que começa hoje. Os novos conselheiros tomam posse nesta tarde, mas depois será feita a votação para a nova presidência. Muito obrigado por nos atender. Como foram esses últimos 2 anos de trabalho do Conselho e o que se espera agora para a nova gestão?
2: Então, boa tarde a todos. Primeiramente, agradecer a presença da imprensa nesse evento e dizer que os conselhos, eles são órgão primordial nas políticas públicas. Ele é composto, então, por secretarias do governo municipal e também por entidades da sociedade civil, trabalhadores da área da assistência social e entidades que prestam serviços de assistência social no nosso município. Todas as deliberações, enquanto política pública de assistência social, elas têm que ter o aval do Conselho Municipal de Assistência Social, o qual delibera também prestação de contas, gastos públicos. Então, ele é de extrema importância para a execução da política de assistência social.
1: Obrigado, Giovana. E mais informações em cliquerdc.com.br. Um abraço, Marlon.
3: A mulher vai para Cambarilu amanhã, daí dá para nós fazer um fuzuê lá em casa. Qual é o plano?

0: Muito obrigado.
1: Muito bem, mais uma sequência musical aqui do nosso Tarde Radar finalizada. Gêneros musicais por aqui, pop, samba, sertanejo, né? Sertanejo atual, sertanejo antigo, mas você faz parte desse programa. 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Mais uma sequência musical finalizada com sucesso aqui no Tarde Radar, sempre com a sua companhia. 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
12: Que maravilha! Você curtiu mais uma sequência musical do nosso Tarde Radar. Espero que você tenha gostado, hein? Fica aí, fica tranquilo. Tem muito mais Tarde Radar por aqui. Nosso Tarde bombando. 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Ei, tá gostando do programa? Esse é o nosso Tarde Radar.

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1: Tem coisas na vida da gente que é melhor nem perguntar. Quem pergunta o que quer, às vezes escuta o que não quer, viu?

0: moda chonada, hein?
1: Vou dar um conselho pra vocês. Pergunta não, viu? Vamos ficar quietinhos?
2: Tem uma galera que falou que o senhor jogava bolito na subida quando era pequenininho. Aham, de que? Na venda Bertazzo.

você ouviu mais um Tarde. Fechamos, terminamos mais um programa por aqui. Chegamos ao final de mais um Tarde Radar aqui na Condá FM. Espero que você tenha gostado do nosso programa e amanhã estaremos de volta por aqui fazendo a nossa parte. Amanhã ou depois da manhã, não interessa. O importante é você estar junto comigo. Você vai ter que estar sempre junto, mostrando que está aqui. Ó, obrigado por esse carinho, obrigado por essa audiência e continua na Condá, na melhor programação. 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Valeu, gente, um abraço.

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4: André De Lázari, e estas são as informações. Estamos aqui no Salão Nobre Nelson Galina, do Centro de Eventos. Ao meu lado, Manu Passos, que é uma das coordenadoras do 3º Seminário Internacional de Sustentabilidade, um evento promovido pelo Fórum de Resíduos Sólidos de Chapecó, juntamente com a ASIC e a Prefeitura, além de outras empresas parceiras. Muito obrigado por nos atender. O que vai ser tratado nesta tarde aqui?
5: Então, sejam todos bem-vindos ao seminário, né? E hoje à tarde a gente vai tratar sobre temas relacionados aos resíduos, especialmente resíduos de saúde. Por isso nós temos um público de mais de 400 agentes de saúde hoje participando, onde vão ser treinados, né, e incentivados principalmente a correta separação e destinação dos resíduos de saúde. Mas à noite também segue a programação, nós teremos, e já convidamos a todos para também participarem, teremos palestras relacionadas à educação ambiental, onde um jovem vai trazer

0: a sua experiência como educadora ambiental, como um agente de transformação no ambiente onde ele está, na escola, né, nos ambientes onde ele circula, e também duas palestras que vão trazer primeiro um case de inovação da Aurora, né, nossa parceira aqui da cidade também, e uma palestra de um professor, doutor, que vai falar sobre o ESG, né, um tema bem importante, atual, e que nós precisamos cada vez mais discutir.
1: Muito bem, obrigado, Manu, pelas informações. Este foi o Notícias da Hora. Fique agora com o Momento Gaúcho, com a FM 50 anos, a marca do jornalismo líder.

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2: Gente do céu, estamos fritos.
3: Ai, Santa Pelanca.
4: Jesus do céu, hein?
5: Um. Dois.

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1: Toma aí, alemão, chimia. Atirado que nem rebem que veio para mais um momento gaúcho, tchê. Quarta-feira e a semana indo ao despacito no lombo da vida. Hoje é dia de sofá, né, dona Berninha?
2: Hoje é quarta-feira, é dia do sofá.
1: Manda um abraço lá pro teu pessegueiro, João, manda, tá?
2: Hoje é quarta... Um abraço pro meu pessegueiro, João, que tá lá em casa.
1: E o alemão chimia atrasado, então não adianta, viu? Não, não, não vai dar certo, Natan. Ele acertou do Tolang. Aí vem quando quer, sai quando quer. Só que eu não vou aceitar essas ranheiras do alemão. Eu
2: o alemãozinho, quando nasceu, era tão feinho que a mãe dele deixou ele numa jaula 6 meses pensando que era bicho. Coitadinho.
1: Pensando que era bicho, mas não é, né? Então tá bom. Vamos ver como é que fica. Não, mas o homem tá com a mordomia, velho. É tremendo. Eu vou ter que botar freio nele, né?
2: Quase me atrasei, eu tava tirando meu soninho. Sim. Da beleza.
1: Só não podia hoje, quarta-feira, do Labre, fazer pra nós um brodo de pato.
2: Perão, vamos lá em casa comer galinha com polenta e radite? Ah,
1: vamos lá em casa comer polenta com galinha, tá bom? O alemão foi pegar café, Natan? Ah, me leva, malte, mas deixa me trincar com a Yeri. Deixa ele tomar o café dele lá, tá certo?
2: Perão, eu queria saber uma coisa, eu posso deixar, trazer umas flores amanhã?
1: Pra quê, dona Belinha?
2: Pra deixar esse estúdio mais bonito.
1: Vou trazer mesmo, tá? A senhora podia cantar o Bar da Esquina pra nós começar bem o programa, animado, pra cima hoje, faceiro.
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0: Meu coração.
1: Dona Belê, vou lhe dar nota 8, porque a senhora não desafinou, não. Só foi perfeito. Demonstra que a senhora classificou, tá bom? Classificou.
0: Quem foi que colocou sal no pote de açúcar?
1: Ah, isso é coisa do Alemão Chimia, do Draito. Pessoal que tá soltando o pelo pela rádio, tá bom, dona Belinha?
0: Vamos fazer um quadro de esporte no programa?
1: Eu acho que esporte já tem demais, vão ter que botar freio esse pessoal do esporte, tá bom? Porque burro velho não toma freio. 6 da tarde.
0: Alemãozinho, bom levar um lero, nós dois.
1: 6 da tarde nós temos o Beto Bendito, o papo de arquibancada.
0: Mas Deus que me perdoe.
1: Sim, dona Belinha, papo de arquibancada. Estão por fora, assim que nem cotovelo de caminhoneiro, tá certo?
0: Coisa mais ridícula. Deus do livro.
1: Dona Belinha, só penso que hoje bateu a cabeça cedo, tá com uma mosca no ouvido, só tá braba, que coisa, velho. Quero que você fique mais animada, faceira.
0: Hoje eu tô brava e tô pegando fogo.
1: A senhora tem a melhor situação aqui na rádio da equipe, a senhora tem dinheiro em caixa, tem seu sítio, só tem ocupação, só tá de bem com a vida, por que tá reclamando? Eu tô iluminando o sabugo e tô faceiro, né?
0: Tá, para de incomodar.
1: Aliás, eu vou ser sincero, eu não sei se eu vou aceitar muito esse troço, tu vem quando quer, essa era a hora que tu quer, tchau. Chegou atrasado de novo.
2: Não, mas eu tava ali resolvendo questões burocráticas.
1: Tá, e o horário do programa?
2: Mas é neste horário, estou exatamente que nem eu estava outra vez, trazendo os horários ali, as temperaturas.
1: Mas tu tem que estar aqui quando começar a abertura, tem que estar aqui.
2: Não, mas o que vai tentar? Se tem aquela abertura cravada e eu entro, quando eu entro.
1: Tá, mas você é pago para ver a hora que tu quer ou fazer o que tu quer, como é que é?
2: Eu tenho o meu contrato com o Alfredon.
1: Só cuidado que tu tá indo pra bola hoje, tá? A bola tu tá na caçapa, hein?
0: Não. Vai incomodar o
2: Não, não, por causa que eu já resolvi essa parada.
1: Ah, já tá acertado?
2: Tudo acertado. Ah, eu e o Alfredon somos ali, ó, faixa.
1: Tá bom esse café Melito aí?
2: Pá, hoje esse é o meu segundo café do dia, eu quase não tomei hoje.
1: Outra foi, então hoje deu pra bola aqui, vai secar lá.
2: Vai secar aquela térmica. É. Eu pedi pra...
1: Não,
2: pra...
1: mas tem que trocar das torneiras, como é que é? Aquele bacião tá cheio de café lá, né?
2: Sim, ali faz, mas também uma tropa que toma.
1: Não, e o pessoal dessa capital e a clube...
2: Sobe pra pecar.
1: Sobe que os orelhões aqui fiquem lá por baixo.
2: Não, não, olha. Pelo amor de Deus.
0: Vou fazer um café com bastante açúcar.
2: Tá bom.
0: Pra a vida então, desses viventes.
1: Boa tarde, dona Belinha. Pode dar um boa tarde.
0: Boa tarde, Pedro.
1: Pode dar um boa tarde pro Natan.
0: Boa tarde, Natan.
1: E pros seus fãs também.
0: Ah, eu queria mandar um abraço pra todos meus fãs. Alemãozinho, eu sou mais famoso do que você.
2: Não é nada, eu tô em prova que não.
0: Ah, ela, eu não. Quero mandar um abraço lá pro pessoal dos States que estão me ouvindo.
1: Estados Unidos. State. O State dessa onde é que é, ali no Fajal dos Rosas.
2: Sim.
1: Dos índios? Sim,
2: não, não, não, olha. Deixa eu. Esta pelinha, foi ontem que me pediram. Me pediram se de fato a pelinha ela é brava. Eu falei, sim. Não.
1: É?
2: Ela é outubro de brava.
1: Outubro de brava.
0: Vai achar um lote pra dona... capir, pra roçar.
2: Olha, ela é mal-humorada.
1: Dona Belinha, vou lhe dar um conselho. Fecha a porta da raiva, né?
2: Mas ela.
1: Trancamento, o cadeado.
2: Mas ela. Jesus tinha que botar amor no coração dela.
1: É, mas não tem jeito. Ela não é de muita calmaria.
0: Fecha as portas.
1: Ela gosta de.
2: Olha, ela não para de reclamar.
1: A dona Belinha não é. A dona Belinha não é de muita calmaria, ela gosta de um buchincho.
2: Tipo, ontem tava de boa que tinha sol.
1: Sim, hoje
2: é. Hoje
1: tá
2: já acordou virado.
1: Não secou direito, tá virado no bicho. Então tá.
2: Mas pode esperar, vai chover ainda. É. Não interessa.
1: Vai esfriar, né?
2: Sim.
1: Tu vê os casacão que ela tem, homem, tia louco. Só que os gatos,
0: que é isso,
1: os cachorros dormem em cima dos casacos dela. Aí vem pulga aqui pro estúdio.
2: Sim. Esses dias ela subiu, esses dias ela reclamou, ela veio com. Ela veio vestindo um poncho.
1: Capotão, velho.
2: Uma capota ali, enroscou na porta do elevador.
1: E mais pesado que ela.
2: Quase, né? Levou ela junto.
1: Sim. Não, e o capotão mais pesado que ela.
2: Sim.
1: Também ataca até enchente, né?
0: Perão, amanhã eu vou trazer um
1: inseticida,
0: porque isso. Tá cheio de pulga nesse.
2: Mas tem os pacheiros que tu traz lá do interior, tu vem pra cá e larga essas pulgas ali, ó.
1: Tá bom, então.
2: Ainda que ela chega, levou.
1: Tá bom. Alemão Chimia, hora certa, café Melita.
2: Nesse momento, voltando exatamente 5 minutos para as 4 horas...
1: Da tarde.
2: Da tarde.
1: Período?
2: Vespertino.
1: Temperatura, previsão do tempo.
2: Temperatura em declínio. 23 graus neste momento. Tá bom, mas pode que vai cair mais. E é a previsão já de começar a chover hoje, lá pelas 8 da noite. E amanhã desce água.
0: Pare de mentir.
1: Aí começa a esfriar daí.
2: Isso aí? Aí vai esfriado.
1: Vamos usar Japona.
2: Sim.
1: Vamos usar Japona.
2: Não, e bonito foi que tá aí, eu tava no centro ontem, caminhando, né? E tem os meus fãs também, né?
1: Claro, tá cheio.
2: Isso. E tá aí, eu tava ali, o pessoal todo trocando as vitrines, né? Botando coisa de verão. Sim. Aí acorda tudo trocando de novo.
1: Não, mas é bom vender mais um pouco o mercado de
2: inverno, né? Porque tinha bastante mercadoria, né?
1: Então tá.
2: E tá aí ali, né?
1: Ainda bem que não vença, né?
2: Não, não,
1: é que
2: não
1: é você que vença, né?
2: Eu tenho chapona de 20 anos.
1: Eu também tenho umas
2: uma chapona de couro.
1: Aguenta bem, né? Aguenta o tirão.
2: Nem se usa mais roupa de couro, né?
1: Não, só colete à prova de bala, né?
2: Sim. Não, mas nós não precisamos. Depois que inventaram a pólvora, eu nunca mais usei da força.
1: Não gastou espora em chimango?
2: Não.
1: Momento Gaúcho, tchê. 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
2: Que entrou mais um agora, do viu?
1: Não sei.
2: Marafon Gás.
1: Opa, tenho que anotar aqui então.
2: Sim, Marafon Gás. Sim, é que a Rossi não veio hoje.
1: Vamos providenciar
2: então. Sim, mas eu já tô com o textinho ali pronto.
1: Então. Tá com o texto pronto. Então,
2: com o textinho pronto.
1: Então, Marafon Gás.
2: Marafon Gás. É, revenda tal, né? Super Cras, Cás Brás.
1: Cás Brás.
2: O bicho velho é então, penteado. Tá ouvindo, inclusive.
1: Zap da rádio 3361-3110. O meu, 9112-4861. Quer passar o teu ou não?
2: Quero passar o meu telefone, é importante. Tá. 99157-9876.
1: Vamos começar a peleia?
2: Acho que sim. Tu sabia que o Marafon, ele chega até aí, ele vai entregar o cas na casa das mulheradas que estão fazendo, né? E tá aí que o cas sempre termina na hora da comida, né?
1: Da mulherada, casa das famílias,
2: tá? É duro, né? Tá. Isso.
1: Então assistindo nós.
2: Não, não, e daí elas dizem assim, tem desconto? Daí ele falou assim, se tiver, bota no programa do Perón que daí eu consigo.
1: Ah, já fez uma.
2: E daí, não, ele ouve, ele
1: pergunta chega. Pergunta boa, né?
2: Sim. Então, não, é, tá. O bicho velho.
1: Isso aí, Marafon. Se não assistiu o programa, é o dobro do preço.
2: É verdade.
1: Pronto, tem nada.
2: Não, Marafon, cheio de boa. Cheio de boa. Tá entrando agora ali e vai ficar, inclusive.
1: Eita, tá.
2: Tá bom? Eu passei uma parte da lista ali pro Nastan. Então agora a gente vai ouvir música.
1: É contigo. Eu preciso examinar a sua lista, às vezes tem música de alemão no meio.
2: Não, mas eu. Nesta vez eu queria.
1: Tem uma só?
2: Não. Não, só uma, é do Wagner Schneider.
1: Não.
2: O Wagner Schneider? Isso? Não?
1: Do Wagner Schneider?
2: Do Wagner Schneider?
1: Isso. São parecidas.
2: Isso! Né? Eu queria botar uma do Corpo e Alma ali, não pode? Não.
1: Deixa assim por enquanto.
2: Tá, e se eu botar uma do.
1: Quando houver
2: do...
1: o Chiru, tu pede pra ele.
2: Tu terceira dimensão, não pode?
1: Quando houver o Chiru, tu pede pra ele.
2: O Chiru, ele não papita nada ali dentro.
1: Ah, mas a seleção musical sempre foi com ele.
2: Não, mas eu agora tô dominando, né?
1: É, tu tem a
0: chance. Chiru é maluco.
2: Inclusive, existia o Alfredon, ele elogiou.
1: Ah, é?
2: Sim.
1: O que? Você
2: elogiou? A minha seleção. Ele disse, quem que fez? Ele falou assim, quem que fez essa seleção? Aí eu falei assim, fui eu.
1: Aí tu já aumentou a pontuação lá.
2: Parabéns.
1: Aumentou a pontuação lá.
2: Sim, mas eu, então eu disse, o dia que o senhor quiser ouvir a música que o senhor quiser, pode ser até uma... uma música de pagode, samba, me manda que eu boto lá no programa.
1: Pagode e samba.
2: Sim.
1: Então tá. Como é que fica então?
2: Vamos de música, depois a gente volta.

0: Grupo Minuono no momento gaúcho tchê, antes Teixeirinha, o cantador do Rio Grande, deram os dois primeiros pialos musicais com da FM, Chapecó, Santa Catarina, liderança comprovada, ponto final, tomou varando das 16h, hora café milita, estamos aqui matando com erva mate fole e tomando louco de bem.
1: De cara feia, não tenho medo.
0: É, se lota, dona Brica, só não tem medo de cara feia, a senhora Polibão não se assusta?
2: A senhora tá muito nervosa, viu?
0: É, não tá nervosa.
1: É muito feio.
0: É, Alemão Chimia, então é sócia do Wagner Schneider.
2: Sim.
0: Duas taquaras rachadas aí.
2: Então, Wagner Schneider, agora tá indo embora do Corbi Alma.
0: Aí, baita notícia, né?
2: Vai fazer uma notícia. Falta.
0: Ganhamos uma semana com essa notícia.
2: Não, mas ele vai já tá rico e no mínimo vai ganhar mais dinheiro.
0: Cantor já tá rico, cantor de banda fica rico?
2: Não, mas tem essas bandas.
0: Ah.
2: Tá louco?
0: Mas ganhou bem?
2: Não, tem essas bandas mais que estão estouradas, né? Estourando um pouco do balão, sim.
0: Ganha bem daí.
2: Tipo Corbi Alma.
0: Satuais.
2: Satuais, quem mais ali que tá na estourando a pouco do balão ali, aquele outro. Na terceira dimensão, mais ou menos.
0: Já passou a fase,
2: né?
0: Ah, não, o Rogério Magrão, os caras.
2: O Rogério Macron, tá louco o ônibus dele.
0: É, né?
2: Não é toda a comunidade que entra.
0: Todas as bandas estão bem de ônibus hoje.
2: Estão bem, ver. Sim, todas tudo elas. Tudo double deck.
0: Vocês iam qualquer que já são guria de Kombi?
2: Nós ia ter Kombi e vocês a gente alugava. Daí ia cada um num carro, não ganhava posta nenhuma.
0: E o equipamento vocês alugavam?
2: Não, era
0: de vocês?
2: Não, nosso.
0: Ah, levava o equipamento.
2: Sim, caixa duro.
0: Então,
2: tinha, né? A gente tocava uns pailões, né? Só que o pessoal não valorizava, né? Isso me dava uma raiva, olha.
0: É, mas não tinha nome, não adianta ter demonstrado.
2: Não, mas como não tinha nome?
0: Mas que nome?
2: A gente fazia, eu cantava sozinho 70 músicas.
0: Tá, aí bota a geração guri e os atuais. Onde é que o pessoal vai nos
2: mas
0: atuais?
2: Mas é lógico que sim, mas ninguém queria competir com os atuais.
0: Tá, então eles pagavam de acordo com vocês valiam,
2: então,
0: não adianta.
2: Então é o seguinte, você tem dinheiro, pega os atuais, agora não vem querer pagar pouco. Olha, quanto passa assuno.
0: Vocês tinham que pagar pra tocar e
2: não.
0: Cantar lá, rapaz. Pare,
2: ó. O Beron, assim, ó, não tá. Tu não entende de música.
0: Ah, eu entendo,
2: tu
0: sim.
2: Tu entende
0: eu
2: de, entendo, de chamar a música em balco.
0: Tu tem que entender o seguinte, que cada conjunto tem o seu preço, não adianta.
2: Tu tem que entender. Tu tem
0: é tipo um patrocínio aqui na rádio.
2: Tu tem que entender que primeiro...
0: Se tu vai apresentar um programa aqui, é 100 pila. O meu é 5 mil. Tem conforme o nome, não adianta.
2: Mas nós tinha nome.
0: Quem que vai ter pagar, homem? Ah.
2: Nós tinha nome.
0: Eu nunca ouvi falar da geração guri.
2: Mas,
0: isso
2: olha...
0: Isso não empolga, rapaz.
2: Mas eu também, quando morava lá no Extremo Oeste, não sabia que existia o Perón.
0: Não, sabia.
2: Não, eu não sabia.
0: Não, mas aqui o pessoal sabe.
2: Não, lá também o pessoal sabia.
0: Alemão Chemia, tu já foi escoteiro alguma vez?
2: Não. Tu já foi lobinho. Trailer. Tu já foi lobinho do escoteiro.
0: Mas eu fui caneador de porco.
2: Foi caneador de porco?
0: Claro, isso aí. Claro.
2: Falando em escoteiro.
0: Bombador de burro.
2: Tu tem algum problema eu fazer um comunicado aqui que me pediram?
0: Pra fazer.
2: Inclusive, o pessoal me pediu, tem a ver com escoteiro.
0: Então, meta
2: é
0: ficha.
2: É que o grupo do escoteiro Ximpang,
0: sim.
2: Ele realizará no dia 22 de agosto, lá na APB, na sede. O primeiro feijoada Ximpang.
0: É sábado?
2: Sábado, sim. Evento vai reunir gastronomia, confraternização, integração com a comunidade. Vai ter várias brincadeiras. O pessoal vai poder conhecer como funciona o escotismo. Inclusive, a sede oficial fica lá no Parque do Verdon, né? Mas daí, lá o pessoal vai fazer só os encontros que acontece sempre. Mais a feijoada lá na sede da APP. E aí o seguinte, ó. Quem quiser... entrar em contato, reservar, comprar ingresso, 991-680-170.
0: Então tá. Feijoada é coisa boa, né?
2: Meu!
0: Com bastante Deus pé de porco e orelha.
2: Eu não gosto muito da orelha, mas o pecinho eu vou embora.
0: Ah, joelho então?
2: Joelhinho.
0: Mas eu faço a montanha de osso.
2: E um bacon?
0: Né, me fala? Tá não, bom.
2: Ah, tá louco, olha.
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0: 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O alemão foi pegar café lá de novo. Você é louco, tia. Se daqui a pouco ó, tá vermelho que é um tomate.
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0: 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Natan, vamos musicando à tarde? Então despacha, vamos lá.

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3: Mas eu não penso duas vezes, viu? Eu como.
2: Tá certo você, né, irmão? Convite. Não, mas pode dizer não.
3: Não, é verdade.
2: O seu Romeu Pedro sempre fala, o presidente da Alfa, Perão, convite, tu não pode falar não. Então sim.
3: Então sim, sempre.
2: Então tá.
3: Inclusive o Martelo podia fazer um assado com o Romeu Pedro.
2: Vou fazer com o presidente, né?
3: Isso. Então, tá. Ontem eu tava lá na Alfa.
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3: 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Ah, e sim. Eu botar um abraço pro pessoal ali que tava, ontem tinha o pessoal que tava descarregando combustíveis.
2: Sim.
3: Lá. Sim. E daí eles, e ouvindo o programa.
2: Mas escutou, mas...
3: Não, eles ouvem bastante, viu? Então, um abraço, o Everton não tava lá, mas tava ouvindo, mas tá aí o Ivonir, que é motorista do caminhão do combustível do posto Alfa, tava ouvindo.
2: Tá chamanta, né?
3: Tá chamanta. É. Isso, ele também é uma chamanta. E tá aí, é tua chamanta. E daí ele tava ouvindo. Isso.
2: Então tá bom, vamos forte ele.
3: Tô forte.
2: 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A dona Maria quer fazer uma janta pra nós, vamos deixar pra semana que vem.
5: Já que tá chovendo, vou fazer uns bolinhos de chuva.
2: Não, bolinho vai hoje, né?
3: Mas o seguinte, dona Belinha, eu chego a sentir o custo desses bolinhos de vai. Tanto que tu fala que tu vai fazer.
2: Ela
3: e não
2: vai
3: faz.
2: Fazer hoje, vai fazer.
5: Mas
2: hoje com banho.
5: Que chato.
2: Então tá. Antônio, sou meu amigo Zé que tá cozinhando ovo ali naqui. Se tu já aproveita, é um lagarto, né? E já come, né?
3: Sim.
2: Que nós, ovo instalado, né?
3: Ovos instalados.
2: É, eu quero ovo cozido, sou lagarto. Amanhã tem carne de porco frita do frigorífico Bevilac de Nova Erechim lá no Zeik. De meio-dia, casa cheia, né?
3: Olha!
2: E comando de óculos e acompanhamentos, polenta.
3: É tudo o que o paladar exige.
2: Claro. Um abraço aí pro seu Jesus dos Santos no seminário ouvindo a programação, uma música dos filhos do Rio Grande, daqui a pouco vai. O que a dona Carolina Quingel está fazendo aqui? Deixa eu ver, ela mandou uma foto para nós aqui. Bolachinha, alemão chimia, dá uma olhada aqui, ó. Boa tarde, alemão chimia, Pedro. Aqui, ó, as bolachinhas, ó.
3: Mas por que tem que mandar isso?
2: Com café preto sem açúcar?
3: Eu gosto.
2: Ah, é mata-pau, né?
3: Barbaridade, olha.
2: Bolachinha com café preto sem açúcar. E café milita ainda.
3: Não,
2: deixa
3: tem que ser,
2: de
3: né?
2: Bobagem, homem.
3: Ô... Seguinte, ó.
2: Foto não é convite, né?
3: Nelson Kronbauer.
2: Nelson João Kronbauer.
3: Tu tem bota?
2: Esse tem. E pior que tem. Ele e tem outro, bota, ilustra.
3: Outro só tem aquela pompacha xadrez.
2: Não, não, não. Ele tem, não. Ele se tem documentário completo. Ele dança no
3: Nelson.
2: Na veterana
3: no,
2: do
3: Chile,
2: é sim.
3: Sim, eu vi ele esses dias dançando.
2: Dá uma sapateada bonita, né?
3: Não, o picho velho é um. Sim. Parece um tatu faqueado.
2: Fica vermelho, é que é um tomate também.
3: Sim, ele, calor, né?
2: Bate louco.
5: Mas, já Deus, me perdoe.
2: Ele tem um programa aqui, 6 da tarde, 8 da noite, pelo sábado na Condá, né?
3: Sim.
2: Show de bandas.
3: Show de bandas.
2: Então tá. O que ele pediu aí?
3: Não, pediu música dos Três Tiros.
2: Não, porque chegou tudo bem.
3: A gente vai rodar ele um pouco. Ele pediu achando que a gente não ia tocar.
2: Vamos tocar sim, mas não é de alemão, é dos Três Tiros.
3: Vamos tocar, inclusive Bruno Neier.
2: Isso.
3: Gente boa, meu amigo, viu?
2: Isso.
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2: E como é que fica agora?
3: E agora vamos ter música, que chega de conversa.
2: Então tá, fala com o Natan.
3: Vamos lá, Natan.

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1: 16 horas e 44 minutos. Mas que

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7: 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Tu já soltou o fio de mão, né, Leão Chimeira?
8: Já tô.
7: Porque tu tava com o fio de mão puxado, né?
8: Mas olha, então, tô tá. De pé na badrola.
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7: Mas tia louco, eu jogo à tarde, eu sou tigre pra comer carne, né?
8: É, não, mas tem que ser. Não, é claro. Negócio. E outra, uma coisa que eu quero só não dar. Eu quero dar uma dica.
7: Sim.
8: Pra quem vai no molho bom em qualquer outro lugar.
7: É.
8: Quando tu tá na fila se servindo, se serve rápido. Que a gente tá não, com fome.
7: Tem uns que empacam mesmo.
8: Não,
7: né?
8: Eles se empacam e daí eles
7: e ficam. Não vai.
8: E daí as mulheres, por exemplo, ficam com aquele. Aquela conchinha, daí elas ficam mexendo a maionese, daí elas não sabem o que elas. O que será que é essa maionese? Eu penso
7: também que seria nas boleadeiras.
8: Será que. É. Será que este feijão aqui tá bem cozido? Mas pega! Pega vai, e ó, vaza!
7: Vai,
8: porque nós temos pressa e temos
7: fome!
8: Isso e fome! Então, assim, ó, despacha, verdade chega ali.
7: Mesmo,
8: tipo, bem. Quando tu entra no restaurante.
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8: 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Eu chego na loja pra comprar uma calça. A minha compra tá 10 minutos.
7: Sim.
8: Eu sei o que eu quero, eu pago e vou embora. Não, e fica enrolando. 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
8: O polaco, como é que é o nome dele?
7: É polaco, não.
8: O sobrenome? Mas deve ter.
7: Nem sei se tem nome.
8: Deve ter Mardinsky.
7: Eu não sei se ele tem nome.
8: Kuczynski.
7: Não. É polaco.
8: Show.
7: Mas vai saber, vamos pedir pra ele.
8: Sarninsky, alguma coisa.
7: Agora assim. É uma lata de dormir criança,
8: o
7: né?
8: O bicho da louca. A sorte Deus dele Deus. É que ele atende pro lado de lá do vidro.
7: Não, sei lá, eu expulsava ele. Ó, volta pra
8: isso,
7: lá.
8: Tu
7: só enxerga metade da laje
8: a
7: dele.
8: A pessoa, quando chega pra pecar carne na janelinha, ela só olha pra carne. Se olhar pra ele.
7: Ah, não tem jeito.
8: Isso.
7: Mas ele é um capricho. Boa tarde, toca o vento com os monarcas. Mandei pro Josimar, pro Jackson, Maico, Matheus e o Zé. Aqui na Top Garage Estética Automotiva. É uma chiruzada abagualada. Mauro do Carmo, o que que tá pegando? Dá pra ser ou tô enganado? Que é uma do Chefão Teixeirinha, daqui a pouco vai. Nelson Neck, lá no Mercado do Moura, fazendo as entregas, ouvindo nós. O Nelson Neck, cuidado pra não entregar o rancho errado, né? Se é pra entregar o rancho, viu, Natan? Numa casa e foi numa outra. Aí já deu zebra.
8: Tu sabia que me aconteceu de verdade o negócio?
7: Okay.
8: É que o Nelson, ele atrapalha, te entrega, acho que é Mercado Livre. É,
7: transferência, coisa
8: isso.
7: Rara. De tudo um pouco.
8: Mas eu me aconteceu uma testa, de verdade.
7: Entregar enganado?
8: Entregar enganado.
7: E daí?
8: E era...
7: Depois tu voltou.
8: E tem um rolo. Tá, mas a um rolo.
7: Não era, entregou errado.
8: Não, olha só como é que é, eu vou contar rapidinho.
7: Então vai ter que ser rápido, que nem a fila do restaurante, rápido.
8: Rápido. Eu trabalhava no mercado.
7: Sim.
8: Eu era motorista da Kombi. E daí tinha um cliente que era o Percy.
7: Tá.
8: O seu Percy era um cauchão, vivia Percy. Vestido de caúcho.
7: Tá.
8: E daí o problema é que a mulher dele era bem feia.
7: Sim.
8: Mas tá. Pensa numa mulher feia.
7: Tá, mas é gente.
8: Acho. Não, tudo bem, mas ela era muito feia. E daí.
7: E dava
8: não, ele não. Não, ela tá oriçada.
7: Então.
8: Ela era mais feliz.
7: A dona Beninha é feia, mas é feliz.
8: Mas coitada, Beninha. Um dia ela foi se olhar no espelho, ela se assustou, coitada. E tá aí o seguinte, tá aí, e ele, o bicho velho, ele corcoviava.
7: Sim.
8: E ele arrumou uma amante que também era feia. E aí, só que o problema era que ele morava com a matriz.
7: Sim.
8: Numa casa azul.
7: Sim.
8: Dois pisos, três escadas.
7: Sim.
8: E a amante era numa casa azul, dois pisos e escada. Também.
7: Igual.
8: E daí naquele dia eu trabalhava no mercado, dirigia a Kombi, e daí só que eu não trabalhei de manhã, eu trabalhei de tarde. E daí diz que de manhã ele já tinha ido no mercado fazer um rancho. De tarde ele voltou a fazer outro rancho. Só que daí eu cheguei, fui carregando a Kombi, daí eu olhei lá, perci casa azul.
7: Vamos lá.
8: E tinha uma caixinha de chocolate. Só que o piá dele já era grande. Eu pensei, ué, mas o piacinho dele comendo chocolate. E entreguei de novo o rancho na casa da matriz. Ah,
7: fechou o tempo.
8: Meu Deus.
7: Eu já falo, não, eu fiz mais um rancho.
8: Não, mas daí o bicho assim, não, daí ele amarelou a sola quando ele. Eu cheguei, então eu falei, não, acho que eu me perdi. Peguei, comecei a carregar tudo.
7: Ah, continuou deleto aí.
8: Tá ali 15 dias, ele apareceu, ele disse, não deu certo. Eu falei, ou deu, né?
7: Ou deu. Alemão, eu tô me trincar com a
8: época.
7: Deixou uma situação difícil,
8: mano. É, ele se potou.
7: Ah, tirou, louco. Então tá. Vamos bater na marca?
8: Vamos bater na marca, vamos de música. E tem uma parte da sequência ali, depois a gente volta.

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6: E nós de volta aqui no rancho, no tomo vendo o cachorro na cancha, momento gaúcho, tia. Tô indo louco de bem, né, irmão Chimia?
7: Tamo indo muito bem.
8: Um abraço pro interior.
6: Isso, dona Bela Interior, a nossa Jéssica Grande. Um abraço pro amigo Celso Piana, da Viago Equipamentos para Aves e Suínos. O nosso glorioso ouvinte, o Jocimar Casanova, da Casanova e Bocelim. Engenharia, terraplanagem, fiz escavações, passou por lá, mandou uma foto da multinacional do nosso amigo Celso Piana, né? Coisa boa, né? Lá em Xaxim, ó. Coisa boa, né, irmão Chibia?
7: Não, isso é bonito, viu? É. Passou ali
6: lá na,
7: e fez o registro.
6: Na área industrial de Xaxim.
7: Aviago.
6: Aviago. Nosso amigo Celso
7: Piana. O que, que ele faz, ele?
6: Tem dinheiro em todos os bolsos.
7: Não, tudo
6: atende,
7: bem.
6: Não, atende a aviários.
7: Aviários.
6: Forno, né? Equipamentos, paves e suínos, né?
7: Olha que bonito!
6: Olha a fortidão. Celso Piana.
7: Muito bom.
6: Cidadão bem quisto na sociedade.
7: Esse não insiste em nada, que desabona na vida pregressa
6: não,
7: dele.
6: Esse não, esse é tal. Abraço, Celso.
8: Tá. Eu vou ganhar aumento ou vou me enrolar muito?
6: Ó, o alemão conseguiu aumento.
7: Tu tem que, tu quer tomar água boa, vai na fonte certa.
6: Então a senhora veja com o alemão e vai lá na
7: eu
6: fonte dele.
7: Eu te passo
6: dele.
7: Uma tica, qualquer ó. Coisa eu faço meio de campo. Tá, aí tu conversa.
6: Eu faço meio campo,
7: um
6: né?
7: Dia fizemos uma reunião, eu, tu, a Raquel e o Alfredão.
6: Ah, ó, aí sim, aí resolveu, né? Aí sim.
7: Aí eu posso expor as suas considerações.
6: As reivindicações.
8: Quero mandar um abraço pra minha chefe, Raquel.
7: Eu, é, mas não tem adiantado, tu tá mandando abraço.
6: Abraço não adianta, tem que conversar e bater o pé, Beninha. A bateria... Falou do Nisso, dona Raquel, dinheiro, né? Tá chegando fim de semana e nós pelado, até o caminhão é feio, né?
7: Ô, vale?
6: Não, não, dinheiro, até o caminhão fica feio, né?
7: Isso, não, a gente então, precisa.
6: Vamos dinheiro. A bateria... Posso ir, mas aqui é Bix, o quê?
7: O Bix?
6: Isso.
7: Me faça um Bix e tá aí tudo certo.
6: Tudo certo. A bateria falhou. 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
7: Não, ali, ó, é uma e duas, tu, ó, tu
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6: É. Então, quer dizer que nós temos a senha da barrica de cachaça lá.
7: Tá, tu tem a senha, tu tem a chavezinha da, da dorneninha lá. Diz que tu vai longe lá.
6: Tá, mas cachaça pode tomar, né? Ficar guardando lá, meu pai.
9: Boa tarde, Luíro e Peron. Oh. Alemão e Belinha. Eu queria ouvir uma música do saudoso Leonardo, aquela música lá que se chama O Homem do Pala Branco.
6: Tá bom, então.
7: O Homem do Pala Branco?
6: O homem do Pala Branco.
7: Então tá, o Homem do Pala Branco. O Homem
6: do Pala Branco, isso tá chegando, né?
7: Então tá bom. O Homem do Pala Branco está chegando.
6: Então tá.
7: Então tá bom.
6: Tá feio, mas tá pareio.
7: Isso.
6: Então tá bom. Vamos musicando à tarde, Alemão, que eu tenho que ver uns assuntos aqui.
7: Então tá bom, vamos lá então, vamos de música.

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2: 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Tamo indo bem, né, irmão?
3: Tamo indo muito.
2: Por que que cavalo manso é pra ir na missa? É que ele não sai do...
3: Não sai, ele fica... Trilho, né? Ele fica... E é outra, ele fica maratinho depois ali, sim, né? Tá depois certo. Da hora de ir embora, ele sabe.
2: Ele não é caporteiro, né?
3: Não é caporteiro, não vai te ter upar. É, tá, não é assustado.
2: Então tá bom. Tu já andou de avião, né?
3: Já andei de avião.
2: Gostou?
3: Ah, adorei.
2: Tu foi pra onde? Foi pra onde?
3: Fui pra Florianópolis e fui pra São Paulo.
2: Ah, é?
3: Já fui 3 vezes de avião grande e umas 3 de avião pequenininho.
2: Que tal?
3: E de helicóptero também.
2: É?
3: Sim, eu
2: tu sou é viajado?
3: Eu sou viajado.
2: Então tá bom. 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
4: Eu tenho um compromisso, tem que sair mais cedo hoje.
2: Sim, senhora Dona Beria, só tem compromisso, 6 horas pode ir pra casa,
4: tá bom? Tem que tomar marca, minha vizinha, tá. Botar essa foquinha
2: em dia. Tá bom, então. 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
2: Esse é o especialista em calçados, né?
4: Sim. Vocês são os carros perdidos,
2: meu irmão. Por que caso perdido, mas... Abelinha?
3: Tô na Belinha, eu não sei. Essa sua análise tá um pouquinho fora de contexto.
2: É, então tá, alemão, vamos conversar com ela. Tu vai chamar umas marcas e
3: ainda
2: nós vamos conversar com ela, tá
3: então,
2: certo?
3: Então tá bom, vamos de marca, vamos de música. Eu vou dar uma aproximada com a Dona Pelinha e tá ali um pouco a gente volta.

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2: Olá, aqui é o André De Lázari e estas são as informações. O Secovi Oeste e o Sinduscom Oeste realizarão nesta sexta-feira, às 15 para as 10 da manhã, uma visita técnica ao local do Salão do Imóvel e da Teccom para acompanhar de perto o andamento da montagem e os preparativos para a realização do evento, que começa na próxima quarta-feira no Parque de Exposições Valmor Lunardi. A Prefeitura de Chapecó convida a todos para a apresentação oficial do Autódromo Internacional durante o feriado de aniversário do município. O local estará aberto para visitação entre as 10 da manhã e as 2 da tarde. E a Secretaria de Saúde da Prefeitura de Xanxerê, por meio da Vigilância Epidemiológica, confirmou hoje o registro recente de 2 casos de meningite no município e reforça a importância da prevenção da atualização da caderneta de vacinação. Neste sábado, 7 postos de saúde de Xanxerê estarão abertos para aplicação de imunizantes, das 8 às 11h30 da manhã e da 1 às 15 para 5 da tarde. Este foi o Notícias da Hora. 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
2: 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Eu tô aqui uma fetecópia da maleza, alemão. Você sabe que é o tempo?
3: Não, mas isso...
2: Faz parte, né?
3: Mas isso todo mundo vê.
2: Carreguei o porco cedo hoje o dia, né?
3: Isso que tu tá... Olha, eu ia te dizer que tu tá feio.
2: É que eu sou de bolicho, de fandango, cordiona,
3: cachaça. E tu acha que tu é pra sempre?
2: Não, mas eu não posso seguir meu ritmo, né?
3: Não, mas tu tem que dar uma
2: frear um pouco.
3: Tem que dar uma freadinha, né?
2: Então, a partir da manhã até domingo a agenda. Não, até terça que tem feriado na terça.
3: Dá uma seguradinha.
2: A agenda começa amanhã até terça, já tá cheia.
3: Porque não é só Jesus que leva.
2: Tem mais alguém, né?
3: Sim, então tem que cuidar
2: um pouquinho. Falando de Jesus, alemão, ele tá te chamando, tá?
3: Ele tá me chamando, sim, eu converso com ele, mas viu?
2: Aqui, né?
3: Seguinte, tá não, bom, tem, então. Um abraço pra Maria e pro Jesus, inclusive,
2: isso.
3: Um desconhecido meu.
2: Tá bom, então. 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O poeira tá chimarrando com erva mate e folha. Hoje não tem poeira, né? Tá faceiro, ele.
3: Não, claro.
2: 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Tem que ir lá tomar um café amanhã ou sexta, né, irmão? 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
3: Não, isso...
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3: Vamos sair de lá...
2: Vamos tomar todos.
3: Não, vamos acabar com o estoque dele.
2: Vamos deixar a máquina vazia.
3: Sim, vai atrapalhar direto.
2: Tá bom.
3: Não, não, não. O bicho velho tá louco. Seguinte, um abraço pro Pombana. O Pombana, tá Pombana Veículos lá, do EFAP, tá ouvindo?
2: Pombana Veículos.
3: Ele tem duas lojas, então ele tá ouvindo. Ele tá ouvindo na loja lá, tá, que fica perto da base da polícia.
2: Ah, lá embaixo, na saída. Sim, lá.
3: Na saída.
2: Ah, lá. Perto da rótula.
3: Isso, perto da rótula. Tá lá ouvindo, porque ele disse que os... Ele tem bastante cliente em Caxambu e Coatambu.
2: Ah, sim, para
3: região. E daí ele, o pessoal...

0: pessoal vinha pra lá e tava risada, eles pediram que a guitarra, não, o programa Toperon, daí ele botou, tá. Daí ele começou a ouvir.
1: Então tá.
0: Então abraço, Pombana, tudo de bom, felicidades.
1: Como é que fica,
0: Adam? Vamos ter música, vamos mais música ali.

Cashmere é tipo uma coalhada de queijo, como se fosse uma nata que a gente bota em cima do pão, mas primeiro tem que botar o melado, depois bota a cashmere. Não pode inverter, senão ela não fica gostosa.

Ave Maria, cheia de graça, o Senhor é convosco. Bendita sois vós entre as mulheres, e bendito é o fruto do vosso ventre, Jesus. Santa Maria, Mãe de Deus, rogai por nós, pecadores, agora e

0: 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Era só por hoje, alemão Chimia.
1: Chega, vamos passar a régua. Que eu tô com uma fome agora. Que, olha,
0: Então tá.
1: Tem que comer um pastelzinho, acho.
0: Uns pastéis, né?
1: Sim.
0: Então vamos agradecendo o patrão lá de cima que nos deu um costado. E assim, a ferro e a fogo, cumprimos com mais uma etapa da nossa jornada. Estamos indo. Amanhã, 15h30, estaremos de volta, Rio Grande Velho.
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0: voltando com o nosso papo de arquibancada pra você, né? 18 horas e 6 minutos. E o Beto Bendito só pode estar ficando louco da cabeça, mas tudo bem, né? Hoje ele não tá por aqui. Hoje o Beto Bendito está lá no pavilhão 3 do EFAP. É até porque tem a abertura oficial hoje do Parajask 2026. Mas a gente está com o nosso convidado aqui no estúdio. Já vou falar com ele também. 18 horas e 6 minutos. 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Deixa eu apresentar aqui o nosso convidado que está com a gente hoje, nesta tarde e noite de quarta-feira, 19 de agosto de 2026. Nosso parceiro de sempre, Luander, com a gente, Catimba. E aí, Luander, tudo bem? Boa tarde pra você. Seja bem-vindo ao nosso Papo de Arquibancada.
1: Boa tarde, Draito. Boa tarde, muito obrigado pelo convite mais uma vez aí. Vamos falar um pouquinho sobre o mundo da bola nessa semana, que teve bastante coisa. Jogo da Copa Sul-Americana, Libertadores. Vamos falar um pouco com o Beto lá, que ele mandou um áudio de 11 minutos.
0: A 11 minutos. Vamos ver.
1: Mas vamos lá, tem bastante assunto aí pra falar. Tem Chape, tem contratação nova também. Jogador chegando, possíveis saídas também. Enfim, vamos falar bastante aí no dia de hoje.
0: Com certeza. Deixa eu primeiramente também trazer aqui o destaque do Beto Bendito, que tá com a gente. Beto, boa tarde, Betão.
2: Fala, Draito Gabuardi, amigos do Papo da Arquibancada. Estão aqui no pavilhão 3 da EFAP, onde daqui a pouco será feita a abertura dos Parajask 2026. O espetáculo, tá? Um local muito lindo, uma organização fantástica, sem sombra de dúvidas. Chapecó fará novamente uma abertura surreal. Então, logo mais, vou trazer mais algumas informações, novidades aqui da abertura dos Parajask 2026, direto da EFAP, pavilhão número 3.
0: Tá certo, Beto Bendito, tá certo, ele volta já, né? Primeiro a gente vai trazer um pouco aqui sobre o futebol, né? Sobre a Chapecoense, também sobre Libertadores, Sul-Americana, as informações também do mercado da bola, a opinião também, claro, do nosso convidado Luander. Luander, primeiramente vamos falar um pouco aí sobre o jogo de ontem da Sul-Americana, a Libertadores também teve ontem, né? Mas mais precisamente sobre o jogo do Fluminense, onde teve na Libertadores aquela polêmica de um possível pênalti aí, que foi dado, obviamente, pelo VAR, né? Inclusive foi confirmado pelo VAR. O árbitro em campo sinalizou, e que na minha opinião também era o zagueirão do Fluminense, ele girou, tirou o braço, recolheu o braço. Quem foi?
1: O Ignacio, né?
0: Ignacio, isso, esse mesmo, o Ignacio. E ele faz o movimento de recolher o braço e o árbitro interpreta da mesma forma, porém o VAR intervém e marca a pênalti aí, onde o Fluminense teve o Canóbio expulso também no lance anterior e onde resultou. O Fluminense não foi prejudicado de certa forma porque conseguiu a classificação nos pênaltis. Mas pra ti é lance de pênalti esse lance ou não?
1: Pra mim é pênalti porque ele tá com o braço aberto, né? É um lance que gera muita polêmica, né? Tem gente que fala que sim, tem gente que fala que não. A gente já viu lances, por exemplo, contra o próprio Fluminense na Copa do Mundo de Clubes. Se vocês lembrarem, o Fluminense teve um lance contra o Chelsea, se não me engano, que foi um pênalti muito semelhante, que é um pênalti pro Fluminense, e o juiz foi lá e voltou dizendo que não era pênalti. E era um lance muito semelhante com o que foi ontem também, que aconteceu no jogo do Fluminense contra o Rivadavia. Só que ontem o VAR chamou e deu o pênalti, confirmou o pênalti. Pra mim, ele é pênalti porque o jogador tá com o braço muito aberto. Então ele correu o risco. Ele não, por mais que ele estivesse tirando o braço, mas ele tava com o braço aberto e correu o risco de fazer a penalidade. Certo. Então pra mim foi um pênalti correto, né? Ainda que não fez falta pro Fluminense, mas era no último lance do jogo, né? O Fluminense podia ter ganhado ali do 1-0 e o Fluminense perdeu a chance de ter feito o gol da virada depois do pênalti, teve mais um lance ainda que perdeu o gol, né? Então perdeu um gol na cara do goleiro lá, que era só chutou por cima do gol, mas ainda que não fez falta do Fluminense, mas é um pênalti que pra mim ele é indiscutível porque o cara tava com o braço aberto. Mas tem discussão porque teve lance que já foi, teve árbitro que já deu, teve árbitro que já não deu esse pênalti. Então ele gera muita discussão. Pra mim, ele é pênalti.
0: Tá certão, né? É a opinião, claro, a visão. De certa forma, eu não interpreto dessa maneira, porque eu acho que o movimento do Ignacio, ele foi de realmente retirar o braço, apesar de ele estar com o braço um pouco aberto. E também foi a mesma visão do VAR aí, na qual ele deu esse pênalti, então, para o Rivadavia.
1: É que quem fala que não é pênalti, geralmente eu já vi outros analistas falando que não é pênalti, é porque o jogador tá com um curto espaço de tempo para ele fazer tirar o braço. Mas ele tá correndo risco porque ele tá com um pouco o braço aberto. Não é um movimento natural do corpo dele ali, né? Não, é um movimento antinatural. Para mim é pênalti por causa disso.
0: Tá certo, tá certo. E o São Paulo ontem, então, na Sul-Americana também conseguiu aí vencer o Bolívar por 3-1.
1: 3-1, pra você ver como é que o time do Grêmio tá mal, né? O Grêmio conseguiu perder em casa pra esse time do Bolívar. E o São Paulo atropelou o Bolívar. 3-1.
0: 4-2, né? No agregado.
1: É, 4-2 no agregado. E o São Paulo, assim, não fez nem força, tá? A Chapecoense
0: não, foi ao natural, né?
1: Não,
0: foi
1: ao natural. Aí pode falar um pouquinho do jogo do São Paulo, que vai ter contra a Chapecoense no final de semana.
0: Também.
1: Que é o próximo adversário da Chapecoense. Perfeito. Aí no Campeonato Brasileiro. Mas, sim, o São Paulo não teve nem força pra poder ganhar do Bolívar. O Bolívar esboçou uma reaçãozinha fazendo um gol. É, mas logo depois já teve um pênalti pro São Paulo, já abriu o 2-1, fez o 3-1 também, matou o jogo ali, liquidou o jogo. E o Bolívar é um time que só joga na altitude, né? Na altitude ele é perigoso. Agora fora da altitude é um time fraquíssimo. Me surpreende o Grêmio ter perdido aquele jogo lá pro Bolívar também em casa também, tá louco? É fraquíssimo a equipe do Bolívar. E agora o São Paulo vai pegar uma perdeira, que pega o Boca, né? Pega o Boca Juniors na próxima fase. E se passar do Boca, pega o River. Então, e se passar do River, pega com a seção do Brasil 2002. Porque só tem adversário forte pro São Paulo, né?
0: Ainda não é muito fácil pro São Paulo também, né?
1: É, tá pegando todo mundo de forte. Então, tipo assim, não tem... Essa Sul-Americana tá bem disputada. Tem River, tem Boca, tem São Paulo. Do outro lado tem o Santos. Também tá disputando também.
0: Jogo bom é amanhã às 9:30, né? Botafogo e Cienciano.
1: Cienciano. Acho que tem pro Botafogo, tem chance, né?
0: 6-1 pro Cienciano só no primeiro jogo.
1: Botafogo tem chance, eu acho. Se fazer...
0: Tem, claro. Se fazer o dever de casa, tem.
1: É, se fazer um 6-0 no primeiro tempo...
0: É, e não tomar nenhum, né? Brincadeira. Já a gente vai falar um pouco mais de São Paulo também e Chapecoense, né? Porque o próximo adversário da Chapecoense é o São Paulo no Brasileirão Série A. Mas antes eu quero falar pra você aqui, ó. 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E você pode também ouvir, participar com a gente aqui, ouvinte, 3361-3110. Você pode mandar aqui sua mensagem de texto, sua mensagem de áudio, a sua opinião também está valendo. Para manter o assunto futebol internacional aí, Sul-Americana, Libertadores, nós temos mais brasileiros em campo na noite de hoje, né? Começando aí com o Atlético Mineiro e Bragantino. Daqui a pouco mais, é só conferir o horário, acho que é às 19 horas, né? É isso mesmo, às 19 horas pela Sul-Americana, oitavas de final, jogo de volta.
1: O Atlético Mineiro já ganhou o primeiro jogo, né?
0: Ganhou de 1-0, né? O Atlético Mineiro decide em casa lá na Arena MRV. E tem o placar a seu favor, 1-0 aí. Mas também passar. O Atlético não é ao concurso também, né?
1: Deve passar, né?
0: O Será?
1: Atlético Mineiro deve passar.
0: Tá bom.
1: Deve passar em casa, ganhou de 1-0, já fora de casa.
0: Eu também acredito que sim. É claro que brinco que o Atlético também não é todo esse time, né? Mas acredito que ganhando de 1-0 já é o agregado.
1: Mas é que não é todo esse time, o Bragantino também não é grande coisa, né? Então...
0: É elas por elas, né? O Atlético tem um favor a sua, que é o jogo em casa, né?
1: Então, é em casa, vai não jogar no campo sintético, tem diferente, tem apoio da torcida. Acho que o Atlético deve confirmar a sua classificação.
0: Ainda hoje também, às 19 horas, tem Libertadores da América, né? O negócio é terminar o papo da arquibancada e assistir o jogo, né? Até porque tem Cerro Porteño e Palmeiras, rapaz. O Cerro Porteño aí...
1: Jogando em casa.
0: E Cerro Porteño jogando em casa, né? E até trouxe hoje a informação no nosso resenha que... Na fase de grupos, aí o Cerro Porteño empatou jogando em casa. Acho que foi isso, deixa eu só conferir se foi isso mesmo. Empatou jogando em casa. Isso, empatou jogando em casa e ganhou do Palmeiras na Nubank Park, né?
1: E agora joga em casa.
0: E agora joga em casa.
1: Foi 1-1 também, né?
0: Isso, 1-1 também, né? 1-1 também.
1: Jogou bom
0: de assistir. O jogo de 1-1. O que tu acha, cara? O Palmeiras hoje, a era Abel... é um dos mais potentes hoje no nosso sul-americano, né?
1: Não, acho que...
0: Nesse futebol ele tá sul-americano, não na sul-americana, mas no futebol sul-americano.
1: Né? Eu acredito que tem, ele tá junto com o Flamengo ali, né? Hoje o Brasil tem uma diferença muito grande de investimento, né? Comparado aos outros times.
0: Uhum.
1: Mas o Cerro Porteño, mas o Palmeiras não vive uma grande fase, né? Apesar de ser líder do Campeonato Brasileiro, classificado na Copa Brasil, classificado na Libertadores, é um time que vive uma instabilidade. Porque o Abel Ferreira vem sendo questionado, a pressão da torcida tá grande lá, não vem fazendo grandes jogos assim, porque não, a torcida do Palmeiras espera que o Palmeiras atropele todo mundo. Não é o estilo de jogo do Abel Ferreira, ele não vai atropelar todo mundo. Ele vai fazer 1-0, 2-0 ali quando ganha e vai se manter estável, é um time linear. Ele tá sempre brigando nas competições. Mas é um jogo bem difícil pro Palmeiras hoje. Vai ter que se provar fora de casa, num estádio lotado, que é o estádio do Cerro. Vai ter que... É um grande desafio. É um bom jogo, porque não fez o dever de casa e vai ter que buscar fora. Agora o empate é pênaltis. Então vai ter que buscar ganhar esse jogo aí. Acho que o Palmeiras é favorito. Pelo que é o Palmeiras. Pela diferença de investimento, uhum. Pelo que é o Palmeiras. Mas o Cerro Porteño é um time encaixadinho. Eu assisti esse jogo aí. Tem aquele atacante que era do Vasco lá, o Verrete.
0: O Verrete.
1: Bom atacante, bom centroavante. Então o Palmeiras tem essa dificuldade. Vai ter... Vive esse momento de instabilidade, porque o goleiro do Palmeiras tá falhando. O Carlos

0: Flamengo é vice-colocado, o Cruzeiro tá em sétimo, se não me engano, no Brasileirão.
1: É o Cruzeiro, né?
0: E o Cruzeiro dispensou a Chapecoense na Copa do Brasil também, né?
1: É o jogo mais importante das oitavas de final da Copa Libertadores hoje, né? Flamengo e Cruzeiro, acho que foi quando saiu
0: quinto Cruzeiro no Brasileirão.
1: É, quando saiu o sorteio, eu já imaginava que podia ser o jogo das oitavas, né? Eu acho, talvez não chutava que o Palmeiras teria tanta dificuldade, enfim, né? Mas que o Flamengo e o Cruzeiro seriam dois jogos muito equilibrados e muito bons jogos. O primeiro jogo foi muito bom. O Cruzeiro ganhou da Chapecoense com uma mão nas costas, né? Não ganhou forçando o jogo da Chapecoense. Se o Cruzeiro jogar o que jogou contra a Chapecoense, teria tomado uma ataca facilmente do Flamengo. Mas jogou muito mais. O time do Cruzeiro é um time de muito investimento, tem muito bons jogadores. Tem Caio Jorge, Matheus Pereira, Gerson. Tem muitos jogadores de muita qualidade, mas o Flamengo eu acho que é um time melhor, um time encaixado. Vai jogar com 70 mil pessoas hoje ao seu favor, hoje no Maracanã.
0: Isso então também, né? Fator casa é muito fator pesado para o Flamengo.
1: É muito bom. E o elenco do Flamengo também, assim, ele é muito bom também. Tem três times ali muito bom. Eu acho que o Cruzeiro, ele tem 11 iniciais muito bons. Caio Jorge, Matheus Pereira, então, vamos Gerson.
0: Vamos buscar aqui a possível escalação aqui. Deixa eu achar bem rapidão aqui.
1: Escalação prova do Cruzeiro, eu tenho aqui. Tu quer do Flamengo ou do Cruzeiro?
0: Eu vou passar as luzes pro nosso ouvinte também, então tá ciente como é que é o patamar de ambas as equipes também, né?
1: Tá louco.
0: Vamos ver se eu acho aqui, não é aqui.
1: Se não, eu tenho aqui, se quiser
0: passa,
1: que eu fale.
0: Passa, por gentileza.
1: A do Flamengo é Rossi no gol, Emerson Royal na lateral direita, Léo Ortiz, Léo Pereira na zaga e Ayrton Lucas na lateral esquerda.
0: Isso aí.
1: Pulgar e Jorginho no meio, os dois volantes. Aí na frente, Samuel Lino, Arrascaeta e Plata. E na frente, Pedro.
0: Matador, né?
1: É uma máquina. Do meio pra frente aqui, se tem alguma dificuldade no Flamengo, é na zaga e na lateral direita. Que eu não confio muito no Royal. Mas o do meio pra frente, Arrascaeta, Pulgar, Pedro, é sem dúvida, atropela de qualquer jeito. Eu não sei como é que nesse jogo da ida, ele deixou o Pedro no banco. Como é que pode? Ele prefere deixar o Pedro no banco no jogo da ida.
0: Treinador é treinador, não consegue entender o treinador de vez em quando.
1: O time do Cruzeiro é Otávio no gol, Fagner na lateral direita, Fabrício Bruno, Jonathan Jesus e Rojas, Lucas Romero, Gerson de volantes, Arroyo e Wesley nas duas pontas, Matheus Pereira e Caio Jorge. Então, se você pegar por nome, eu acho que o Flamengo tem mais nome. Mas o Cruzeiro ali, Matheus Pereira, Caio Jorge, o Arroyo tá jogando muito,
0: tá bem,
1: fez
0: um
1: golaço, no primeiro jogo foi ele que fez um golaço. O Wesley entrou bem na equipe do Cruzeiro, ele veio do Al-Nassr, ele entrou muito bem na equipe do Cruzeiro. Então vai ser um jogo bem equilibrado. Não acredito que vai ser uma goleada do Flamengo ou do Cruzeiro, vai ser um jogo bem equilibrado ali, 1-0, 2-0. Mas eu acho que o Flamengo é favorito porque joga em casa, tem 70 mil pessoas apoiando. O Flamengo tem um leve favoritismo ali, 60-40, se fosse dizer assim, né?
0: Tá certo. 18 horas e 21 minutos, seu filho joga futebol, treina, se dedica, mas não evolui como deveria, então conheça o programa de desenvolvimento individual de atletas Latente Academy e dê a ele o caminho para ele voar em campo. 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A gente vai para um breve intervalo e na sequência a gente volta para falar muito mais sobre Libertadores, Brasileirão, Chapecoense e também, claro, com Beto Bendito diretamente da EFAP com o seu boletim. Também. Já a gente tá voltando.
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1: Muito bem, estamos de volta com o nosso Papo de Arquibancada, 18 horas e 26 minutos. 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Deixa eu mandar um grande abraço aqui, ó, pra Marisete. A Marisete sempre nosso ouvinte fiel também, sempre acompanhando aqui a equipe Nota 10 e, claro, a programação da Condá FM. Já a gente vai falar sobre as novas contratações também da Chapecoense, até porque eu quero falar antes aqui um pouco mais sobre a Libertadores da América, porque amanhã tem mais brasileiro em campo, né? Antes de eu falar da Libertadores, deixa eu falar pra você aqui da Sul-Americana, aqui o Luander. A gente brincou, né? O Botafogo aí que tá, né, tomou 6-1 do Cienciano ao natural, né? E aí teve a demissão também do Franklin Carvalho. E agora eles sabem quem? Jair Ventura. É, o Jair Ventura que está no Vitória, inclusive que ganhou do Botafogo na última rodada do Brasileirão.
2: 1-0, tá fazendo uma boa campanha pelo Vitória, né? Vitória em casa é muito forte, né? Vitória, o Jair Ventura tem um estilo de jogo que ele é reativo, né? É um estilo de jogo muito forte, principalmente em casa. Ele tem um jogo que é dificilmente alguém tira ponto do Vitória em casa. E o Botafogo precisa de um técnico, né? O Franklin, ele não... uma derrota de 6-1 é difícil um cara que segure também, né? Não tem time que vai segurar um cara com...
1: Num time, cara, que eu particularmente nunca tinha ouvido falar.
2: Não,
1: cara.
2: O Cienciano tá louco. E aí, esse jogou fora uma classificação do único campeonato que o Botafogo disputava, né? Porque agora já tinha caído da Copa do Brasil pra Chapecoense. Agora vai cair da Sul-Americana pro Cienciano. É, não tem mais o que jogar, né? Agora...
1: O Peru, cara, nunca tinha ouvido falar.
2: Tem mais nem o que jogar mais. Agora é só o Brasileirão e tá em... O Botafogo tá em que lugar no Brasileirão agora? Tá em...
1: O Botafogo tá em 11º. É o primeiro aí. É o 11º Botafogo, 12º Vitória.
2: É, tá. Os dois ali estão brigando pontos. Por meio de tabela. Então, querendo ou não, o Botafogo tem que fazer uma campanha pra tentar ir pra Libertadores de novo.
1: É isso aí.
2: Ele vai ter que trazer um técnico que... O Jair Ventura já conhece a casa, né? Porque já foi treinador do Botafogo também, né? É filho do Jairzinho, que é um ídolo do Botafogo. Então já conhece o ambiente, conhece tudo ali. É, daqui a pouco pode ser um treinador barato, né? Pelas opções que tem no mercado. Daqui a pouco o Botafogo pode trazer. Deve ser um treinador tão caro. Botafogo que vive numa instabilidade também, né? O Textor não tá colocando tanto dinheiro lá. É, pode ser que seja uma boa alternativa. E querendo ou não, enfraquece mais um time também. Enfraquece o Vitória, que é um concorrente direto, que briga ali no meio da tabela. E ajuda outros times aí que estão brigando também ali embaixo na tabela também. São Paulo, Grêmio, Inter, Vasco, porque o Vitória, se sair o Jair Ventura, tende a dar uma caída no campeonato também.
1: Também, tá certo. 18 horas e 29 minutos. E amanhã, então, tem mais Libertadores. Amanhã tem LDU, Quito e Mirassol, lá nas alturas, né? Total ainda tá 1-1 aí no agregado também, amanhã às 19 horas.
2: Difícil pro Mirassol?
1: É difícil, né? Jogando na casa do LDU, cara, também. A altitude é diferente, é outro clima. E também tem o Corinthians amanhã contra o Rosário, né? Às 21h30. E aí é o time do Di Maria, né? Que beleza.
2: Di Maria contra o time do Memphis Depay.
1: Falando em Memphis Depay, aí é o Corinthians que renovou o contrato até a final de 2028,
2: né? É uma novela.
1: Julho, até julho de 2028, rapaz.
2: A novela Memphis Depay. Mas renovou. Cara, esse negócio do Memphis Depay é muito estranho, né? Porque primeiro, ele fez a diretoria do Corinthians fez um monte de exigências pro Memphis Depay. Pra ele querer contratar, tu vai ter que reduzir teu salário, taraná, fez um monte de exigências. O Memphis Depay aceitou todas.
1: Verdade.
2: E daí depois o Corinthians lançou uma nota que não iria renovar. a pressão da torcida do Corinthians é tão absurda, é tão louco o Corinthians, que deu uma semana e o presidente do Corinthians voltou atrás e recontratou o Memphis Depay. Cara, é um absurdo.
1: É loucura, cara.
2: É muito absurdo, cara.
1: É loucura.
2: Mas ele deu uma entrevista, o presidente do Corinthians, falando que ele foi ameaçar a família dele. Cara, ameaçar a família do cara. Do presidente.
1: É complicado, né? Só que aí na hora de pagar, no final, os cento e... Eu até falei hoje, 103 milhões aí, cara.
2: A torcida não vai ajudar.
1: Pô, né? Difícil, né?
2: A torcida pensa no resultado esportivo, né? No ídolo.
1: Claro, Memphis Depay, velho. Né? Estamos falando em Memphis Depay.
2: Só que pagar 3 milhas por mês pro cara é muita coisa, né?
1: Nossa, é isso, senhora. É muito dinheiro. É dinheiro, hein? 18 horas, 31 minutos. Vamos fazer o seguinte, vamos trazer Beto Bendito diretamente do pavilhão 3 do bairro EFAP. Onde está acompanhando, logo mais tem a abertura oficial do Parajask. Ele vai conversar aí com os convidados, fazer um papo de arquibancada diretamente, então, do bairro EFAP, do Pavilhão 3, com Mauro Tomasi, Mário Tomasi, também com outros convidados. Beto, seja bem-vindo ao nosso papo de arquibancada mais uma vez. Está ao vivo com a gente aí agora. Traz aí os nossos convidados também, um papo de arquibancada diretamente do Pavilhão 3 do bairro EFAP.
3: Muito boa tarde, amigos do Papo de Arquibancada, aqui Beto Bendito. Hoje, realmente, o papo é de arquibancada. Estou aqui no Pavilhão 3 da EFAP com ele, o cara que é um monstro aqui, Mário Tomasi, para quem não conhece, o coordenador aqui dos Parajasques, está aqui preparando esse evento maravilhoso. Mário, fala um pouquinho para a galera do Papo de Arquibancada sobre esse evento. Rapaz, só olhando para essa movimentação toda já é de arrepiar.
4: Olá, um abraço para você, Beto, um abraço para todos os amigos do Papo de Arquibancada. Agradecer a presença do Grupo Condá, a nossa Condá FM aqui junto conosco, a toda a sua equipe, a todo o grupo de trabalho, de cobertura jornalística e esportiva. Nós estamos muito felizes. Hoje está sendo dada a largada oficial, porque a abertura ela é sempre um momento mágico de todos os eventos. E a nossa abertura tem a assinatura, a coordenação do Giovanni Santos. O Giovanni que é um teatrólogo, ele é um diretor, ele é ator, ele é uma pessoa de muita inspiração, habilidade e sensibilidade. Ele tem um compromisso de fazer com que este evento consiga agradar a deficientes intelectuais, físicos, visuais e auditivos. Além, é claro, que também a todos os demais professores, dirigentes, staffs, familiares, pessoas que estarão vindo aqui hoje e acompanhando esse momento que é, sem dúvida nenhuma, ponto alto em termos de congregar a todos. Esse é um grande pontapé de largada do nosso Parajask 2026.
3: Olha, sem sombra de dúvidas, eu não participei de nenhum Parajask, mas tenho certeza que esse será um dos Parajasks mais lindos e mais importantes, digamos assim, da história de Chapecó. Isso aqui é fantástico, essa energia que a gente sente chegando aqui, essa festa bonita que está sendo preparada. Qual é a expectativa de público, de pessoas aqui presentes hoje nessa abertura, nesse cerimonial de abertura, que olha, é de arrepiar, tenho certeza que isso aqui vai fazer muita gente chorar hoje, hein, Mário?
4: E eu vou dizer uma coisa para ti, Beto, até para que a gente possa ir descrevendo para os amigos que nos dão o privilégio da companhia através da Condá FM. Nós já podemos observar cadeirantes estão se deslocando para uma posição específica onde será exclusivamente de cadeirantes. Nós temos depois um palco central. Nós teremos neste palco as apresentações artísticas. Temos uma disposição de arquibancadas e nós estamos no nosso papo de arquibancada.
3: Pela primeira vez aqui.
4: De frente ao palco principal, nós temos arquibancadas laterais pelo lado esquerdo e direito. E além de tudo isso, ainda nós temos o palco principal, onde estarão dispostas as autoridades e, além das autoridades, também o show da família Lima. Se tu observares lá no alto, nós temos aquele material que normalmente é visto em aéreos ou de circos, estilo Circo de Soleil, estilo tantos outros que fazem a performance aérea. Está ali disposto, é mais uma das atrações que eu acredito que o amigo permanecerá e estará acompanhando e vendo, e nós estamos trazendo para incrementar tudo isso. Além disso, nós temos à nossa direita a pira, onde haverá o acendimento da chama do Parajask. Nós teremos também hoje a leitura e o juramento do atleta, por um atleta cego que estará lendo em braille. Nós teremos a entrada da bandeira com um atleta auditivo e o multicampeão Ademir Moro, junto com Fulman, estará levando o fogo simbólico até a pira para que seja dado, então, oficialmente como aberto os nossos 19º Parajask do estado de Santa Catarina.
5: Muito bem, então você que está ouvindo a gente, Papo da Arquibancada, você que mora em Chapecó e região, eu faço um convite muito especial. Participe, vá até os locais onde ocorrerão os jogos, acompanhe, que vale a pena. Eu tenho certeza que isso serve para uma reflexão do dia a dia de cada um de nós. Quando encontramos alguma dificuldade na vida e achamos que o dia foi ruim, venha ver essas pessoas tendo a disposição, tendo a vontade e participando, tendo uma nova oportunidade na vida, tendo uma nova oportunidade, uma inclusão, vendo esse pessoal participando como se fosse uma Copa do Mundo. Aliás, para eles são uma Copa do Mundo. Quero agradecer muito aqui o Mário Tomasi pelo tempo que ele disponibilizou ao Papo da Arquibancada. Eu sei que ele está muito ocupado, eu não posso tirar muito tempo dele. Mário, quero te parabenizar pelo lindo evento, claro, você e toda a turma aqui, né, pelo belo trabalho, e falar mais uma vez para você que você é um gigante.
4: Obrigado, Beto, e a gente fica feliz pela compreensão também da nossa crônica esportiva em estar presente nos grandes momentos que Chapecó produz. É a quarta edição de Parajask em Chapecó, foi 2005 quando começou. Aqui começou 2005, depois tivemos 2008, 14,

0: a quantidade de pessoas que estavam em casa, alguns até relegados.
1: Não tem como não encher os olhos de lágrimas, né, Mário?
0: Ao segundo plano?
1: Tá. Ó, é muita emoção.
0: E hoje competem, defendem o seu nome, defendem o nome das suas famílias, defendem a sua associação, defendem o seu município. E lá atrás, nós tínhamos a prática esportiva, mas não na intensidade que hoje é vista, que hoje é presenciada e que hoje é oferecida pelo Estado de Santa Catarina. E diria mais, Beto, me permita, me perdoe a emoção. Tive a oportunidade de estar em um evento do Comitê Paralímpico em São Paulo e até na ânsia de buscar mais subsídios para se fazerem as coisas. Eu pedi ao presidente do Comitê Paralímpico qual estado desenvolvia a melhor performance de paradesporto. E aí ele me pediu, essa cidade, Mário, que até constava no meu coração. Eu falei, sou de Chapecó, Santa Catarina. Aí ele disse, é o seu estado. Então isso também é um ponto de orgulho. E isso já faz um bom tempo. Para quem acreditava que era possível, está aí. Obrigado, Beto.
1: Obrigado, Mário. Cara, parabéns mais uma vez. Cara, é assim, ó, olhando para você, olhando para os seus olhos cheios de lágrimas, eu posso imaginar o trabalho e a dedicação sua para que isso aconteça da melhor maneira possível. E, aliás, isso é um sucesso. E agradecer aí a todas as, né, a prefeitura, o governo, enfim, todas as pessoas que estão aqui junto trabalhando para que isso aconteça da melhor maneira possível. Muito, se tem alguém que tem que agradecer, em nome da população, acho que de Chapecó, um deles sou eu. Muito obrigado por proporcionar essa alegria a todos esses participantes, a todos esses atletas.
0: Obrigado, gente. Obrigado, Beto, e fiquem à vontade. A festa daqui a pouco vai começar e eu tenho certeza, é um momento mágico e a gente está muito feliz pela presença de todos. Você pode observar, nós temos uma recepção, você pode observar, nós temos emergência médica, você pode observar, nós temos um espaço de acolhimento sensorial para crianças que porventura tenham algum tipo de descontrole em função de questões clínicas. Já temos aqui a presença dos amigos da direção da PAI, Júlio Trecho, também é mais um dos daqueles abnegados que atuam junto à PAI. Nós temos todas as entidades, muita gente trabalhando de maneira voluntária, todos os nossos colegas da Secretaria de Esportes, a Prefeitura, todos os setores da Prefeitura Municipal, capitaneados pelo nosso prefeito, Valmor Scolari, que tem uma frase que eu creio seja uma marca particular dele. Tudo aquilo que a gente faz, bem ou mal feito, o tempo é o mesmo. A diferença é você não ter necessidade de fazer retrabalho. Um abraço, bom trabalho para vocês.
1: Obrigado, Mário, aqui, um cara sempre muito gentil, um cara fantástico, um cara que eu tenho um carinho muito grande, né? Sempre atencioso. Então, Drayton, logo mais a gente volta com mais algumas informações, mais algumas entrevistas, e eu tenho que falar para você, isso aqui é surreal, é fantástico. Logo mais eu vou disponibilizar algumas imagens aí para os nossos ouvintes poder acompanhar pelo YouTube, pelas redes sociais. Um abraço e até mais.
2: Tá certo, Beto. Valeu, um grande abraço para você, um grande abraço para o Mário Tomasi, parabenizar, né, por toda a estrutura, por todo o empenho que o Mário tem feito todos esses anos, né, o idealizador, né, Lunder? Que coisa, velho, travou a palavra da língua aqui, né? Eita Deus, né? Mas foi os que iniciou aí o projeto do Paradesporto lá atrás, né? E até agora novamente em Chapecó, trazer toda essa, dando a cara e coragem, né, para fazer com que aconteça este projeto maravilhoso, né? 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Fica o Luander. 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Também eu não sou fonoaudiólogo também, né?

0: 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Bramate Osteopatia, porque a vida é melhor sem dor. 18 horas 45 minutos. Um breve intervalo. Na sequência, a gente volta com o Papo de Arquibancada.
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5: Muito bem, estamos de volta com o nosso Papo de Arquibancada, 18 horas e 48 minutos. 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Deixa eu mandar um grande abraço aqui para a dona Maria da Glória Rebelato, tá com a gente também. E para você que tá com dúvida também aí, a cerimônia começa logo, tá? Às 19 horas, mas acontece no pavilhão 3 do bairro Refap, tá? Cerimônia de abertura oficial, então, do Parajasque 2026. E amanhã, no nosso Papo de Arquibancada, nós teremos aí alguns atletas também do Parajasque, algumas comissões, enfim, estarão com a gente amanhã. Então não perca às 18 horas amanhã, nosso Papo de Arquibancada especial Parajasque 2026. E tá na hora de a gente falar sobre Chapecoense, é o nosso Verdão do Oeste, que tem duas contratações novas aí, e eu quero também a opinião do nosso parceiro Luandre aqui, até porque Chapecoense ainda não anunciou o Miguel Carvalho, né, mas é um jogador que já está fechado pela Chapecoense, e anunciou o Dylan Borrero. Dylan Borrero aí é um colombiano, né, que vem, ele é um ponta esquerda, mas ele foi apresentado como meio campo da Chapecoense, né? E já está no BID, inclusive, já está treinando com o elenco da Chapecoense e já está disponível aí para o jogo contra o São Paulo também. E aí, Luandre, é um jogador
6: Dylan
5: que...
6: Dylan Borrero.
5: É um atleta que talvez chegue aí por ser uma grande... Muitos dizem que é uma grande joia, uma grande promessa, enfim, do futebol. E ele vem, talvez, para assumir já a posição como titular? Ou é muito cedo ainda?
6: Não. Para mim, ele não é titular do Chapecoense hoje. A Chapecoense tem uma defasagem muito nessa posição de ponta esquerda, que a Chapecoense hoje não tem nenhum jogador que joga por ali. Depois da saída do Everson, depois da saída do Ítalo, não teve nenhum jogador que jogou nessa posição da ponta esquerda ali. Não é a posição do Marcinho, não é a posição do Enio. Só que os números do Dylan Borrero não me animam muito. Por quê? Quais são os números dele, Luander? Que números que ele tem? Nesse ano ele tem 12 jogos e um gol. E ele não joga um jogo desde 3 de maio. Isso que ele entrou 10 minutos nesse jogo de 3 de maio. E que ele não joga pelo menos mais de 45 minutos, ele não joga desde fevereiro. Os últimos jogos deles que ele jogou a mais de 45 minutos foram em fevereiro. Então, com certeza, ritmo de jogo ele não tem. Ele vai demorar algumas rodadas para se adaptar. Ele vai ter que voltar a se adaptar ao futebol brasileiro. Ele jogou no Atlético Mineiro. Ele vai ter que voltar a se adaptar aqui no futebol brasileiro. Eu acho que vai demorar algumas rodadas. Eu acho que dificilmente ele já vai estrear contra o São Paulo com 2-3 dias de treino. Mas é um jogador que a gente vai ter que usar aí nessa temporada, esperar pro ano que vem também. Mas é uma contratação já pensando no ano que vem. Eu acho que não é uma contratação para resolver esse ano. Eu acho que ele não chega e é titular da posição na ponta esquerda. O Franco Rossi entrou na ponta esquerda no jogo contra o Bahia muito bem. Eu acho que antes do Dylan Borreiro tem o Franco Rossi que tá na fila ali para jogar. E ele pode jogar em mais de uma posição. O Franco pode ser ou centroavante ou ele pode jogar ali pela ponta, aonde ele entrou no jogo contra o Bahia. Então o Dilo acho que tem que esperar um pouquinho. Porque também tem outra contratação que tá aguardando chegar em Chapecó, que não foi anunciada ainda, né, Drayton? Que é o
5: Miguel Carvalho.
6: Miguel Carvalho também. Espanhol. É um jogador que jogou pouco, mas ele é um pouco mais promissor, né? Ele já jogou na seleção da Espanha lá em 2000.
5: Nas categorias de base,
6: né? Então ele é mais promissor, mais novo. Mas também é um jogador também que não joga 90 minutos desde janeiro. Pegar os números dele também, ele fez poucos jogos no ano e 90 minutos ele jogou em janeiro somente. Uhum. Então também é um jogador que também tá sem ritmo de jogo e vai demorar pra pegar esse ritmo de jogo, pra pegar e pra jogar. É o que me preocupa dessas contratações que a Chapecoense tá fazendo. Poucas contratações chegaram e jogaram. Ali o Fernando chega e joga, o Igor Viago Felipe chega e joga, mas esses novos que chegaram agora, o Dylan, o Miguel, não vão chegar e não vão jogar. O Túlio demorou 2-3 rodadas pra jogar, o Franco tava machucado, demorou 20 dias pra começar a jogar. Então assim, o problema é que vai 20 dias, já é outubro, novembro. Então por isso que eu falei que essas contratações...
5: 20 dias tem pelo menos o Brasileirão, deixa eu ver nos próximos 20... Vai falando que eu vou ver nos próximos 20 dias quantos jogos tem pela frente.
6: Pelo menos uns 3, 4 jogos tem pelo menos, né? Tem
5: vamos jogar baixo, uns 3, 4 jogos
6: pelo
5: tem
6: pelo menos
5: aí.
6: 3, 4 jogos tem, né? Contando fora e casa. Então a Chapecoense daqui a pouco já perde mais algumas rodadas ali por causa disso, mas eu não me animo muito achando que esse jogador chega pra jogar esse ano. Eu acho que são jogadores que a Chapecoense... pensa neles no ano que vem já para uma Série B, para o Campeonato Catarinense, para jogar outras competições, mas é longe de dizer assim, ó, chegou aqui, vai jogar e vai resolver
5: quatro
6: o
5: jogos.
6: Frequência.
5: Quatro jogos, se eu não contei errado, tem quatro jogos dentro de 20
6: quatro
5: dias.
6: Quatro jogos, então... e deixa eu ver se joga contra o São Paulo, joga contra o Inter,
5: contra o Grêmio,
6: contra
5: o Corinthians Grêmio, e Grêmio, Inter. Depois pega o Inter também, né?
6: Então são quatro jogos bem difíceis para a Chapecoense, né? Que pega dois times que estão lá embaixo, junto que é o Grêmio e o Inter, uhum. E pega um time meio de tabela que é o Corinthians e o São Paulo também tá na parte de baixo da tabela ali, mas que a Chapecoense pode ser que tenha alguma chance contra o Grêmio e o Inter, eu acho que contra o São Paulo...
5: É o São Paulo que vem com o gás todo, né? Ontem venceu 3-1, né? Aí
6: com a, moral,
5: a escalação foi com o goleiro Rafael, o Aurélio Buta na direita, as dupla de zaga Sabino e o Duarte, com o Iago na esquerda, o Nilton e o Marcos Antônio os volantes, meio de campo com o Arthur, o Luciano, o Danielzinho e o Caleri.
6: Não, do meio pra frente é muito bom, então, Caleri, o Marcos
5: Antônio. E ainda
6: Antônio.
5: Deixou fora aí o Cauli, deixou fora também quem mais aqui, o Vitor Sá, o Pablo Maia, o São Paulo
6: São
5: não é
6: Paulo,
5: bobo não.
6: É um time muito bom e deve ter a volta do Rafael Tolar já também, Ferreirinha também no banco, o Rafael Tolar deve voltar já contra a Chapecoense no banco de reservas. O São Paulo é um time muito bom, não vive um bom momento como brasileiro, não vive. Mas ele tem um elenco muito melhor que o da Chapecoense, né? Eu já falei outras vezes, eu não queria ser tão pessimista, mas eu acho que a Chapecoense vai ter muita dificuldade contra o São Paulo. Por mais que a Chapecoense teve uma evolução nos últimos jogos, jogou bem contra o Bahia, o segundo tempo, vem jogando melhor. Mas a Chapecoense ainda é um elenco meio curto, ainda fraco, ainda o elenco comparado por peças, né? Uhum. Então tu vai ver, por exemplo, tu vai comparar o Caô Farias com o Caleri, que é o centroavante. Tu vai comparar ali o Marcos Antônio com um outro meia de Chapecoense, Giovanni Augusto. Cara, o Marcos Antônio tá jogando fino da bola. Não é entrar já como perdido, mas a Chapecoense vai ter que correr bem mais, porque o São Paulo é bem mais forte que o Bahia, eu acho, em nomes, né? Não tá bem na tabela, mas é mais forte em nomes que o Bahia.
5: E a Chapecoense que apesar de ter, claro, 16, são 15 mil sócios aí, torcedores que sempre estão presentes na Arena Condá, mas pra Chapecoense o fator casa não sempre é é tão forte, né, quanto outros, ou contra outros times do Brasil.
6: Não é à toa que a Chapecoense só ganhou uma, né? A Chapecoense tem 21 jogos que a Chapecoense não ganhou no Campeonato Brasileiro. Não usou a força da casa, né, com a sua torcida, como um fator preponderante. É, claro, um pouco também é pelo elenco que é fraco. Agora, com as mudanças que a Chapecoense teve no elenco, o time melhorou. Não dá pra negar que o time não teve uma evolução. Teve uma evolução, sim, melhorou. Mas eu não sei se é até que ponto que vai começar a ganhar jogos, ou quanto tempo que vai demorar pra começar a ganhar jogos. A Chapecoense parou de perder. Empatou com o Bahia, parou de perder. Mas tem que ver quando é que vai começar a ganhar as partidas, que é o mais importante pra Chapecoense agora. É pelo menos fazer uma vitória pra tirar essa sina aí dos mais de 20 jogos sem uma vitória, né? Que a Chapecoense aí vive numa, amargando esses recordes negativos aí cada rodada a mais, né? Ou é rodada, ou é quantidade de rodada que não ganha, ou é quantidade de gol sofrido, quantidade de jogos sem ganhar em casa. Então a Chapecoense tem recordes muito negativos que a Chapecoense tenta espantar aí nesses próximos jogos.
5: Eu tava dando uma olhada aqui pra gente ver a questão de escalação da Chapecoense, né? Depois do jogo aí contra o Coritiba, que teve algumas mudanças também com a chegada do Iago Felipe.
6: Eu acho que agora ele tá achando o time, tá? Ele começou mudando muito o esquema.
5: O Heitor pela direita.
6: Estou mudando o Heitor, né? Mas acho que o Tubarão volta, né? Tomara que volte.
5: Ele deve estar no processo de transição.
6: Será
5: já
6: que
5: iniciando
6: volta pro
5: o processo
6: domingo?
5: De transição. Acredito que para domingo ainda talvez possa ser cedo ainda. Talvez pro jogo, próximo jogo do outro final de semana. É mais provável.
6: Pode ser que ele volte. Mas provavelmente então ele vai repetir o time então que jogou contra o Bahia. Deve ser Anderson no gol, Heitor na direita, Doma, Cauã e Fernando, Camilo, Bruno, Giovanni Augusto e Iago. E na frente, Marcinho, e provavelmente ele deve colocar o Túlio, né? Pelo que ele falou, deu na entrevista. É. Provavelmente o Túlio deve ser o centroavante da Chapecoense, né? E por merecimento deveria ser.
5: É o que a torcida espera, pelo menos, né?
6: Porque assim, ó, ele fez o primeiro tempo, se não fosse as pataquadas que ele fez no primeiro tempo de não colocar um centroavante e colocar o Ramírez jogar, a Chapecoense no segundo tempo foi um time muito bom no segundo tempo contra o Bahia. A Chapecoense evoluiu, cresceu no jogo, teve transição, teve alguém lá na frente pra incomodar os zagueiros do Bahia. Eu acho que isso ele não deve perder. Eu acho que ele tem jogadores no meio de campo ali pra marcar muito bem. Ele tem que incomodar na defesa do São Paulo. A defesa do São Paulo não é tudo isso, não. O Sabino ele é meio fraco, ele tem que dar um jeito de incomodar a defesa do São Paulo. O Rafael às vezes falha no gol, então tem que ter jogador que chute de fora da área, que incomode lá os zagueiros do São Paulo. Porque se deixar lá na frente pro Calleri, só toda hora indo bola no Calleri, acho que a coisa vai tomar gol muito fácil.
5: Tá certo. 18 horas e 58 minutos para finalizarmos o nosso papo de arquibancada de hoje, Luander. Obrigado mais uma vez pela sua participação, ser parceiro de sempre. As portas sempre estão abertas para você aqui, que sempre nos dá o prestígio da sua presença aqui no nosso papo de arquibancada.
6: Obrigado, Durato. Obrigado. Qualquer coisa, pode me chamar aí que estamos sempre presentes. E sigam, pessoal, catimba.oficial aí, que é o meu canal que fala de futebol quase todo dia.
5: Tá certo aí, o Luander, 18 horas e 59 minutos. 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Eu volto amanhã, 15 para as 11 da manhã, com o nosso Estação 98.9 e, é claro, 13 horas, o nosso Resenha Nota 10, 18 horas, o Papo de Arquibancada, horário combinado com você, tá? Já tem ele, Moisés Padilha, e o Super Noite. A gente retorna amanhã. Um beijo no coração. Fique com Deus. Fui!

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0: Muito boa noite, alô você. Está começando mais um campeoníssimo de audiência, mais um programa Super Noite. E claro, nós seguimos com a programação que é preparada, feita, apresentada com muito carinho para você. Mais um programa Super Noite. A temperatura está em declínio, hein? 21 graus a temperatura neste momento aqui em nossos estúdios. A umidade relativa do ar está em 88%. É uma quarta-feira. Abraçando você de perto, abraçando você que nos ouve pelo Dial Daio 98.9. Você que nos ouve no rádio do carro, no rádio de casa, no rádio, no rádio da cozinha, está em cima da geladeira, está em cima da mesa. Onde está o seu rádio? Está nos ouvindo na Alexa? Baixe o aplicativo da Condá FM e nos ouve também como você desejar, tá? Nós estamos no ar no dia 19 de agosto, 231 dias no calendário gregoriano, 232 em anos bissextos. Temos 134 dias para concluirmos o ano de 2026 e para fazer a diferença. Hoje é dia mundial humanitário, é dia mundial da fotografia. Aqui no Brasil é dia nacional do orgulho lésbico. Hoje também é dia do historiador. É dia da integração jurídica latino-americana, dia nacional do artista de teatro. É dia nacional do ciclista. E hoje é mais um dia para ser feliz. É o ciclismo, é a prática de se usar uma bicicleta, seja como modalidade desportiva ou como meio de locomoção, recreação, divertimento e assim por diante, né? A todos os ciclistas, nosso abraço, nosso carinho e nosso respeito. E hoje é mais um dia para ser feliz. Está acontecendo neste momento a abertura do Parajás, que já já nós vamos abrir linha para nosso jornalismo com o André De Lázari. Direto lá do Parque da IFAP, que tem as informações aí do nosso, da abertura, tá acontecendo nesse momento, tá? O André já vai entrar. 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E atenção, ouvinte, é hora de jornalismo em ação. Assim que eu encontrar a vinhetinha, encontrei, tá aqui. Opa, não é essa, errei.
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0: Bom, então, isso, seguimos. Deixa eu achar a vinhetinha de abertura, porque senão não tem como abrir linha. Tem que ter a identificação de abertura. Cadê a identificação? Aqui deu uma embaralhada aqui na minha. Agora sim, encontrei. Encontrei, então vamos lá, vamos trazer as informações direto do jornalismo.
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0: Abertura do Parajask, linha aberta para André De Lázari. Alô, André.
2: Olá, Moisés Padilha, e a você que acompanha o Super Noite na Condá. Estamos aqui no pavilhão 3 do Parque de Exposições do Amor Lunardi para a abertura da 19ª edição do Parajask, que acontece pela quarta vez em Chapecó, a cidade berço dessa que é uma das maiores competições paradesportivas do país. E aqui, junto comigo, para esta primeira de duas participações que faço do Parque DEFAP, está o presidente da Comissão Central Organizadora do Parajask desse ano, Mário Tomasi, que também é nosso colega de imprensa. Estamos aí com uma média para 1.200, 1.500 pessoas entre atletas e público em geral para a noite de hoje. Como foi a preparação não só dessa noite, mas de um ano de trabalho para que o Parajask já esteja com o sucesso que está registrado?
3: Ok, grande abraço, obrigado pela presença. Um abraço para você, Moisés, saudades do amigo.
0: Abraço, Mário.
3: Nós temos esse canal de comunicação, o trabalho de vocês aqui cobrindo, levando essa extensão do rádio jornalismo com extrema responsabilidade, que é uma marca do grupo e especialmente do grupo, mas estamos falando da Condá FM, né? E a gente fica muito feliz em ver os amigos, ver os colegas nos dando o suporte para que a gente possa fazer com que cada residência da nossa cidade, da nossa região, e é claro, hoje com o advento da internet, das redes sociais, não se tem mais dimensão de até onde vai se chegar todas as vezes que se abre um microfone. Alegria muito grande, um trabalho intenso. Para mim, repito que já tive a oportunidade de falar outras vezes, para mim foi um presente ser colocado como presidente da CCO. Não levo isso como uma missão, não levo isso como um trabalho, considero isso um presente do prefeito Valmor Scolari, do secretário Agnaldo Viriato Pereira, para com a trajetória, para com lá atrás, 21 anos atrás, termos a oportunidade de oferecer ao prefeito
4: da época, a
3: sugestão de, além de jogos abertos, criarmos um espaço de respeito para com os para-atletas. A exemplo daquilo que acontecia nas Olimpíadas, e a época era para-Olimpíadas, agora é Paralimpíadas. Tudo evolui, tudo muda, ou cresce, enfim. Passados 21 anos, se observa muito uma evolução, um desenvolvimento, as pessoas desmistificando a condição da pessoa com deficiência para com habilidades, para com objetivos, para com desafios. E mais do que isso, falo sempre que tenho oportunidades. A pessoa com deficiência tem limitações, mas as limitações não a impedem de ser feliz. As limitações não a impedem de se auto-representar, de representar as suas famílias, representar a sua entidade, representar a sua cidade, representar o seu estado. Nós conseguimos, lá em 2005, virar mais uma página. Não queremos excesso além daquilo que efetivamente ocorreu, mas viramos uma página em favor de que as pessoas poderiam sair de dentro das suas casas para ganhar a notoriedade e o reconhecimento da sociedade catarinense, brasileira e agora até internacional, porque temos medalhistas paralímpicos aqui produzidos em Santa Catarina. Felicidade muito grande em falar contigo.
4: Muito obrigado, Mário Tomás. E o Passo dos Fortes sempre em alta, né?
3: Ah, querido Passo dos Fortes, cada vez melhor. Nosso bairro mais antigo de Chapecó. Lá nasci. Tenho o privilégio de residir em uma rua que leva o nome do meu querido e saudoso pai. A época, essa é uma brincadeira que eu faço com os amigos, e me permita, até o horário do Moisés. Escuta, Moisés.
0: Fica à vontade. Está em casa.
3: Nasci e a rua que hoje leva o nome do meu pai, Mário Tomasi, tinha a nossa casa, que na verdade não era uma rua, era uma picada. Chegava até, nossa família foi a quinta moradora, chegava até lá em casa. Aí quando eu nasci, 1960, meu pai estava concluindo a casa nova. Então a cegonha me levou no bico até a rua. Eu nasci no meio da rua, então, lá na rua Mário Tomasi. O que se pode dizer de alguém que teve o privilégio de nascer e mora na rua que leva o nome do seu pai? E me permita, eu gostaria de, todas as vezes que tenho oportunidade, eu faço esse agradecimento em memória, seu Felipe Popioski, que num final de tarde, minha irmã Mari, que também está com Deus, minha mãezinha querida, que também está com Deus, já estão na companhia do meu pai, me chamou. Eu residia onde resido até hoje, um pouco abaixo, na mesma rua, no meio da quadra. Ela me chamou: olha, seu Felipe, era vereador à época, tem algo para falar para a família. E aí, seu Felipe trouxe: olha, Mário, o negócio é o seguinte, a partir de hoje, esta rua que se chamava de origem Paraguai, vai passar a se chamar Mário Tomasi, porque o seu Mário eu conheci e é digno daquilo que a Câmara de Vereadores aprovou. Então é isso, é a sensibilidade que faz com que a gente seja feliz. Obrigado e um abraço.
2: Obrigado, Mário, pelas informações, pela entrevista. E daqui a pouco, aqui no Supernoite, Família Lima, ao vivo, Moisés Padilha.
0: Não ao perca. Vivo. Opa, daqui a pouquinho. Ao vivo. Família Lima, ao vivo, aqui no programa Supernoite. Então, são as informações aí direto do Parque de Exposições Valmor Lunardi, abertura dos Jogos do Parajasque. E as informações seguem dentro de instantes com o André De Lázari. São 7h17, meu amigo Sartorato confirmando a audiência, aquele abraço, tudo de bom, tudo de belo. A dona Maria, eu falei, né, tá ouvindo a rádio aonde? Tá quando tá no radinho de pilha, na Alexa, com o rádio em cima da mesa, em cima da geladeira. E a dona Maria tá ouvindo com o rádio em cima da geladeira, é isso, dona Maria?
5: Ô Moisés, você leu o pensamento das pessoas por acaso?
0: Ainda não.
5: Você falou rádio até em cima da geladeira, pois esse é o meu. Fica em cima da geladeira, porque eu amo ficar na sacada. E só a geladeira fica mais perto da janela da sacada. Aí eu deixo em cima da geladeira. Ai, agora eu achei uma graça disso.
0: Abraço, dona Maria. É isso aí. Com o rádio em cima da geladeira, em cima da estante, em cima da mesa, né? Muitos deixam o radinho de pilha, né? Em cima da mesa. Eu sou suspeito, né? Tem um rádio e às vezes em um cômodo tem mais de um rádio. Tem rádio pra todo lado, tem rádio pra todo canto lá em casa. Meu amigo Gilvandro Caquinho tá no trecho, tá na rodagem. Está dando aquela carona legal aqui pra 98, na sua super rádio. Fala, Caquinho!
6: Fala, Moisés. Como é que estamos? Boa noite, tudo bem, Moisés?
0: Boa noite.
6: Tudo certo. Moisés,
0: oi.
6: Toca uma marca aí, pode ser a próxima que tá na agulha aí pra nós aí, por favor. Estamos na estrada aí, voltando pra casa, ainda falta umas horinhas pra chegar em casa.
0: Vem com Deus, amigo.
6: E aquela rotininha de uns 15, 16 horas de trabalho por dia.
0: Bárbaro.
6: Mas tudo certo. E manda um alô pro Valdomiro lá, pro seu Valdomiro, dona Mercedes lá também.
0: Devem estar ouvindo.
6: Meu e da dona Jéssica, minha esposa, que tá em casa. E só lembrando aí que o Valdomiro também, a rotina dele a vida inteira foi mais ou menos assim, é por isso que tem o que tem hoje. E é um cara humilde. Beleza? Um abraço.
0: Beleza.
6: Aí pra ti também, que também é um cara que sempre tá nos acompanhando aí e é uma pessoa abençoada também aí. Um abraço.
0: Amém. Obrigado, Caquinho.
6: Valeu.
0: Grande Gilvandro Caquinho, tudo de bom, amigo. Vem com Deus, tá no trecho, tá na rodagem. Retornando para casa após um dia exaustivo de trabalho. E a todos que neste momento nos dão aquela carona legal aqui para Condá FM. Vem com Deus, vai com Deus. A dona Carolina Kinjerski está com a gente, confirmando a audiência também lá no Bodanese. A Guta Dondoni já está aqui indicando o baile da Fazenda com Roberto Carlos. Vamos tocar daqui a pouquinho. Meu amigo Antônio Carlos está ligado conosco. Meu amigo Elautério também está com a gente também. Dona Eulália também está com a gente. Está todo mundo conosco aqui nas ondas do rádio. É bom demais estar fazendo rádio para os melhores ouvintes do mundo. 7h20, Mato Grosso e Matias. Acho.

0: Mato Grosso e Matias rachando aluguel. São 7h23.
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0: São 7h25.
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0: Bom, nós retornamos neste momento até o Parque de Exposições Valmor Lunardi na IFAP para a segunda intervenção. Está acontecendo a abertura do Parajasque. O André De Lázari conversa com a Mari do vôlei, campeã olímpica pelo Brasil em Pequim 2008. É isso mesmo, André, linha aberta.
6: Moisés, vamos ouvir agora a Mari do vôlei, medalha de ouro nas Olimpíadas de Pequim 2008, entrevista coletiva. Pergunta foi da Jéssica Eda, do Grupo ND.
7: Eu fiquei muito feliz com o convite da prefeitura para participar da abertura dos Jogos. Eu fico muito feliz em ver uma cidade que investe não só no esporte, mas também no paradesporto, né? Cidades assim que cuidam com tanto amor e carinho, que prestam atenção nesse tipo de esporte, é muito inspirador. Eu que venho de uma família que mamãe é paraplégica, eu sei da dificuldade que é. Então eu fico até emocionada de estar aqui, vendo assim como eles inspiram a gente, né? Como atletas mesmo, como pessoas, como ser humano. Porque a dificuldade já é difícil ser um atleta, né? Um para-atleta é realmente assim, muito emocionante ver a força, a coragem. E ouvir um pouquinho da história deles, a gente até para de reclamar um pouco da vida, porque né, dá para ver que a vida pode ser muito mais leve e isso é uma inspiração para mim.
6: Então aí estão as palavras de Mariana Strembecker, a Mari do vôlei, que palestrou hoje à tarde na UNOESC Chapecó e integrou a programação do Parajasque nesta quarta-feira. Daqui a pouco, Moisés Família Lima ao vivo no Super Noite.
0: Daqui a pouquinho, Família Lima aqui no Super Noite, 7h27. Mas agora é hora de ouvir Roberto Carlos do Rei, o baile da fazenda. O pedido musical foi de quem? Foi de quem? Da dona Guta Dondoni. 7h27, 22 graus a temperatura.

0: passou não.
1: Essa música quem gosta também? Meu amigo Vandoir Gabiati. Alô, meu amigo Vandoir, dona Silvana, família Gabiati, nossos parceiros aí da Gabiati Impermeabilizações. Aquele abraço, meu amigo, obrigado pela companhia. Ó, o seu Valdemiro Garcia, lá do Rancho da Hospitalidade, está com a gente aqui. Alô, como é que você está, meu irmão? Seja bem-vindo, boa noite.
2: Fala, meu amigo Moisés Padilha, boa noite, tudo bem? Como é que está o amigo?
1: Tranquilo? Bom demais.
2: Estou aqui no Rancho da Hospitalidade, estou meio abandonado. Aprenda a fazer as costuras lá beneficentes, que ela faz todas as quarta-feiras. E eu estou em casa aqui, escutando o programa do Padilha aqui, escutei. O chasque do meu...
1: O Caquinho.
2: Querido sobrinho, Caquinho, Gilvando. Então, deixar um abraço para ti, Moisés.
1: Gente boníssima.
2: Um abraço para o Gilvando, para sua prenda, dona Jéssica. Um abraço especial para o Vandoir e a dona Silvana e a família do Vandoir Gabiati, do Vandoir Gabiati. E um abraço para todos os ouvintes, o Nelson Necker, todo esse pessoal lá, Neguinho, de Coronel, pessoal que estão ouvindo todas as noites o seu programa. Forte abraço, meu amigo, Deus abençoe e que todos nós tenhamos uma ótima noite.
1: Amém.
2: Fica com Deus.
1: Amém, aquele abraço, seu Valdemiro, grande amigo.
3: Boa. Uma atrás da outra.
1: O sucesso não para, a melhor música do rádio, Thales e Thiago, Cheiro de Amor, 7h32, bom demais estar aqui.

noite, meu amigo Moisés. É o seu Daniel Tomazelli. Como é que tá, amigo? Tudo certo? Queria pedir pro amigo tocar pra nós uma música que eu gosto muito dela, Mato Grosso e Matias aí, Falso Juramento. Agradecer pra quem tá na escuta do programa aí, pra vocês da rádio aí. Pra minha esposa aí, pra Angélica, pro meu pai lá também, que tá escutando o programa aí. Um abraço, amigo.

0: Não toque essa música com André Renner. Não toque essa música que eu não posso ouvir. Linda canção, regravação. Ficou legal, ficou bacana. Já faz um tempinho já que foi regravada essa canção aí pelo André Renner, uns 3 ou 4 anos, se eu não me engano. Não perca a hora, são 7h49.
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0: Alô, amigo Alceu, participação, já atendemos, já ouvimos o áudio e já curtimos a canção também. Muito obrigado pela companhia, nós seguimos aqui pelo programa Super Noite, da Super Rádio Condá FM. Alô, alô, vai mandando seu alô.
1: Boa noite, Moisés Padilha, aqui é o João da Linha Faxinal do Sozas. Esse programa tá maravilhoso e estou torcendo para o Eleandro Novisky. Eu e a minha avó e minha irmã queremos mandar um abraço para ele e estamos torcendo para ele. E que ele vai muito bem nessa jogada do Parajasque. Um forte abraço, meu amigo Moisés Padilha.
0: Outro João Gabriel, a você e a toda a família. Muito obrigado pela companhia, sempre muito participativo. É o Parajasque que está acontecendo neste momento, né? Está aí ainda no cerimonial de abertura, iniciou dia 14, né? E uma novidade, comunidade cega tem uma rádio própria para acompanhar a cerimônia de abertura do Parajasque 2026. Transmissão sendo realizada pela Associação dos Deficientes Visuais do Oeste de Santa Catarina, a DEVOSC. A solenidade então acontecendo neste momento no Parque no Doutor de Exposições, Dr. Ernesto Lunardi. Proposta é oferecer uma transmissão com audiodescrição, relatando em detalhes o que estiver acontecendo durante a cerimônia. E aí, ó, a Comissão Central Organizadora orienta que as pessoas com deficiência visual forem ao evento, levem smartphones, fones de ouvido, dessa forma será possível acompanhar a programação com mais detalhes. Além da abertura, a DEVOSC também está realizando transmissão dos jogos pela internet. Tá muito bacana aí o nosso Parajasque. Terá tendo aí rádio com audiodescrição para a comunidade cega durante a abertura aqui em Chapecó. E claro, todos já são vencedores, né? Todos são vencedores, todos. Que participam ou que não participam. Mas se você tem alguma limitação física, alguma deficiência, você já é um vencedor. Todos são guerreiros vencedores, guerreiros e guerreiras, vencedores e vencedoras. 7h52. Já já nós teremos outras informações com André De Lázari, direto lá do Parque de Exposições, Dr. Valmor Lunardi, lá na IFAP. Agora vamos ouvir o Bob Robson. Desencontro, são 7h52. Ótima noite de quarta-feira. Bom demais estar com você.
2: Bom demais.

Bob Robson, Desencontro 755. O seu programa preferido na sua rádio preferida. Ó, eu vou atender agora o seu Mauro do Carmo, que pediu, que pediu ontem essa canção aqui, ó. E eu fiquei devendo. Elvis, It's a Matter of Time.

0: pedido musical do seu Pedro Toledo, irmão do meu grande amigo Ari Toledo. Aliás, eu sou amigo da família Toledo há décadas. Abraço, seu Pedro Toledo. Obrigado por estar sempre nos prestigiando. Muito obrigado, uma ótima noite. Fique sempre conosco, tá bom? E agora nós vamos até o aeroporto de Chapecó. Tem informações chegando com o Marcos de Freitas, que é controlador de voo. As informações do nosso e também dos principais aeroportos pelo país. Tudo bom, Marcos? Seja bem-vindo. Boa noite.
1: Boa noite, amigo Moisés Padilha, amigas e amigos ouvintes da Super Noite da Conda FM. Aqui quem vos fala é Marcos, diretamente da área de proteção ao voo do nosso aeroporto de Chapecó, para passar as condições operacionais dos principais aeroportos do país. Começando pelo Rio Grande do Sul, Pelotas operando por instrumentos, bastante nebulosidade, visibilidade reduzida em 3 mil metros, chuvisco leve associado com névoa úmida e temperatura de 14 graus. Em Passo Fundo, operando em condições visuais 18 graus. Santa Maria, operando por instrumentos, bastante nebulosidade. Estamos com apenas 1.600 metros de visibilidade e temperatura de 18 graus. Em Porto Alegre, operação por instrumentos também, 8 mil metros de visibilidade, bastante nebulosidade, 17 graus. Já no Paraná, Foz do Iguaçu, operando em condições visuais, 21 graus. Condições visuais também em Londrina e Maringá. A temperatura dos aeroportos em Londrina, 28 graus, e Maringá também 28 graus. Na capital Curitiba, operação por instrumentos, 19 graus. Em São Paulo, Campinas, operando em condições visuais, 28 graus. Também condições visuais em Congonhas, 23 graus. Guarulhos, operação visual e 25 graus. No Rio de Janeiro, Santos Dumont, operação visual 25 graus. No Galeão, 26 graus e operação visual. Na capital federal, Brasília, 27 graus e operando em condições visuais. Aqui em Santa Catarina, Joinville, operando por instrumentos, bastante nebulosidade e 8 mil metros de visibilidade. Visibilidade reduzida em 8 mil metros, 21 graus. Navegantes, operando em condições visuais, 21 graus. Na capital, Florianópolis, operando em condições visuais, 22 graus. Aqui em Chapecó, estamos com operação visual no momento, apesar da nebulosidade. Temperatura no momento de 20 graus e umidade relativa do ar em 98%. Um grande abraço a todos, fiquem com Deus, tenham uma excelente noite e até amanhã. Tchau, tchau.
0: Valeu, obrigado, amigo Marcos. Bom trabalho, amigo Marcos, tudo de bom aí no aeroporto. 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
0: Ao vivo. Bora simbora, bora, dona Aurora. Ó, pois é, então não perde, viu? Sábado, 8 da manhã, Pradovski e Filipex. Dupla dinâmica do rádio. Eu estou ansioso para a estreia desse programa. É sábado, tava dando uma olhadinha. Aliás, estava dando uma olhadinha. Não, estou dando uma olhadinha aqui na previsão do tempo e já vou atualizar aqui, ó. Eu sempre dou uma espiadinha, porque no sábado de manhã. Eu separei o sábado pela manhã para, em comum acordo, né, com a direção da emissora, para minha atividade física. E como parei de jogar futebol já há um tempo, né, sempre joguei futebol, e, enfim, era piolho de quadra esportiva, piolho de campo de futebol. E aí passei para bike, né, faz alguns anos. E no sábado de manhã separei para fazer as minhas atividades físicas. Isso desde sempre, né, gente? Não é coisa de agora, não é febre, não é nada, né? É desde sempre, desde que eu me conheço por gente, sempre pratiquei, sempre tive atividade física. Nunca fui atleta. Nunca fui atleta, mas sempre pratiquei, sempre tive atividade física. Claro, atleta amador sim, né? Mas nada profissional, nada com segundas intenções profissionais. Então, para amanhã, quinta-feira, segundo climatempo.com.br, sol com algumas nuvens e chuva passageira à noite. Muitas nuvens, mas com tempo firme. 8,4 milímetros de precipitação amanhã, 13 graus a mínima, 19 a máxima. Para sexta, um dia conhecido como depois de amanhã, sol com chuva de manhã e diminuição de nuvens à tarde. Noite de céu limpo. 10 graus a mínima e 16 a máxima. Aí pouquinho, está marcando 0,7 milímetros, aí uma garoinha, né, na sexta-feira. Já no sábado, despenca a temperatura para 8 graus a mínima, 16 a máxima. Não marca chuva para sábado. Sol com algumas nuvens durante o dia, à noite o céu fica com muitas nuvens, mas não chove. Domingo também não está marcando chuva, aí despencou ainda mais a temperatura para 4 graus a mínima no domingão. 16 a máxima, ó, já dá pra preparar alguma coisa aí, uma gastronomia diferente aí com a família no domingo, né? 4 graus a mínima, 16 a máxima, não marca chuva, dia de sol com névoa fraca ao amanhecer e à noite. São as informações, previsão, segundo o climatempo.com.br, tá bom, gente? 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Abraço, amigo Beto Weber. 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Meu amigo Juarez Boita, mandou uma música nova aqui, ó, para nós tocarmos aqui, Fandango no CTG, nós vamos abrir a Hora do Mate com essa nova música aí do Juarez Boita e Grupo. 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Simbora, meu povo, simbora com música. Da musicalidade do rádio, vamos pra Hora do Mate. Alô, antes disso você vai mandando seu alô, né, Moisésinho?
13: Boa noite, Moisés.
0: Boa noite, Dona Maria.
13: Eu não ia pedir música, mas resolvi não pedir ia. Uma música porque me deu
0: pode
13: vontade.
0: Pedir, pida.
13: Eu amo essa música, Rios da Babilônia, que tá rodando agora. Eu
0: Rios
13: amo,
0: of
13: amo.
0: Babylon.
13: Mas eu quero pedir pra Hora do Mate, Xote do Caminhoneiro.
0: Xote do Caminhoneiro.
13: Eu agradeço se você rodar, eu sei que você vai rodar, Moisés. Abraços, querido, beijos.
0: Valeu, Dona Maria Reverato, muito obrigado pela companhia. A Nilene Scherer está conosco aqui na programação. Tudo bom, Dona Nilene? Boa noite.
14: Boa noite, Moisés Padilha. Boa noite a todos os ouvintes da Super Noite. Hoje o programa está maravilhoso. Música muito boa. As informações para JASC. Tá sensacional a programação. Parabéns. Parabéns a toda a equipe. Parabéns aos profissionais que fazem essa programação maravilhosa. Tenham todos uma boa noite, um bom descanso e que Deus nos abençoe. Eu sou a Nilene, aqui do bairro Bom Pastor.
0: Tudo de bom, Dona Nilene Scherer. Obrigado pela companhia. Participe sempre da programação 8 e 19.

0: Juarez, Boite Grupo 8:22. Atenção, ouvinte, tem informação do jornalismo.
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0: Voltamos até o Parque de Exposições Valmor Lunardi na IFAP com o nosso jornalista André De Lázari. Agora, juntamente com a família Lima, André. Seja bem-vindo, Linha Aberta, novamente em mais um boletim direto do Parque de Exposições Valmor Lunardi. André, Linha Aberta.
2: Muito bem, Moisés Padilha. Vamos agora à coletiva de imprensa com a família Lima, que está aqui nos esperando no pavilhão 3 do Parque de Exposições da EFAP. A primeira pergunta coletiva é da Jéssica Edel, do Grupo ND.
3: Começar. Mais uma vez estão presentes em Chapecó. Como é para vocês como contribuírem com a sua arte, com a sua positividade em um evento com tantas histórias de superação, de inspiração?
4: A gente ficou muito honrado, né, de ter sido convidado para um evento desses, né, esses jogos abertos. E só de a gente entrar um pouquinho ali, a gente já viu que o clima está muito legal. E a gente já veio muitas vezes aqui para Chapecó, mas toda vez é especial. E aqui, mais uma vez, a gente está tendo a oportunidade de trazer a nossa arte para deixar um evento tão inesquecível ainda um pouquinho mais especial.
5: Esse é um evento que fala muito sobre a inclusão, né? De que forma que a música pode contribuir com essa inclusão, ainda mais num evento como esse, assim?
4: Cara, eu acho que o que a música mais faz é trazer gente diferente para o mesmo sentimento, né? Eu acho que é uma das formas de arte que mais ajudam as pessoas a se conectar. Então, acho que nesse sentido, a música é meio que um elo perfeito para um evento como esse.
2: Muito bem, então, essa foi a fala da família Lima, do integrante principal da família. Agradeço a você, Moisés, por ter nos deixado um tempinho a mais hoje. A noite pede, a ocasião pede. E a você que quer acompanhar o show da família Lima daqui a pouquinho pelo YouTube da Prefeitura de Chapecó, você pode assistir no conforto da sua casa. Mais informações amanhã às 7 da manhã, no Primeira Hora, comigo, Eduardo Prado. Uma excelente noite a todos e um ótimo para Jasque até domingo. Do jornalismo da Condá FM, André De Lázari.
0: Muito bem, André, parabéns pelo trabalho, excelente trabalho do nosso jornalista André De Lázari, aí do Parajasque, trazendo todas as informações, nos deixando sempre todos muito bem atualizados. 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
6: Fala, meu amigo Moisés.
0: Boa noite, Claudião.
6: De cá.
0: Bora.
6: Estamos aí lixando, vamos aprontar lá para pintar uns para-choques do Export e curtindo a programação do amigo aí.
0: Valeu.
6: Toca para nós aí a luz do meu rancho.
0: A luz do meu rancho.
6: Ou aquela batendo água.
0: Ó.
6: Oferece para dona Sônia Marquer, que tá em casa.
0: Dona Sônia.
6: Né? Só de boa e o maridão aqui lascado.
0: Aí que tá.
6: A mulher mais amada da Chapecó.
0: Ó, aí sim, hein?
6: Amor pra toda a vida.
0: Hoje tem, hein?
6: Um abraço comigo, verdade. E tudo de bom.
0: Abraço, seu Claudião, tudo de bom. Um abraço pra esposa também, a família. Obrigado pela companhia. 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
7: Hora do mate.
0: Ó, vou tocar as duas, porque eu gosto dessas duas canções. Luz do meu rancho com Porca Véia, batendo água também. Logo na sequência, 8:27.

você está passando por algum problema, alguma agrúria, não desanime. Aquele que cuida de você não dorme jamais. Não desista. E assim fechamos mais um programa Super Noite, na sua Super Rádio. 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Na sequência tem o programa Momento Espírita e depois tem a Voz do Brasil. Depois do programa, a Voz do Brasil, tem o programa da Igreja Deus é Soberano. Que Deus te guarde, que Deus te proteja, que Deus te dê a paz. Não desanime, viu? Não desanime, fica firme. Não esmoreça. Lembre-se que você é mais forte do que imagina. Lembre-se, ontem é história, amanhã é mistério, hoje é um presente. Aproveite e faça o que você quer fazer de maneira que você puder. Até amanhã. Na sequência, vamos ficar ouvindo Leonardo, o homem do Pala Branco. Até amanhã. Valeu. Tchau, pessoal. Hora

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3: Onde começam as guerras? Olhamos para o mundo e frequentemente nos assustamos com as notícias de conflitos, bombardeios e nações que se levantam contra nações. A história humana parece ser um desfilar incessante de batalhas. Diante disso, é comum nos sentirmos impotentes, lamentando a crueldade alheia ou a frieza dos estrategistas políticos e militares. No entanto, cabe-nos erguer o véu das aparências e admitir que a guerra é a triste consequência da predominância da nossa natureza animal sobre a espiritual. Isso nos traz uma verdade profunda e inadiável. A guerra começa na intimidade de cada um de nós. Antes que o primeiro tiro seja disparado nos campos de batalha, a guerra foi declarada nos corações. Ela nasce no orgulho que rejeita a diferença, no egoísmo que exclui, na ambição de dominar o outro. Cada vez que alimentamos o ressentimento, que respondemos com violência no trânsito, ou criamos barreiras de incompreensão dentro do próprio lar, estamos plantando as sementes que, multiplicadas coletivamente, desaguam nas grandes tragédias da humanidade. Por isso, a eliminação da guerra da face da Terra compete exclusivamente a cada um de nós, seres humanos. Não adianta esperarmos por tratados políticos ou decretos governamentais. A paz não se assina com caneta. Escreve-se na alma, desde que os conflitos coletivos são reflexos diretos de nossas próprias escolhas morais. A Terra caminha para se tornar um mundo de regeneração, onde a guerra desaparecerá em definitivo. Mas esse momento só chegará quando compreendermos que somos espíritos imortais em evolução e que a mudança do mundo exige inevitavelmente a nossa própria renovação moral. Nesse cenário de transição, ecoa com impressionante atualidade a sublime proposta de paz de Jesus. Bem-aventurados os pacificadores, porque serão chamados filhos de Deus. Cristo não nos pediu para sermos apenas pacíficos, assistindo inertes à dor do mundo. Ele nos convocou a sermos pacificadores, agentes ativos da concórdia e da união. O verdadeiro pacificador é aquele que primeiro pacifica a si mesmo. É quem escolhe o perdão em vez da revanche, a escuta acolhedora no lugar do julgamento apressado, e a caridade silenciosa que reconstrói pontes onde o orgulho cavou abismos. Ser pacificador é desarmar o próprio coração diante das ofensas cotidianas. A paz que tanto almejamos para o planeta está em nossas mãos. Ela se constrói nos gestos simples da vida cotidiana, na tolerância diante das diferenças, no respeito mútuo e na disposição constante para o diálogo. Sejamos nós a resposta ao clamor da Terra. Sejamos os pacificadores da nossa família, do nosso ambiente de trabalho, da nossa comunidade. Paz é ação no bem. A verdadeira paz, a do Cristo, é a que propõe trabalho ativo e continuado para o bem. É a que ensina o cumprimento dos deveres como parte da autodisciplina. Quando a paz habitar o íntimo de cada criatura, as armas perderão o sentido e a guerra será apenas uma lembrança distante de uma humanidade que aprendeu finalmente a amar. Pensemos nisso.

0: E assim chegamos ao final de mais um Momento Espírita. Hoje, quarta-feira, 19 de agosto de 2026. 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
3: Olá, boa noite.
4: Boa noite para você que nos acompanha em todo o país.
3: Quarta-feira, 19 de agosto de 2026.
4: Vamos aos destaques do dia.
3: Segurança pública.
4: Operação recupera mais de 6 mil celulares em 10 dias.
3: Mobilização nacional é voltada à recuperação de aparelhos roubados ou furtados.
4: E também ao enfrentamento da cadeia de receptação e comercialização ilegal. Luciana Colares de Holanda.
5: Qualquer pessoa, antes de adquirir um celular usado, deve verificar, por meio de aplicativo ou do portal Celular Seguro, se o aparelho possui alguma restrição.
3: Participação das mulheres no mercado de trabalho.
4: Empresas com mais de 100 empregados devem atualizar os dados salariais e de diversidade. Luana Kari.
6: A partir desses dados é gerado o relatório de transparência salarial e as empresas recebem orientações sobre como diminuir as desigualdades.
3: Preparação para o Enem.
4: Aplicativo ajuda estudantes a reforçar os estudos para as provas. Jéssica Gonçalves.
7: O aplicativo oferece trilhas de estudo e simulados completos com questões de provas anteriores. A ferramenta ainda permite fazer a transcrição e a correção automatizada de redações.
3: Hoje, na apresentação da Voz do Brasil, eu, Mariana Jundmann e Luciano Seixas.
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3: Em Iperó, no interior de São Paulo, o Centro Industrial Nuclear de Aramar reúne parte das atividades do Programa Nuclear da Marinha.
4: O programa avança para a etapa de montagem do reator destinado ao futuro submarino brasileiro com propulsão nuclear.
3: Vamos saber mais sobre as atividades com Pablo Mundim.
8: Em Aramar, no interior de São Paulo, estão sendo desenvolvidas tecnologias relacionadas à geração de energia elétrica por fonte nuclear. O trabalho inclui a montagem do reator que será utilizado no submarino brasileiro com propulsão nuclear. Segundo o comandante da Marinha, Marco Sampaio Olsen, o uso da energia nuclear no Brasil vai além da sua atuação militar.
9: O Brasil é um país vocacionado para o desenvolvimento e aplicação da energia nuclear. Para além da defesa, a energia, a saúde, segurança alimentar, segurança hídrica. O Brasil possui, com um terço do seu território prospectado, o sexto país em reserva de urânio.
8: O complexo concentra etapas estratégicas do programa, como o domínio do ciclo do combustível nuclear e o desenvolvimento da tecnologia brasileira de enriquecimento de urânio. Também reúne estruturas de formação e segurança nuclear. A ministra da Ciência, Tecnologia e Inovação, Luciana Santos, falou sobre o desenvolvimento do projeto.
10: Por meio da FINEP, estamos apoiando o desafio tecnológico do submarino. O submarino com propulsão nuclear é um instrumento de dissuasão por excelência. Uma ferramenta importante para protegermos, por exemplo, o nosso mar territorial.
8: O Programa Nuclear da Marinha reúne instituições de pesquisa e empresas brasileiras. Reportagem Pablo Mundim.
4: Uma operação envolvendo profissionais de segurança de 23 unidades da Federação recuperou mais de 6 mil celulares roubados.
3: E resultou em quase 100 prisões, de acordo com os resultados parciais apresentados hoje.
4: Além do combate ao furto, o objetivo é desarticular a cadeia de receptação e comercialização ilegal desses aparelhos.
5: A operação Última Chamada envolve as forças de segurança de 22 estados e do Distrito Federal no combate ao roubo e à receptação de celulares. Nesta quarta-feira, foi apresentado um balanço parcial da operação, que teve início no dia 10 de agosto. Entre os resultados, mais de 6 mil aparelhos foram recuperados, de acordo com o diretor de Operações Integradas e de Inteligência, Anchieta Neri.
11: Foram mais de 100 inquéritos policiais conduzidos pelas 23 polícias civis que participaram das ações. Isso levou, até esse primeiro momento, à recuperação de mais de 6 mil celulares em todo o território nacional, bem como também mais de 100 prisões, 80 prisões em flagrante delito e mais de 20 prisões por mandado em razão das investigações conduzidas nos estados.
5: Mais de 33 mil notificações foram enviadas a pessoas que estavam em posse de aparelhos identificados como objetos de crime. A iniciativa integra a Política Nacional de Enfrentamento ao Roubo e Furto de Celulares, coordenada pelo Ministério da Justiça e Segurança Pública. Segundo o ministro da pasta, Wellington César Lima e Silva, os aparelhos fazem parte de uma cadeia maior.
12: O problema do celular que aflige e figura em muitas das pesquisas como uma das três principais questões que aflige a percepção de segurança pública faz